0: de graduação na área de jogos digitais.
1: Outubro Rosa alerta para a prevenção do câncer de mama.
2: Agora, planos de saúde devem cobrir mamografia quando houver indicação clínica, mesmo antes dos 40 anos. Luana Karen.
3: A mamografia é o melhor exame para detecção precoce do câncer de mama. A partir dos 40 anos, as mulheres devem fazer mamografia anualmente.
1: Micro e pequenas empresas devem ficar atentas aos prazos para escolher o regime tributário de 2027.
2: Quem deseja entrar ou retornar ao Simples Nacional tem até amanhã para solicitar a opção.
1: Ainda tem dúvidas? Vamos falar da mudança e opções para você saber o que é melhor para o seu negócio.
2: Hoje na apresentação da Voz do Brasil, Luciano Seixas e Mariana Jungmann.
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2: Computadores, consoles, celulares, por todos esses meios é possível ter acesso a algum jogo eletrônico.
1: E para desenvolver esses games, que muitas vezes consomem horas da nossa atenção, é preciso juntar muita arte à tecnologia.
2: E todo esse trabalho agora faz parte do marco legal dos jogos eletrônicos, que vai regulamentar o setor.
0: O governo assinou nesta quarta-feira o decreto que regulamenta o marco legal dos jogos eletrônicos no país. A medida amplia o fomento ao setor, incentiva a formação de profissionais e promove os jogos brasileiros dentro e fora do país. O Brasil é o maior mercado latino-americano de games e está em quinto lugar no ranking de população online, com uma estimativa de 105 milhões de jogadores, segundo dados da Abra Games, a Associação Brasileira das Desenvolvedoras de Jogos Digitais Eletrônicos. O presidente da associação, Rodrigo Terra, acredita que a regulamentação vai ampliar o mercado e contribuir com a economia.
4: A pauta de videogame é uma pauta transversal, ela é pauta de cultura, mas ela é pauta de tecnologia, ela é pauta de desenvolvimento econômico e comércio. E é pauta também da fazenda, da receita. Só que agora a gente começa também a jornada, a próxima fase, né? O próximo boss fight é a gente poder categorizar tributariamente, né? Como é que vai ser agora esse setor, que agora ele é reconhecido como um setor único, não só atrelado à tecnologia, como é hoje também.
0: Dados da pesquisa Game Brasil, divulgados neste ano, apontam que cerca de 36% dos que consomem games no Brasil têm entre 14 e 29 anos. Outro recorte mostra que 25 milhões de gamers têm algum tipo de deficiência. Para o criador de conteúdos, Fabrício Ferreira, da Able Gamers Brasil, ONG voltada para a acessibilidade em jogos eletrônicos, a regulamentação e o fomento previstos no decreto vão contribuir para a acessibilidade no setor.
5: A gente fala muito sobre videogames, sobre jogos como um mercado pela questão do dinheiro financeiro, a gente fala muito sobre arte, mas o videogame hoje, ele é uma ferramenta muito forte de socialização. A gente tem uma grande parte da população PCD no Brasil que muitas vezes não pode sair de casa. E os videogames, ele além de ser uma forma de arte, ele também permite que essa pessoa viva experiências que muitas vezes a gente nem dá bola para essas experiências. É algo cotidiano para
0: a
5: gente.
0: A ministra da Cultura, Margareth Menezes, afirma que os jogos eletrônicos deixam de ser considerados apenas softwares e passam a ser vistos como produtos culturais.
6: E essa é uma mudança fundamental porque permite que os jogos brasileiros acessem instrumentos de fomento já consolidados, como a Lei do Audiovisual, a Lei Rouanet, o Fundo Setorial do Audiovisual, além de reconhecer o seu papel na educação, na saúde, na formação de juventudes e na qualificação profissional na geração de emprego e renda.
0: O decreto institui ainda o Game Brasil, plataforma pública e gratuita para catalogar, divulgar e promover jogos brasileiros, indicando onde estão disponíveis. E para ampliar a formação de profissionais para a indústria de jogos eletrônicos, o Ministério da Educação vai ofertar, a partir do ano que vem, 230 vagas para cursos de graduação na área de jogos digitais em 5 universidades federais nas 5 regiões do país. Reportagem Graziele Bezerra.
1: Em 2027, a reforma tributária entra numa nova fase.
2: É quando as microempresas e as empresas de pequeno porte começam a recolher a contribuição sobre bens e serviços, CBS, e o imposto sobre bens e serviços, IBS.
1: Entre os prazos estabelecidos, um vence amanhã, dia 15 de outubro. É quando os empresários devem informar se desejam permanecer ou optar pelo Simples Nacional, o atual sistema para o recolhimento de tributos.
2: Para explicar melhor essas mudanças, a gente conversa agora com o repórter Nazi Brum. Boa noite, Nazi.
7: Olá, boa noite, Mariana, Luciano, e boa noite, ouvintes da Voz do Brasil. Pois é, a reforma tributária deve ser concluída em 2033. Mas a partir de 2027, as microempresas e empresas de pequeno porte começam a recolher o IBS e o CBS, que vão substituir 5 impostos: PIS, COFINS, IPI, ICMS e ISS. O primeiro passo para isso é que essas empresas optem até amanhã pelo Simples Nacional, um sistema que já existe que facilita o pagamento de impostos. Após isso, as empresas que estiverem no Simples Nacional vão optar se desejam pagar o IBS e o CBS dentro do Simples ou de forma separada. E essa opção deve ser feita até o dia 30 de outubro.
1: Agora, isso quer dizer então, Nazi, que as empresas, as microempresas e as empresas de pequeno porte vão poder pagar esses dois impostos de duas formas diferentes?
7: Exatamente, Mariana. E o coordenador de tributos sobre a renda, patrimônio e opções financeiras da Receita Federal, Gustavo Salton, falou um pouco sobre essas mudanças.
8: Simples Nacional, ele não acabou, ele continua sendo um regime fundamental para as micro e pequenas empresas. A grande novidade da reforma tributária é que o empresário passa a decidir se prefere manter o IBS e CBS dentro do DAS ou se prefere no regime regular de débitos e créditos. Então, estamos nesse período agora super importante de opções e decisões de todo mundo, né? Para que todos consigam fazer as suas decisões que melhor podem fruir desse novo mundo tributário que a gente vai ter agora.
7: Olha, o empresário com IBS e CBS fora do Simples Nacional estará aderindo automaticamente ao Simples Nacional híbrido, e o pagamento será feito dentro do regime regular. Sobre esse assunto, a gente tem aqui a dúvida de uma ouvinte. Vamos ouvir.
9: Olá, boa noite. O meu nome é Iraneia Rego. Eu trabalho no ramo de moda, eu vendo roupa. E eu queria fazer uma pergunta. Quem já é do Simples e possui algum termo de exclusão, precisa fazer a opção novamente?
7: Pois é, quem vai responder é o coordenador da Receita Federal, Gustavo Salton.
8: Precisa sanar eventual problema que teve com o Simples Nacional e possui agora até 15 de outubro para fazer novamente essa opção para o ano que vem, após ter sanado eventual situação que ficou impeditiva para o regime.
7: O Gustavo Salton também vai responder a uma dúvida da Sandra Júlia. Ela é dona de um salão de beleza, trabalha direto com o consumidor e também com outras empresas. E ela quer saber qual sistema é mais vantajoso para pagar os novos tributos.
10: Eu tô meio perdida se eu fico só no Simples Nacional ou e se compensa para mim mudar para outro sistema ou ficar só no Simples ou ter os dois, eu não sei.
8: Geralmente, as empresas que tratam diretamente com o consumidor final, elas vão fruir melhor do Simples puro, que a gente chama, né? No entanto, é necessário verificar o caso concreto, quem são os seus fornecedores, parceiros e clientes, para ter certeza a respeito do que vale mais a pena. Então, muito importante aí cada um fazer a sua conta, né? Tem uma conta individual aí de cada empresa que é importante cada um estar atento.
7: Então, Maria Luciano, para resumir, microempresas e empresas de pequeno porte têm até amanhã para optar pelo Simples Nacional e até o dia 30 de outubro para decidir se pagam os novos tributos dentro desse sistema ou pelo método convencional.
2: Nazi, e se após fazer a opção o empresário mudar de ideia, ele pode desistir?
7: Pode sim, Luciano. O sistema vai abrir um prazo específico de 3 de novembro a 20 de dezembro de 2026 para que qualquer pessoa desista da opção feita, tanto para o Simples Nacional quanto para o sistema híbrido. E o contribuinte pode tirar todas as dúvidas sobre esse processo na Receita Federal. Basta ter uma conta na plataforma gov.br e entrar em servicos.receitafederal.gov.br. Mariana, Luciano.
1: Obrigada, Nazi Brum, pelas informações ao vivo aqui na Voz do Brasil.
2: Quer Quer saber quanto sua rede de ensino tem previsto para investir na educação?
1: O painel de financiamento do novo PAR foi atualizado e agora também traz informações sobre os repasses do Fundeb, o Fundo de Manutenção e Desenvolvimento da Educação Básica e de Valorização dos Profissionais da Educação. Feitos esses repasses feitos nos últimos 12 meses.
2: Pela plataforma é possível consultar os recursos previstos para cada rede, acompanhar receitas e despesas da educação básica e verificar os saldos de programas.
11: Você sabia que é possível consultar informações do Fundeb de forma rápida e prática? O Ministério da Educação acabou de atualizar o painel de financiamento do novo plano de ações articuladas, o novo PAR. Agora é possível acompanhar pela plataforma os valores previstos para cada rede de ensino, considerando fontes como o Fundeb, o Fundo de Manutenção e Desenvolvimento da Educação Básica e de Valorização dos Profissionais da Educação, o Salário Educação e as receitas vinculadas ao mínimo constitucional destinado à manutenção e ao desenvolvimento do ensino. Com a última atualização, o novo PAR apresenta informações da Secretaria do Tesouro Nacional sobre os repasses do Fundeb efetivados nos últimos 12 meses. Além disso, a ferramenta também permite acompanhar a evolução das receitas e das despesas relacionadas à educação básica, bem como dos saldos acumulados de programas. O novo PAR reúne dados das principais fontes de financiamento da educação básica por meio de gráficos e tabelas e permite ainda que gestores educacionais, pesquisadores e cidadãos consultem os recursos destinados às redes de ensino e acompanhem a evolução das receitas ao longo do tempo. Todos esses dados podem ser consultados no painel de financiamento do novo plano de ações articuladas, o novo PAR, disponível em novopar.mec.gov.br. Locução, Júlio César de Oliveira. Reportagem, Daniel Duarte.
1: O ministro do Meio Ambiente e Mudança do Clima, João Paulo Capobianco, retornou hoje a Manaus para acompanhar ações de combate aos incêndios florestais no Amazonas.
2: Após sobrevoar as áreas atingidas pelo fogo e reunir-se com autoridades locais, ele falou sobre a situação no estado e os próximos passos.
12: Podemos comemorar porque ainda temos uma situação grave, muito grave ainda, muita fumaça, mas houve uma redução nos eventos de queimadas e incêndios, portanto nós temos um movimento positivo e há um indicativo de redução de novos focos. O novo passo agora é a investigação criminal. Nós vamos iniciar uma ação forte de investigação para identificar quem está operando esse conjunto enorme de incêndios e verificar se há uma organização por trás disso e vamos punir aqueles que forem identificados de forma exemplar para que não fique na região uma sensação de impunidade.
1: As ações são realizadas de forma integrada entre órgãos federais, estaduais e municipais para reduzir os impactos ambientais e proteger a população.
2: 330 brigadistas já foram mobilizados para atuar em apoio às equipes do IBAMA, do ICMBio e de outros órgãos federais.
1: Usar a força do futebol para combater a violência contra a mulher.
2: Com esse objetivo foi lançada a campanha Papo de Homem. No futebol, a violência não entra em campo.
13: Em dias de jogos de futebol, os casos de violência contra as mulheres aumentam 27%. Para enfrentar esse problema, o governo federal e a CBF, Confederação Brasileira de Futebol, lançaram a campanha Papo de Homem. No futebol, a violência não entra em campo. A iniciativa convoca a participação de torcedores e jogadores. No vídeo da campanha, estão reunidos jogadores presentes na convocação mais recente da seleção brasileira, como Vini Júnior.
14: No futebol, a violência não entra em campo.
13: E Rayan.
15: Violência contra as mulheres não tem desculpa.
13: A peça foi exibida durante um amistoso entre Brasil e Argentina essa semana em Recife. A proposta da campanha é utilizar a força do futebol para conscientizar o público masculino quanto à prevenção e ao enfrentamento à violência contra mulheres. Foi o que disse o ministro do esporte, Paulo Henrique Cordeiro.
16: São homens, são atletas, são jogadores da seleção brasileira que estão falando de um prisma, estão falando de um lugar de homem. Porque a questão da violência contra a mulher não é um problema só sobre as mulheres, mas é um problema sobre os homens. E o homem falando sobre isso impacta, eu tenho certeza, muito mais e pode contribuir decisivamente para que esse estado de coisa possa ser extinto de toda a nossa sociedade.
13: A mensagem também é para quem acha que bebida e raiva justificam uma agressão, alerta o torcedor Marco Polo.
17: De campo, cada um responde por seus atos, fora dele também.
13: A campanha também marca o lançamento do Plano Nacional do Legado Social e Esportivo da Copa do Mundo Feminina FIFA 2027, que estabelece 4 eixos para ampliar a participação de mulheres no futebol. Vale lembrar que mulheres em situação de violência podem buscar orientação e realizar denúncias pelo Ligue 180. Em caso de emergência, devem ligar para o 190 da Polícia Militar. Reportagem Pablo Mudim.
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1: Estamos no Outubro Rosa, mês de prevenção e conscientização sobre o câncer de mama.
2: E mulheres, fiquem de olho, os planos de saúde são obrigados a cobrir o exame de mamografia mesmo em mulheres com menos de 40 anos.
1: A medida vale para os casos em que há indicação clínica para o exame.
2: O exame também é oferecido no SUS.
3: Ao tocar os seios, a geóloga e produtora audiovisual Laila Milani sentiu algo diferente. Ela procurou o médico e o diagnóstico foi de um nódulo benigno que precisava ser acompanhado. 6 meses depois, ao retornar para exames, descobriu que o nódulo havia evoluído para câncer de mama. Laila tinha 38 anos e nunca havia feito uma mamografia.
22: Eu não recebi, né, nenhuma informação que abordasse esse assunto, no sentido de que a mamografia feita antes, né, poderia adiantar o meu caso, né, antecipar um diagnóstico, por exemplo.
3: Desde o começo do mês, os planos de saúde não podem mais negar a cobertura de mamografia digital para mulheres com menos de 40 anos que tenham indicação médica para a realização do exame. A mudança foi aprovada pela Agência Nacional de Saúde. Antes, os planos tinham obrigação de cobrir o exame somente para pacientes entre 40 e 69 anos. O presidente da ANS, Wadi Damou, destacou a importância da medida.
23: A partir de agora, deve ser considerada a necessidade clínica de cada paciente. O diagnóstico precoce salva vidas. Quanto mais cedo a doença identificada, maiores são as chances de sucesso no tratamento e de melhores resultados para os pacientes.
3: De acordo com o presidente da Sociedade Brasileira de Mastologia, Guilherme Novita, a mamografia é o melhor exame para detecção precoce do câncer de mama. Segundo ele, a partir dos 40 anos, as mulheres devem fazer mamografia anualmente. Ele explica em quais casos a mamografia antes dos 40 anos é recomendada.
24: Existem pacientes que, por questões de risco, geralmente história familiar de câncer de mama ou ovário, ou história pessoal de câncer de mama ou lesões pré-cancerígenas, ou história de mutação genética, elas precisam fazer mamografia antes dos 40 anos.
3: Nas últimas décadas, o câncer de mama se manteve como o tipo de câncer mais frequente entre as brasileiras, com exceção do câncer de pele não melanoma. Segundo o Ministério da Saúde, hoje, a taxa estimada é de 66 novos casos por 100 mil mulheres. Reportagem Luana Karen.
1: E o Ministério da Saúde apresenta a campanha com orientações sobre acesso a consultas, exames e cirurgias pelo SUS.
2: O conteúdo explica como buscar atendimento especializado e apresenta opções de atendimento pelo Sistema Único de Saúde.
0: A dona de casa, Vanusa da Conceição, moradora da Ceilândia, no Distrito Federal, conta que o filho, de 14 anos, deslocou o joelho enquanto jogava futebol e foi levado a uma unidade básica de saúde. Após o atendimento de emergência, ela conta como foi o processo para que o filho fizesse a ressonância e outros exames específicos.
4: Eu fui até o posto de saúde, a UBS. Por volta de mais ou menos 7 dias, ele foi chamado para poder fazer a ressonância. Já peguei o resultado e agora retornarei ao médico que consultou ele.
0: Para orientar pessoas que precisam de avaliação, acompanhamento, exames ou procedimentos especializados, como Vanusa, o Ministério da Saúde lançou a campanha nacional de atendimento especializado, que reúne informações sobre como buscar consultas, exames e cirurgias pelo SUS. A iniciativa apresenta o passo a passo, desde a entrada da unidade básica de saúde até o atendimento especializado, é o que explica o diretor do Ministério da Saúde, Rodrigo Oliveira.
5: A gente tem duas grandes portas de entrada. Uma porta de entrada são as UPAs e os grandes hospitais de emergência, e também você pode buscar a unidade básica de saúde. É possível em vários locais, através do meu SUS digital, através do WhatsApp ou de outros aplicativos, você buscar atendimento.
0: Os pacientes do Sistema Único de Saúde têm diferentes possibilidades de atendimento. Para uma consulta, por exemplo, não precisam sair de casa. Eles têm à disposição a telesaúde, que permite a realização de teleconsultas e telediagnósticos. A população também pode ser encaminhada para o atendimento nas carretas de saúde, unidades móveis que oferecem serviços especializados em diferentes regiões do país. Essas unidades atendem prioritariamente onde há menor oferta de serviços especializados. Rodrigo Oliveira explica como os pacientes podem ser atendidos nas carretas.
5: Em geral, um paciente que busca uma unidade básica de saúde precisa de uma consulta especializada ou de um exame especializado, como tomografia, ele entra numa fila do município, da região ou do estado. A carreta, quando chega nessa região, ela se conecta a essa fila e faz essa fila andar mais rápido.
0: Outra opção de atendimento especializado pelo SUS é o encaminhamento de pacientes para hospitais privados e filantrópicos. Reportagem Cleide Lopes.
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2: Fique agora com o Minuto do TCU. Em seguida, as notícias do Poder Judiciário e do Congresso Nacional. Boa noite.
1: Boa noite, até amanhã.
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25: O Tribunal de Contas da União avaliou a gestão e a transparência da Casa da Moeda do Brasil. 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O trabalho identificou falhas na divulgação de informações financeiras e na prestação de contas. Também apontou falta de detalhamento de custos e receitas de cada área de negócio. Embora a empresa tenha registrado lucro de mais de R$200 milhões em 2023, algumas atividades tiveram prejuízo, como a fabricação de moedas nacionais, medalhas e selos. O TCU determinou que a Casa da Moeda apresente em até 60 dias plano de ação com prazos responsáveis e metas para corrigir as falhas. 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
7: 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Você vai ouvir agora notícias do Poder Judiciário.
8: STF decide afastar a inclusão das perdas inflacionárias na correção monetária dos depósitos judiciais.
10: STM realiza seminários sobre a Justiça Militar e o Tribunal Penal Internacional.
8: Para o STJ, planos de saúde não são obrigados a custear medicamentos à base de canabidiol para tratamento domiciliar.
10: Boa noite, eu sou Marcela Luiza.
8: E eu sou Walter Lima.
10: O Supremo Tribunal Federal decidiu hoje afastar a inclusão dos expurgos inflacionários na correção monetária dos depósitos judiciais.
8: A corte entendeu que a atualização monetária deve observar índices previstos na legislação.
11: Marta, a discussão era para definir se os depósitos de ações judiciais da época dos planos econômicos Bresser, Verão, Collor 1 e 2 têm direito à mesma correção monetária aplicada à caderneta de poupança, chamada de expurgos inflacionários. Esses expurgos correspondem às diferenças de atualização decorrentes de períodos em que os índices utilizados para corrigir valores financeiros não acompanharam integralmente a inflação. No final, prevaleceu o entendimento de que a atualização dos valores deve observar os índices previstos na legislação, sem a incorporação de diferenças decorrentes dos planos econômicos.
10: O Superior Tribunal Militar realiza entre hoje e amanhã em Brasília o seminário Justiça Militar e o Tribunal Penal Internacional, o TPI.
8: O evento reúne especialistas para discutir temas relacionados à atuação do Tribunal Penal Internacional. Marcelo Della Libera.
12: O Tribunal Penal Internacional julga pessoas acusadas de genocídios, crimes contra a humanidade, crimes de guerra e crimes de agressão. O Prêmio Nobel da Paz este ano foi para a jurista Navi Pillay, que já integrou o TPI. A presidente do Superior Tribunal Militar, ministra Maria Elizabeth Teixeira Rocha, avalia com otimismo o trabalho do TPI ao longo de mais de 20 anos de existência.
14: Eu avalio com muito otimismo, porque o Tribunal Penal Internacional foi criado exatamente para que não houvesse a repetição dos tribunais que foram formados para julgar os delitos da Segunda Guerra Mundial. E isso eu acho que é extremamente promissor e garantista, porque dá ao mundo e à sociedade das nações, né, uma estabilidade jurídica para se dizer, né, em conflitos, aquilo que se pode e aquilo que não se pode fazer. Porque até uma guerra, que é o horror e a barbárie, tem de haver regras.
12: Entre hoje e amanhã, o STM promove o seminário Justiça Militar e o Tribunal Penal Internacional, desafios e perspectivas da implementação jurídica do TPI no Brasil. O evento conta com a transmissão ao vivo pelo canal oficial do Tribunal no YouTube.
10: Plano de saúde não é obrigado a custear medicamentos à base de canabidiol para uso domiciliar sem previsão legal ou contratual de cobertura.
8: A conclusão é do STJ. Fátima Uchoa.
26: A exceção à regra é nos casos expressamente previstos em leis ou normativos específicos. Assim, a mera autorização excepcional de importação concedida pela Anvisa não impõe ao plano de saúde a cobertura obrigatória de tratamento domiciliar com canabidiol. Esse julgamento na segunda sessão, sob o regime da relevância da questão federal, ocorreu em sessão virtual e é definitivo no âmbito do STJ, pois os ministros reafirmaram jurisprudência consolidada na corte. A decisão passa a valer para processos semelhantes em todo o país. Vale destacar que essa é a primeira vez que o STJ usou a técnica de reafirmação sob o regime da relevância da questão federal.
10: Dois dias de debate sobre sustentabilidade na Justiça do Trabalho.
8: Magistrados, servidores e especialistas vão discutir soluções para uma justiça trabalhista sustentável. Rafael Silva.
13: Entre os assuntos, eles vão falar sobre mudanças climáticas, gestão de resíduos sólidos, descarbonização e a inclusão socioprodutiva de catadores. Também estão em pauta as estratégias para a criação de planos de contingência socioambiental, além da apresentação de projetos desenvolvidos pelos próprios tribunais, o que ajuda a compartilhar boas práticas entre as unidades. O debate reforça o papel das instituições públicas diante do desafio global de atingir o carbono zero.
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3: Uma boa noite.
15: E até amanhã.
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16: Está no ar o Jornal do Senado.
17: Eu sou Paula Groba.
19: E eu sou Humberto Pinheiro.
17: E estes são os destaques de hoje do Jornal do Senado, que começa agora.
19: Senado vota fim da escala 6-1 em primeiro e segundo turno ainda hoje, segundo o presidente Davi Alcolumbre.
17: PEC da Segurança avança no Senado com maior integração e fim da saidinha para membros de facções.

0: PEC foi concluída hoje na Comissão de Constituição e Justiça. Repórter Bruno Lourenço.
1: A Comissão de Constituição e Justiça aprovou a inclusão no texto constitucional do Sistema Único de Segurança Pública. A proposta de emenda à Constituição padroniza diretrizes nacionais e permite a criação de polícias para a guarda comunitária e ostensiva pelas prefeituras. O relator, senador Rogério Carvalho, do PT de Sergipe, acredita que a grande inovação da PEC é colocar a União como agente atuante e corresponsável no enfrentamento direto ao crime organizado, em cooperação articulada com as polícias estaduais e locais.
2: Agora nós teremos o governo federal como integrante do Sistema Único de Segurança Pública e podendo agir conjuntamente e tendo responsabilidade no combate aos criminosos e no combate ao crime organizado em todo o país, de forma articulada e integrada, Polícia Civil, Polícia Militar.
1: Além da cooperação federativa, o texto prevê fontes de financiamento protegidas contra contingenciamentos orçamentários. Com a aprovação na CCJ, a PEC da Segurança Pública segue agora para análise do plenário do Senado, onde precisará passar por dois turnos de votação antes de poder seguir para a promulgação.
3: O senador Espiridião Amin, do PP de Santa Catarina, afirmou que a PEC da Segurança Pública merece atenção especial do governo e do Congresso Nacional. Ele defendeu que a proposta seja analisada ainda nesta legislatura pelos senadores.
0: Na avaliação de Amin, o aperfeiçoamento da proposta vai ajudar a garantir melhores condições de segurança à população brasileira.
4: Que eu creio que deverá merecer de nós, ainda nesta legislatura, a urgência e o aperfeiçoamento necessário.
3: E mulheres poderão ter o direito de escolher viajar ao lado de outra mulher em aviões e ônibus sem pagar nada a mais por isso.
0: É o que prevê um projeto que está na pauta da Comissão de Fiscalização e Controle e Defesa do Consumidor do Senado. A proposta garante essa opção no momento da compra da passagem. Repórter Pedro Pincer.
5: A Comissão de Transparência, Fiscalização e Controle está pronta para votar um projeto de lei que garante às mulheres que viajam sozinhas o direito de optar no ato da compra da passagem em transportes coletivos por assentos ao lado de outras mulheres. O texto já foi aprovado na Comissão de Direitos Humanos. O objetivo é evitar situações de violência durante o trajeto e limitar as situações de vulnerabilidade, além de consolidar o compromisso do Estado com a promoção de políticas de proteção às mulheres em todos os espaços. A autora do projeto, senadora Daniela Ribeiro, do Progressistas da Paraíba, destacou que o assento ao lado de outra mulher não terá custo extra para a passageira nem para as empresas.
6: Essa iniciativa, ela visa prevenir casos de assédio e a gente sabe também que previne violência, proporcionando muito mais tranquilidade durante os deslocamentos. Comprovadamente, a vulnerabilidade das mulheres no transporte coletivo é uma realidade.
5: Se aprovada na comissão, a proposta só vai ao plenário caso seja apresentado recurso com esse objetivo.
3: Evitar erros médicos que podem custar a vida de crianças é o objetivo de um projeto que está na pauta da Comissão de Assuntos Sociais do Senado.
0: A proposta busca reforçar a segurança no atendimento infantil e prevenir tragédias como a do menino Benício, que morreu em Manaus após receber uma dose letal de adrenalina. A repórter Raíssa Abreu tem os detalhes.
7: O projeto do senador Eduardo Braga, do MDB do Amazonas, determina que os serviços de atendimento pediátrico tenham sempre um médico especialista. Também estão previstas regras para que os pais ou responsáveis pela criança recebam informações claras sobre seu estado de saúde e apoio psicossocial.
8: Para que um profissional não cometa erros e equívocos, como aconteceu recentemente no meu estado, com o garoto Benício, que ao chegar em um hospital supostamente de excelência no meu estado e ao ser atendido no ambulatório, imagine Vossa Excelência que um profissional da saúde injetou adrenalina na veia de uma criança, o que levou, obviamente, a óbito esta criança.
7: A proposta recebeu o voto favorável da relatora, senadora Damaris Alves, do Republicanos do Distrito Federal. Se aprovada na Comissão de Assuntos Sociais, a proposta segue direto para a Câmara dos Deputados.
3: E a senadora Zenaide Maia, do PSD do Rio Grande do Norte, fez um apelo a pais e aos responsáveis para que vacinem as crianças. Médica, ela alertou para o risco de doenças como o sarampo voltarem a circular, com a possibilidade de complicações graves e até a morte.
0: A senadora destacou que vacinar é um ato de proteção à saúde infantil e que a imunização

0: Não deve ser uma questão política, mas uma responsabilidade de todos.
1: Vacinem os seus filhos. Não é possível que a gente continue vendo crianças voltando a ter sarampo. Sarampo é uma doença extremamente grave. Pode matar e pode também deixar sequelas pro resto da vida.
2: Senadores estão reunidos no plenário para discutir a proposta de emenda à Constituição que acaba com a escala 6x1. O texto prevê reduzir a jornada semanal de 44 para 40 horas, sem diminuição dos salários.
0: Segundo o presidente do Senado, Davi Alcolumbre, a votação da PEC em dois turnos está prevista para hoje. O repórter Alexandre Campos traz mais informações.
3: Além de reduzir a jornada sem diminuir salário, a PEC prevê dois dias de folga semanal, sendo um deles preferencialmente aos domingos. Essas regras valerão para os terceirizados que prestam serviços para a administração pública direta e indireta da União, dos estados, do Distrito Federal e dos municípios. No entanto, não serão aplicáveis para os trabalhadores da iniciativa privada que tiverem diploma de curso superior e que receberem um salário maior que 2,5 vezes o teto da Previdência Social, salvo se o empregador, por vontade própria, decidir o contrário. A mudança será gradual. 2 meses depois de sua promulgação, o tempo de trabalho por semana passará de 44 para 42 horas semanais. Um ano depois da implementação dessa primeira etapa, a jornada vai diminuir para 40 horas. Líder do governo, a senadora Tereza Leitão, do PT de Pernambuco, afirmou que a redução da jornada é uma luta histórica dos brasileiros, construída nas fábricas, comércios, nos serviços, ruas, escolas e até nas redes sociais.
4: Estamos escrevendo este capítulo ao lado de cada trabalhador que acorda antes do sol nascer, de cada mãe e de cada pai que querem acompanhar o crescimento de seus filhos, de quem deseja estudar, cuidar da saúde, encontrar os amigos, estar com a família, descansar, de quem quer simplesmente recuperar o direito de ser dono de parte maior do seu próprio tempo e fazer dele o que quiser.
3: Representante do PL de Santa Catarina, o senador Jorge Seif reconheceu que, por ser um apelo dos trabalhadores, é favorável à redução da jornada. No entanto, ele defende correções futuras no texto, como a desoneração da folha de pagamentos para aliviar o bolso dos empregadores ou até mesmo a flexibilização das relações de trabalho.
5: Então, essa PEC, ela atende em parte o anseio da população, que é trabalhar 5 dias por semana, mas daqui a pouco, com ela operacionalizada, o funcionário vai chegar para o patrão fala assim: olha, eu quero trabalhar um pouco mais, não vai poder. Olha, eu quero fazer mais hora extra porque eu troquei de carro, eu comprei uma geladeira, não vai poder. Então essa PEC é um pouco engessada, mas vamos discutir isso lá na frente e no ano que vem, se necessitar de melhoras, se necessitar de ajuste, nós vamos fazê-lo sem prejudicar a população.
3: Para aqueles empregados sujeitos a regimes diferenciados, como aeronautas, o texto permite que acordo ou convenção de trabalho defina diferentemente a distribuição do tempo de prestação de serviço e o descanso semanal remunerado, assegurados os direitos da PEC.
0: Com edição de Paulo Groba e trabalhos técnicos de Eliseu Caires, o Jornal do Senado fica por aqui. Acompanhe agora as notícias da Câmara dos Deputados. Boa noite.
2: Boa noite e até amanhã.
6: Jornal Câmara dos Deputados. Comissão debate integração das universidades com o setor produtivo.
7: Deputados criam plano de atenção no SUS às pessoas com epilepsia.
6: Projeto isenta de ICMS a aquisição de próteses mamárias de silicone.
7: Boa noite. Projeto aprovado retira ICMS das próteses mamárias de silicone. Confira os detalhes com Silvia Munhato.
8: A Comissão de Defesa dos Direitos da Mulher aprovou o projeto que concede a isenção do ICMS nas operações de compra de próteses mamárias de silicone destinadas à reconstrução mamária de mulheres que realizaram mastectomia total ou parcial. A relatora na comissão, deputada Érica Hilton, do PSOL de São Paulo, ressaltou que o custo das próteses é alto.
9: Sabendo que a prótese mamária é essencial para a reconstrução da saúde emocional e abalada pelo tratamento do câncer, o projeto facilita os avanços nas etapas do processo de cura definitivo da doença, na medida em que o acesso à prótese mamária será menos oneroso para aquelas que mais necessitam.
8: Pelo texto, a isenção será concedida mediante a apresentação de laudo médico emitido por profissional especializado, atestando a realização da mastectomia, a necessidade do uso de prótese mamária de silicone e a recomendação para a reconstrução. A isenção do ICMS se aplicará tanto para compras realizadas diretamente pelas pacientes, quanto por intermédio de hospitais, clínicas ou centros de reabilitação. O benefício valerá para procedimentos realizados pelo Sistema Único de Saúde, por seguradoras de saúde privadas ou por planos de saúde. A proposta que tira o ICMS das próteses mamárias de silicone será analisada agora pelas comissões de saúde, finanças e tributação e Constituição e Justiça. Para virar lei, precisa ser aprovada pela Câmara e pelo Senado. Da Rádio Câmara de Brasília, Silvia Munhato.
6: Homenagem. Dr. Zacarias Calil, do MDB de Goiás, celebra o Dia do Médico em 18 de outubro, destacando a importância da profissão no cuidado com a vida. Ele ressalta que, além do conhecimento científico e da atualização constante, a medicina exige empatia e compromisso com os pacientes.
7: Dr. Zacarias Calil defende a valorização dos profissionais de saúde, com melhores condições de trabalho e atendimento digno à população. Ele agradece aos colegas de profissão pela dedicação e reforça a importância de manter o compromisso com a saúde e o bem-estar dos brasileiros.
6: Saúde. A Câmara analisa medidas para facilitar o atendimento à pessoa com doença renal, incluindo a diminuição da distância entre a residência do paciente e o local da diálise. O repórter Luiz Cláudio Canuto tem as informações.
10: O Brasil tem mais de 150 mil pessoas que fazem diálise, segundo a Sociedade Brasileira de Nefrologia. A demanda pelo tratamento vem crescendo e a hemodiálise é a modalidade predominante. Na Câmara dos Deputados, um projeto visa facilitar o atendimento à pessoa com doença renal crônica por meio da redução da barreira de distância entre o paciente e o atendimento. O texto, já aprovado pela Comissão de Saúde, estabelece que o atendimento ao paciente com doença renal crônica observará as diretrizes de regionalização, hierarquização e integralidade da assistência nos termos da lei e das normas do SUS. Os serviços de saúde poderiam, sempre que clinicamente indicados, dar prioridade a terapias que diminuam a necessidade de deslocamento do paciente, inclusive mediante utilização da diálise peritoneal domiciliar. A diálise peritoneal é um tratamento de substituição da função renal que limpa o sangue usando o peritônio como filtro natural. O peritônio é o revestimento interno do abdômen. A comissão aprovou a redação proposta pela relatora, deputada Silvia Cristina, do PP de Rondônia. O texto original, do deputado Eduardo da Fonte, do PP de Pernambuco, estabelecia que a clínica de hemodiálise deveria estar no máximo a 50 quilômetros do domicílio do paciente. Mas a relatora acha que a fixação de uma distância máxima uniforme é incompatível com a organização regionalizada e hierarquizada do SUS.
11: A gente vê a importância, claro, que deveria estar perto, mas a gente não vê orçamento público que dê para faça essas clínicas a cada 50 quilômetros. Então, nós fizemos uma emenda e, graças a Deus, foi aprovada para que cada paciente com indicação nós levássemos a diálise peritoneal, que é em casa, onde o paciente ele tem a oportunidade de fazer esse acompanhamento, né? E que, na verdade, é muito dolorido, mas em casa, no seu ambiente, que nós temos a certeza que teríamos um resultado ainda melhor.
10: O projeto estabelece que o poder público pode estimular o uso de telesaúde e de monitoramento remoto para acompanhamento clínico de pacientes em terapia renal substitutiva, mas as ações previstas não devem criar despesas obrigatórias ou impor novos encargos administrativos à União. A proposta que busca facilitar o atendimento à pessoa com doença renal ainda vai ser votada pelas comissões de Finanças e Tributação e de Constituição e Justiça. Para virar lei, precisa ser aprovada pela Câmara e pelo Senado. Da Rádio Câmara de Brasília, Luiz Cláudio Canuto.
6: Economia.
7: Welter, do PT do Paraná, defende investimentos em habitação popular, saúde e educação. Ele menciona programas como Minha Casa Minha Vida, o financiamento da produção agrícola, o atendimento pelo SAMU e a ampliação das escolas em tempo integral.
12: Welter ressalta a importância de fortalecer a economia e ampliar as oportunidades para os trabalhadores. Na avaliação dele, os avanços sociais dependem da continuidade dos investimentos públicos e de iniciativas que promovam a distribuição de renda e a qualidade de vida da população.
13: Trabalho.
7: Paulão, do PT de Alagoas, ressalta a importância da mobilização dos trabalhadores e da sociedade para a aprovação do fim da escala 6x1. Ele também critica grupos políticos que apenas agora, às vésperas do segundo turno, dizem ser favoráveis à matéria.
12: Segundo Paulão, a aparente mudança de postura não afasta as ameaças aos direitos trabalhistas. Ele aponta riscos em uma possível reforma constitucional que, em sua opinião, é articulada por grandes banqueiros e alerta a população para que se mantenha atenta.
7: Tadeu Venere, do PT do Paraná, critica a mudança de posicionamento de representantes da extrema-direita sobre o fim da escala 6x1. Ele acredita que a modificação seja uma resposta ao temor das mobilizações populares e não uma revisão real de posicionamento.
12: Tadeu Venere questiona os argumentos sobre custos para pequenos negócios e a negociação individual de jornada de trabalho e rechaça também as posições contrárias a medidas sociais, como a anistia de dívidas e a votação de projeto contra a misoginia no Congresso Nacional.
13: Desenvolvimento Regional.
7: Denise Pessoa, do PT do Rio Grande do Sul, agradece o apoio recebido na eleição e se compromete em continuar seu trabalho em prol da saúde e educação e na busca de parcerias com o governo federal para custear a reconstrução no estado.
12: Ao fazer um balanço do mandato atual, Denise Pessoa menciona o campus da UFRGS, um novo aeroporto, o Instituto Federal em Gramado e o curso de medicina da Universidade Federal do Pampa, em Bagé, como principais vitórias. Ela continuará atuando em defesa do SUS e de pautas climáticas.
13: Transportes.
7: Bebeto, do PP do Rio de Janeiro, diz que a mobilidade urbana é uma das prioridades do seu mandato e cobra avanços em obras viárias na Baixada Fluminense. Entre as demandas, segundo ele, estão a construção de uma ligação entre a linha vermelha e a pista expressa da rodovia Presidente Dutra.
12: Bebeto também cobra a continuidade das obras de revitalização da ferrovia da Baixada Fluminense, incluindo a implantação de uma ciclovia entre São João do Meriti e Nova Iguaçu. Ele ainda destaca a importância da duplicação da Serra das Araras para a segurança e a fluidez do tráfego.
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13: Comissões.
7: A Câmara dos Deputados debate uma melhor integração entre universidades federais e setor produtivo. A repórter Agui Pontes tem os detalhes de uma proposta aprovada.
15: A Comissão de Ciência, Tecnologia e Inovação da Câmara dos Deputados aprovou um projeto que busca ampliar a cooperação entre universidades públicas e o setor produtivo. Segundo o autor da proposta, deputado Duda Ramos, do Podemos de Roraima, isso será feito com a criação de um Programa Nacional de Integração Universidade-Indústria. O objetivo é principalmente simplificar as relações entre o ambiente acadêmico e os setores produtivos. Segundo o relator, deputado Júlio César Ribeiro, do Republicanos do Distrito Federal, a relação entre empresa e universidades é truncada e pouco funcional.
16: A proposta cria um ambiente muito mais favorável para a integração. Hoje, muitas parcerias deixam de acontecer por causa das burocracias, da insegurança jurídica e da dificuldade de aproximação entre universidades e empresas.
15: Além de intermediar essa relação, a proposta também prevê a criação de metas nacionais. Seriam metas como o número de parcerias firmadas, o volume de recursos captados em projetos, os registros de propriedade intelectual, de tecnologias somadas ao setor e outras formas de exercer impacto regional, social e econômico no setor produtivo. A governança política do Programa Nacional de Integração Universidade-Indústria seria feita em esfera federal. A proposta vai passar pelas comissões de Educação e de Constituição e Justiça. Da Rádio Câmara, de Brasília, Agui Pontes.
13: Educação. Flávio Nogueira, do PT do Piauí, ressalta a importância dos investimentos em educação para ampliar as oportunidades da população. Ele cita a expansão das universidades e dos institutos federais como exemplo de política pública voltada à população mais pobre.
7: Flávio Nogueira considera que o acesso ao ensino superior e à formação técnica devem ser prioridade do poder público. Para o legislador, a oferta de educação gratuita contribui para reduzir as desigualdades sociais, especialmente entre os brasileiros que mais precisam do apoio do Estado.
13: Esporte. A Câmara aprovou a proposta que obriga clubes esportivos a manterem profissionais idôneos e capacitados em alojamentos. A repórter Paula Bittar acompanhou a votação.
2: A Comissão de Constituição e Justiça da Câmara aprovou uma proposta que obriga os clubes esportivos a manterem em período integral nos alojamentos um corpo de profissionais idôneos e capacitados para assistir os jovens atletas em formação. De acordo com o texto aprovado, considera-se idônea a pessoa que trabalha honestamente com observância do dever de cuidado, que cumpre as regras estabelecidas por seus superiores, ou seja, fazendo sempre tudo com muito zelo e responsabilidade. O texto determina que o clube que descumprir a regra da presença de profissionais em período integral nos alojamentos poderá ter o contrato com o atleta em formação cancelado e também poderá ser punido com multa de até R$50 mil, que será dobrada em caso de reincidência. O contrato também poderá ser cancelado se o clube não atender os requisitos de alojamento, alimentação, segurança e higiene adequados. Outra proposta aprovada pela CCJ torna obrigatória a presença de um profissional de educação física em entidades formadoras de atletas e escolinhas de esportes. Tanto essa quanto a que obriga os clubes esportivos a manterem em período integral nos alojamentos um corpo de profissionais idôneos e capacitados para assistir os jovens atletas em formação, seguem agora para o Senado. Da Rádio Câmara, de Brasília, Paula Bittar.
13: Eleições.
7: Charles Fernandes, do PSD da Bahia, defende uma reforma política com mandatos de 5 anos e o fim da reeleição para cargos de presidente, governadores e prefeitos. Em sua visão, a medida reduz gastos eleitorais e permite mais foco na gestão pública.
13: O deputado quer também a adoção do voto distrital para aproximar os deputados da população e anuncia que vai se esforçar para aprovar a pauta a partir de 2027. Na opinião de Charles Fernandes, o debate é urgente diante da proximidade das eleições municipais de 2028.
7: General Girão, do PL do Rio Grande do Norte, aponta aumento na intolerância política entre os brasileiros. O congressista defende o respeito às diferenças de opinião no parlamento, alertando para o risco de declarações que possam estimular a violência contra adversários políticos.
13: General Girão relata que seu gabinete no Rio Grande do Norte foi alvo de pichações e adesivos de caráter político. O parlamentar informa que solicitou a análise de imagens de segurança para identificar os responsáveis e que registrou um boletim de ocorrência sobre o fato.
7: Lucas Redecker, do PSD do Rio Grande do Sul, agradece aos eleitores pela renovação do mandato e faz críticas à condução da economia pelo governo federal. Ele questiona o custo de vida e afirma que os preços elevados no supermercado pesam no orçamento das famílias brasileiras.
13: Lucas Redecker também defende a apuração de suspeitas envolvendo integrantes do judiciário e cobra que possíveis irregularidades sejam investigadas. Ele afirma que pretende manter o tema em debate com foco na responsabilização de autoridades e no combate à impunidade.
17: Relações Exteriores.
7: Alice Portugal, do PCdoB da Bahia, defende a soberania nacional diante do que considera uma ameaça de interferência estrangeira nas decisões do Brasil. Ela alerta para o risco de exploração das riquezas minerais por empresas de outros países, sem que os interesses brasileiros sejam priorizados.
13: Alice Portugal critica a possibilidade de acordos que ampliem o controle internacional sobre recursos estratégicos do país. Ela afirma que a proteção do patrimônio nacional e dos direitos da população são fundamentais para que o Brasil preserve sua autonomia.
6: Segurança Pública.
7: Gilmar Machado, do PT de Minas Gerais, comemora o avanço da PEC da Segurança Pública no Senado. O deputado ressalta que a proposta fortalece o combate ao crime organizado ao ampliar a integração entre as forças policiais de todo o país.
13: Gilmar Machado destaca que o texto inclui o Sistema Único de Segurança Pública na Constituição, além de permitir a criação de polícias municipais. A proposta também estabelece mecanismos de financiamento para o setor com o objetivo de ampliar os recursos contra a criminalidade.
6: Votação.
7: Plenário da Câmara aprova projeto que institui um programa de atenção integral no Sistema Único de Saúde às pessoas com epilepsia. O repórter Antônio Vital tem as informações.
17: A Câmara dos Deputados aprovou o projeto que cria um programa nacional de atenção integral às pessoas com epilepsia no Sistema Único de Saúde, o SUS. O objetivo do programa é combater o preconceito e proporcionar atendimento integral às pessoas com epilepsia, de modo a reduzir as manifestações clínicas da doença e a ocorrência de sequelas. O projeto apresentado pelo deputado Rui Carneiro, do Podemos da Paraíba, foi modificado pela relatora, deputada Laura Carneiro, do PSD do Rio de Janeiro. O texto aprovado anteriormente pela Comissão de Saúde da Câmara garantia, entre outras coisas, atendimento multiprofissional e especializado, assistência farmacêutica, acesso ao tratamento indicado, inclusive cirúrgico, leitos para internação em enfermarias e UTI, além de acompanhamento especializado à gestante antes e depois do parto. O texto aprovado prevê acesso da pessoa com epilepsia aos serviços de atenção primária, especializada e hospitalar, bem como acesso aos medicamentos incorporados pelo SUS e aos procedimentos terapêuticos e cirúrgicos indicados clinicamente e disponibilizados pelo Sistema Único de Saúde. Prevê ainda ações educativas para divulgar informações e orientações sobre a doença e o treinamento de profissionais da educação e dos transportes públicos para conhecer e reconhecer os sinais de crise epilética e sobre como agir em casos desse tipo. O acordo que resultou na aprovação da proposta, com o apoio do governo, também retirou do texto o artigo que previa horário de serviço especial para trabalhadores em fase de tratamento. A relatora Laura Carneiro explicou que as alterações priorizam a estrutura já existente do SUS, sem criar privilégios.
18: Trata-se de alterações meritórias, porque prioriza a utilização das estruturas já existentes no SUS, que se encontram em permanente evolução, e baseiam-se na razoabilidade ao proteger os direitos das pessoas com epilepsia, sem criar privilégios indevidos. Dessa forma, são mantidos os avanços do cuidado integral à saúde desse grupo de pessoas, sem comprometer a igualdade e a justiça social.
17: O projeto que cria o Programa Nacional de Atenção Integral às Pessoas com Epilepsia no SUS agora será analisado pelo Senado. Da Rádio Câmara de Brasília, com informações de Daniele Lessa, Antônio Vital.
6: Últimas notícias.
13: Os deputados iniciaram no final da tarde a análise do projeto do governo federal que aumenta o teto de receita do microempreendedor individual. O texto define um reajuste progressivo do teto da receita bruta anual para enquadramento como MEI para R$110 mil em 2027 e R$140 mil em 2028.
7: O projeto também permite que um microempreendedor contrate até 2 empregados que recebam exclusivamente um salário mínimo ou o piso salarial da categoria profissional. Hoje, a legislação permite a contratação de apenas 1 empregado.
13: Termina agora o jornal Câmara dos Deputados, produzido pela Rádio Câmara, com trabalhos técnicos de Everson Urani e apresentação de Márcio Aquilissardi e José Carlos Andrade. Uma ótima noite para você.
7: Boa noite, a Voz do Brasil volta amanhã.
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1: 10:02.
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2: Alô amigos, alô amigas, muito, mas muito boa noite. Que bom ter e ser a sua companhia. Sejam todos muito bem-vindos.

10 e 8.

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7: 10:17.
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8: Muito, mas muito boa noite. Onde quer que você esteja, qualquer distância é bem pertinho para nós.

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16: 10:31.
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0: Cuidado com amanhã, ele tem a estranha mania de ser tarde demais.

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1: 10:38.

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4: 10:48.
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0: Muito, mas muito boa noite. É bom ter e ser a sua companhia. Muito obrigado.

0: E um abraço muito especial pro Beto Furtado, Francisco, a Clene, Heloísa e a Catarina. Também o Ramiro Zabellini, a Vera, o Luiz, a Carol e a Mari. Um abração especial para a Tainá, para a Sônia, a Sabrina e também para o Henrique. Um abração para a Lê e toda a família Wernick. E você, onde quer que esteja, que bom.
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9: Boa noite. A Secretaria de Saúde de Lages realiza na próxima quarta-feira, dia 21 de outubro, o dia D do Outubro Rosa, com atendimentos especiais em 10 unidades básicas de saúde. A programação inclui coleta de exame preventivo, o Papa Nicolau, testes rápidos para ISTs, consultas médicas, encaminhamentos para mamografia e o novo exame de DNA-HPV, indicado para mulheres de 25 a 64 anos. Os horários de funcionamento serão estendidos em alguns postos, com modalidades de atendimento divididas entre agendamentos prévios e demanda livre. O Papa Leão XIV enviou nesta quarta-feira sua primeira mensagem após ser submetido por uma cirurgia de 90 minutos para remoção do lobo inferior de um dos pulmões em Roma. Durante o procedimento, o pontífice foi diagnosticado com adenocarcinoma pulmonar, um tipo comum de câncer de pulmão detectado em estágio inicial. Na declaração transmitida a um simpósio do Vaticano, o Papa agradeceu as orações dos fiéis e pediu que continuem rezando por sua saúde. A equipe médica informou que a recuperação evolui conforme o esperado, com o pontífice já caminhando pelo hospital. As aparições públicas do Papa seguem canceladas até o dia 20 de outubro. 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Para a Hora da Notícia, Evandro Giopo.
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11: 11:01.
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2: Boa noite. Segue com o tempo mais instável ao longo dessa quinta e sexta-feira, nublado, intercalando com alguns períodos de sol pelas manhãs, tempo mais seco, chuvas mais isoladas. E durante o período das tardes e noites, tem chance de chuvas mal distribuídas. Essas chuvas, elas são bastante irregulares. Enquanto numa área chove, numa área vizinha nada acontece. As temperaturas, elas permanecem mais amenas durante as madrugadas, início das manhãs, mínimas em torno aí dos seus 14, 15 graus. E durante o período das tardes, temperaturas em torno dos 22 graus. Nublado, aberturas de sol pelas manhãs e chuvas passageiras mal distribuídas à tarde e à noite. Fim de semana com o tempo mais seco, frio pelas manhãs, agradável durante as tardes, condição de chuva é pequena, se tiver alguma chuva é bem isolada. E vai seguindo com o tempo bom, tempo firme durante o fim de semana. Lembrando que o amanhecer é mais ameno, frio, mínimas em torno aí dos seus 7, 8 graus no amanhecer do sábado, 5 graus no domingo, sendo que no domingo tem chance de geada nas baixadas e vales mais canhadas aí do topo da Serra Catarinense. E mesmo a situação ali na segunda-feira. Na segunda-feira também tem alguma geada para acontecer nas baixadas e vales. Peter Scheuer, meteorologista, com a previsão do tempo.

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10: 11:16.
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11: Cuide da saúde, seu bem maior. Com ela você pode conseguir todas as outras coisas. Mas com todas as outras coisas, você não consegue conquistar a sua saúde.

0: duas maneiras de viver a vida. Vivê-la como se milagres não existissem, ou vivê-la como se tudo fosse um milagre. Albert Einstein.
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3: 11:26.
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0: Muito, mas muito boa noite. 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
4: 11:39.
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sua companhia realmente é muito, mas muito especial. Tá chegando por aqui o Madrugadão com a super seleção musical. Boa noite, muito obrigado.

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Meia-noite e nove. 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

0: 6:12.
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0: Meia-noite e 24.
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2: Meia-noite e 32.

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2: Meia-noite e 54.

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1: Boa noite. Segue com tempo mais instável ao longo dessa quinta e sexta-feira, nublado, intercalando com alguns períodos de sol pelas manhãs, tempo mais seco, chuvas mais isoladas, e durante o período das tardes e noites, tem chance de chuvas mal distribuídas. Essas chuvas, elas são bastante irregulares, enquanto numa área chove, numa área vizinha nada acontece, as temperaturas elas permanecem mais amenas durante as madrugadas, início das manhãs, mínimas em torno aí dos seus 14, 15 graus, e durante o período das tardes, temperaturas em torno dos 22 graus. Nublado, aberturas de sol pelas manhãs e chuvas passageiras mal distribuídas à tarde e à noite. Fim de semana com o tempo mais seco, frio pelas manhãs, agradável durante as tardes, condição de chuva é pequena, se tiver alguma chuva é bem isolada. E vai seguindo com o tempo bom, tempo firme durante o fim de semana. Lembrando que o amanhecer é mais ameno, frio, mínimas em torno aí dos seus 7, 8 graus no amanhecer do sábado, 5 graus no domingo, sendo que no domingo tem chance de geada nas baixadas e vales mais canhadas aí do topo da Serra Catarinense. E mesmo a situação ali na segunda-feira. Na segunda-feira também tem alguma geada para acontecer nas baixadas e vales. Peter Scheuer, meteorologista, com a previsão do tempo.
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2: Uma hora.

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1: 1:21.

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1: Boa noite. Segue com o tempo mais instável ao longo dessa quinta e sexta-feira. Nublado, intercalando com alguns períodos de sol pelas manhãs, tempo mais seco, chuvas mais isoladas. E durante o período das tardes e noites, tem chance de chuvas mal distribuídas. Essas chuvas, elas são bastante irregulares. Enquanto numa área chove, numa área vizinha nada acontece. As temperaturas, elas permanecem mais amenas durante as madrugadas, início das manhãs, mínimas em torno aí dos seus 14, 15 graus. E durante o período das tardes, temperaturas em torno dos 22 graus. Nublado, aberturas de sol pelas manhãs e chuvas passageiras mal distribuídas à tarde e à noite. Fim de semana com o tempo mais seco, frio pelas manhãs, agradável durante as tardes, condição de chuva é pequena, se tiver alguma chuva é bem isolada. E vai seguindo com o tempo bom, tempo firme durante o fim de semana. Lembrando que o amanhecer é mais ameno, frio, mínimas em torno aí dos seus 7, 8 graus no amanhecer do sábado, 5 graus no domingo, sendo que no domingo tem chance de geada nas baixadas e vales mais canhadas aí do topo da Serra Catarinense. E mesmo a situação ali na segunda-feira. Na segunda-feira também tem alguma geada para acontecer nas baixadas e vales. Peter Scheuer, meteorologista, com a previsão do tempo.
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2: 2:01.

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2: 2 horas e 30 minutos.

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1: Boa noite. Segue com tempo mais instável ao longo dessa quinta e sexta-feira, nublado, intercalando com alguns períodos de sol pelas manhãs, tempo mais seco, chuvas mais isoladas. E durante o período das tardes e noites, tem chance de chuvas mal distribuídas. Essas chuvas, elas são bastante irregulares. Enquanto numa área chove, numa área vizinha nada acontece, as temperaturas elas permanecem mais amenas durante as madrugadas, início das manhãs, mínimas em torno aí dos seus 14, 15 graus. E durante o período das tardes, temperaturas em torno dos 22 graus. Nublado, aberturas de sol pelas manhãs e chuvas passageiras mal distribuídas à tarde e à noite. Fim de semana com o tempo mais seco, frio pelas manhãs, agradável durante as tardes, condição de chuva é pequena, se tiver alguma chuva é bem isolada. E vai seguindo com o tempo bom, tempo firme durante o fim de semana. Lembrando que o amanhecer é mais ameno, frio, mínimas em torno aí dos seus 7, 8 graus no amanhecer do sábado, 5 graus no domingo, sendo que no domingo tem chance de geada nas baixadas e vales mais canhadas aí do topo da Serra Catarinense. E mesmo a situação ali na segunda-feira. Na segunda-feira também tem alguma geada para acontecer nas baixadas e vales. Peter Scheuer, meteorologista, com a previsão do tempo.
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3: 3 e 2.

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1: 3:06.

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1: 3:11.

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1: 3:18.

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1: Boa noite. Segue com tempo mais instável ao longo dessa quinta e sexta-feira. Nublado, intercalando com alguns períodos de sol pelas manhãs, tempo mais seco, chuvas mais isoladas. E durante o período das tardes e noites, tem chance de chuvas mal distribuídas. Essas chuvas, elas são bastante irregulares. Enquanto numa área chove, numa área vizinha nada acontece. As temperaturas, elas permanecem mais amenas durante as madrugadas, início das manhãs, mínimas em torno aí dos seus 14, 15 graus. E durante o

0: período das tardes, temperaturas em torno dos 22 graus. Nublado, aberturas de sol pelas manhãs e chuvas passageiras mal distribuídas à tarde e à noite. Fim de semana com o tempo mais seco, frio pelas manhãs, agradável durante as tardes, condição de chuva é pequena, se tiver alguma chuva é bem isolada. E vai seguindo com o tempo bom, tempo firme durante o fim de semana. Lembrando que o amanhecer é mais ameno, frio, mínimas em torno aí dos seus 7, 8 graus no amanhecer do sábado, 5 graus no domingo, sendo que no domingo tem chance de geada nas baixadas e vales mais canhadas aí do topo da Serra Catarinense. E mesmo a situação ali na segunda-feira. Na segunda-feira também tem alguma geada para acontecer nas baixadas e vales. Peter Scheuer, meteorologista, com a previsão do tempo.
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2: 3:32.

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1: 3:46.

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1: 4:12.
2: O homem, quando filho, deve lapidar o próprio destino, iluminando os seus caminhos com as verdades que aprendeu no lar. Porque querer bem a um filho não significa obrigá-lo a viver com nossas verdades. Querer bem um filho significa ajudá-lo a crescer, ajudá-lo a crescer sem nossas mentiras.

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1: 4 e 19.

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1: Boa noite. Segue com tempo mais instável ao longo dessa quinta e sexta-feira. Nublado, intercalando com alguns períodos de sol pelas manhãs, tempo mais seco, chuvas mais isoladas. E durante o período das tardes e noites, tem chance de chuvas mal distribuídas. Essas chuvas, elas são bastante irregulares. Enquanto numa área chove, numa área vizinha nada acontece. As temperaturas, elas permanecem mais amenas durante as madrugadas, início das manhãs, mínimas em torno aí dos seus 14, 15 graus. E durante o período das tardes, temperaturas em torno dos 22 graus. Nublado, aberturas de sol pelas manhãs e chuvas passageiras mal distribuídas à tarde e à noite. Fim de semana com o tempo mais seco, frio pelas manhãs, agradável durante as tardes, condição de chuva é pequena, se tiver alguma chuva é bem isolada. E vai seguindo com o tempo bom, tempo firme durante o fim de semana. Lembrando que o amanhecer é mais ameno, frio, mínimas em torno aí dos seus 7, 8 graus no amanhecer do sábado, 5 graus no domingo, sendo que no domingo tem chance de geada nas baixadas e vales mais canhadas aí do topo da Serra Catarinense. E mesma situação ali na segunda-feira. Na segunda-feira também tem alguma geada para acontecer nas baixadas e vales. Peter Scheuer, meteorologista, com a previsão do tempo.
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4: 4:28.

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2: 4:42.

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2: 4:56.

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1: Olá, muito bom dia. Estamos chegando com o programa Alma Cabocla, nas manhãs aqui na número 1 do Ibope. Para você que acorda cedinho, fica ligadinho aqui na programação, muito obrigado pelo carinho, pela audiência. Você é dona de casa, você é homem do campo, você é agricultor, você que está acompanhando sempre, sempre a programação da Rádio Clube, muito obrigado pelo carinho, pela audiência. Na comunicação e apresentação de Sérgio Delis, que fica com vocês aí até as 8 horas, com muita música, informação, a sua participação. Temos a charadinha do dia. Temos a mensagem com o Padre Hermes, tudo isso e muito mais aqui no programa Alma Cabocla, que fica com vocês agora na comunicação e na responsabilidade de Serginho Delis. Agradecendo a todos pelo carinho, a gente segue com muita música para você que está acompanhando aqui a número 1 do Ibope. E é claro, sempre com a boa música para você, nosso querido ouvinte. Música.

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14: 5:15.

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sentimos muito honrados. 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
6: 5:32.
7: E seguimos com o programa Alma Cabocla, para você que está aí do outro lado do radinho, está aí despertando para um novo dia, você professora, você aluno, você papai, você mamãe, obrigado pelo carinho, pela audiência, você trabalhador, você da indústria, você do comércio, os nossos amigos aí, os motoristas de aplicativo, motorista de ônibus, obrigado pela sintonia, você está acompanhando o programa Alma Cabocla, todas as manhãs aqui na comunicação de Sérgio Delis, muito obrigado mesmo pela sintonia. E vamos juntos, porque é muita música aqui para você que está acompanhando a número 1 do Ibope.

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3: 5:47.

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1: Pontualmente 6 horas e a mensagem Momento de Esperança com o Padre Hermes. Bom dia.
2: Bom dia, minha irmã, bom dia, meu irmão ouvinte aqui do Momento de Esperança, no Alma Cabocla, nesta manhã de quinta-feira, 15 de outubro. Inspirados pelo testemunho dos profetas e profetisas, pelo ensinamento de Jesus sobre justiça e sabedoria, iniciemos esta nossa manhã ternamente na memória de Santa Teresa de Jesus, a ação de Deus que nos convida a viver com coerência e coragem. No evangelho de hoje, Jesus continua dirigindo críticas aos mestres da lei. A comunidade do Evangelho de Lucas situa o episódio da caminhada final de Jesus rumo a Jerusalém, momento de crescente tensão com as lideranças religiosas. Nesta parte, Jesus denuncia a religiosidade que mantém tradições sem responder à prática profética. Ele mostra a necessidade de perceber quanto a lei e a tradição deixam de ser vivas, pedindo escuta atenta à palavra de Deus e prática fiel sem cair no legalismo. O relato do evangelho mostra a responsabilidade de quem grita, de quem guia o povo e apresenta a história de Israel como exemplo de infidelidade e resistência ao agir de Deus. Ao mencionar Abel, o primeiro livro do Antigo Testamento, e Zacarias, no último livro da ordem bíblica hebraica, o texto percorre simbolicamente toda a escritura. Assim, a comunidade do Evangelho de Lucas quer destacar que quem orienta o povo deve usar seu conhecimento para abrir caminhos de vida e não para criar meios de queda e perdição. Rezemos nesta manhã ao Pai nosso Deus, que se revela na harmonia do universo, e roguemos que sustente a quem transmite os saberes ancestrais e educam para uma visão integrada e reverente de toda a criação. Iluminados pela sabedoria de Deus, rezemos nesta manhã para que Deus, nosso Pai, que habita nas profundezas do coração humano, que ele dê sua paz aos que buscam a sua face, dissipando o medo e enchendo de liberdade seus filhos e filhas, iluminados pela sabedoria de Deus. Preparemos-nos assim para a oração e a bênção desta manhã.
3: Pai nosso que estás no céu, santificado seja o
2: nome. Oremos. Cuida bem, Senhor, daqueles que estão à minha frente, cuida bem, Senhor, daqueles que me seguem no caminho, cuida bem, Senhor, daqueles que se encontram ao meu lado, cuida bem, Senhor, e caso for também do teu agrado, cuida bem de mim, Senhor. Amém. Querida irmã, querido irmão ouvinte aqui do Momento Esperança, no Alma Cabocla, Deus te guarde onde estiveres, Deus te guie por onde andares, Deus te ilumine naquilo que decidires. E em todos os dias da tua vida, pela intercessão de Nossa Senhora dos Prazeres, mãe e companheira de caminhada do povo serrano, Deus te abençoe e te proteja. Em nome do Pai, do Filho e do Espírito Santo. Amém.
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1: Olha a hora, 6:03. 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Manhã de quinta-feira, 15 de outubro de 2026, o tempo já vem apresentando nublado neste momento, temperatura de 15 graus. E vamos seguindo com a programação aqui do Alma Cabocla, para você que vem ligadinho na número do Ibope. A boa música não para, Bando Gaúcho. 6 horas com mais 4 minutos, Festança nos Medeiros.

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2: E começando um novo dia de Bem com a Vida, Bando Gaúcho aqui no programa Uma Cabocla com a música Festança nos Medeiros. Não perca a hora. Agora 6:08.
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2: Em instantes, o Peter e as condições do tempo.
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8: Agora 6:12 e vamos seguindo com o programa Macabocla, um momento que todo mundo para prestar atenção nas condições do tempo, depois de dias seguidos aí de chuva, o sol aparece meio que tímido, mas daqui a pouco vem chuvarada de novo. Vamos saber quando que o sol vai dar as caras novamente. Meu amigo Peter, bom dia.
9: Ô Sérgio, bom dia para você, bom dia para todos. É, hoje o sol ele aparece mais, vai seguindo com nebulosidade bem variável. Alterna com sol, intercala com muitas nuvens, é uma manhã bem aproveitável, se tiver algum chuvisco, alguma garoa é bem isolada. E quanto mais em direção ao período da tarde e noite, mais nuvens carregadas vão se propagando sobre a região e vão provocando chuva. Então não dá para descartar novos episódios de chuva a partir aí do período da tarde, turno da noite. Lembrando que ao longo dessa sequência aí de sexta e fim de semana, o tempo é bom, dá para aproveitar praticamente o tempo todo. Na sexta-feira ainda tem chance de chuvas passageiras à tarde e à noite, só que são chuvas passageiras isoladas, mas tem risco. A temperatura máxima prevista para hoje é de 22 graus, amanhã 20. E a mínima no amanhecer na sexta-feira é de 14, 15 graus. Aí no sábado já amanhece frio, uns 10 graus, 12 graus. Temperaturas máximas em torno dos 20 graus. E o sol acaba predominando. No domingo, segunda e terça, o frio ele já é bem mais acentuado. Domingo deve amanhecer aí com 7, 8 graus. O sol predomina. Se tiver alguma chuva assim, é bem isolada à tarde, mais aí pro final da tarde. Na segunda e terça-feira são os dias mais gelados. Deve amanhecer aí com mínimas em torno dos 5 graus, 4 graus e com um risco de geada. Essa geada em Lages ela é bem isolada, mas ali no topo da Serra Catarinense ela já é bem um pouco mais espalhada. Então ali no topo da Serra Catarinense, São Joaquim, Bom Jardim, Urupema, Urubici, deve ter mínimas próximas ou abaixo de zero. É, no amanhecer ali da segunda e no amanhecer de terça-feira mais tardar, aí já na quarta já tem aumento das nuvens e já tem risco de chuva.
8: Muito certo. Bem, meu amigo Peter, as condições do tempo aí, a gente agradece a sua participação aqui no Alma Cabocla. Durante a programação você vem atualizando as condições do tempo e o encontro marcado aqui nesse mesmo horário amanhã, tá bom? Uma ótima quinta-feira para você, meu amigo.
9: Valeu, Sérgio. Obrigado. Ótima quinta-feira. Até amanhã na sexta.
8: Até amanhã, então, porque a sexta-feira já vem se aproximando e o final de semana aí, depois de dias seguidos de chuva, o sol vai começando das caras e as coisas vão melhorando, né? Neste momento nublado e uma temperatura, vamos lá, para você que está ligadinho com a gente, de 16 graus. 6:15, já já aí as primeiras participações do Alma Cabocla. Enquanto isso, Zezé de Camargo e Luciano, programa Alma Cabocla é assim, é do jeito que a moçada gosta. 6:16.

Zezé de Camargo e Luciano, com a música Do Jeito Que a Moçada Gosta, 6:19. E a charadinha do Alma Cabocla está no ar, pessoal. Vamos respondendo no 3221-3148, na opção 1, porque o sábado vem chegando aí e tem o sorteio de um vale compras de R$125 dos supermercados Alvorada, o supermercado da família feliz, para quem for o contemplado com a charadinha, que é a seguinte, hein? Olha só, tem orelha de gato, tem focinho de gato, olhos de gato e mia igual gato, mas não é gato. Como é que pode isso, hein? Então, você quer arriscar seu palpite, 3221-3148, opção 1, nome completo, tá bom? Nome completo, a sua resposta, o bairro e pronto, já está concorrendo. Bom dia pro Nivaldo. Ô, Nivaldo, tudo bem com você? Obrigado aí pela companhia, o pessoal aí do queijo, quem mais vem chegando por aqui, bom trabalho a todos. Opa, obrigado pra você também. Quem tá mandando aqui pra gente é o nosso amigo, não mandou o nome, mas de qualquer maneira, fica o registro aqui, tá certo? Vamos lá, mais participações, o pessoal aí da PAI, estão ligadinho com a gente, os motoristas, monitoras aí, obrigado pelo carinho, tá certo? E é claro, o pessoal que puxa os trabalhadores aí pras empresas, nos ônibus, acompanhando a programação, obrigado aí pelo carinho, tá? Pessoal, a Dina tá mandando aqui, ó, eu gosto muito da programação da Rádio Clube. É lá de Otacílio Costa, obrigado pelo carinho, tá mandando um abraço pro esposo aí, o Val Dolino, e também para nós aqui da Rádio Clube. Muito obrigado pelo carinho aí com a programação da número 1 de Ibope, tá certo? Pessoal chegando por aqui, a Cida, tudo bem, Cida, no bairro Habitação, acompanhando aqui a programação da Rádio Clube. Quem mais? Elza Fernino, quanta gente acorda cedo, hein? Obrigado pelo carinho, você prestigiando aí a número 1 de Ibope. 6:21, e é claro, o Alma Cabocla em Novos Tempos aí, no nosso playlist também tem as músicas de banda. Recordando, Doces Palavras é com eles, o musical São Francisco, 6:21.

0: Programa Macabocla, o musical São Francisco, com a música Doces Palavras, foi um grande sucesso aí dos anos ali, finalzinho dos anos 80 para o ano 90. Era com a Thaíde Alexandre e você ouviu aqui na voz do musical São Francisco. Agora, 6:25.
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7: Olha a hora, 6:28. 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
7: 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Sábado, sorteio de vale compras de R$125 para você que foi contemplado. Eu quero chamar a atenção aqui, você que porventura for o contemplado da charadinha, tem sempre até a quarta-feira para retirar o seu vale brinde aqui nos escritórios da Rádio Clube, tá bom? Então é muito importante você que responde durante a semana acompanhar no sábado o sorteio, que tipo 15, 20 para as 8 aí, tem o sorteio da charadinha no sábado, tá bom? Para você ficar inteirado e saber quem é o contemplado e retirar o seu vale-brinde. Essa semana a charadinha tem orelha de gato, olhos de gato, mia igual gato, mas não é gato. O que será? Arrisca seu palpite no telefone, no interativo da Rádio Clube, no 3221-3148, opção 1, nome completo, bairro e é claro, a resposta charadinha, boa sorte, 6:31, Cheguri.

0: E aqui no Alma Cabocla, Tiguri, com a música Trancão de Baile e também Alambrador. Não perca a hora, 6:36 e chegou o momento do Só de Gaita.
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0: Vamos lá então, para você que ilustrou a bota aí, vai gastar sola aqui no Só de Gaita. O bom dia vai pro Ney Pulse, lá no bairro Copacabana. Bom dia, meu amigo, uma ótima quinta-feira para você e sua família. O meu xará aqui, Sérgio, vem chegando lá do Santa Helena, diz que ó, tô ligado na Rádio Clube. Obrigado, meu amigo, aí pela sintonia. O Alma Caboclo é assim, é despertando um novo dia para você que vem pro seu trabalho, pro seu serviço aí, almoçados, plantonista, isso, pessoal aí que daqui a pouquinho 7 horas vai estar largando o plantão, o pessoal da saúde, da segurança, e para você que está assumindo aí, uma ótima quinta-feira de muito trabalho, tá certo? Vamos só pro Só de Gaita, porque agora vem chegando aí o Bugio da Gabiroba, é com ele, André Alano. Não perca a hora, 6:37.

0: Agora faltando 20 para as 7, a MM Macedo Materiais de Construção, você encontra materiais elétricos, hidráulicos, bombas de água, geradores de energia, poste padrão Celesc e também padrão da Kazan. 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
8: Não perca a hora, Maneca, 6:43.
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4: E seguimos, quero mandar um abraço aqui ao Antônio Alfredo Borges, obrigado pela sintonia. 6:44, já já o capataz do rancho passando por aqui, com o tradicional Camargo, Cláudio Pereira, daqui a pouquinho nosso dedo de prosa. 6:44, Chico Rei, Paraná.

0: Correia Paraná, Leão Domado, aqui no Alma Cabocla, 6:47. E as informações do mercado agrícola vem chegando com ele agora, Amarildo Volpato. Bom dia.
1: Olá, bom dia, um abraço a todos que estão conosco nesse amanhecer aqui no Alma Cabocla. Mel silvestre, R$12. Milho amarelo, R$64. E a soja, R$139. Suíno vivo, produtor independente, 5,10. Ao integrado, 5,11. Feijão preto, R$220. Feijão carioca, R$273,33. O feijão vermelho caiu R$20, agora R$280. A vaca gorda, R$11,50. E o boi gordo, R$12,50. A gente se encontra já já com muito mais informações aqui na Clube. Bom dia.
0: Bom dia para você também, Amarildo Volpato, e acompanhando aí você que acompanha o Agroclube todos os dias após o Jornal da Clube na sua segunda edição por volta de 13h. Agora 6:48.
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13: Não perca a hora, agora às 6:53. E o pessoal tá pedindo para mandar um abraço para as filhas Emily, Karine, Jaqueline, Janaína, os irmãos aí, o pai Cachimbo. Não mandou o nome da pessoa, mas tá feito o registro. 6:53, daqui a pouquinho tem horário eleitoral gratuito, 10 minutos aí. A gente retorna às 7:10, mas a gente agora vem com o Cláudio Pereira, o capataz do rancho, que vai lá, confere se tá tudo certo, se os pontos estão trabalhando direitinho aí na madrugada e como é que tá aí a Barrosa. Meu amigo Cláudio, bom dia.
14: Bom dia, Serginho, bom dia, ouvintes do Alma Cabocla. A gente sempre tá atento, né? Porque quem corda o gado é o zóio do dono, né? Então,
13: com certeza, né, Cláudio?
14: É verdade, rapaz. Aí tem uns bichinhos espalhados por aí, né? Então tem que cuidar.
13: Tem.
14: Né? Umas 4, 5 fazendas.
13: É que nem meu amigo Dioclésio falou, mandou uma mensagem essa semana que acompanha a gente aí.
14: É, um abraço pro Dioclésio Perotone.
13: A tua fazenda não é pequenininha, não, né?
14: Não, tem umas pequenas.
13: É coisa de patrão, né?
14: É, a minha chacrinha é 3.000 hectares, 4.000 hectares.
13: Ah, e tem aí um pouquinho gado, né, Cláudio?
14: Pouco, só, 5.300 cabeças, né?
13: Um pouquinho.
14: É, diminuiu agora os 350 que tá reservado aí pro final do ano.
13: E a raça, o que é? Aquela Nelore lá ou não?
14: Não, eu só uso a raça simples.
13: Simples, sim.
14: A Hereford, o Angus, Brahma.
13: É só bichinho de raça aí mesmo,
14: só,
13: né?
14: É só pra...
13: Mas não dá muito trabalho pros peão, isso aí, Cláudio?
14: Não dá trabalho porque eles ganham bem.
13: Ganham bem. Ah, isso é importante, né?
14: Lá não dou cesta baixa, dou uma carreta de mantimento pra eles.
13: Ah, quem tem dinheiro é outra coisa, né? É como sempre digo, aquela fazenda lá do cantor Leonardo lá, o
14: Talismã
13: é um pouquinho.
14: Foi eu que vendi pra ele.
13: Ah, foi você?
14: Tá só me incomodando, quer comprar, já passa o teu nome estranho.
13: Cláudio, tu é forte no agro, né?
14: Não, mais ou menos.
13: Mais ou menos?
14: Mais ou menos.
13: Opa, que bom.
14: Mas eu quero chegar lá ainda. O Emilson dos Maragatos, aquele abraço, né? Dona Antoninha, vai lá pro Juarez Mério, é o Juvenal Chiliste, lá na fazenda com o Zé, que estão lá já trabalhando na reforma da fazenda, deixando bonito, né? E todos os moradores aí da Coxilha Rica, de todo o interior, o Zóio de Gato, o Gato Preto, né? A Otília, rapaziada sempre atento. Meu amigo lá da Serrana Baterias, o Cristiano vai estar escutando nós lá também, o Ayrton Cirto do Poço Corujá.
13: E falando em Cristian aí, tá, pessoal da Coxilha Rica, mandar um abraço pro seu Sidney, lá na Coxilha Rica, pai do Cristian, aqui no nosso colégio de trabalho.
14: Sidney,
13: né?
14: Véio, é o que trabalha junto com o professor Raimundo.
13: Isso.
14: Isso.
13: Gente boa aí, um abraço pra vocês na Coxilha Rica.
14: Tá certo. E o meu amigo Anderson lá do Territrópio tá lá com a rapaziada essa hora se mexendo dos lados, que lá já chega, ele já abre o Territrópio, já tem gente na fila.
13: Boa.
14: Já tem a diferença, né?
13: Não, o atendimento é diferenciado.
14: É, o Donizete também lá no, você já foi no Recanto do, lá no Recanto do Beija-Flor? Vai lá visitar, rapaz, velho.
13: Vamos lá.
14: É uma família, não é o Donizete. Donizete fez parte aqui do Grupo SCC. Se aposentou pela co-irmã Márcia FM, né?
13: Opa.
14: Olha, falar nisso, chegou a Dil Cerqueira lá, fofoqueiro da Márcia.
13: E já tá te chamando ali pra carpear a lavoura do lado aí. ô Cláudio, e o bode do Guinho aí, o que que tá inventando?
14: Bode velho do Guinho, esse aí tá exibido, né? Tá exibido o bode velho.
13: Ainda tá aprendendo a tocar gaita aí?
14: Não, agora quer ser cantor, não tem.
13: Agora quer ser cantor.
14: É. Ô Gui, fala com o Douglas Moraes aí, o Codorna que ele ensina aí.
13: E o Ganso?
14: O Ganso tá sossegado agora, né?
13: É, pois agora a gente promoveu aí o seu Vargas no financeiro aqui do grupo.
14: O Ganso, agora o Vargas abriu uma conta pra ele tomar sorvete do esquimola do Rodrigo Pessoa.
13: Ô Cláudio, também vou te promover aí, você vai passar de capataz, vai passar patrão do rancho aí.
14: É?
13: Isso.
14: Você tá no comando aí, vai tocando o barco.
13: Vamos lá.
14: Um abraço a todos.
13: Um abraço, Cláudio. Ótima quinta-feira. Vem chegando o horário eleitoral gratuito. A partir das 7h10 a gente retorna. Enquanto isso, Grupo Carisma, Vida Cor-de-Rosa, 6h57. Fala, Cláudio.
14: Ô, Lincoln Camargo. Vamos lá, meu velho. Vamos negociar o gadinho.
13: Olha a hora. 6h58, bom dia.

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7: Agora às 7:11, manhã desta quinta-feira, 15 de outubro de 2026, tempo nublado na Serra Catarinense, e para você que está saindo para o seu dia de trabalho, leva uma blusa, porque está marcando 16 graus a temperatura. E vamos desse jeito aqui, ó, de bem com a vida, de barbaridade, pancada de vaneira. Não perca a hora, 7:11, bom dia.

0: Tia Barbaridade aqui no programa Alma Cabocla com a música Pancada de Vaneira. Agora 7h14, 7h14 e seguimos com a nossa programação. 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
0: E aqui você não perde a hora, 7h15.
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5: Olha a hora, 7 horas, não perca a hora, 7:19. 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Daqui a pouquinho mais, a partir das 8 horas tem o Jornal da Clube na primeira edição, aí com o Rodrigo Silvério. E com alguns dos destaques do Jornal da Clube para você acompanhar, 7 em cada 10 famílias estão endividadas em Santa Catarina, aponta Fecomércio. São Joaquim restringe circulação de caminhões com toras de madeira em estradas rurais durante a pós-chuvas. E Senado aprova fim da escala 6x1 em 2 turnos. O texto agora vai para promulgação. É alguns dos destaques do Jornal da Clube. É claro, tem informações do esporte, da polícia, a previsão do tempo, tudo isso e muito mais a partir das 8 horas no Jornal da Clube, na primeira edição. Vamos lá, 7:20. Leonardo e Eduardo Costa.

0: sol.
1: Meu ex-amor, no cabaré com ele, Leonardo Eduardo Costa, 7:22, 7:22, e no nosso playlist aqui na Alma Cabocla tem Bandinha.
0: E aí, Alan?
1: Samarino aqui no Alma Cabocla, 7:23.

0: Sintra em Novos Tempos, Samarino, ai, ai, ai, coração, 7:25. Quero mandar um abraço aqui pro tio Laurindo Fontana e a tia Maria, acompanhando a programação, obrigado pelo carinho, ótima quinta-feira para vocês, e é claro, meus queridos ouvintes aí que sempre, sempre estão acompanhando a Alma Cabocla, obrigado aí mesmo pela sintonia, a Alma Cabocla agora na responsabilidade de Sérgio Indeliz, que fica com vocês aí até as 8:00, o programa começa a partir das 5:00, a primeira hora do Alma Cabocla aqui é com música raiz, tá bom? Acorda cedinho, confere, depois você me conta. 7:26, Adilson Oliveira vem chegando aí com destaque do setor policial. Bom dia, Adilson.
1: Bom dia aos ouvintes da Clube. Corpo de Bombeiros atendeu um acidente ontem, tombamento de um caminhão no interior do município de São Joaquim. Um homem morreu no acidente. As informações sobre essa ocorrência no setor policial, no Jornal da Clube, primeira edição.
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19: Olha a hora, 7:31.
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19: E no dia 2 de finados, a Rádio Clube está preparando um momento especial de fé, saudade e oração. 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Não deixe para a última hora, passe no setor de avisos da Rádio Clube e faça aí a homenagem especial à oração da Ave Maria do dia de finados. 7:32, a gente vai seguindo com o Alma Cabocla, mandando bom dia para você, meu querido ouvinte, você que já está aí saindo para o trabalho, me dando carona no automóvel, obrigado você que está aí no ônibus já, acompanhando pelo aplicativo da Rádio Clube, obrigado pela sintonia, meus amigos motoristas da 282-116, caminhoneiros, motoristas aí, que estão levando o progresso desse Brasil, obrigado pela sintonia, é quinta-feira, dia 15 de outubro. E nosso abraço vai aí para todos os professores, porque hoje é dia do professor, ao nosso mestre com carinho aí, nosso abraço, nosso respeito a vocês que formam aí bons cidadãos aí para o futuro, tá bom? Professor, tá me ouvindo aí? Um grande abraço, obrigado sempre pela sintonia, acompanhando aqui a programação. 7:32, Os Campeiros. Fim de semana, tem rodeio, 7:33.

Campeiros, fim de semana tem rodeio aqui no programa Alma Cabocla, 7:36, tempo nublado na Serra Catarinense, uma temperatura de 16 graus e informações do Peter pela manhã, o dia segue estável aí, com algumas aberturas, mas também sujeito a pancadas de chuva, o mesmo que aconteceu no dia de ontem, previsão de tempo bom é para o final de semana, 7:36, Jorge Mateus, chove, chove.

0: 7h39, Alma Cabocla da música raiz de bandas e também o sertanejo universitário.
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0: E o momento de falar de esporte é com ele, Elcio José.
2: Alô, gente, amigo do esporte. O Atlético de Minas está a 90 minutos de voltar à final da Copa Sul-Americana. Se impondo diante do torcedor na Arena MRV, teve 2 gols anulados antes de comemorar a boa vitória por 3-0 sobre o Montevideo City Torque do Uruguai ontem, quarta-feira, garantindo assim uma grande vantagem no primeiro jogo das semifinais da competição continental. Com gols de Renier, Bernard e Borbas, o time mineiro poderá ser derrotado por 2 gols de diferença, que mesmo assim retorna à final da Sul-Americana. O Departamento Esportivo da Rádio Clube, nesta manhã de quinta-feira, Elcio José, para o Alma Cabocla. Você continua ouvindo ligadinho em Serginho de Lis.
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0: 7h41, 7h41, e daqui a pouquinho na Jornada Clube, informações aí, a Prefeitura de São Joaquim estabeleceu novas regras para a circulação de caminhões que transportam toras de madeira nas estradas rurais durante o período de chuvas. A restrição vale enquanto estiver chovendo e pelas 24 horas seguintes ao fim da precipitação. O descumprimento pode resultar em multa e multa alta, hein? Além da cobrança por danos causados em vias públicas. Mais informações você acompanha sobre esta matéria no Jornal da Clube aí, na reportagem de Sheina Marcon, tá bom? Então, daqui a pouquinho mais, a partir das 8 da manhã. 7:42, corpo e alma para Não Fala. 7:42.

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0: Não perca a hora, 15 para as 8.

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13: Não perca a hora, agora faltando 10 para as 8, e o Supermercados Alvorada é o supermercado da família feliz na Presidente Vargas e também na Castelo Branco. 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Tá facinho para todo mundo responder, todo mundo participar aí e concorrer com a gente, tá bom? Tem orelha de gato, olhos de gato e Emília e Mia igual gato, mas não é gato. O que será? Então, vai respondendo, arrisca seu palpite no 3221-3148, opção 1, nome completo, o bairro e boa sorte pra você, tá certo? É claro, evidentemente, a resposta da charadinha. Um grande abraço a todos, uma ótima quinta-feira. Vem chegando o Jornal da Clube com Rodrigo Silvério. Ele fica com vocês na sequência a partir das 9 no Clube Cidade e às 10 horas o Adilson Oliveira com o Clube Comunidade. Ótima quinta-feira, um forte abraço e fiquem com Deus.

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0: Olá, muito bom dia. Hoje, quinta-feira, dia 15 de outubro de 2026. É dia do professor, dia do educador ambiental, dia internacional das mulheres rurais e dia do médico neurologista. Nosso tempo começa nublado aqui na Serra Catarinense, a temperatura marcando 16 graus. Em Lages, Capão Alto, São José do Cerrito e Cerro Negro. Bom Jardim da Serra, 13 graus neste momento, e Urupema com 14 graus. 8 horas, 2 minutos, estamos começando a primeira edição do Jornal da Clube. A apresentação de Rodrigo Silvério e o trabalho técnico é de Sérgio de Liz.
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0: Senado aprova fim da escala 6-1 em 2 turnos e texto vai à promulgação. São Joaquim restringe circulação de caminhões com toras de madeira em estradas rurais durante e após chuvas. 7 em cada 10 famílias estão endividadas em Santa Catarina, de acordo com o estudo da Fecomércio. Prefeitos da Serra Catarinense se reúnem para discutir danos às estradas rurais causadas pelo transporte de madeira. Bazar Desapega Rosa começa amanhã aqui em Lages, com parte da renda destinada à Casa de Apoio Colibri. Tem ainda Elcio José com as atualizações do esporte.
2: Primeiro foi o Vasco, que derrotou na La Bombonera o Boca Júnior. E ontem o Atlético de Minas venceu o time do Montevideo City Torque do Uruguai aqui no Brasil. Daqui a pouquinho as informações.
0: Já já ele vem trazendo tudo isso e muito mais. Temos também Peter Scheuer com a previsão do tempo.
3: Ainda tem previsão de chuva ao longo dessa quinta e sexta-feira, mas não ruim o tempo todo, e volta a esfriar durante o fim de semana, inclusive com risco de geada. Eu trago mais detalhes daqui a pouquinho na Clube FM.
0: Tá certo. Tá certo, Peter, 8 horas 3 minutos. Tem ainda setor policial, né, Sérgio? A Polícia Militar recupera veículos com registro de furto e prende homem por adulteração veicular e receptação em Lages.
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0: Bom, o dólar vale R$ 5,05. Já o euro é comercializado a R$ 5,66. No setor agropecuário, o feijão carioca tem a média de preço de R$ 273,33. Feijão preto, R$ 220. O feijão vermelho, R$ 280. Milho amarelo é negociado a R$ 63. A soja, R$ 139. Aqui, média de preço para esses produtos na saca de 60 quilos. O boi gordo vale R$ 12,50 o quilo e a vaca gorda, R$ 11,50 o quilo.
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0: E o Senado aprovou o fim da escala 6-1 em 2 turnos. O texto agora vai à promulgação. A PEC prevê jornada máxima de 40 horas semanais, 2 dias de descanso remunerado e manutenção dos salários, conforme nos conta Yuri Hudson.
5: Há 11 dias do segundo turno das eleições presidenciais, o Senado Federal aprovou a proposta que acaba com a escala de trabalho 6-1 no Brasil. Em primeiro turno foram 75 votos favoráveis e apenas um contrário, do senador Hamilton Mourão. Um calendário especial permitiu acelerar a tramitação e realizar as 2 votações no mesmo dia. O presidente do Senado, Davi Alcolumbre, classificou o fim da escala 6-1 como uma mudança gigantesca para os trabalhadores.
6: À primeira vista, pode parecer uma mudança sutil, mas para quem acorda cedo, pega ônibus lotado, cumpre sua jornada e volta para casa no fim do dia, esta mudança é gigantesca. Um dia a mais de descanso é mais tempo para a família.
5: A proposta reduz a jornada semanal de 44 para 40 horas semanais, garante 2 dias de descanso remunerado e proíbe a redução de salários. A implantação será de forma gradual, com uma primeira redução de 44 para 42 horas semanais. Já o líder do PL, senador Carlos Portinho, criticou a rapidez da tramitação e afirmou que faltam estudos sobre os impactos econômicos da mudança.
7: Essa discussão não houve aonde deveria ter tido ali na CCJ, envolvendo os setores. As empresas aéreas trouxeram impacto. Elas vão ter que reduzir voos, porque é óbvio, o piloto não pode saltar no meio do Atlântico para entrar outro piloto. A gente olhou para um lado da mesa, para um lado que merece, para o trabalhador, mas a gente não olhou para o outro lado da mesa. E a gente vai ter que olhar.
5: O relator da PEC em plenário, senador Omar Aziz, reconheceu que algumas categorias exigem tratamento específico, mas defendeu urgência na análise da mudança pelo Congresso.
8: Que a gente tenha rapidez para aprovar outras PECs nesses dois meses, antes de a gente reduzir de 44 para 42 horas. Porque senão vai ficar uma coisa que mal compreendida em alguns casos. Que realmente eu não sei como é que o cara que está numa plataforma de petróleo pode voltar para casa todo final, toda semana, passar dois dias em casa e voltar para a plataforma.
5: Com a aprovação, a proposta poderá ser promulgada pelo Congresso sem necessidade de sanção presidencial. De Brasília, Yuri Hudson.
1: Estaduais.
0: 8:07. E olha, 7 em cada 10 famílias estão endividadas em Santa Catarina. Isso de acordo com o levantamento da Fecomércio. As informações com Carol Denardi.
9: A inadimplência das famílias catarinenses caiu pelo quarto mês seguido em setembro, chegando a 20,6%, o menor nível desde 2022. O número coloca Santa Catarina bem abaixo da média nacional. Os dados são da pesquisa de endividamento e inadimplência do consumidor, elaborada pelo Núcleo de Inteligência Estratégica da Federação do Comércio de Bens, Serviços e Turismo aqui do estado. A economista da Fecomércio, Edilene Cavalcante dos Anjos, destaca a melhora no orçamento da população.
10: A inadimplência, né, voltou a cair pelo quarto mês consecutivo aqui no estado. É um sinal positivo, né, que mostra que as famílias estão com menos contas atrasadas e está melhorando também a capacidade de pagamento dessas contas. Ou seja, né, há mais espaço no orçamento para o pagamento dessas dívidas. Isso é importante agora, né, no final do ano, que a gente tem uma movimentação maior no comércio, né, uma expectativa de movimentação maior.
9: Além da redução da inadimplência, também caiu para 8% a parcela das famílias que afirmam não ter condições de pagar suas dívidas em atraso. Mas a Fecomércio aponta que o cartão de crédito continua sendo a principal fonte de dívida do catarinense.
10: O endividamento, principalmente no estado, ocorre via o cartão de crédito, né? Historicamente, é a principal modalidade onde as pessoas fazem as suas compras, então o endividamento é maior no cartão de crédito. A gente tem em seguida carnês, crédito pessoal, aquele que vem descontado em folha, financiamentos e crédito consignado. Então a gente tem predominando, né, o cartão de crédito ainda assim nessa fonte de endividamento. Lembrando, né, que o endividamento também permaneceu praticamente estável, 7 a cada 10 famílias no estado estão endividadas, mas isso mostra também, né, que as famílias estão com orçamento, estão planejando fazer compras, né, pagamentos para os próximos meses. Não necessariamente o endividamento é um fator ruim.
9: A Fecomércio ressalta que a chegada do 13º salário e datas como a Black Friday e Natal devem manter as contas equilibradas e reaquecer o comércio do estado até o final do ano. De Florianópolis, da Rede de Notícias Acaerte, Carol Denardi.
0: Tá certo, Carol, obrigado pelas informações. 8:10 em instantes, aqui no Jornal da Clube, primeira edição. E olha, a gente vai ter bastante assunto para falar de chuva e estrada rural. São Joaquim restringe a circulação de caminhões com toras de madeira durante e após períodos de chuva. Essa mesma chuva com o transporte de madeira está provocando bloqueio em estrada rural e preocupando prefeitos da Serra Catarinense. Esses mesmos prefeitos aqui da Serra se reúnem hoje para discutir os danos às estradas rurais, que muitas vezes são causados pelo transporte de madeira. Vamos falar também do Bazar Desapega Rosa. Começa amanhã aqui em Lages, com parte da renda destinada a Casa de Apoio Colibri. Estive ontem lá e tem muita coisa legal. Então já fica desde já o convite para o Bazar Desapega Rosa. Tem informações do esporte. E aí nós sabemos, né? Falou de esporte, falou de Elcio José.
2: Pela semifinal da Libertadores América, Palmeiras vence Fluminense no Maracanã.
0: É o Verdão não decepcionando, Elcio. E tem informações do setor policial com Adilson Oliveira.
11: Um homem morreu em um acidente ontem no interior do município de São Joaquim. tombamento de um caminhão.
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0: Oito horas 16 minutos.
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0: A Prefeitura de São Joaquim instituiu o programa de recuperação fiscal Refis 2026 para facilitar a regularização de dívidas municipais vencidas até 31 de dezembro de 2025. O programa prevê descontos de até 100% em juros e multas para pagamentos à vista, além de abatimentos de 80% para quem optar pelo parcelamento em até duas vezes e de 70% em até três parcelas. Mas conforme o comunicado oficial, o prazo de adesão, ele terminou, né, no dia 31 de agosto. Com isso agora, a gente vive aqui então em São Joaquim o prazo para o pagamento das dívidas parceladas.
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0: E agora nós vamos passar alguns minutos falando a respeito de uma situação que preocupa e muito quem mora no interior. Choveu, a condição da estrada muitas vezes fica intransitável. E de acordo com levantamentos, por causa de caminhões que sobrepassam o peso permitido nas cargas e acabam danificando as estradas. Nós vamos começar aqui com a repórter Xena Marcon. Ela fala que a Prefeitura de São Joaquim estabeleceu novas regras para a circulação de caminhões que transportam toras de madeira nas estradas rurais durante os períodos de chuva. A restrição vale enquanto estiver chovendo e pelas 24 horas seguintes ao fim da precipitação. O descumprimento pode resultar em multa alta, pode chegar a quase 10 mil reais, além da cobrança por danos causados às vias públicas.
4: O decreto municipal de 2026 foi assinado no dia 8 de outubro pelo prefeito de São Joaquim, José Teodoro de Sena Amaral. A nova regulamentação revoga o decreto anterior de 2024 e estabelece restrições ao tráfego de veículos pesados nas estradas rurais administradas pelo município. A proibição abrange caminhões equipados com guinchos transportadores de toras de madeira, inclusive pinos, e veículos articulados do tipo bitrem, que transportem esse tipo de carga, conforme as condições previstas na regulamentação. A circulação fica proibida durante as chuvas e nas 24 horas seguintes ao fim da precipitação. A medida busca evitar danos às estradas não pavimentadas, que ficam mais vulneráveis quando o solo está encharcado. A multa prevista é de 2 mil unidades fiscais de referência municipal por veículo e por ocorrência. Como cada unidade corresponde a R$4,75 em 2026, a penalidade chega a R$9.500 de multa. Os responsáveis também poderão ter que ressarcir prejuízos comprovados às estradas, pontes, bueiros e sistemas de drenagem, respeitando o direito de defesa. Em nota, a administração municipal informou que o objetivo é preservar as vias rurais, garantir o transporte escolar, facilitar o acesso aos serviços de saúde e manter o escoamento da produção agrícola, especialmente da safra da maçã. A prefeitura esclarece ainda que a restrição não pretende impedir o transporte de maçã, de seus derivados ou de outras cargas, nem a circulação de caminhões vazios de toras de madeira. Veículos de emergência, serviços públicos essenciais e situações de calamidade também estão entre as exceções previstas. A publicação desse decreto aconteceu em meio às reclamações de moradores da comunidade da Estância do Meio, no interior de São Joaquim. Segundo relatos da população, caminhões carregados de madeira teriam provocado bloqueios frequentes na estrada, principalmente nos períodos chuvosos. Na semana passada, os moradores relataram que um caminhão tinha bloqueado parcialmente a passagem em um ponto um pouco mais adiante de onde um veículo havia ficado preso anteriormente. A repetição desses episódios teriam causado transtornos às famílias, trabalhadores e produtores rurais que dependem da estrada para os deslocamentos diários e o transporte da produção. Então, os moradores cobraram essa providência para evitar, né, os novos bloqueios. Então, a expectativa é de que a fiscalização dessas novas regras contribua aí para preservar as estradas e garantir a circulação de quem vive e trabalha lá no interior do município de São Joaquim. Então, esse decreto, ele foi assinado na semana passada e agora já está valendo, então, desses caminhões pesados, principalmente de toras, que estão proibidos de circularem pelas estradas do interior do município de São Joaquim no período de chuvas. Xena marcou um dia, a Clube está.
0: Tá certo, Xena, obrigado pelas informações e realmente uma situação que preocupa. Por exemplo, na quarta-feira tivemos registro de chuva, uma chuva continuada, principalmente no período da tarde. Isso acabou atingindo diversas áreas aqui da nossa região serrana. São Joaquim foi um grande exemplo disso, né? A consequência foi o bloqueio de estrada por transporte de toras, como nos conta agora Edson Varela.
6: É, essa questão do transporte de madeira nas estradas do interior está gerando esse debate, está gerando essa insatisfação por parte da comunidade e também a preocupação por parte dos gestores públicos, dos prefeitos, que precisarão buscar e encontrar alguma solução. Temos realidade já concreta de providência em São Joaquim e ontem até tivemos um exemplo daquilo que não pode estar acontecendo. O acesso à localidade de Estância do Meio e também a Chapada Bonita foi interditado por causa de um caminhão carregado de madeira que acabou se atravessando na subida de um dos morros de acesso às duas localidades, não permitindo a passagem de veículos pequenos. Alguns moradores que precisavam se deslocar para a área urbana de São Joaquim não conseguiram fazer isso. E o que é que diz o decreto do prefeito Dorinho? Aponta que nos dias de chuva e 24 horas após cessar a chuva, não pode ocorrer transporte de madeira. Ontem choveu, embora em Lages, por exemplo, na área urbana não tenha chovido durante o dia, em São Joaquim, aqui na Coxilha Rica, choveu bastante. E essa chuva era indicativo para não ocorrer o transporte. Mas como não se obedeceu essa determinação, ocorreu então o bloqueio da estrada por parte de caminhão transportando madeira ali em São Joaquim. Os agentes de trânsito estão notificando e a multa chega até a R$ 9.500 em algumas circunstâncias. É isso, pelo menos em São Joaquim já tem uma providência, uma punição para quem transporta madeira em dias de chuva. O custo de uma multa dessa é maior do que muitas cargas de madeira que acabam sendo deslocadas por tais vias. É isso? Informação porque onde há clube está, Edson Varela.
7: Tá certo, Edson, obrigado pelas informações e até conversando com a nossa equipe de jornalismo, né? O Christian Moraes falou que na localidade de Faxinal, na Coxilha Rica, a informação é que há 2 dias, 2 caminhões de Tora estão bloqueando a estrada. E aí isso impossibilita os produtores, por exemplo, de fazer o transporte de gado das propriedades, de ter a movimentação de ida e vinda, né? Então, também aqui a localidade de Faxinal, na Coxilha Rica, sofrendo com esta situação. E os prefeitos, cansados de serem cobrados a respeito da manutenção das estradas, vão tomar uma atitude. De acordo com eles, muito se deve ao transporte de madeiras nas estradas em época de chuva e sem cuidados. Por isso, hoje vão acontecer 2 reuniões entre os prefeitos sobre esta pauta. O repórter Amarildo Volpato está acompanhando e nos atualiza a respeito dessas reuniões.
8: A situação precária das estradas nas localidades dos municípios na Serra Catarinense, em toda a região da Amures, tem causado enormes cobranças da população junto às administrações municipais. Prefeitos e secretários de obras e de agricultura, não só dos agricultores produtores, mas também dos pais que mandam os alunos para as escolas do interior e não chegam a tempo. Pior ainda, muitos deles não conseguem deixar as escolas em direção às suas residências. Estas inúmeras cobranças têm causado aos prefeitos um mal-estar, até porque não conseguem responder à altura a toda a comunidade. Segundo os prefeitos, a reclamação recai sobre as empresas transportadoras de madeiras que vêm causando estragos às estradas. E por isso, os prefeitos da Amures estarão reunidos hoje em 2 momentos. Inicialmente, entre eles, discutindo soluções. E a segunda reunião do dia de hoje será com o Sindi Madeira, Sindicato dos Transportadores de Madeiras, com o objetivo de buscar uma solução. Os prefeitos entendem e deixam bem claro que o transporte precisa ser feito, que a riqueza dos municípios precisa ser transportada, mas com os devidos cuidados e critérios. Não em épocas de chuvas, causando estragos nas estradas que levaram tempo para ser arrumadas. Os prefeitos de Anita Garibaldi, Henrique Menegazzo e de Cerro Negro, Adelar Moraes, Ulay, falam a respeito desta situação, praticamente em nome de todos os prefeitos.
23: Está bem complicado realmente, então a gente conseguiu renovar o nosso maquinário, né? Com o apoio do governo do estado e dos deputados também, que são parceiros nossos. Então hoje nós temos um maquinário novo, só que a gente não está conseguindo trabalhar, né? Muita chuva, não seca a estrada, então a gente está fazendo assim socorros pontuais. Então, onde dá tá mais crítico, vai lá e leva um cascalho. Então, a gente espalha, faz a compactação, abertura de valetas, bueiros, quando consegue. Então, nas últimas 3 semanas, trabalhamos 2 dias. Então, a estrada vai só danificando cada vez mais, o trânsito não para. Tem muita série de madeira, que também, caminhões bem carregados, que às vezes também não respeitam o clima, sai com o tempo muito molhado, que danifica ainda mais a estrada. Então, na medida possível, a gente vai socorrendo, mas está bem complicado porque o tempo não nos permite trabalhar. Justamente a nossa região aqui da Serra tem bastante madeira e a gente entende que o produtor tem que vender e que as empresas também têm que trabalhar. Então essa reunião junto com o sindicato da madeira, com os prefeitos da Mures, para tentar buscar uma solução de a gente se ajudar para que as estradas permaneçam em situação de tráfego, né? Até para não prejudicar as aulas, porque vários lugares a gente não consegue nem chegar com ônibus escolar, porque danifica muito a estrada, e de repente até conseguir um apoio financeiro do governo do estado ou das próprias empresas para a manutenção das estradas.
2: Nós estamos fazendo um trabalho assim de tapa buraco nas estradas, porque a gente não consegue trabalhar. Hoje não falta máquina, a gente está bem organizado, mas devido à chuvarada e alguns caminhões que estão tirando madeira aqui no município, nós estamos tendo uma grande preocupação. Então pedimos à população que nos entenda que nós precisamos também cumprir 200 dias letivos das escolas. Estamos dando prioridade ao transporte escolar para que o nosso aluno não fique fora da sala de aula. Por exemplo, lá na nossa região, os produtores de fumo estão enfrentando muita dificuldade que não conseguem preparar os terrenos. Hoje a prefeitura está organizada. Nós temos as associações, temos tratores novos em todas as comunidades do interior, mas não conseguimos realizar o sonho do agricultor, é de preparar as lavouras deles.
8: Então, vamos aguardar o início de uma solução. Lembrando que São Joaquim criou uma lei onde os motoristas, as empresas, serão notificadas quem transportar madeira ou usar as estradas em épocas de chuva. A multa que o município de São Joaquim vai aplicar é de R$ 9.500. Lembrando que o município, para validar a multa, precisa ter um agente de trânsito credenciado. Hoje, na Serra Catarinense, apenas Lages e São Joaquim possuem esta estrutura de trânsito. Onde há, a Clube está, Amarildo Volpato.
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7: Muito bem, vamos atualizando a previsão do tempo. Peter, bom dia.
9: Bom dia. Segue com nebulosidade variável, com alternância entre nublado a momentos de sol, a momentos de melhora, pontualmente alguma chuva passageira em um outro bairro da cidade, não dá para descartar. Durante o período da tarde e turno da noite, a probabilidade de chuva aumenta por conta da manutenção de um sistema de baixa pressão. Então tem indicativo de chuva. Ao longo dessa sexta e fim de semana, o tempo ele volta a firmar novamente. Na sexta, ainda tem previsão de chuva entre o período da tarde, final da manhã, tarde e noite, volta a ter novos episódios de chuva, só que são chuvas passageiras bem mal distribuídas, que acontecem aqui ou ali, algum chuvisco, alguma garoa. Então tem chance de chuva na sexta-feira, só que é uma chuva totalmente irregular. Peter Scheuer, meteorologista, com a previsão do tempo.
7: Tá certo, Peter, agora 8:30, rapidinho, porque ontem fui visitar o Bazar Desapega Rosa, que é promovido pelo Núcleo da Mulher Empreendedora da CIL. O bazar começa amanhã e vai até o próximo domingo. E quem conta um pouco mais pra gente sobre o bazar é Lola Bentien. Ela é coordenadora e fala dessa oportunidade de renovar o guarda-roupa, economizar e ainda ajudar quem precisa.
10: Olha, nós estamos aqui numa expectativa enorme, porque é um bazar que esse ano ficou marcado, vai ficar na história, porque a quantidade de peças é imensa, porque a gente tem 17 madrinhas no bazar, todas empresárias, e elas encamparam a ideia e assim, ó, nós não temos noção ainda de como vai ser sexta, sábado e domingo, mas a nossa expectativa é imensa, porque as peças são novas e assim, não tem como não te dizer, porque a renda, ela vai toda para Casa Colibri. Então é um voluntariado que não tem como te dizer a alegria que a gente tá, Cansada, sim, mas muito alegre, feliz, porque sexta-feira vai bombar aqui. Estaremos esperando vocês às 8 horas da manhã, até às 18 horas estará aberto, sexta, sábado e domingo. Gente, nós precisamos de vocês, porque tem muitas peças, coisas boas, novas, com etiqueta. Então, você vai conseguir, assim, ó, se organizar já pro Natal.
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1: 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Informa a hora.
7: 8:36.
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7: É, rapaz, eu tô faceiro a Bessi. Hoje eu quero saber se o Elcio vai ficar faceiro ou não, porque tem Mengão na Libertadores, Elcio. Bom dia!
3: Só Deus sabe. Bom dia, Rodrigo. Bom dia, amigos da clube. Pois é, rapaz, o Palmeiras não quis saber do Maracanã lotado, do Fluminense, e ganhou ontem à noite. Mas já já eu falo disso. Deixa eu começar aqui falando lá de Belo Horizonte. O Galo Mineiro, o Atlético, ele está a 90 minutos de voltar à final de uma Copa Sul-Americana. Se impondo diante do torcedor na Arena MRV, ele teve 2 gols anulados antes de comemorar a boa vitória por 3-0 sobre o Montevideo City Torque do Uruguai. Ontem, quarta-feira, 3-0. O Atlético poderá perder por 2-0 a semana que vem lá no Uruguai, que mesmo assim assina passaporte para a final. Aliás, a Sul-Americana está com cheirinho de decisão brasileira, e nessa decisão não vai precisar de TV colorida, porque é tudo em preto e branco. O Vasco ganhou do forte Boca Júnior na Argentina de 1-0, e ontem o Atlético sacudiu o Montevideo City Torque do Uruguai 3-0. Vamos ver o que vai acontecer nos jogos de volta aqui no Brasil, no Maracanã, Vasco e Boca Júnior, e lá no Uruguai, Montevideo City Torque e a equipe do Atlético de Minas. Meus amigos, ao bater o Fluminense, ao vencer, né, o Fluminense por 2-1 na Libertadores, o Palmeiras superou os 100 gols no ano, somando 101 bolas na rede. Olha só, o que faltou pro Brusque aqui em Santa Catarina subir para a Série B, que o Brusque não chegou por falta de um gol, né? Tá sobrando lá no Palmeiras. O clube é o segundo do futebol brasileiro a alcançar o feito em 2024, atrás apenas do Flamengo. E o autor do 100º gol foi o argentino Flaco Lopes, que também marcou o segundo do time e se isolou como artilheiro palmeirense na temporada com 23 gols. Seguido por Maurício com 11. Santos e Vitória aparece distantes no ranking nacional com 84 gols.

0: com grande expectativa por a nação rubro-negra, né? Voltando a falar do Fluminense, após perder por 2-1 para o Palmeiras no Maracanã, o Fluminense agora precisa de uma vitória fora de casa para sonhar com o final da Libertadores. Será que o Fluminense vai ganhar lá em São Paulo? Sei lá. Para se classificar, o tricolor terá de quebrar um tabu histórico, 124 anos, já que ele nunca avançou em mata-matas após ser derrotado no jogo de ida em seus domínios. Quer dizer, a missão do Fluminense é árdua. O time decide a vaga na casa do Palmeiras, onde tem um retrospecto amplamente desfavorável. Somando 9 derrotas em 12 partidas e apenas 3,8% de aproveitamento. Acho que deu, né? Aliás, essa Libertadores, esse Flamengo venceu hoje na Argentina, que é um jogo difícil. Lá na Argentina, você sabe, os caras dão tudo para ganhar, né? Se o Flamengo venceu hoje à noite, também tá com cheirinho de final brasileira, né? Urubu e porco. Mas vamos esperar, né? Porque a gente não pode afirmar nada que o futebol é uma surpresa. Mas pode dar Palmeiras e Flamengo em outra grande final da Libertadores. E pode dar sim Vasco e Atlético em outra final de Sul-Americana. Meus amigos, é domingo, o Inter de Lages joga em Caçador. 11 horas da manhã, hora de missa. O Inter que já está classificado para a final. Aliás, chamando a atenção aqui da diretoria do Colorado, dos torcedores, nós temos 2 jogos em Lages que podem ajudar o Inter financeiramente. O primeiro deles é no sábado, véspera de eleições, 3 da tarde. Se aquele jogo com o Caçador deu 1.500 pessoas, por que não pensar em 3.000 pessoas com o Manchester aqui? E daí na grande final, por que não pensar em 5, 6 mil pessoas no Vidal Ramos Júnior? Já pensou? Se der 3 mil pessoas no jogo com o Manchester aqui, jogo ainda cumprindo tabela do campeonato, e o jogo final, levando 5 a 6 mil pessoas no estádio, o presidente Christian, não resolve a sua vida? Não dá para pagar todos os jogadores que você contratou aí? Não dá para pagar as merendeiras, quer dizer, as cozinheiras, o hotel que se alugou para a despesa do time? Dá, sim, tenho certeza que dá, né? Então vamos trabalhar nesse. O jogo domingo é em Caçador, né? Vamos lá, vamos tentar ganhar. Mas depois, jogo de. Aqui é com Manchester, um sábado, véspera de eleições. E depois, no dia 8, aqui com Manchester, final de campeonato. Vamos começar a pensar isso, torcedor? Você que é meu amigo, prepare o seu dinheirinho do ingresso aí, o seu alimento não perecível. Dia. A eleição é que dia? Que é mesmo? Dia. 25. Então o jogo é dia 24, Inter e Manchester. Daí no dia 8 é a grande final. São 2 jogos. Casa cheia. Vamos lotar o tio Vida. Vamos mostrar pro futebol Barriga Verde que o Inter tem nome. Olha, esse nome do Internacional aí, eu sou capaz de jogar com você. Tem mais nome do que Criciúma. Tem mais nome que Joinville. Tem mais nome que Avaí. Tem mais nome que Figueirense. Não tem. Não tem. Uai, eu queria só uma coisa na vida. Que o Inter pegasse, né? Cara, cheio da grana. Não, dá esse time aqui que eu vou tocar ele. Pra vocês verem só como esse Internacional ia ser no futebol. Que nome ele tem? Um abraço.
1: Valeu, Elcio. Obrigado pelas informações. Se perder amanhã, não vem bravo não, hein? 8 horas 44 minutos. Vamos chegando com as loterias. Elcio flamenguista, né? Vai estar dedinho cruzado torcendo pelo Flamengo hoje à noite. Vamos lá, começando com a Lotomania. Concurso 2987. Rapidinho, rapidinho. Anote aí os números sorteados. 07, 12, 20, 29, 31, 32, 39, 43, 44, 48, 50, 52, 60, 61, 69, 84, 85, 90, 90.

0: 91 e 99. Loto Fácil, concurso 3.804. Números da Loto Fácil: 01, 02, 06, 07, 08, 12, 14, 15, 16, 17, 18, 19, 21, 24 e 25. Jabusquina, concurso 7.142, números sorteados: 05, 33, 34, 48, 58. 05, 33, 34, 48 e 58. Quina, concurso 7.142. E fechando com a Mega, que acumulou, vai pagar aí, dia 18, a estimativa de 170 milhões de reais. No concurso 3.070, ontem, números foram: anota, 19, 27, 29, 43, 54, e 60, 19, 27, 29, 43, 54 e 60, números da Mega Sena. 8 horas 46 minutos.
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0: E chegando com os destaques do setor policial, Adilson Oliveira. Bom dia, Adilson.
2: Bom dia, Rodrigo Silvério. Bom dia a você e também aos ouvintes do Jornal da Clube. A polícia militar prendeu um homem suspeito de adulteração de identificação de veículos e também receptação em Lages. 3 veículos com registro de furto foram localizados e encaminhados à Polícia Civil. A polícia recebeu a denúncia de uma caminhonete circulando com placas clonadas. O veículo foi encontrado em uma lavação no pátio de um posto na área industrial em Lages. O número original do chassi era de outro veículo, registrado em São Paulo. O homem de 53 anos foi preso. Outra guarnição da polícia foi até a uma garagem de veículos na rua Cristóvão Colombo, no bairro Guarujá. Foram encontrados 3 veículos que, após consulta do sistema, apresentaram registro de furto. Os veículos foram recolhidos para as providências legais e o homem também foi encaminhado à delegacia. A polícia militar apreendeu drogas ontem à noite, dinheiro e materiais usados no preparo de drogas no bairro Santa Catarina, em Lages. A operação foi feita com informações de venda de drogas em uma casa na rua Pedro Borges. 4 homens foram abordados. Com eles, os policiais encontraram 388 comprimidos de êxtase, aproximadamente 34 porções de crack, 50 gramas de maconha, R$630 em dinheiro, aparelhos celulares. Com o apoio do cão faro da polícia, também foram encontradas 2 balanças de precisão e materiais para embalagem. A ocorrência envolveu suspeita de tráfico de drogas e corrupção de menores. Os envolvidos foram encaminhados à delegacia. Ontem à tarde, na localidade de Rincão do Tigre, interior do município de São Joaquim, Corpo de Bombeiros atendeu um acidente envolvendo o tombamento de um caminhão fora de cargo. O caminhão estava tombado com as rodas para cima. Um homem que estava de carona foi retirado por populares antes da chegada dos bombeiros. Foi constatado que o homem estava em óbito. O condutor do caminhão conseguiu sair do caminhão por meios próprios e buscar auxílio. Ele foi encontrado em um veículo sendo atendido por um popular. Foi atendido com dores depois pelos bombeiros e com dores pelo corpo e encaminhado à emergência do hospital. A polícia científica foi acionada para a perícia no local. O caroneiro do caminhão acabou morrendo nesse tombamento ontem no interior do município de São Joaquim. A Polícia Civil ADIC de Lages prendeu ontem um homem de 42 anos condenado pelo crime de furto. Foi preso na rua Hélio Bosco de Castro, no bairro Habitação, em Lages. O homem possui pena restante de 4 anos e 5 meses de prisão em regime fechado. Ele foi levado ao presídio. Morreu ontem Maurílio Arruda, 52 anos. Morreu no hospital, vítima de um grave acidente que aconteceu na tarde de terça-feira no município de Urupema. Ele conduziu uma moto, se envolveu em uma colisão com um veículo Fiat Uno. E morreu no acidente, morreu logo depois. Maurílio Arruda, de 52 anos, vai ser sepultado hoje de manhã no cemitério de Urupema. Maurílio Arruda, de 52 anos. Estamos aguardando as informações finais da Polícia Militar sobre uma ocorrência durante a noite. Segundo informações, a Polícia Militar, um homem acabou entrando em confronto com a polícia. Ele estava com o veículo furtado, mas ainda não temos o relatório final da Polícia Militar e a qualquer momento na programação da Clube vamos trazer essa informação. Outras informações do setor policial ao meio-dia no Jornal da Clube, segunda edição. A todos um bom dia.
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4: Oito horas 56 minutos.
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4: Bom, já já no Clube Cidade nós conversamos com Kelly Cristiane Paes. Ela é gerente de imunização da Vigilância Epidemiológica para uma conversa sobre o nosso próximo final de semana. A central de imunização vai estar aberta no sábado e também vamos trazer aqui detalhes da mobilização do carro da vacina, que vai estar em uma ação no domingo, marcando presença na corrida contra a polio. Saber como vai funcionar este final de semana de atualização, de vacinação e de que maneira, né, a gente une esporte, conscientização e imunização aqui na cidade de Lages. 10 horas, a Dilson Oliveira comanda o Clube Comunidade e a presença hoje é da diretora executiva da Ailus Credit Comim, Edna Baumgartner. Ela vem falar sobre o dia do cooperativismo de crédito. E também teremos a presença do padre Elmar José, ele é pároco da paróquia Nossa Senhora do Rosário, falando sobre a festa do Rosário. Tríduo e programação que tem aí a festa marcada para o dia 18 de outubro. Portanto, nossa pauta de conversas nesta manhã de quinta-feira.
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4: 8:58, a EPAGRE, juntamente com a Prefeitura Municipal de Capão Alto, por meio da Secretaria Municipal de Agricultura, Pesca e Meio Ambiente, está convidando todos os produtores rurais do município para a reunião de apresentação do primeiro edital do projeto SC Rural 2. O encontro acontece hoje, dia 15 às 14 horas, na Câmara de Vereadores de Capão Alto. A participação de todos é muito importante. A EPAGRE, juntamente com a Prefeitura de Capão Alto, por meio da Secretaria Municipal de Agricultura, Pesca e Meio Ambiente, está convidando todos os produtores rurais do município para a reunião de apresentação do primeiro edital do projeto SC Rural 2. O encontro vai ser realizado hoje, quinta-feira, dia 15 de outubro, às 14 horas, na Câmara de Vereadores de Capão Alto. A participação de todos é muito importante. 8:59, o dia começa melhor quando você começa bem informado. Nós fechamos a primeira edição do Jornal da Clube. A apresentação de Rodrigo Silvério, trabalhos técnicos de Sérgio Diliz, coordenação de conteúdo Anderson Souza, diretor de rádio Celeste Basquerotti, presidente do grupo SCC, Dr. Roberto Amaral, produção da Central de Conteúdo.
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4: Vamos lá, Sérgio, você também, né, Sérgio? 9:02, bom dia pra você, ouvinte, onde estiver, em casa, no carro, na rua ou no trabalho, seja muito bem-vindo, fique muito à vontade, aqui na programação do Clube Cidade, nesta manhã de quinta-feira, Serginho, já estamos chegando em mais um final de semana, iniciando aí já a segunda quinzena do mês de outubro, rapaz, né? A gente fala aqui, né? Passou a eleição, dia 25, o ano foi, né? Porque aí vai ser muito rápido, finalzinho de 2026. Então, a gente vem chegando nessa manhã trazendo para você muita informação. 9:02, dia 15 de outubro de 2026. Hoje, Sérgio, é dia do professor, é dia daquele pessoal que são os responsáveis por cuidar do nosso ensino, por cuidar da nossa aprendizagem, de tudo aquilo que vamos desenvolver ao longo da vida. Parabéns a você, professor, a você, professora. Hoje também é dia do educador ambiental, Dia Internacional das Mulheres Rurais. É, essa mulher que trabalha no campo, que levanta cedo, que ajuda o marido. Parabéns, hoje é o seu dia. E é dia do médico neurologista, Serginho, que cuida dos nossos neurônios, né? Que cuida aí da nossa saúde mental também, né? Parabéns a todo esse pessoal. Então, curiosidade, colocando cuidado em pauta na conversa de hoje. E o tema é vacinação. É isso mesmo, porque conhecimento é proteção, informação e prevenção. E uma caderneta atualizada pode evitar doenças que deixam marcas para uma vida inteira. E tem um detalhe importante: neste fim de semana, a vacina vai ao encontro de quem precisa. Então, hoje nós vamos bater essa conversa, fazer esse bate-papo com Kelly Cristiane Paes. Ela é gerente de imunização da Vigilância Epidemiológica. Aqui na minha agendinha aqui, Sérgio, sábado, dia 17, a central de imunização vai estar aberta das 8 da manhã ao meio-dia e da 1 às 5 da tarde. No domingo, dia 18, o carro da vacina vai estar na corrida contra a polio. Vai ser aqui na Dom Pedro II, né? Inicia ali por volta de 7:30 até às 11 da manhã. Então são duas oportunidades para você atualizar a sua vacina, levar o seu filho, enfim, ficar em dia com a vacinação, tá certo? É o nosso bate-papo de hoje e, é claro, eu convido você para participar da conversa. Vem pra conversa você também, né? O nosso WhatsApp Clube já tá liberado aí, Serginho Diniz? Tá liberado. É o 49 991 52 38 83. Mande a sua mensagem, o seu bom dia, a foto do, enfim, fica à vontade, a foto do café da manhã, o que você estiver fazendo aí, pode compartilhar com a gente, participar com a gente no nosso WhatsApp Clube 991 52 38 83. 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Pega aí o seu café, pega o chimarrão. Ô Sérgio, não vi você movimentando aí, tem chá hoje ou não? É chá do quê? Vamos relaxar. De novo? Chá de hortelã, um chá de hortelã para você relaxar então do Sérgio Diniz e nós vamos juntos até às 10 porque o melhor da manhã é sempre ao seu lado.
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4: É, e eu vou passando um café especial aqui para os nossos ouvintes, Sérgio. Adoçando esse café, cortando aquele pão de serrote tradicional e especial para quem está acompanhando a gente. Muito obrigado aos nossos ouvintes que já vão mandando mensagem aqui na programação. A dona Jane de Liz já tá cedinho na audiência, mandando os parabéns às mulheres da Associação Agrilages. São produtoras rurais que trabalham e muito, né, Jane? E ajudam na economia da nossa cidade, da nossa região, do estado e do país. Um abraço especial aí à Associação Agrilages, as produtoras, como eu falei, incansáveis, né? Cuidam da casa, cuidam dos filhos e acabam ajudando também no que diz respeito ao financeiro. Parabéns e um ótimo dia às mulheres lá da Agrilages. Quem tá com a gente? Tio Cruz da Várzea, muito bom dia. Um abraço também chegando para o Vanderlei Cruz. Ô Vanderlei, obrigado, ótimo dia para você também. A Sinara Wolf tá por aqui, deixando seu abraço. Hoje, Rodrigo, é café com bolacha. Quem manda para mim aqui é a Cláudia. Ô, coisa boa, hein? Cafezinho com bolacha, cedinho, né, Cláudia? Ela tá abraçando o maridão, o João Paulo. Tá lá no CAV ouvindo a gente. Ótimo dia pro professor Irineu, tá ligadinho com a gente daqui do Clube Cidade. O Carlão na reserva, né? Deixando um abraço para todos os professores. Bom dia também para a Lourdes Arruda. Tá lá na Penha, né? Tá com a gente na programação. Hoje ela quer chá de maracujá, viu, Sérgio? Vamos providenciar isso aí para a próxima semana, né? Tem que ir lá na horta. Tem maracujá na tua horta lá, Sérgio Diles? Não tem maracujá? Mas que falta de vergonha na cara, você não tem maracujá na sua horta, Sérgio. Vamos plantar maracujá lá, né? A gente poder atender o nosso ouvinte, Sérgio. É só ano que vem, né? Tá certo, você também, Serginho Diniz. Um abraço pro Paulo Machado, ele é presidente do bairro Frei Rogério. Carla Melegari, a Carla tá ouvindo a gente, sabe aonde, Serginho? Lá em Joinville. É, tá lá em Joinville, é uma lajana em Joinville, né? É, a Terezinha, o Paulo Melegari também tá por aqui, sempre com a gente na programação. Obrigadão aí ao pessoal lá em Joinville ouvindo a gente, que legal, né? A gente vai longe pelas ondas da internet. Abração também rapidinho aqui para o Márcio Vieira da Silva. Ele tá deixando um abraço especial aí para todo o pessoal do bairro Guarujá. O Felício também tá aqui na programação participando com a gente. A Paula, Henrique e Heitor, né? Não sei quem é que mandou mensagem dos três aqui, mas estão na escuta nos módulos da Klabin. Que legal, gente. Bom trabalho aí, um ótimo dia. Obrigado pela companhia. Moacir também tá compartilhando foto do café da manhã. Cafezinho preto, pãozinho ali com margarina, né? Show de bola nessa manhã de quinta-feira, 9:09, 9:09. E nós vamos juntos até às 10 com esse café com Mel São Brás. 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
0: Vamos lá, Sérgio, 9:14, 9:14, você ouvindo a programação da Rádio Clube com o Rodrigo Silvério até as 10 da manhã, né, Sérgio? Eu tive que pegar o Sérgio lá na metade do corredor, mais ou menos, né? O tema hoje é vacinação e o rapazinho tava escapando já. Pois eu quero ver tua caderneta de vacinação, Sérgio, se tá atualizado ou não. Se não tiver sábado, eu vou passar na sua casa 8 da manhã, a gente vai tomar um café e vai ali para pro carro da vacina. Ah, no carro é domingo, mas vai aqui pra central no sábado, tá bom? Vamos colocar em ordem essa vacinação aí, viu, Sérgio? E nada de inventar compromisso no final de semana, não, já tá marcado, né? Hoje nosso bate-papo é sobre isso, imunização. Sábado, dia 17, a central de imunização estará aberta das 8 da manhã ao meio-dia e da 1 às 5 da tarde. No domingo, aí sim, o carro da vacina vai estar na corrida contra a pólio na Avenida Dom Pedro II, das 7:30 às 11 da manhã. E para falar um pouquinho sobre isso, a importância da imunização, de estar em dia, né? Atualizando as vacinas, seja dos filhos ou a nossa própria vacina, né? Eu converso com Kelly Cristiane Paes. Ela é gerente de imunização da Vigilância Epidemiológica. Kelly, bom dia, seja bem-vinda aqui na programação.
10: Bom dia, Rodrigo. Bom dia, ouvintes da Rádio Clube.
0: Vai ser um final de semana movimentado, né?
10: Vai ser sim. Ao longo de todo o ano, nós estamos abrindo a nossa central de imunização no terceiro sábado de cada mês. E neste mês, o nosso terceiro sábado, então, será o próximo sábado, dia 17. Estaremos abertos das 8 às 12 e das 13 às 17 horas. Com todas as vacinas do Programa Nacional de Imunização. Do calendário de criança, adolescente, adultos, gestantes e idosos. Vamos também estar disponibilizando neste momento as declarações de vacinação em dia. Então, os pais que precisam fazer as rematrículas dos seus filhos podem estar indo até a nossa central de imunização neste horário. Vamos estar avaliando as carteiras de vacinação das crianças e dos adolescentes. Aqueles que estiverem com vacina faltante, nós vamos aplicar as vacinas. Então, essas crianças e adolescentes vão receber as vacinas que estão em atraso no calendário vacinal. Uhum. E aí, a gente fornece a declaração de vacinação em dia para as rematrículas escolares.
0: Ou seja, vai ter também mais essa oportunidade de pegar ali o comprovante da vacinação, né?
10: Isso, tem essa oportunidade, né?

0: de vacinação em dia, que é obrigatória para rematrícula.
1: Ok, agora olhando um pouquinho para as ações, vocês estão pensando muito nisso, né? O final de semana, algo fora do horário, para realmente pegar esse pessoal que muitas vezes está na semana trabalhando, está ali na correria e não consegue atualizar as vacinas, não consegue participar dessas etapas. Então, datas como essas são importantes para quem tem um tempinho, dá uma passadinha ali e já faz a vacinação, fica em dia.
0: Sim, então, a nossa central de imunização já tem um horário diferenciado durante a semana, que é até às 18 horas. É onde os pais conseguem estar pegando as crianças na escola, na creche principalmente, e levar para atualizar a vacinação. Uhum. E esse terceiro sábado de cada mês, ele é muito importante, porque muitas pessoas trabalham durante a semana, as crianças estão na escola durante a semana, então o sábado é a oportunidade que essas pessoas têm de colocarem a sua vacinação em dia. Aquelas que não podem estar indo durante a semana no nosso horário convencional de abertura da central de vacinação, de funcionamento da central de vacinação, podem estar aproveitando então este sábado.
1: Uhum. O pessoal está perguntando aqui, está na minha lista, estou recebendo aqui, e se eu não tenho a minha caderneta de vacinação, não lembro quais vacinas, né, eu acabei tomando ao longo da vida ou não, né? Como é que a gente consegue verificar o histórico e fazer a atualização?
0: Nós temos um registro no sistema de informações do município, que é o GEMOS. Então, se a pessoa não tem a carteira física de vacinação, a gente vai verificar no sistema de informações. E a partir das informações que a gente tem no sistema, é que a gente vai atualizar o calendário vacinal dessas pessoas.
1: Uhum.
0: Fiz só uma dose de antitetânica, então precisa da segunda e da terceira, vamos fazer. E a partir disso a gente fornece a carteirinha física, uhum, com as informações contidas no sistema de informação e com a vacina que a pessoa está recebendo no momento.
1: E aí guarda bem para não perder mais, né?
0: Isso mesmo, era essa parte que eu queria chegar, Rodrigo. Carteira de vacinação é documento. Ela precisa estar guardada, ela precisa ser apresentada em todas as vezes que você procura, uhum, uma unidade de vacinação, tá? Muitas vezes, a gente sabe que trabalhar com sistema, ele é falho. Então, ali você tem todas as vacinas. Então, carteira de vacinação é documento da criança, do adolescente, da gestante, do adulto e do idoso. Uhum. Tem que guardar muito bem.
1: Tem que estar muito bem guardadinho.
0: Isso.
1: Existe algum meio online que a pessoa pode ter acesso também para consultar os dados vacinais dela? Ou isso é somente quem está lá no atendimento que vai conseguir consultar?
0: A pessoa, a gente tem o Meu SUS. Meu SUS Digital.
1: Uhum.
0: No Meu SUS Digital, cada pessoa acessa o seu SUS Digital através do GOV. Então, uhum, cada pessoa acessa o seu GOV e lá tem todas as informações de vacinação que ele fez ao decorrer da vida. Tá? Inclusive, para a retirada do certificado, tanto nacional como internacional, da vacina da febre amarela, é através do sistema do Meu SUS, através do GOV.
1: Uhum.
0: Muitas pessoas vão até a central de imunização, eu não consegui acessar o GOV, eu não consegui imprimir o meu certificado. Infelizmente, cada pessoa tem o seu GOV. Nós não podemos acessar o GOV do Rodrigo, eu não posso acessar o GOV da Silvana, porque são informações pessoais.
1: Uhum.
0: Às vezes a gente até tenta ajudar de alguma forma para imprimir o certificado, mas infelizmente a responsabilidade do certificado é de cada um.
1: De cada pessoa, né?
0: De cada pessoa.
1: Tem que buscar. A questão dos idosos, estão perguntando aqui, vai ter também algo voltado para os idosos nesses dias, a questão da vacinação? Existe alguma vacina que é específica para a terceira idade, que eles têm que atualizar, gripe, essas coisas todas?
0: Então, todos os idosos acima de 60 anos, eles têm direito à vacina do Covid todo ano, tá? Eles são um grupo prioritário, uhum, para vacinação do Covid. Campanha da influenza, ainda estamos disponibilizando a vacina da influenza. E temos toda a parte de imunos especiais, que nós estamos avisando durante a semana aqueles que foram liberados, porque o imune especial, ele precisa de um pedido médico com CID. E a partir do momento que a nossa enfermeira responsável pelo CRI libera esse imune especial, a gente entra em contato com esses idosos.
1: Uhum.
0: E esses imunos especiais também vão estar disponibilizados neste sábado.
1: Uhum. Aí, mas tem que entrar em contato.
0: Só aqueles que foram avisados.
1: Fazer essa ponte, né?
0: Isso, essa ponte.
1: A gente fala aqui, né, a disponibilização das vacinas, tudo que vai ser.

0: colocado ali no sábado, e tem muitas pessoas, cara, que acabam pensando, pô, mas a doença nem existe mais, não tem por que vacinar, né? Ainda, infelizmente, existe esse pensamento, porque que é importante, né? A mãe, o pai pegar o filho, consultar também como é que está a sua situação e estar atualizado nas vacinas.
1: As vacinas não existem mais justamente porque a gente, as doenças não existem mais, desculpe, justamente porque a gente tem as vacinas. Então, sarampo foi erradicado no Brasil, a paralisia infantil foi erradicada no Brasil, por quê? Porque a gente tem a vacinação. Quando a gente passou pelo Covid, quantas pessoas foram hospitalizadas, foram para UTI, foram entubadas, e a partir do momento que chegou a vacinação contra o Covid, esse cenário mudou completamente. A gente que trabalha na saúde, que trabalha dentro do hospital, a gente viu isso nitidamente. Então, se não fosse a vacina do Covid, hoje talvez nós não estivéssemos aqui. A gente ainda tem muita restrição quanto as pessoas receberem a vacina do Covid, principalmente os pais. Os pais não querem fazer a vacina do Covid nos seus filhos. Vacina do Covid, ela é calendário vacinal para as crianças menores de 5 anos. E ainda a gente tem muita restrição, os pais não querem fazer. Vacina do Covid é segura, hoje ela já foi testada de todas as formas, então a gente está usando a vacina Pfizer, que é a mais segura depois de todas aquelas vacinas que a gente recebeu de urgência, porque a gente precisava, né? Tinha uma urgência em receber a vacinação. E justamente, eu não vou mais me vacinar porque o sarampo está erradicado no Brasil, mas eu fui lá para São Paulo e lá em São Paulo tinha um caso de sarampo. Ah, mas eu não fiz a vacina. Eu posso pegar essa doença e transmitir porque eu não estou vacinado. Então, as doenças não existem mais justamente porque a gente tem a vacina. Então, a vacina é gratuita, ela é segura e ela previne contra as doenças, principalmente as que a gente já erradicou do Brasil. Então, a gente não pode voltar com esse cenário de sarampo e de paralisia infantil.
0: O vídeo está perguntando aqui, Rodrigo, pergunta é quem fez, ou morou um período fora do Brasil, fez vacinas fora, por exemplo, dele, qual que é, Covid, né? Ele consegue atualizar isso para o cadastro no Brasil?
1: Sim, ele pode procurar a nossa central de imunização ou uma sala de vacina mais próxima da sua casa. A gente vai transcrever todas essas vacinas que ele fez no exterior para nosso sistema Gemos, elas vão subir para o RNDS e vão aparecer no ESUS Notifica.
0: É importante levar o certificadinho que... Com certeza ele recebeu algum comprovante que recebeu a vacina,
1: com
0: né?
1: Com certeza. É, se ele não tiver um registro físico, infelizmente a gente não vai ter acesso.
0: Não posso falar, fui lá e tomei a vacina tal
1: dia,
0: né?
1: Não. Ele precisa ter o comprovante, um registro físico, para que a gente possa estar transcrevendo essas vacinas pro sistema.
0: A Mari Delphi está falando que certa vez foi tomar uma vacina numa unidade, né? E ela não levou a carteira. Daí, conversando com a vacinadora falou que não tinha problema, pois ficava no sistema. Ela falou, até achei estranho, pensei que era bobagem, mas agora ouvindo a conversa aí com a Kelly, ela tava certa mesmo. É legal, né, ter esse complemento da informação, porque é muito isso. Ah, perdi minha carteirinha, não sei o que que eu já tomei. Porque aí, eu não lembro as vacinas que eu já tomei, né? Mas estão lá marcadas na carteirinha. E aí, se tu não tem ela, tu não vai conseguir relembrar. Mas como ficou no sistema, é uma forma aí de auxílio também.
1: Sim, com certeza.
0: Deixa eu ver quem mais tá por aqui, passando e mandando mensagem pra gente, né? No Guarujá tem vacinadora e pessoal do bairro pode vir no sábado tomar vacina aqui na central? Lá no Guarujá tem vacinadora?
1: Guarujá, né? Nós estamos com a sala de vacina fechada. Tá, infelizmente, fechado? Nós temos algumas unidades de saúde com sala de vacina fechada. Justamente por isso a gente ampliou o horário de atendimento da central de imunização e estamos abrindo todo o terceiro sábado de cada mês. Justamente porque a gente tem deficiência de algumas salas de vacina.
0: Então, falta Guarujá, vacinadora?
1: Falta vacinadora. Falta vacinador. Guarujá é uma sala de vacina que está fechada, mas eles podem procurar. Guarujá, a sala de vacina mais próxima é Vila Marisa. Vila Marisa, a sala de vacina está funcionando. E a nossa central de imunização. Sala de vacina do Hospital e Maternidade Tereza Ramos atende o público externo também, pode estar procurando. E a nossa sala de vacinação do Cresça também faz o atendimento. Crescer mais as crianças, porque já estão na consulta, já estão ali dentro, então já são vacinados. Mas também os adultos podem estar procurando a sala de vacinação do Cresça. A sala de vacinação do Cresça tem todas as vacinas disponíveis também do Programa Nacional de Imunização. Tanto do adulto, do idoso, então não é só criança que pode se vacinar no Cresça.
0: Muito bem. A Luana Freitas está perguntando aqui, né? A vacina do Covid, muitas pessoas falaram que aparecem outros problemas de saúde. Pode realmente acontecer isso?
1: Não, é tudo fake news.
0: Não vai eu tomar a vacina do Covid, não. Vai me dar um problema?
1: A vacina do Covid, ela é como qualquer outra vacina, que pode ter as suas reações. Uhum. É a mesma coisa a vacina do bebezinho lá, a penta. Pode dar dor no local da aplicação, pode ficar vermelho, pode ficar quente, o bebê pode ficar irritado, pode dar febre acima de 38. A vacina do Covid é a mesma
0: coisa. Uma reação.
1: São reações vacinais, mas não que vá trazer um problema cardiológico, um problema neurológico, um problema vascular. Isso não existe, tá?
0: Não tem essa condição, né?
1: Não.
0: Eu tomei uma vez, ou seja, da febre amarela. Rapaz do céu, penso que eu fiquei uns 15 dias maleixo, né? Da reação que me deu da vacina, né? Tem que tomar mais de uma vez essa da febre amarela?
1: A vacina da febre amarela, a partir dos 5 anos de idade, ela é dose única.
0: Dose única. Uhum. Então, tomou uma vez, não precisa mais.
1: Então, graças, Rodrigo, a Deus. Eu costumo falar muito, tomou uma vez, não precisa mais. Eu costumo falar muito, as pessoas ficam muito preocupadas com as reações da vacina do Covid. Uhum. Se, gente, as reações da vacina da febre amarela, elas são piores do que a reação
0: uns 15
1: do Covid.
0: Dias com dor de cabeça, eu disse, agora que eu fui.
1: O adulto, quando tiver reação da vacina da febre amarela, ele fica muito mal.
0: É
1: dor no corpo, dor nas articulações, dor de cabeça muito forte. Então eu costumo dizer, gente, vocês estão preocupados tanto com as reações da vacina do Covid, com o que ela vai causar. A vacina da febre amarela é bem pior.
0: Já tomou a vacina da febre amarela, Sérgio? Vamos fazer uma? Só pra nós testar os efeitos, pode ser?
1: Só pra gente ver como é que você fica.
0: 15 dias
1: de
0: atestado.
1: Vacinação não gera atestado, tá?
0: Olha aí. Tem uma pergunta legal aqui. Se o pai não vacina o filho, ele pode sofrer alguma sanção ou penalidade?
1: Sim.
0: Pode?
1: A vacinação está nos direitos da criança e do adolescente. É um direito de eles estarem recebendo a vacinação e que os pais estão negligenciando. Uhum. Pode haver punição,
0: pode
1: sim.
0: Pode haver, né? A Grazielle tá mandando um abração para Kelly, que é uma excelente profissional, né?
1: Ai,
0: super
1: obrigada.
0: Super dedicada. Deixa eu ver o que mais está chegando aqui.
1: Obrigada.
0: Parará, essa aqui, não sei se é verdade, não vou fazer. Poucos pontos de vacina, né? O pessoal tá perguntando, por exemplo, se é possível, como a gente tem algumas salas que não tem a questão da vacinadora, da mulher que faz a vacina, enfim, de quem
1: a
0: aplica ali, né? A vacinadora.
1: Uhum.
0: Se é possível, talvez, por exemplo, domingos, ou levar o ônibus para bairros que não tem as salas de vacina funcionando.
1: O carro da vacinação.
0: O carro da vacina, aham.
1: Então, nos domingos, já fica um pouco mais complicado, porque a gente precisa da disponibilidade do profissional. Mas as unidades de saúde, agora que a gente já está conseguindo um quadro melhor de vacinadores, principalmente na central de vacinação, que a gente estava com déficit de vacinador também na central, nós estávamos nos virando nos 30, como diz o ditado. As unidades que estão sem sala de vacina aberta, elas podem estar solicitando o carro da vacina durante a semana mesmo no bairro.
0: Uhum.
1: Então, a gente pode estar encaminhando o carro da vacina, né? Levando o carro da vacina, Várzea, Guarujá, e deixando em frente a unidade de saúde.
0: Rodrigo, fiz duas doses da vacina antitetânica. A primeira deu uma alergia no local. Daí a Jacqueline está terminando de digitar aqui. A segunda, uma alergia enorme, né? No local. Demorou muito tempo para sarar. E acredito que a pergunta é justamente isso, né? A antitetânica, ela tem esses efeitos também?
1: A antitetânica é uma das vacinas, como a penta do bebê, a antitetânica do adulto é a vacina DT contra difteria e tétano. Então, ela pode realmente dar essas reações locais. Dor no local da aplicação, ficar inchado, vou falar bem a linguagem popular, ficar inchado, vermelho e quente no local da aplicação. Isso pode durar de 3 dias até uma semana.
0: Uma semana.
1: São reações mesmo da vacinação.
0: Uhum.
1: Uma coisa que não acontece no adulto, que acontece na criança, é a febre.
0: Uhum.
1: Então, a criança, além de todas as reações locais, ela pode ter febre acima de 38. E o adulto não. O adulto, ele pode ter só mesmo as reações locais.
0: Reações. Ela pergunta aqui, devo fazer a terceira?
1: Deve, porque você vai ficar imunizada só a partir do momento que você fizer a terceira dose.
0: É porque é muito forte a vacina, por isso são 3 doses, A dose concentrada que é injetada, ela é menorzinha?
1: Geralmente
0: por que são 3 doses?
1: Geralmente as doses das vacinas, elas são todas 0,5.
0: Uhum.
1: Diferencial do Covid, que ela é um pouquinho menos. Então a gente segue, todas são 0,5. A da hepatite é 1 ml, mas as outras é essa base tudo de 0,5.
0: Uhum.
1: O que acontece? Ela é contra difteria, tétano e coqueluche. A vacina da Coqueluche é a vacina que dá essa reação local.
0: Uhum.
1: Tá? Então, ela precisa de 3 doses, por quê? Depois de estudos feitos pelo Ministério da Saúde, então foi determinado que a pessoa fica imunizada só a partir do momento que ela toma as 3 doses.
0: Ou seja, por isso são 3 doses, né?
1: Uhum.
0: Ô, Karen, me dá só um minutinho, tem muita pergunta chegando aqui na programação e a gente tem que falar ainda da ação do domingo,
1: do domingo,
0: né? O carro da vacina que vai estar na corrida contra a polio. Mas isso aqui é assunto pra já no Clube Cidade 9:32. Você pode mandar a sua pergunta, a sua mensagem, lógico que eu vou fazer aqui. É uma leitura prévia e tem coisas que chegam para mim que de verdade não vale a pena a gente colocar no ar, né, gente? Tem que ter também sabedoria da pergunta. A gente já volta a conversar com Kelly Cristiane Paes, gerente de imunização da Vigilância Epidemiológica, mas quero lembrar que hoje é dia do açougue ali no Mercado Milênio. 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
9: Agora 9:37.
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9: Nosso bate-papo hoje sobre vacinação. Já falamos que no sábado, próximo sábado, depois de amanhã, a central de imunização vai ficar aberta das 8 da manhã ao meio-dia e da 1 às 5 da tarde. Então você já anota aí na sua agenda, né? Porque temos a central atendendo no sábado durante todo o dia. Eu fui buscar aqui, o Sérgio, tem muitas vacinas atrasadas, viu, Sérgio? Peguei aqui teu GOV aqui, já tava olhando, rapaz do céu, vamos ter que fazer, vai ser quase uma manhã inteira de vacina ali na central. Já se prepare, tá? Dá, não dá, nós vamos fazer em você, nós vamos fazer o teste para ver se dá ou não dá, tá bom? Domingo tem carro da vacina, Sérgio, na corrida contra a polio. Vai ser na Dom Pedro II. É das 7:30 às 11, Kelly, é isso mesmo?
11: Isso mesmo. Estamos com uma parceria, então, com o Rotary Clube Alvorada, que fica localizado na Avenida Dom Pedro, ao lado do Senac, quase em frente à nossa rodoviária. O carro da vacina vai estar das 7:30 às 11 horas, com todas as vacinas do Programa Nacional de Imunização também disponíveis, e também estaremos disponibilizando a declaração de vacina em dia neste dia também.
9: Já sai, imprime ali, já saiu a folhinha?
11: As meninas já vão levar as folhinhas impressas e vão preencher conforme.
9: Ah, daí preenche.
11: Isso,
9: ah, legal,
11: e assino.
9: Tá certo. A gente tava falando da questão de vacinadoras, né? Tem previsão de contratação de novas vacinadoras? Tem algo nesse sentido para sanar, né? Principalmente essa defasagem, Kelly?
11: As vacinadoras não é uma questão de contrato. Todo técnico de enfermagem pode vacinar, porém, ele precisa de um curso de vacinação. Então, não é só eu sou técnica de enfermagem, eu chego lá e eu vou vacinar. Precisa de um curso, precisa ser aprovado, esse vacinador precisa ser aprovado pela Escola de Saúde Pública, para ele conseguir estar vacinando. Porém, nem todo técnico quer ser vacinador. Então, por isso essa dificuldade nossa em ter vacinador.
9: Porque o pessoal não quer fazer o curso.
11: O pessoal não quer fazer o curso.
9: Por quê? A gente consegue explicar o porquê
11: disso? Por quê? Porque é uma responsabilidade a mais. Eu, dentro de uma unidade de saúde, eu tenho que ser vacinador e tenho que ser técnico de enfermagem. Então, eu tenho que fazer o curativo.
9: Uma nova responsabilidade.
11: Eu tenho que atender o público, eu tenho que atender a recepção, eu tenho que fazer a medicação e eu ainda tenho que ser vacinador.
9: Vacinadora. Ah, legal. A Ciciane está perguntando quem tem doença crônica, se ela precisa de algum documento com o médico para fazer a vacina.
11: Não. A vacina, a qual?
9: As vacinas necessárias, ela pergunta, né?
11: Doentes crônicos, eles são prioridade para vacina do Covid.

0: idade, eu sou diabética, eu tomo metformina. Ok, tranquilo. Vamos fazer a vacina da influenza. A vacina da influenza, nesse momento, ela tá liberada para toda a comunidade, tá? É, a gente tá com uma cobertura baixa ainda dos idosos e das crianças. Pais, por favor, levem seus filhos para receber a vacina da influenza. É importante, protege a família, protege a criança, protege os colegas na escola. Então, quanto mais pessoas vacinadas, menos a doença vai estar circulando. Então, a gente está com uma cobertura da vacinação da influenza para as crianças e para os idosos ainda baixa no município de Lages. É, gestante melhorou muito. Parabéns para as gestantes, melhorou bastante. Mas ainda precisamos alcançar aí uma cobertura melhor das nossas crianças e dos nossos idosos, que são grupos prioritários.
1: Mesmo agora já saindo do período de inverno, é também recomendável que façam a vacina?
0: Sim, a vacina vai ficar disponível ao longo de todo o ano. Ah, meu filho completou agora 6 meses, ele pode fazer a vacina? Pode.
1: Pode fazer.
0: Pode fazer.
1: Maravilha. Bernadette tá te mandando um abraço, né?
0: Obrigada.
1: Deixa eu ver o que mais tem por aqui de mensagem. As escolas ainda recebem vacinadores para os alunos? Eu sou de um tempo, Sérgio, que rapaz, do nada, estava no meio da aula de história lá, fechava a janela, porque o pessoal fugia pela janela, trancava a porta e entrava uma mulher com um monte de vacina e ali não tinha choro, né? Acontece hoje, o pessoal ainda vai na escola vacinar?
0: Ainda tem ações escolares. Existem os ações? Nossos vacinadores das unidades de saúde, eles fazem essas ações. Eles entram em contato com as escolas, programam tudo certinho e eles vão até a escola fazer essas ações de vacinação escolar.
1: Pense a loucura que era no meu tempo, né? Era gente com dor de barriga, pedindo pra ir pra casa, era uma doideira.
0: Escondiam a declaração que o pai enviou que podia ser vacinado.
1: Era uma loucura, né? Eu tô aqui com o ouvinte, o Agenor, ele pergunta se é normal não apresentar reação das vacinas. Ele fala que quando toma as vacinas, praticamente não presente?
0: É normal. Cada organismo é diferente um do outro. O meu organismo é diferente do Rodrigo, é diferente do da Silvana, é diferente do Sérgio. Eu nunca tive reação vacinal também. Porém, o meu esposo, quando faz a vacina do Covid, ele tem muita reação. Então, cada organismo, ele age de uma forma. O que que é a reação vacinal? É o organismo lutando contra aqueles vírus ou bactérias que a gente colocou dentro do organismo da pessoa para adquirir imunidade. Então, uma capacitação do teu organismo para quando você entrar em contato com aquela doença, você não pegar a doença, não adquirir a doença. É, talvez o meu organismo não esteja tão debilitado quanto o seu. Tipo, um paciente, uma pessoa com diabetes, com hipertensão, o organismo já é mais debilitado, já é uma pessoa com uma imunidade mais baixa. Então, talvez receba as vacinas e tenha uma reação
1: mais forte.
0: Pessoas que não têm tantas comorbidades já têm um sistema imunológico mais forte, vamos dizer
1: consegue
0: assim.
1: Consegue compensar melhor a vacina que
0: isso,
1: recebeu, né?
0: Então, o organismo consegue pensar melhor que aquela pessoa já está com um sistema imunológico mais forte, vamos falar assim, né? Para o pessoal entender em casa. E não dá tanta reação, ou talvez nenhuma reação. É normal.
1: Faz parte disso também,
0: faz,
1: né?
0: Faz parte disso também.
1: A Cláudia está perguntando assim, eu uso bombinha e não tomo vacina da gripe porque tenho medo da agulha. Acho que é muito comum, né? As pessoas terem esse receio da agulha, né?
0: Sim.
1: Enfim, da própria aplicação da vacina, né, Kelly?
0: Temos muitas pessoas que têm medo de agulha. Nós temos pessoas que vão receber a vacina que às vezes até desmaiam, que é a reação que a gente fala, reação vasovagal, devido ao medo ou à dor. Então, acontece de adultos desmaiarem no momento da vacinação. É normal ter medo, tá? De agulha, ter medo de injeção, mas é muito importante provavelmente ela é uma pessoa asmática, porque ela usa a bombinha, provavelmente de aerolim ou budesonide ou a lenha, receber a vacina da gripe. Isso vai estar protegendo ela de ter crises e talvez ter uma pneumonia e ser hospitalizada.
1: Falei em pneumonia, tem uma pergunta aqui, até tá procurando, deixa eu ver se eu acho, acho que essa daqui dá

0: Bernadette, essa aqui mesmo. Ela pergunta se existe vacina de P para pneumonia para idosos.
1: Existe vacina para pneumonia para idosos. A vacina Pneumo20, que está disponibilizada no momento pelo Programa Nacional de Imunização. Uhum. Todos os idosos acima de 85 anos, é só chegar em uma unidade de vacinação, uma sala de vacina, e ele tem direito a receber a vacina Pneumo20. Uhum. Ela tem alguns critérios. Ela é dose única, a gente precisa avaliar se já recebeu o pneumo 13, 15 ou 23, para saber se essa pessoa vai receber a dose da pneumo 20 ou não, tá? Pneumo 20 é uma vacina que veio para substituir a pneumo 23, a gente está em transição. Uhum. Ah, mas a pneumo 23 ela não protegia mais do que a pneumo 20? A pneumo 20, a absorção dela e a eficácia dela é melhor do que a pneumo 23. Uhum. Ah, então, a gente está numa transição da vacina de rotina para as crianças, uhum, da pneumo 10 para a pneumo 20, e uma transição de substituição da pneumo 23 pela pneumo 20. Uhum. Neste momento, nós já conseguimos utilizar todas as pneumos 23 do município e já estamos aplicando a pneumo 20. A pneumo 20 ela é disponibilizada para adultos e idosos que ainda não têm 85 anos através de um pedido de imunobiológico especial. Então, o médico precisa preencher esse pedido, uma requisição com o CID da doença, uhum, porque ela não é disponibilizada para todas as comorbidades. A nossa enfermeira, Rafaela, que é a enfermeira responsável pelos imunos biológicos especiais, vai avaliar essa requisição, ver se o CID se enquadra para a liberação da pneumo 20, uhum, e aí ela vai liberar essa vacina para essa pessoa. A gente vai entrar em contato. Ô, dona Maria, pode vir aqui que a sua pneumo 20 foi liberada.
0: Daí vacina e tá tranquilo.
1: Vacina e tá tranquilo. E todos os idosos acima de 85 anos é só procurar unidade de saúde com sala de vacina aberta ou a nossa central de imunização que eles têm direito a fazer a pneumo 20.
0: Se algum ouvinte, né, tem dúvida se fez ou não fez a vacina, por exemplo, a Angelita pergunta aqui, né, perdi a carteira e quero saber sobre a vacina do tétano. Eu não lembro se eu já fiz ou não, se tem algum risco de fazer novamente. Antes de fazer a vacina novamente, vai consultar ali o cadastro, se tiver lá tudo ok, se não tiver, faz a vacina.
1: Vai consultar o nosso sistema de informações do município, ou o CPNI, que é o sistema do Ministério da Saúde, a gente tem acesso ali na central. Uhum. E aí, se ela não tiver a vacina, ela vai aplicar. Se ela tiver uma dose, ela vai fazer a segunda, a gente vai agendar a terceira. Mas a gente tem como estar olhando no sistema de informações.
0: Perfeito. Deixa eu ver quem mais está aqui com a gente. Não tem o nome do ouvinte, mas ele pergunta se a gotinha vai acabar e ficar só injetável. É verdade isso?
1: A gotinha já acabou.
0: Não tem mais.
1: A gotinha já não existe mais.
0: Quem tomou, tomou e agora é só lembrança, né, cara?
1: Então, o nosso Zé Gotinha, ele continua existindo.
0: Até o ouvinte fala, vai virar Zé Agulhinha agora.
1: Agora é Zé Agulhinha.
0: Então não tem mais gotinha.
1: Não tem mais gotinha. Ela foi substituída num primeiro momento com 2, 4 e 6 meses. E aí a gente continuou fazendo a gotinha como reforço de 1 ano e 3 meses. E agora ela foi totalmente substituída. Então com 2, 4, 6 meses, 1 ano e 1 anos, a vacina contra a paralisia infantil é injetável.
0: Eu deixei essa pergunta aqui pro final porque para finalizar a conversa aqui, por que que são injetáveis e não doses como a gotinha que você, né, administrava oralmente? Por que que tem que ser com agulha pra gente sofrer, Kelly?
1: Então, o Ministério da Saúde, ele sempre tá fazendo estudos, né, da eficácia das vacinas. E o que que foi detectado? Que a vacina da paralisia infantil injetável, todas as vacinas, elas são mais eficazes do que a vacina oral.
0: Uhum.
1: Então,
0: ela tem
1: a
0: mais
1: eficácia
0: efeito
1: da vacina, o efeito para a pessoa ficar imunizada corretamente, é melhor da vacina injetável do que a gotinha.
0: Maravilha. Tá explicado, né? E a gente vai continuar sofrendo com quem tem medo de agulha, então, sofre em dobro, né? Kelly, então, só fechando aqui nossa conversa, sábado, central de imunização, durante o dia, 8 da manhã ao meio-dia, 5 da 1 às 5 da tarde. E o carro da vacina no domingo, dia 18, na corrida contra a polio, na Dom Pedro II, das 7h30 às 11h da manhã, né? Convidar o pessoal aí para fechar a conversa para participar.
1: Então, convido todos a estarem participando dessa ação do sábado na nossa central de imunização e no domingo na corrida contra a polio. A corrida contra a polio, ela é muito importante. Ela é uma corrida que ela justamente o Rotary Club sempre está apoiando, né, a erradicação da polio no Brasil. Tanto é que até fora do Brasil eles fazem ações. Então, como eu falei antes, a vacina é gratuita, ela é segura e ela protege contra as doenças transmissíveis. Venham até a nossa central de vacinação, nós estamos com uma equipe com duas salas de vacina aberta. No carro da vacina do domingo vai ter dois profissionais atendendo. Venham se vacinar. A vacina é importante, vai proteger a família, vai proteger a comunidade, vai proteger a população em geral. Quanto mais pessoas vacinadas, menos doença a gente tem circulando.
0: Maravilha, é interessante falar aqui novamente, né? Eu até tô fazendo download aqui do meu SUS digital, né? Você vai acessar com o seu GOV, ele Isso. tem diversas informações. Uhum. Isso é importante, ter na palma da mão as informações, né? Vai lá na sua lojinha de aplicativo, digita lá meu SUS digital. Né? Tá ali feito, depois você vai cadastrar com o seu GOV, vai ter todas as informações ali também. Kelly, brigadão aí pela presença, né?
1: Obrigado, eu aguardo todos então, principalmente o Serginho lá no sábado.
0: Sábado para a gente vai levar ele lá pra atualizar essas vacinas dele. Vacinas. Se nós acharmos ele em Lages, né? Que eu acho muito difícil. Kelly, brigadão, ótimo dia, obrigado Silvana também, né? Que faz parte da assessoria, disponibilizando pra gente essa pauta interessantíssima, né, gente? Questão das vacinações. E o nosso bate-papo foi com Kelly Cristiane Paes, gerente de imunização da Vigilância Epidemiológica. Sérgio de Lis, 9:52.
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0: Olha, meu amigo, minha amiga, a vida, ela acontece hoje. Não espere o momento perfeito para abraçar quem você ama, para agradecer a Deus, para perdoar, para fazer o bem ou dizer a alguém o quanto essa pessoa é importante. Às vezes, estamos tão preocupados com o amanhã que esquecemos a bênção que Deus colocou diante de nós neste instante. A Bíblia nos ensina que cada dia tem seus próprios desafios. Por isso, viva o presente com fé, espalhe bondade e não economize amor. Se puder levar alegria para alguém hoje, leve. Se puder recomeçar, recomece. Sorria, agradeça e caminhe com Jesus, porque hoje é uma oportunidade preciosa de amar e fazer a diferença. 9:58, 9:58, nós vamos fechando a programação do Clube Cidade de hoje, a apresentação de Rodrigo Silvério, o comando técnico é dele, Sérgio Diliz, o homem dos chás. Já tem chá de amanhã aí preparado, Sérgio, para amanhã? Já tá pensando o que vai ser? Olha só, vamos pensar num chá bem especial, que amanhã é sexta-feira. A coordenação de conteúdo é de Anderson Souza, a direção de rádio Celeste Basquerotti, presidência do grupo SCC, Dr. Roberto Amaral, e a produção é de Christian Moraes. Nós vamos ficando por aqui, deixando para você um grande abraço, muito obrigado pela companhia. Eu volto hoje ainda aqui na programação, logo após a segunda edição do Jornal da Clube, no Agroclube desta quinta, tá bom, gente? Então, um grande abraço, até logo mais, ó, um beijo no coração, vem chegando Hora da Notícia.
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17: Olá, bom dia. O Senado Federal aprovou nesta quarta-feira a proposta de emenda à Constituição que prevê o fim da escala de trabalho 6x1. O texto estabelece 2 dias de descanso remunerado para cada 5 dias trabalhados sem redução salarial, além de reduzir a jornada máxima semanal das atuais 44 para 40 horas. A mudança não começa a valer automaticamente com a votação. A proposta ainda depende da promulgação pelo Congresso Nacional. Conforme o texto aprovado, a escala de 5 dias de trabalho e 2 de descanso e a redução inicial para 42 horas semanais entram em vigor 60 dias após a promulgação. 12 meses depois, a jornada chega a 40 horas semanais. A transição completa está prevista para ocorrer em 14 meses. Moradores de Lages podem retirar gratuitamente mudas de hortaliças nesta quinta-feira por meio do programa Cultivar. A distribuição será realizada no pátio da Secretaria Municipal da Agricultura, na rua Sebastião Ramos Schmidt, número 288, no bairro Universitário, ali próximo à Uniplac. Nesta edição, estarão disponíveis mudas de alface, rúcula, pepino e abobrinha. A iniciativa incentiva a criação de hortas domésticas e comunitárias e busca ampliar o acesso a alimentos frescos. Entre fevereiro e setembro deste ano, o programa distribuiu 298.800, incluindo aproximadamente 100 mil mudas de cebola branca. No mesmo período, foram realizados mais de 4.900 atendimentos a pessoas e instituições, como associações socioassistenciais, unidades de ensino e instituições de longa permanência para idosos. Onde há, a Clube está. Para a Hora da Notícia, Rodrigo Silvério.
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19: Dez horas, 4 minutos, bom dia, estamos chegando na Clube, Clube Comunidade. Apresentação Adilson Oliveira, trabalhos técnicos de Serginho de Lis.
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19: 18 graus, marcando a temperatura aqui no centro da cidade. Um abraço especial aí à nossa audiência, os municípios da região, pessoal que mora em Urupema, você que mora em Capão Alto, você morador de Cerro Negro, Anitta Garibaldi, todo esse pessoal aqui, bem-vindos com a gente na Clube FM. Telefones 3221-3102, 3221-3103, para você participar aqui na Clube FM. No setor policial, no Jornal da Clube, primeira edição, eu não tinha ainda o relatório completo da Polícia Militar sobre uma ocorrência na madrugada no bairro da Várzea. Mas agora a Sheila Marcon tem todas as informações para nós. 10h05.
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19: Sheila Marcon, bom dia.
20: Bom dia, Dilson, bom dia a todos os ouvintes do Clube Comunidade, isso mesmo, né? De manhã a gente estava apurando as informações aí, né, Dilson, sobre essa ocorrência que aconteceu na madrugada aqui no bairro da Várzea, em Lages, e aí as informações repassadas pela Polícia Militar, pelo Major Marafon, hoje de manhã, então, dão conta dessa ocorrência aí que envolveu esse veículo furtado, que terminou com a morte de um homem durante uma ação da Polícia Militar na madrugada desta quinta-feira aqui em Lages. O motorista fugiu da abordagem durante as buscas, teria ameaçado os policiais com um objeto semelhante a uma arma de fogo. A ocorrência foi registrada por volta das 2h30 da madrugada e, segundo a Polícia Militar, uma equipe da Rocan recebeu informações de que um veículo furtado na noite anterior no bairro Vila Maria estaria circulando em direção ao bairro Habitação. Os policiais localizaram um automóvel na rua Santa Zita com 3 ocupantes. Conforme o relato, né, da guarnição, ao receber a ordem de parada, o motorista teria retirado da cintura um objeto semelhante a uma arma de fogo, levando os policiais a efetuarem disparos. Na sequência, então, o condutor fugiu com o veículo e foi acompanhado pelas equipes policiais por diversas ruas da cidade. A fuga terminou nas proximidades de uma linha férrea na região ali do Guará, onde o motorista perdeu o controle da direção e bateu contra um barranco. Após, então, a batida, ele abandonou o carro e correu para uma área de mata. E aí, durante as buscas, então, ele foi localizado, escondido entre a vegetação. Segundo a Polícia Militar, o homem voltou a retirar o objeto da cintura, mesmo após receber ordens para se render. Os policiais, então, efetuaram novos disparos que atingiram o suspeito. O SAMU foi acionado, mas a equipe médica, então, constatou a morte no local. Durante a perícia, foi confirmado, então, que o objeto era uma pistola. Os outros dois ocupantes que estavam no veículo foram identificados e ouvidos. Uma mulher, ela sofreu ferimentos no rosto por causa da batida e foi encaminhada para os procedimentos necessários. O veículo, então, foi recuperado e devolvido ao proprietário após a perícia. As circunstâncias aí desse confronto, então, serão investigadas, incluindo aí os procedimentos relacionados ao uso da força pelos policiais. Claro que agora a investigação fica a cargo também da Polícia Civil. Adilson.
19: Vamos aguardar, então, né, Shaina? Na verdade, então, esse homem suspeito de furtar um veículo e acabou sendo morto em confronto com a polícia.
20: Isso mesmo, e agora então a polícia, né, apura as circunstâncias aí de tudo que aconteceu, do furto e também aí do confronto com a Polícia Militar.
19: Informações que ele já tinha passagem, né, Sheina?
20: Sim,
19: pela polícia.
20: Informações de que ele já tinha passagens pela polícia mesmo, Adilson.
19: Tá certo então, obrigado, Sheina.
20: Valeu.
19: Agora 10h08, tá aí essa informação com a Sheina Marcon sobre esse homem morto em confronto com a polícia. Ele sacou de um objeto e era uma arma falsa, arma de fogo. A polícia acabou fazendo os disparos e o homem acabou sendo morto no bairro da Várzea, pelo que deu para entender, bem próximo aos trilhos do trem. Na Várzea, ele teria ameaçado os policiais com uma arma de fogo falsa. E os policiais acabaram fazendo disparos e o homem foi morto. Ele estava circulando com um veículo furtado. 10h09, temos uma ligação, vamos lá, alô, bom dia.
21: Bom dia, seu Adilson.
19: Oi, quem?
21: É o Matheus, seu Adilson.
19: Tudo bem, Matheus?
21: Tudo bem, seu Adilson.
19: Fala de onde?
21: Da Habitação com a Várzea.
19: Quer falar sobre o que, meu amigo?
21: Sobre a Celesc, seu Adilson.
19: Celesc?
21: Isso.
19: O que que aconteceu?
21: Faz duas semanas que o bastão cai, volta, dá uma chuvinha e cai o bastão.
19: Como é que é?
21: Dá uma chuvinha aqui, um vento já cai o bastão.
19: Cai o bastão.
21: Isso. Não sei se a rede é muito velha, o que que é, se o transformador não tá aguentando mais. Faz duas semanas que tá desse tipo. Dá uma chuvinha, cai o bastão.
19: Então é recorrente a situação. Será,
21: isso mesmo, Adilson.
19: Será que é alguma árvore encostando, alguma coisa assim?
21: Eu acho que não, senhor Adilson, porque se estiver cortando a árvore, quem estava encostando?
19: Seria importante você relatar isso no 0800 ou no WhatsApp da Celesc, de novo. É, colocando essa situação aí, que qualquer chuva, qualquer vento, nessa região acaba faltando luz, para o pessoal fazer uma... dar uma observada aí para ver qual é o motivo.
21: É que cai direto, não sei, nas últimas duas semanas, de cai o bastão, eles vêm, bate o bastão de novo, cai de novo, dá uma chuvinha, vai cair de novo.
19: Vamos passar para a Celesc, mas como eu falei, é importante quanto mais moradores fazendo o relato no 0800, melhor, tá bom, meu amigo?
21: Tá bom, valeu, senhor Adilson.
19: Abraço. 10:10. Os demais moradores podem fazer também, relatando, gente, qualquer chuva, qualquer vento, acaba caindo o bastão, conforme o ouvinte relatou, deve ser alguma árvore encostando na fiação, com o vento acaba derrubando aí e caindo a luz. 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
19: Muito bem, 10 horas 15 minutos. Um abraço aqui ao Chico Medeiros, em Capão Alto. Tá pedindo abraço. Obrigado aí, meu amigo. Serginho, nós temos a informação. É importante, deixa eu localizar aqui. O Senado aprovou o fim da escala 6x1 em 2 turnos. Então nós vamos acompanhar essa matéria que interessa a todos os trabalhadores. O Senado aprovou o fim da escala 6x1. Vamos ouvir.
7: O Senado Federal concluiu nesta quarta-feira a votação da proposta de emenda à Constituição que acaba com a escala de trabalho 6x1, modelo em que o trabalhador atua 6 dias e tem apenas 1 dia de folga. A proposta contou com o apoio de parlamentares da base governista e da oposição. Foram 75 votos favoráveis e 1 contrário do senador Hamilton Mourão nos 2 turnos de votações. As bancadas de partidos oposicionistas foram liberadas para votar conforme a posição de cada senador. Para acelerar a tramitação, a líder do governo no Senado, Tereza Leitão, apresentou um requerimento para permitir a votação dos 2 turnos no mesmo dia. Pouco antes da votação, nossa reportagem conversou com o senador catarinense Esperidião Amin, do Progressistas. Vamos ouvir o que ele disse.
8: O meu partido já se posicionou, a minha bancada, nós votaremos pela sua aprovação. Mas não há dúvida de que a repercussão vai ser assimétrica, ou seja, vai ser desigual. Pessoalmente, eu acho que a nossa indústria, especialmente a média e grande indústrias, elas terão relativa facilidade para se modernizar. Ou seja, era necessária essa modernização. E segundo, já temos o 5x2 em setores estratégicos de Santa Catarina, em matéria de indústria. As dificuldades maiores, mais sensíveis, serão no setor de serviços, que ainda vai receber o impacto da reforma tributária, os micro e pequenos empresários.
7: O texto prevê a redução da jornada máxima de trabalho de 44 para 40 horas semanais, sem redução salarial. Também estabelece 2 dias de descanso remunerado por semana, preferencialmente aos domingos. A implementação será gradual. 2 meses após a promulgação da emenda constitucional, o limite semanal cairá para 42 horas. Depois de mais 12 meses, a jornada máxima será reduzida para 40 horas semanais. Esperidião Amin defende uma correção posterior de impactos negativos.
8: Então, o que eu defendo é que o Congresso, talvez com apoio de entidades como a Fundação Getúlio Vargas, que tem especialização nessa questão do acompanhamento do emprego de mão de obra, para que nós possamos corrigir os impactos negativos da maneira mais rápida possível. Agora, imaginar que nós estamos aprovando um bem, só o bem, isso não é verdade. 5x2 é um bem, mas a escala de trabalho não flexibilizada vai dar grandes problemas. E quem mais dificuldade terá não serão as grandes empresas industriais, serão as médias e pequenas empresas de prestação de serviços.
7: Para a Fiesc, Federação das Indústrias do Estado de Santa Catarina, esse não é o momento de mexer na jornada de trabalho às vésperas do segundo turno das eleições. Para a entidade, a redução pode inviabilizar pequenos e médios negócios, além de pressionar os preços dos produtos, alimentando a inflação. De Brasília, da Rede de Notícias Acaerte, repórter Rita Sardi.
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19: Muito bem, 10h19, está aí a matéria. Senado aprovou o fim da escala 6x1. O que que acontece? Trabalhador vai trabalhar 5 dias e folgar 2. Como o Espiridião Amin falou, em Santa Catarina, a maioria das empresas, indústrias já fazem essa escala. Trabalham de segunda a sexta. Vai pegar mais a questão do comércio e também dos mercados. Mas as empresas, as indústrias, maioria já fazem essa escala que é 5x2. Trabalha 5 dias e folga 2. No caso, segunda, terça, quarta, quinta e sexta, e folga no sábado e no domingo. Comércio é diferente, comércio vai até o sábado, 5 da tarde, maioria das lojas. E mercados aí tem uma folga por semana. Então, nos mercados e no comércio é que vai ter alteração na escala de trabalho para os colaboradores, com os funcionários. Vamos trazer profissionais aí que expliquem melhor para nós, para a gente entender melhor essa questão da escala 5x2. Alô, bom dia.
10: Bom dia, Gilson.
19: Quem?
10: A Dalíria.
19: Oi, Dalíria, tudo bem, minha amiga?
10: Tudo bem, graças a Deus.
19: Você me mandou mensagem ontem, está precisando de uma cama de hospital, Dalíria?
10: É uma cama hospitalar e um colchão, né? Porque minha cunhada deu AVC 2 vezes e tá bem complicado pra gente lidar com ela na cama comum, assim, né? Então a gente precisa ter mais ela ficar melhor na cama também, né? E a gente não tá conseguindo, sabe?
19: Então é uma cama, uma cama de hospital e um colchão.
10: Isso. Daí a gente mexe melhor com ela, porque ela não para em pé, tem que erguer, é complicado daí, né?
19: Ô, Dalíria, esse colchão...
10: A gente tá tentando conseguir, mas não temos sem sucesso, que é inevitável.
19: Ô, Dalíria, esse colchão é um colchão normal, no caso?
10: É um colchão que ele, assim, faz uma casquinha de ovo, sabe? Então, por isso, até o colchão a gente, se for preciso, no caso, a gente quer dar jeito e faz uma vaquinha entre os parentes e compra. Mas a cama é difícil, né, Gilson? Não tem como comprar.
19: Então, quem tiver essa cama de hospital e ou colchão, qual o telefone de contato da Líria? O número?
10: Pode ligar para mim, pode ligar no 49, né?
19: Ok.
10: 99101-1602. A gente dá jeito e vai buscar.
19: Tá, repete com mais calma aí o telefone.
10: Tá, é 99101-1602.
19: Então tá bom, minha amiga, boa sorte, hein? Tomara que você consiga.
10: Muito obrigada, e professores, para todos os professores, que Deus abençoe a todos.
19: Tá bom, minha amiga, grande abraço. Então a Dalíria precisa de uma cama de hospital e um colchão. Se você tem na sua casa, não tá mais usando, 99101-1602, telefone de contato. E como falou a Dalíria, parabéns aí a todos os professores. Hoje é dia do professor. Parabéns.

0: Muito bem, 10h24, nós vamos agora à previsão do tempo com Peter Scheuer.
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2: Bom dia, segue com nebulosidade variável, com alternância entre nublado a momentos de sol, a momentos de melhora, pontualmente alguma chuva passageira em um outro bairro da cidade não dá para descartar. Durante o período da tarde e turno da noite, a probabilidade de chuva aumenta, por conta da manutenção de um sistema de baixa pressão. Então tem indicativo de chuva. Ao longo dessa sexta e fim de semana, o tempo ele volta a firmar novamente. Na sexta, ainda tem previsão de chuva entre o período da tarde, final da manhã, tarde e noite, volta a ter novos episódios de chuva, só que são chuvas passageiras bem mal distribuídas, que acontecem aqui ou ali, algum chuvisco, alguma garoa. Então tem chance de chuva na sexta-feira, só que é uma chuva totalmente irregular. No sábado e no domingo, o tempo é bom, o sol acaba predominando, um outro momento de maior nebulosidade e alguma chuva passageira de forma rápida, isolada, não dá para descartar, principalmente durante as tardes, mas a condição é pequena. E a maior parte aí do fim de semana é aproveitável. As temperaturas, elas se mantêm em elevação, hoje a máxima é de 22 graus, 20 na sexta, sábado, e 16 graus no domingo. Essas são as máximas. As temperaturas mínimas durante as madrugadas, início das manhãs, elas permanecem um pouco mais amenas. Entre 14 e 15 graus no amanhecer dessa sexta, uns 10, 8 graus no sábado. No domingo e na segunda deve amanhecer bem mais frio. Então no domingo deve amanhecer com mínimas entre 8 e 7 graus, com alguma geada fraca isolada no topo da serra. E principalmente ali na segunda para terça-feira, que tem uma chance maior de geada no topo da Serra Catarinense. Nas áreas de Lages, Otacílio Costa, deve oscilar entre 5 a 8 graus. Peter Scheuer, meteorologista, com a previsão do tempo.
0: Muito bem, abraço, Peter. 10 horas e 26 minutos. Duas mensagens aqui, duas camas. Camas de hospital, viu, Dalíria? Passei teu número aí, o pessoal vai te ligar. Assim que você tiver o retorno, que conseguir, me avisa aqui, né? O Enio do Vime, inclusive, lá do Santa Mônica, né, Enio? E o Paulo dos Santos. Duas mensagens aqui que o pessoal tem. A cama. E aí eu passei o telefone e o número da Dalíria para verem a situação. Repete o número. Aí o Jorge tem um colchão. Então já vou passar pro Jorge aí, Jorge. Vou passar no teu WhatsApp aí o número da Dalíria, tá bom? Então, já conseguimos o colchão e a cama para a Dalíria, que está cuidando de um familiar. 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
5: 10:32.
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5: 9:32. Nós estamos recebendo aqui no estúdio a diretora executiva da Ailos Credicomim, a Edna Balgarten, para a gente falar aqui sobre o Dia do Cooperativismo de Crédito. Edna, bom dia, bem-vinda com a gente.
6: Bom dia, Dilson, bom dia aos ouvintes da Rádio Clube, da Clube Comunidade. Primeiramente, eu quero agradecer pelo convite, pela oportunidade de conversar com a nossa comunidade sobre um tema no qual eu acredito profundamente, que é o cooperativismo de crédito.
5: Hoje é o dia, então, do cooperativismo de crédito, é isso?
6: Sim, hoje nós comemoramos o Dia Internacional do Cooperativismo de Crédito. E essa data, para nós, ela é muito mais do que uma comemoração, ela é uma oportunidade de mostrar a força do modelo de negócio que consegue unir resultados econômicos e o desenvolvimento social das comunidades onde nós atuamos.
5: O que significa isso na prática? Explica para nós, Edna.
6: Na prática, o cooperativismo, ele tem uma característica muito especial. Quando uma cooperativa cresce, ela cria oportunidades para que muitas outras pessoas, empresas, negócios também cresçam junto com a cooperativa. Existe uma diferença fundamental nesse modelo de negócio. Então, os nossos cooperados, eles não são apenas clientes, eles são donos do negócio, participam das decisões e dos resultados. Eu costumo dizer que crescer é importante, mas crescer com propósito, responsabilidade, gerando oportunidade para as pessoas, é o que realmente faz sentido para nós no cooperativismo.
5: Então, a cooperativa cresce e quem participa, os cooperados também crescem, é isso?
6: Com certeza. O nosso modelo de negócio, ele visa o desenvolvimento econômico e social das comunidades onde nós atuamos. Então, uma cooperativa, ela só existe para proporcionar desenvolvimento local. Por isso que nós não somos uma sociedade de capital, nós somos uma sociedade de pessoas. E quando essas pessoas que fazem parte da cooperativa, quando essas empresas que fazem parte de uma cooperativa crescem e se desenvolvem, aí a gente coloca o nosso propósito em prática.
5: E esse número de pessoas vem crescendo com as cooperativas?
6: Olha, vem crescendo muito, Adilson. Nesse último ano, a Credicomim, ela chegou à marca de 46 mil cooperados. Nós estamos aí há 18 anos atuando no cooperativismo e chegamos aí a 46 mil cooperados. Mas não só a Credicomim, né? Todo o cooperativismo vem crescendo muito, os outros sistemas que atuam aqui na região da Serra Catarinense, né? No meio oeste e também a nível nacional, o cooperativismo tem se destacado, o cooperativismo tem alcançado, né? Alcançou aí no último ano a marca de 2 dígitos, nós nunca chegamos a essa marca, nós representávamos um percentual muito pequeno, porque os grandes bancos é que somam aí, né, a maior percentual de captação de recursos no mercado financeiro nacional, mas o cooperativismo alcançou 10 dígitos aí, isso mostra o quanto nós estamos crescendo, profissionalizando e desenvolvendo os negócios locais.
5: E os desafios aí da cooperativa nesse momento econômico em que passa aí o Brasil, Edna?
6: Então, o desafio que nós temos como cooperativa, ele se conecta muito com esse momento econômico. A gente tem ouvido muito os nossos empresários, os nossos cooperados, falando sobre as dificuldades que vem enfrentando. E é justamente o cooperativismo mais cresce, porque em meio à dificuldade, as pessoas começam a olhar mais para o fluxo de caixa, para os seus negócios, para como reduzir as suas despesas, para como melhorar a gestão financeira do seu negócio. E aí entra um papel fundamental das cooperativas, que é o de dar orientação financeira. E é isso que nós nós estamos fazendo. Nós estamos trabalhando socialmente com muitos eventos onde nós procuramos ajudar o cooperado a melhorar a gestão financeira do seu negócio, né, do seu fluxo de caixa, ou também a pessoa física que precisa, né, melhorar a sua gestão financeira. E lá no dia a dia, nos nossos postos de atendimento, a nossa equipe procura dar consultoria financeira em todos os atendimentos, para que o nosso cooperado possa passar por esse momento desafiador, melhorando a gestão do seu negócio e aprendendo, porque não tem jeito, né? A crise, ela traz aprendizado, e a gente está aqui para contribuir nesse momento com os nossos cooperados.
5: Cada vez tem que inovar mais, tem que aprender. Então, que legal que vocês passam, né, essas orientações para as pessoas que precisam, né, Dina? Isso é legal, faz com que a pessoa aprenda a administrar melhor, aplicar melhor o dinheiro, é isso, né, Edna?
6: Sem dúvida. É, eu sempre falo, né, crescer é um desafio para qualquer organização. E quando falamos de uma instituição financeira, esse crescimento, ele exige muita responsabilidade. Não basta para nós, na Credicomim, conquistarmos novos cooperados, ampliar carteira de crédito. Nós precisamos garantir que esse crescimento aconteça com qualidade, gestão de risco, eficiência e sustentabilidade financeira. Nós estamos inseridos num mercado muito competitivo, grandes bancos, instituições digitais, constantes mudanças tecnológicas. Por isso, nós precisamos evoluir permanentemente. Mas um desafio mais importante do que resultados financeiros é desenvolver pessoas e fortalecer a cultura organizacional através do desenvolvimento dos nossos cooperados.
5: Até para não deixar cair a peteca nesse momento que muita gente reclama da questão financeira. E para procurar vocês, como é que as pessoas fazem, Edna?
6: Hoje nós estamos localizados em Lages, nós temos 4 postos de atendimento. Nós temos também postos de atendimento em Curitibanos, Videira, Otacílio Costa, me ajude. Caçador. Caçador.
5: Caçador também.
6: Isso.
5: Aqui em Lages, qual é o endereço? Rafael,
6: me ajude.
5: Aqui em Lages, fala com a gente também ali, Rafael.
6: Vou pedir ajuda aqui pro Rafa.
5: Rafael
6: que...
5: Araldi.
7: Bom dia, Dilson. Bom dia, Serginho, os ouvintes da nossa querida Rádio Clube. Nós temos 4 postos de atendimento em Lages, né? Nós temos o nosso posto de atendimento aqui no centro, aqui ao lado, na Quintino Bocaiúva, ali ao lado do Quero Café. Nós temos no Triângulo também, perto da rota ali do cemitério. Nós temos também na Avenida Luiz de Camões, ao lado da padaria Miller, e nós temos um convite especial também para o nosso posto de atendimento número 2, que foi totalmente reformulado, que fica na Avenida Dom Pedro II, ali em frente à Ford. Ele ficou muito bonito, né, já com uma identidade visual nova. Então nós temos hoje os 4 postos de atendimento aqui na cidade de Lages, um mais perto de cada região do nosso município.
5: Ô Rafael, e fazer com que as pessoas procurem, né, a cooperativa, procurem as informações, porque isso é importante no dia a dia.
7: Exatamente, né? Como a Edna vem falando, é muito importante, né? O cooperativismo, ele cresce. Hoje nós temos uma data excepcional, e com os 4 postos de atendimento que nós temos na cidade de Lages, mais outras cidades ao qual a Rádio Clube também tem uma grande audiência, como o município de Otacílio Costa, a gente convida o pessoal para que vá até um dos nossos postos de atendimento. Ou então também, Adilson, nós temos uma novidade que já estamos em parceria com a Rádio Clube, que é o nosso posto de atendimento móvel. Você conheceu?
5: Ah, eu conheci,
7: né? Nossa,
5: lá,
7: van, ficou bonito, né?
5: Ficou bonito.
7: E isso aproxima ainda mais, né, a nossa cooperativa da comunidade. Então nós
5: estamos, eu conheci, né, lá, lá van,

0: gente procura, né, dentro do cooperativismo, a gente tem 7 princípios e um dos princípios é o interesse pela comunidade. Com o PA Móvel, nós podemos estar mais perto daquela comunidade pequena, daquele bairro que não é assistido por uma instituição financeira, ou aqui na nossa região, nós temos vários municípios pequenos também, alguns municípios precisam, né, que a cooperativa vá até lá. Então, a gente pode estar nas pequenas comunidades, podemos estar dentro das empresas também, levando consultoria financeira, levando os produtos e serviços que a Credicomim oferece, né, sem que as pessoas tenham que se deslocar até o posto de atendimento da Credicomim. E também nós estamos presentes nas festas locais, né, em todos os eventos, exposições, para que a cooperativa esteja realmente presente na comunidade.
1: Ô Edna, a pessoa quer fazer um investimento também, pode procurar vocês, né, colocar o dinheiro a juro, fazer um investimento, Credicomim atende também.
0: Com certeza, todos os produtos de investimento que o mercado financeiro tradicional, né, os grandes bancos podem oferecer, a cooperativa também trabalha. Nós trabalhamos com RDC, poupança, investimentos em letra financeira, temos todos os produtos à disposição do nosso cooperado. Olhando para o futuro também, nós temos previdência privada, consórcio, todos os produtos conforme o perfil do cooperado, nós temos o produto para atender. É um investimento de curto prazo? Temos os produtos na cooperativa. Médio prazo, longo prazo, todos os produtos conforme o perfil do cooperado, a necessidade do cooperado, nós temos para atender através da Credicomim.
1: Seguro de imóvel, de carros, tem também, Ana?
0: Com certeza, Adilson, bem lembrado. É. Nós estamos num momento aonde falando, né, do clima aí, o El Niño, as pessoas estão preocupadas e precisamos proteger o nosso patrimônio. Mesmo. E eu sempre falo, quem ama também protege a família. Então, nós temos seguro de vida, seguro de automóvel, seguro residencial, seguros empresariais, qualquer tipo de produtos que proteja o patrimônio e a vida do nosso cooperado, nós temos à disposição.
1: Mas a pessoa, para fazer um seguro, por exemplo, ela tem que ter uma conta com vocês, daí tem que abrir lá uma conta com vocês, é isso?
0: Sim, precisa ser nosso cooperado.
1: Cooperado.
0: Mas hoje é muito fácil se tornar cooperado da Credicomim. Qualquer pessoa física ou jurídica, né, indo a um dos nossos postos de atendimento, pode se tornar nosso cooperado ou também através da nossa conta digital. Baixe o aplicativo Ailus e através do aplicativo você consegue fazer a sua admissão. É muito prático, rápido e fácil.
1: É só procurar vocês, né, Rafael?
2: Exatamente, né? E a gente tem também o crédito para você que está pensando em comprar um automóvel e agora também o crédito sustentável. Então, pessoa que quer colocar ali uma placa solar na sua residência, a gente está com uma linha diferenciada de crédito sustentável também. É só procurar a nossa cooperativa também nas redes sociais, ailus.credicomim. Só mandar um oi lá que a gente vai estar tirando todas as dúvidas da nossa comunidade.
1: É, com a tecnologia aí, com o WhatsApp, com outras técnicas aí, a pessoa tem todas as informações na palma da mão, né, Rafael?
2: Exatamente, né? Inclusive a Edna falou aqui do nosso envolvimento com a comunidade. Nós estivemos junto agora na Igreja do Navio, naquela grandiosa festa. Nós estávamos lá presente, auxiliando a comunidade. Inclusive, né, o pessoal que comprava bolo, comprava churrasco, passava na nossa maquininha de cartão, pagava com Pix na máquina do cartão da Ailus Credicomim. Isso a gente pode estar auxiliando também todos os nossos empresários da cidade. É muito fácil de você ter a maquininha, né? É uma facilidade hoje que todo mundo usa, né? O pagamento com cartão, com Pix, é muito mais rápido. E lá também a gente estava com o nosso posto de atendimento. Então, muita gente que foi lá acabou saindo também com uma conta e já com as soluções financeiras da cooperativa no nosso posto de atendimento lá. Olha direto aí, na festa.
1: O pessoal foi na festa e já deu negócio.
2: Já deu negócio.
1: Legal.
0: É, e é muito prático, né, Adilson? Hoje, assim, eu falo, o que as pessoas precisam? Pro dia a dia, as pessoas precisam de um cartão de crédito, né? As empresas precisam da maquininha de cartão, como o Rafa trouxe, a cooperativa tem à disposição. Para o futuro, para a realização de grandes sonhos, né? As pessoas precisam comprar o seu imóvel. Nós temos o crédito imobiliário hoje com as linhas, né? Que acessam o fundo de garantia, né? Que tem aí Minha Casa Minha Vida. Você pode fazer a compra do seu imóvel através da cooperativa. E a cooperativa conhece a realidade local. Isso nos diferencia muito. Porque muitas instituições financeiras, por exemplo, não financiam no crédito imobiliário casas de madeira. A Credicomim financia. Então, todas essas particularidades locais, por sermos uma instituição daqui, que nasceu aqui, nós conseguimos atender o nosso cooperado e toda a comunidade em geral.
1: Ô Edna, até quantas vezes, por exemplo, faz aí um empréstimo de uma casa, um exemplo?
0: Hoje, no crédito imobiliário, nós financiamos os imóveis para os nossos cooperados em até 35 anos. Então, muitas pessoas hoje que

0: pensam assim, ah, mas é muito difícil para mim adquirir um imóvel. O valor hoje do imóvel aqui na região, muitas vezes substitui a parcela do aluguel. Ao invés de você pagar o aluguel, você pode ter o seu imóvel financiando, né, através do Minha Casa Minha Vida, dos planos do governo que nós temos à disposição na Credicomim.
1: Muito bem, Rafael, mais alguma colocação?
2: Acho que fazer um convite também, Edna, para você que principalmente é empresário, né? Você que é médio, grande ou pequeno empresário, nós temos a nossa rodada de negócios que está marcada aqui para os nossos postos de atendimento de Lages. Teremos agora em outubro e novembro. Como funciona, Adilson? Alguns empresários são convidados e cada um vai lá na frente e fala um pouco do seu comércio, da sua empresa, do seu negócio, assim, né? As pessoas vão se conhecendo e sempre gera muitos negócios. Então, se você quiser participar da nossa rodada de negócios, pode entrar em contato conosco através do nosso Instagram, ailos.credicomim, e dizer, eu quero participar. A gente vai estar entrando em contato e vai estar agendando aí uma visita dos nossos gerentes para que os empresários possam fazer. Olha, dá muito negócio, é muito importante para você divulgar a sua empresa, né, o seu projeto nas nossas rodadas de negócio, que é um diferencial hoje da cooperativa, né, Edna?
0: Isso aí, qualquer empresário pode participar, grande, pequena, média empresa, divulga o seu negócio, capta clientes, busca parceiros, né, busca novos fornecedores, qualquer empreendedor local pode participar das nossas rodadas e ainda aí, né, jantar junto com a gente, participar dos nossos coquetéis, interagir, gerar negócios, crescer e se desenvolver.
1: Edna, pra gente encerrar então a sua mensagem, né? Sua mensagem nesse Dia Internacional do Cooperativismo.
0: Eu gostaria de deixar um convite para que as pessoas conheçam cada vez mais o cooperativismo de crédito e descubram as oportunidades de fazer parte desse modelo. Quando alguém escolhe uma cooperativa, está fazendo mais do que contratar produtos e serviços financeiros. Está participando de uma instituição da qual também é dono e tem compromisso com o desenvolvimento coletivo. Eu tenho muito orgulho de fazer parte da história da Credicomim e de liderar ao lado de tantas pessoas comprometidas essa etapa de crescimento que visa trazer grande desenvolvimento para o empresário, para as pessoas que moram aqui na região de Lages, né, na Serra e no meio oeste catarinense.
1: Tá certo, muito obrigado pela participação, sempre bem-vinda com a gente, abraço.
0: Obrigada.
1: Obrigada. Conversei com a Edna Balgarten, é diretora executiva da Ailos Credicomim, com a gente explicando importantes esses serviços aí que a cooperativa oferece para a nossa audiência. 10h48. Obrigado também ao Rafael Araldi, homem narrador de futebol. Conhece o Rafael, Serginho?
3: É? É ele que tem que falar aqui. Ele é profissional.
1: Ele só parou porque o Inter de Porto Alegre não tá muito bem, daí ele, ele tá quase igual o time. Abraço, Rafael. 10h48, vamos fazer um espaço comercial.
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4: Agora 10 horas com mais 51 minutos. Vamos agora com Mauro falando para nós do colchão, colchão terapêutico. Mauro, bom dia.
5: Alô, Adilson, bom dia, ouvintes da Clube que estão nos ouvindo hoje nessa quinta-feira espetacular. 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
4: Muito bem, agora 10 horas, 10 horas 53 minutos. Serginho, libera o telefone, o povo liga, o povo fala na Clube. 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Vamos ao telefone. Alô, bom dia.
6: Bom dia, é o Adriano.
4: Quem?
6: Adriano.
4: De onde, Adriano?
6: Adriano, aqui de São Sebastião.
4: Quer falar sobre o que, amigo?
6: A respeito da coleta de lixo na localidade de Cadeados, onde minha mãe mora.
4: Cadeados?
6: Isso.
4: O que que tá acontecendo?
6: Aí pra mais de mês ali que não estão recolhendo lixo lá na casa dela.
4: Um
6: eles
4: mês?
6: Passam naquela principal que vai lá e não desce na rua ali que vai pra sentido a chácara do Dr. Geraldo ali.
4: Mas não é só na principal que passa ou passa também nas
7: Não, eles passavam também ali, né? Só que agora tem mais tempo que eles não passam lá, depois que trocou aí, acho que trocou-se a empresa e não passaram mais lá. E ela não tem nem como levar na geral, porque ela é idosa, né? Se não pegarem ali, vai ficar lá daí.
4: É, só repete pra mim a localidade.
7: É, no cadeado ali, quem vai sentido a chácara do doutor Geraldo ali, quando tinha a chácara era do Dr. Marcon, agora é a chácara da Clabinha ali, né?
4: Não tá passando a coleta de lixo?
7: Não está passando a coleta de lixo, tem mais de mês, né? Até uns 2 meses ou mais aí, que não tá passando lá.
4: Vamos tentar ouvir a Semaz aí sobre isso, tá bom, amigo?
7: Ok, obrigado pela atenção, tenha um bom trabalho.
4: Grande abraço e obrigado pela ligação. É, então, localidade de Cadeados, como é que funciona a coleta de lixo? Eu acho que não é a empresa terceirizada, acho que é a própria Semasa que faz no interior, mas é uma matéria para a gente ouvir a diretora Paula da Semasa. Pedir pro Cristian aí, Cristian, vê essa matéria para nós. Coleta de lixo no interior, como é que funciona? Quais são as regras da coleta de lixo no interior? Distribuição de mudas na Secretaria de Agricultura a partir das 14 horas hoje. É isso? É, distribuição de mudas na Secretaria de Agricultura a partir das 14 horas hoje. É o Marlon Arruda que está mandando aí esse recado para nós. A Dalíria mandando mensagem agradecendo, já conseguiu a cama de hospital e o colchão. Fizemos o pedido aqui, né, Dalíria, no começo do programa. E agora a Dalíria manda mensagem para nós. Já conseguimos a cama de hospital, através da nossa audiência, a cama de hospital e também o colchão. Só agradecer a parceria dos nossos ouvintes sempre quando a gente faz um pedido aqui no programa. O pessoal sempre colabora. Atenção, família Venturini, o senhor Vanderlei Pires Correia está à procura da família Venturini e de seus dois sobrinhos. Quem tiver informação, telefone de contato é 49 99925-3194. Atenção, família Venturini, senhor Vanderlei Pires Correia está à procura da família Venturini, telefone de 99 25 31 94. A Shaina Marcon tem informações para nós, né, Shaina? Programa Cultivar em Lages, que já distribuiu quase 300 mil mudas de hortaliças entre fevereiro e setembro deste ano. Informações com a Shaina Marcon. Vamos lá.
8: Bom dia, Dilson. E a quem nos acompanha aqui no Clube Comunidade, o programa Cultivar realiza nesta quinta-feira mais uma distribuição gratuita de mudas de hortaliças aqui em Lages. A entrega acontece no pátio da Secretaria Municipal da Agricultura, Pecuária e Pesca, a partir das 14h, na rua Sebastião Ramos Schmidt, número 288, no bairro Universitário, próximo à Uniplac. Nesta edição, serão distribuídas mudas de alface, rúcula, pepino e abobrinha caseira. A iniciativa é realizada a cada 15 dias e busca incentivar os moradores a cultivar hortas em casa e em espaços comunitários. Os números do programa mostram a dimensão do trabalho. Entre fevereiro e setembro deste ano, foram distribuídas 298.837 mudas de hortaliças, sendo cerca de 100 mil de cebola branca, conhecida popularmente como cebola de cabeça. No mesmo período, foram realizados quase 5 mil atendimentos a pessoas físicas e instituições, incluindo unidades de acolhimento de idosos, associações socioassistenciais e escolas. De acordo com a Secretaria Municipal da Agricultura, Pecuária e Pesca, o programa Cultivar integra as ações da Prefeitura voltadas à segurança alimentar, incentivando a produção de alimentos saudáveis e nutritivos. A proposta é ampliar o acesso da população às hortaliças, estimular o aproveitamento de pequenos espaços para o plantio e fortalecer hábitos de alimentação saudável. Então, esse é o programa Cultivar, que já distribuiu quase 300 mil mudas de hortaliças entre fevereiro e setembro deste ano. Então, a iniciativa incentiva aí o cultivo de hortas caseiras, para que as pessoas possam ter em casa, né, sua hortinha e pegar as mudas, né, gratuitamente, tanto lá na Secretaria Municipal da Agricultura, de 15 em 15 dias, né, como está acontecendo hoje, como vai acontecer hoje, como também lá no Horto Municipal, que durante todos os dias, de segunda a sexta-feira, é feita também a distribuição de mudas de hortaliças para quem quiser ter a sua hortinha em casa. Então, hoje, a partir das 14h, acontece mais uma entrega lá no pátio da Secretaria Municipal da Agricultura, Pecuária e Pesca, lá próximo à Uniplac. Então, todo mundo convidado para quem quiser, então, retirar a sua muda de hortaliça. Shaina Marcon, de A Clube está.
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4: Muito bem, obrigado, Shaina, pela participação. 11h01. Atenção, família Venturini. O senhor Vanderlei Pires Correia. Procura da família Venturini. Telefone de contato 99925-3194. Daqui a pouco nós temos o nosso quadro de empregos, né, Serginho? Daqui a pouco, tem uma pessoa mandando mensagem aqui. Daqui a pouco, viu, gente? E é pelo telefone a participação. 3221-3102, 3221-3103. Nós vamos liberar daqui a pouco o telefone para as pessoas pedirem emprego. Agora nós vamos fazer um espaço comercial.
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9: Olá, bom dia. Neste Dia dos Professores, uma pesquisa nacional chama a atenção para um problema que afeta diretamente a aprendizagem nas escolas públicas. Um levantamento do Datafolha, encomendado pelo movimento Todos pela Educação, ouviu mais de 5.200 estudantes dos anos finais do ensino fundamental e do ensino médio de redes estaduais de todas as regiões do país. Segundo o estudo, 64% dos alunos já ficaram sem aula por períodos em que faltavam professores, enquanto 34% afirmavam que os docentes faltam com frequência. A pesquisa também mostra que 22% dos estudantes apontam melhorias no estudo, na atuação dos professores e na aprendizagem como prioridade. A estrutura das escolas aparece em seguida, citada por 20%. Apesar das dificuldades, 69% avaliam a própria escola como boa ou ótima. A Secretaria Municipal de Educação de Lages está recebendo inscrições para vagas de estágio nos Centros de Educação Infantil Municipais. As oportunidades são destinadas ao turno da manhã, com jornada de 4 horas diárias, e abrangem unidades de diferentes regiões da cidade. Podem se candidatar estudantes com pelo menos 16 anos completos que estejam cursando o ensino médio, o magistério ou graduação em pedagogia. Para a inscrição é necessário a de identidade, CPF, comprovante de residência e comprovante de matrícula escolar referente a este ano. O atendimento é presencial na Secretaria Municipal de Educação, na Avenida Papa João 23, no bairro Petrópolis. As inscrições podem ser feitas das 8h ao meio-dia e das 14h às 18h. 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Para a Hora da Notícia, Rodrigo Silvério.
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3: Para 11 horas, 8 minutos, olha só, você já trabalha na área da beleza? 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Gente, estamos precisando também de uma cadeira de banho. É o Marcos fazendo esse pedido, né, Marcos? O Marcos Abreu pedindo uma cadeira de banho para uma pessoa que está com problema de saúde. O telefone dele é 99970-8364. 99970-8364, fala com o Marco, ele precisa de uma cadeira de banho para uma pessoa que está com problema de saúde. Estamos recebendo aqui no estúdio o padre Elmar, da paróquia Nossa Senhora do Rosário, e também o William, que é do CPC da paróquia, para nós falar sobre a festa que vai acontecer no final de semana. Padre Elmar, bom dia, bem-vindo.
4: Bom dia, ouvintes da Rádio Clube, pessoal do trabalho aqui do estúdio. É um prazer muito grande voltar a essa emissora. Eu já estive outra vez, mas há muito tempo atrás.
3: Bem-vindo. É. William, bom dia, bem-vindo.
5: Bom dia a todos, uma alegria imensa a gente estar aqui para divulgar um pouco da nossa festa, né? E desse resultado também da nossa reforma da igreja.
3: O padre, a festa vai acontecer quando?
4: Ela já iniciou, de certa forma, com a dedicação da Igreja Reformada, uma celebração muito bonita com o bispo. Foi no dia 7 de outubro, dia de Nossa Senhora do Rosário. Dia de semana, mas encheu a igreja lá, uma celebração bonita. Então já foi o início da festa. Agora estamos em dias de tríduo. Quarta ontem, hoje, amanhã, 3 dias. Sábado vai ter também uma missa para os que trabalham durante a semana e vão trabalhar no dia da festa. Então, eles vão ter uma missa especial naquele horário. E domingo a grande festa, com missa, participação das comunidades, cada um trazendo o santo ou a santa padroeira. E depois o almoço, e jogos, bingo, um bailinho de tarde, vai ser muito divertido.
3: Vai ter o churrasco também, padre?
4: Vai haver churrasco de gado, churrasco de porco e galinha recheada para quem quer comprar e levar para casa. Mas tem também almoço servido no ginásio de esportes.
3: No ginásio.
4: Também.
3: Ô, William, vamos falar um pouquinho da reforma, né? A paróquia foi reformada.
5: Sim, a gente vinha com um problema no telhado, né? Então o telhado estava precário, já fazia alguns anos que a igreja tinha sido reconstruída após o incêndio ali. E aí nunca teve uma manutenção tão grande, né? Então o telhado vinha com esse perigo de desabamento. E aí a gente fez essa intervenção no telhado, começou com o telhado. E aí partiu para uma ideia maior, né? Que foi realmente fazer uma adaptação completa dentro do templo, né? Aí foi feito um projeto com um arquiteto especialista em arte sacra, né? Em arquitetura sacra, para a gente fazer uma adequação completa mesmo. Então mudou todo o mobiliário, o forro subiu, nova iluminação, novo sistema de som que está em andamento, novos espaços, né? Mais conforto e também mais qualidade litúrgica para esse espaço que é tão importante para o bairro coral, né?
3: Quanto foi mais ou menos o investimento, William?
5: A gente ainda está em processo de obra, né? Mas já está avaliado em aproximadamente R$2 milhões.
3: Dois milhões.
5: E aí a gente diz assim que é uma felicidade muito grande, porque sem recurso externo, né? Então só com o esforço da comunidade.
3: A comunidade?
5: Só com a comunidade. A gente começou com um caixa bem menor do que esse valor, né? O que a gente
4: 270 mil, quando eu vim há menos de 12 anos atrás, vim de Bom Retiro para cá, e o depósito estava pequeno, né? Para começar. Mas nos reunimos, resolvemos enfrentar, né?
5: E aí foi assim, realmente uma luta. A gente acreditou nessa ideia, né? Confiou muito. E aí teve a ajuda das pessoas. A gente está tendo toda terça e quarta lá na igreja padaria. A gente chama de padaria pela reforma. E assim, um pouquinho do trabalho de cada um, um pouquinho da ajuda de toda a comunidade, a gente está conseguindo fazer essa obra. E aí ficou assim muito, muito melhor, muito mais bonita do que a gente imaginava e sonhava lá no início, né? É também uma obra que resgata muita questão histórica, então a gente preservou algumas partes da igreja que tinha pegado fogo, ela está agora exposta. É, também temos um memorial dentro da igreja para visitação, contando toda a história, toda essa riqueza histórica mesmo que a gente tem na paróquia. Então, uma obra que valoriza tanto a questão litúrgica quanto a história da nossa paróquia, né?
3: Quanto tempo, William, demorou mais ou menos a obra?
5: 1 ano e 8 meses até agora, né? A gente começou em abril. Na verdade, lá em abril de 2024, a gente lançou o projeto, que é o Projeto Unidos no Rosário, né? Então, foi uma campanha, assim, para que a gente começasse a despertar nas pessoas essa preocupação com o telhado, mas também essa vontade de a gente transformar o templo, né? E aí foi feito uma série de conteúdos. A gente está trabalhando muito forte nas mídias sociais, no nosso Instagram, né? E aí lá no outro ano, um ano depois, dia 24 de abril, a gente começou a obra realmente. E aí conseguiu inaugurar agora no dia 7, né? A maior parte da obra já está concluída. Agora ficando alguns acabamentos que a gente vai tocando ao longo do tempo aí. E também com mais ideias para o ano que vem, a gente fazer toda uma adequação nas praças que a gente tem na frente e atrás da igreja, no pátio, né? Então a ideia é que a gente continue esse fôlego aí de reformas para que fique um espaço realmente mais confortável para toda a comunidade.
3: E que bom que as pessoas, a comunidade aí ajudou na questão financeira, porque o valor não foi tão baixo não, né? Mas que bom que as pessoas ajudaram e vocês conseguiram aí fazer essa reforma, né, William?
5: É, eu digo, né, a gente comenta, né, padre, que é uma obra tocada realmente pela força da comunidade, né? A comunidade acreditou, confiou e tá junto com a gente, e por isso que a gente fez esse valor tão alto, né? Porque se não fosse esse apoio, realmente
3: não
5: a gente
3: teria
5: não teria como ter continuado, né?
4: Eu queria acrescentar um detalhe, na festa do ano passado, exatamente um ano agora, nós celebrávamos as missas no salão paroquial e não cabia todo mundo. Tivemos que criar mais um horário de missa para caber todos que costumavam ir para a igreja, né? Então os bancos foram retirados, foram para o salão. Enquanto isso, os trabalhadores da empresa estavam fazendo a parte interna sempre com a porta fechada, não podia entrar ninguém por causa das máquinas. E resolvemos então rezar 5 missas na semana da festa, já dentro da igreja, levando os bancos de volta. E quando o povo entrou lá dentro e viu como tinha sido adiantada a obra, tem gente que chorou, se emocionou, saíram contentes, e certamente cada um pensou assim: chegamos até aqui, vamos até o final. E aí aumentou bem mais a participação, todos juntos nos unimos ali e chegamos até o ponto agora de inaugurar a igreja.
3: Parabéns, né? Parabéns a vocês que fizeram a iniciativa e parabéns para a comunidade, viu, gente? Que ajudaram. Se não fosse a ajuda do povo, não teria como o William já falou. Não fosse as pessoas doarem, né, William?
5: Não, a gente não teria saído do telhado, né, como eu digo. A gente não conseguiria ter feito essa adaptação completa aí no templo, né?
3: Sim. Padre, mas então reforçar para que as pessoas agora participem da festa, é isso?
4: Exatamente. Estamos divulgando através de vários meios, ainda queremos tentar conseguir um espaço amanhã e sábado para uma última divulgação pela Rádio Clube, né? Se for possível, divulgar, chamar o povo para participar da nossa programação, né?
3: Que horas a missa no domingo?
4: No domingo às 10 horas.
3: 10 horas a missa?
4: Terminada a missa, a turma já vai para o almoço e tal, vai ser feito um binguinho já antes do almoço, bate-papo, servimos a mesa e vamos tocando. À tarde tem muita recreação, muita participação. É. Muita gente não almoça, prefere ir à tarde, vão se divertir também dançando um pouco.
5: Lembrando, né, padre, que a gente tem, reforçando também, que a gente tem as duas opções, né? Ou o almoço lá, né, presencialmente, ou levar para casa churrasco de gado, churrasco de porco, frango assado, bolo, rocambole, né? Então, tem essas duas opções, mas a gente convida para que a comunidade vá.
3: Qual tarde, o valor, né, do almoço lá, William?
5: É R$45.
3: É um buffet, no caso?
5: Isso, o galeto, carne de porco, arroz, farofa, maionese e saladas, né?
3: Uhum.
5: E aí o churrasco a gente é 1,5 kg, né, de contrafilé, tá R$110, churrasco de porco R$60, frango assado R$60, bolo recheado R$60, rocambole R$50. E também é importante, né, padre, reforçar que nós não teremos as missas das 18 e das 19h20 nesse domingo. É. Só às 10 horas mesmo, né? Para que as pessoas participem da festa.
4: Exatamente. Final da tarde sempre tem aquela questão, espicha um pouco mais, aí vai ter barulho no salão e gente na igreja, não dá certo. Então nós vamos deixar o pessoal à vontade e faremos novamente as missas depois. Temos sempre uma celebração de manhã, por enquanto, e duas à noite.
3: Tá certo. Padre, mais alguma colocação para nós?
4: Vou aproveitar o microfone dessa rádio tão ouvida, né? Eu sei que o programa de maior audiência, que eu saiba, é a missa de domingo de manhã.
3: Domingo.
4: E também as notícias depois do meio-dia, né? Horário nobre, o pessoal escuta muito, né? E aproveitar para convidar todo o povo a participar, e quero agradecer também a participação de cada pessoa, desde as criancinhas, que são os que servem o altar, os coroinhas, acólitos, até os de mais idade. Todo mundo ajuda de uma certa forma. Ainda estamos também rifando um Fusca. Eu trabalhei aqui na outra vez, de 2005 a 2011, inventamos de rifar Fuscas na festa. E agora, quando voltei, disseram, vai ter de novo Fusca, vamos fazer de novo. E mais outros prêmios, né? Em dinheiro.
3: Qual o valor da rifa do Fusca, padre?
4: É, uma cartela custa R$10. São 35 folhas, 35 cartelas, R$10, mas tem 7 números em cada cartela.
3: Tá,
4: então a possibilidade de ganhar é bastante grande.
5: Tudo isso, né, tanto a rifa quanto a festa, é em prol da nossa reforma, né? Isso também entra para a gente conseguir aí finalizar os pagamentos.
4: E temos também um tradicional almoço italiano. É só pregar o grito que todo mundo já vai lá almoçar, porque sempre servimos bem, né? Para rendas, assim, umas 4 vezes por ano a gente faz, o pessoal participa bem, né? Então, tem todos os jeitos de a gente arrecadar alguma coisa. O pessoal faz com gosto, né? Contribuição espontânea. Alguns chegavam lá na igreja e diziam assim, eu quero ajudar, o que vocês precisam de mais urgência? Ah, temos que fazer um altarzinho para a santa. Então, quanto que custa? Custa tanto. A pessoa foi lá direto na hora, já fez o pix e já foi dado.
3: Olha aí.
4: Então, é assim. Muito bem, obrigado.
3: Obrigado, padre, pela participação. Sucesso para vocês. Abraço.
4: Muito obrigado.
3: Obrigado, William.
5: Abraço.
3: 11:20, 11:20. Padre Omar e também William, da paróquia Nossa Senhora do Rosário, com a gente. Serginho, fazemos um espaço comercial.
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6: Foram 11:24. 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O telefone ali para nós, Serginho, 3222-2682. A ouvinte mandou mensagem para nós: Adilson, eu tenho a cadeira de banho para doar. Só não mandou o nome aqui da nossa ouvinte, mas ela disse, já passei para ela o número do Marco que está precisando, e ela mandou mensagem que tem a cadeira de banho para fazer a doação. Nós vamos agora ao nosso quadro de empregos e você pode participar dos telefones 3221-3102. 3221-3103.
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6: 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Vamos com a Lucimara, do Banco de Oportunidades, Banco do Emprego. A Lucimara tem as vagas para nós aqui.
7: Olá, ouvintes da Clube, aqui é a Lucimara Branco, gerente do Banco de Oportunidades, que é um dos setores da Secretaria da Indústria, Comércio e Serviços, com administração do secretário João Melo Júnior, o comando da Prefeitura de Lages, com a prefeita Carmen Zanotto. Seguimos com o propósito de conectar pessoas, empresas e oportunidades. Para concorrer às vagas de emprego, é fundamental que o candidato mantenha seu cadastro atualizado. Para se cadastrar, compareça com seu documento oficial com foto, carteira de trabalho, físico ou digital e o comprovante de residência. Nesta data, o número aproximado de vagas é 403 vagas e com confirmações já enviadas pelas empresas parceiras de pessoas já contratadas neste início de outubro. Se você está cursando ou se você tem filho cursando engenharia florestal, ambiental, agronomia, temos vagas para estágio de certificação em biodiversidade. Também há outras empresas com vagas para secretária, analista de departamento pessoal, trabalhador rural para raleio, vendedor interno e externo e muitas outras vagas. Esperamos por você aqui no Banco de Oportunidades.
6: Muito bem, tá aí a Lucimara, do Banco de Empregos, Banco de Oportunidades. É, onde fica? No centro, Rua Manuel Thiago de Castro, pegando o sentido terminal Praça Joca Neves, passando o Mapeutel, a outra esquina está ali, o Banco do Emprego, Banco de Oportunidades. Alô, bom dia.
8: Bom dia, Dilson. Tudo bem?
6: Tudo bem.
8: Professora Solange.
6: Oi, Solange. Tudo bem, amiga?
8: Tô bem. Bom dia, Serginho. Bom dia, ouvintes.
6: Que eu posso te ajudar no emprego aí, Solange?
8: Hoje é dia do professor, né?
6: Sim, hoje é dia dos professores.
8: E nós, professores, não paramos. Hoje é dia de planejamento e de fazer contato com a Rádio Clube para apresentar o nosso trabalho de alfabetização matemática e portuguesa, Dilson.
6: Então, quem quiser ir fazer um reforço contigo, né, Solange?
8: Isso, eu presto atendimento a domicílio, Adilson. Eu adapto um material pedagógico adaptado à realidade de cada aluno, sabe? Eu não atendo só alunos em séries iniciais, eu atendo adulto também, sabe? Porque às vezes tem adulto assim que se sente desconfortável para ir para uma escola, né?
6: Sim.
8: Então eu presto esse atendimento a domicílio, Adilson.
6: Qual o telefone de contato?
8: Para entrar em contato com a professora Solange, é só ligar o 99960-0969. Posso repetir? Adiós?
6: Repete para nós mais devagar um pouco aí, Solange.
8: Tá ok, obrigada. É o 99960-0969. Aulas particulares de alfabetização matemática e português.
6: Boa Obrigada, sorte.
8: Dilson.
6: Boa sorte, minha amiga.
8: Obrigada, meu querido. Um abraço para vocês aí.
6: Tudo de bom. O Evandro Giopo passa para nós vaga de emprego auxiliar administrativo para pessoas com deficiência ou reabilitados do INSS. Vaga de emprego auxiliar administrativo exclusivo para pessoa com deficiência ou reabilitados do INSS. É no SESC, a vaga próxima rodoviária, no SESC, o quanto antes então as pessoas procurarem. 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A ouvinte está mandando mensagem para nós, precisa de emprego para cuidadora de idosos. Cuidadora de idosos, 99124-8349. É a Franciele, cuida de idosos, 99124-8349. 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Álvaro Neri dos Santos. 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Nós vamos agora ao esporte. O esporte com Elcio José.
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9: Alô, amigos do esporte. Pelo jogo de ida da semifinal da Libertadores 2026, o Flamengo visita o Estudiantes nesta quinta-feira, hoje, 9:30 da noite, hora de Brasília, no estádio Jorge Luiz Hirsch, em La Plata, na Argentina. O jogo entre os dois tetracampeões continentais vai definir um dos finalistas do torneio. Ontem, no Maracanã, o Palmeiras derrotou o Fluminense pelo placar de 2-1. No Departamento Esportivo da Rádio Clube, Elcio José. Você continua ligado aqui ouvindo Clube Comunidade com o comunicador Adilson Oliveira.
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6: 11:38.
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6: Familiares comunicam com pesar o falecimento de Argeu Silveira Madeira. O corpo está sendo velado na Capela São Benedito. Celebração de despedida amanhã, 9:00, na mesma capela, seguindo após para o sepultamento no cemitério do quilômetro 14. Comunicamos o falecimento de Argeu Silveira Madeira.

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1: Muito bem, nós temos a resposta aqui da Semasa. Coleta foi realizada ontem. Realizada a coleta na terça-feira, lado esquerdo, e na quarta-feira, lado direito. Sobre a coleta de lixo nos Índios. Então, a coleta foi realizada ontem. Coleta na terça-feira, lado esquerdo, e na quarta, lado direito, conforme a reclamação do ouvinte aqui, localidade de Cateados. Então, tá aí a resposta da Semasa. Temos uma ligação, Serginho. Alô, bom dia.
2: Bom dia, Dilson.
1: Oi, quem?
2: Elizabeth.
1: Tudo bem, Elizabeth?
2: Tudo certo.
1: Fala de onde, amiga?
2: Aqui da Penha.
1: Da Penha, o que que eu posso te ajudar aí?
2: Eu tô procurando serviço como diarista, eu tô trabalhando só da terça-feira.
1: Diarista?
2: Sim, eu tenho referência, sou pontual, é pra chegar na hora, eu chego certinho, sou caprichosa.
1: Sabe fazer todo o serviço.
2: Sim, estou responsável.
1: Ah, isso é muito importante, né?
2: Sim, sou responsável, sou pontual, tenho referência.
1: Qual o seu telefone, Elizabeth?
2: 98414 5561. Sim.
1: Mais ou menos quanto cobram a diarista hoje?
2: Geralmente o dia todo, varia.

0: Elizabeth quer trabalhar. E essas colocações que ela fez aí, gente, pontualidade, compromisso, é o que falta em muita gente. O que tem de pessoas que reclamam que não tem emprego, mas na segunda-feira já vem o atestado, né, Serginho? É, o compromisso de muita gente aí, olha, o povo tem que ter um pouco mais de palavra, né? Antigamente era mais na palavra, Serginho. Hoje a pessoa fala uma coisa, amanhã já não cumpre mais. Vai um dia, não vai o outro. Hã? Ah, tem gente que vai na entrevista, promete de voltar, não aparece mais. Então, olha, claro que tem pessoas boas também, né? Que cumprem o que... e se dedicam. Mas o que tem de gente aí desanimado e que não cumpre com o que diz, tudo enrolado, marca um horário, não vai... Então é complicado, né? Hoje, para ser empresário também não é fácil. Não adianta a gente dizer que é, porque não é. Quer se incomodar? Abra uma empresa e contrate 6, 7 pessoas. Você vai ver o tamanho do incômodo no 3º, 4º mês. Não é fácil. Né? E essa ouvinte deixou bem claro. Compromisso, horário, né, Serginho? Responsável. Tudo isso aí, gente, é o que faz a pessoa ir bem na vida. Pessoa que tem essas qualidades aí não fica desempregada nunca. Não fica. Agora, tem que realmente ter qualidades. 11:43.
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0: Polícia Militar reforçando essa ocorrência então, gente, de um furto de veículo. Um homem foi abordado ontem com um veículo furtado na região do bairro da Várzea. Ele fugiu com o carro e lá próximo aos trilhos da Várzea, bateu lá num barranco, foi pro meio do mato, ameaçou os policiais com uma arma ainda era falsa. Os policiais fizeram disparos e esse homem acabou sendo morto na madrugada. Ele tinha furtado dias antes um carro no bairro Vila Maria e foi encontrado com esse carro furtado no bairro da Várzea. Polícia pediu para ele parar o veículo, ele não acatou, fugiu para o meio do mato, ameaçou os policiais e acabou sendo morto pela polícia na madrugada no bairro da Várzea. Segundo a polícia, ele já tinha passagens por furtos. Foi o que aconteceu então na madrugada na região do bairro da Várzea. 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O Adriano diz que fizeram na coleta nos índios, mas no cadeados não fizeram. Então atenção, Semasa. Mas gente, é importante dar uma ligadinha na Semasa lá para falar com eles. Daqui a pouco o caminhão ficou de passar, não passou, o pessoal não tá nem sabendo. Dá uma ligadinha na Semasa lá, faz o registro, tá bom? Faz o registro certinho. 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
0: Vamos agora com a doutora Bárbara, do consultório odontológico. Doutora, bom dia.
2: Bom dia, Adilson. Bom dia para você, ouvinte da Clube. 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
0: Tá legal, doutora. Grande abraço.
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3: Vamos lá, Christian Moraes, bom dia.
4: Bom dia, Dilson, bom dia aos nossos ouvintes. Tudo certo?
3: Tudo certo. Quais os assuntos da Clube hoje à tarde?
4: Muito bem, Edilson. Logo após ali o horário político, tem a segunda edição do Jornal da Clube. Depois vai ter o Agroclube hoje, apresentado pelo Rodrigo Silvério, folga do Volpato. E em seguida vamos ter o Conexão Saúde. Hoje vamos conversar a partir da 1h30 ali com o médico neurologista e neurofisiologista Marco Antônio Rocha dos Santos. Hoje, 15 de outubro, uma data, um dia repleto de várias datas, dia do neurologista, e vamos entender aí o mecanismo cerebral do sono REM e os distúrbios no despertar noturno. Pessoal aí que sofre com alguns distúrbios, questão relacionada ao sono, então a gente vai ter esse assunto hoje à tarde no Conexão Saúde. Em seguida, vamos ter o Clube Interativo, quadro Papo de Mulher, e vamos conversar com a professora Maiusa Maria Rosa Goulart, ela que é professora, especialista em orientação educacional, formada em AD e mestra em educação. 15 de outubro, Adilson, dia do professor. Então, a professora Maiusa, aí com uma trajetória de 50 anos na educação, vai contar um pouquinho para ela, para nós, assim, sobre a sua atuação na área do ensino. Hoje à tarde, no quadro Papo de Mulher, Clube Interativa, e segue a partir das 3h30 com boa música e informação, Adilson.
3: Tá certo, Christian. Grande abraço.
4: Abraço, até mais.
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3: Vamos à mensagem do dia agora com o Padre Marcos. Meio-dia, o horário eleitoral gratuito. Meio-dia e 10, nós temos o Jornal da Clube, segunda edição. Clube Comunidade, nós voltamos amanhã às 10 horas. A todos, uma boa tarde.
6: Um dia uma criança me
7: amados
6: parou.
7: Irmãos, amadas irmãs em Cristo Jesus, a ira expressa de maneira imprópria é um problema, mas a ira reprimida também é. A ira que fica presa no interior e não é tratada adequadamente, eventualmente virá para fora de uma maneira ou outra. ela pode aparecer em forma de depressão, ansiedade ou uma série de outras emoções negativas, mas ela vai se manifestar. A ira pode até se manifestar em enfermidades e doenças. Se não lidarmos com a nossa raiva depressa, acabaremos explodindo ou implodindo em algum momento. A maneira certa de expressar a ira é falando com Deus, por meio da oração. Diga a Ele tudo a respeito da maneira como você se sente e peça ao Senhor para ajudá-lo a controlar os sentimentos da maneira mais adequada. Fale, se for necessário, com um profissional, um amigo ou um confessor, mas não finja que não está irado quando está. Isso não é controlar as suas emoções, isso é ignorá-las e é perigoso. Às vezes Deus permite que as pessoas nos irritem para nos ajudar a crescer na paciência e no amor incondicional. Nenhum fruto do Espírito Santo se desenvolve sem alguma coisa para nos fazer exercitá-lo. O mau comportamento da outra pessoa não está certo, mas Deus costuma usar esse comportamento como uma lixa em nossas vidas, para polir as nossas extremidades ásperas. Ele está mais preocupado em transformar o nosso caráter do que em mudar as circunstâncias externas. Se ficamos irados quando alguém faz alguma coisa errada conosco, nossa raiva é menos errada do que o erro que o outro cometeu? Certamente que não. Às vezes, o erro alheio apenas expõe a minha fraqueza. Portanto, devo ser capaz de me arrepender e pedir ajuda a Deus para vencer. Esteja determinado a tirar algo de bom de cada provação que você enfrentar na vida. Em nome do Pai, e do Filho, e do Espírito Santo. Amém.
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0: Olá, boa tarde. É quinta-feira hoje, dia 15 de outubro de 2026.
1: Olá, boa tarde. Tempo em Lages é nublado, 21 graus de temperatura. O mesmo acontece com Tarcísio Costa. Bom Retiro, tempo nublado, temperatura 18 graus.
0: São os destaques do Jornal da Clube nesta segunda edição.
1: A Câmara aprova perdão de dívidas e eleva teto de faturamento para o mês.
0: Fiesc alerta que o fim da escala 6x1 pode custar 41 mil empregos e encarecer o custo de vida em Santa Catarina.
1: Esquema de favorecimento em concorrência pública é alvo de buscas no litoral e interior catarinense.
0: Bazar Desapega Rosa começa amanhã, sexta-feira, em Lages, com preços acessíveis e, é claro, ação solidária.
1: No esporte, Estudiantes e Flamengo entram em campo nesta quinta. Jogo de ida da semifinal da Libertadores da América.
0: No setor policial, suspeito com simulacro de arma, é morto após perseguição e confronto com a polícia militar em Lages.
1: Na previsão do tempo, tem alerta para pancadas de chuvas e queda das temperaturas no Planalto Sul.
2: Nacionais.
0: A Câmara dos Deputados aprovou o projeto que perdoa dívidas de quase 3 milhões de microempreendedores individuais e aumenta o limite de faturamento anual da categoria, que chegará a R$ 140 mil até 2028.
1: A proposta também autoriza a contratação de até 2 funcionários e agora segue para a votação no Senado.
3: Aprovado na Câmara dos Deputados nesta quarta-feira, o aumento no limite de enquadramento e o perdão para dívidas de quase 3 milhões de MEIs, os microempreendedores individuais. A aprovação teve 461 votos favoráveis e apenas 4 contra. Com a aprovação, o limite da receita bruta que cada um recebe anualmente para ser considerado microempreendedor individual passará de R$ 81 mil para R$ 110 mil em 2027 e R$ 140 mil em 2028. É a primeira vez desde 2018 que o teto é reajustado. O projeto aprovado também concede perdão total para quase 3 milhões de MEIs que estão na dívida ativa da União até o dia 13 de outubro. Para ter o benefício, é necessário manter o pagamento do boleto mensal em dia nos 6 meses após a lei entrar em vigor, sob pena de cancelamento do perdão da dívida. O microempreendedor também deve desistir de ações judiciais, mas sem precisar pagar honorários pela extinção do processo. O governo federal estima um impacto orçamentário para a recuperação do crédito de R$ 1,1 bilhão ano que vem, 1 bilhão em 2028 e 909 milhões em 2029. A proposta aprovada também permite que o microempreendedor individual contrate até 2 pessoas com um salário mínimo ou o piso salarial. Hoje, a legislação permite apenas uma. A contratação vale apenas para indústria, comércio e prestação de serviços rurais. A proposta de lei complementar segue agora para o Senado. São Luís, Gabriel Correia.
0: E o Senado aprovou na noite de ontem a proposta de emenda à Constituição, a PEC, que acabou com a escala de trabalho 6x1 e reduz a jornada semanal de 44 para 40 horas, mantendo os salários. A matéria agora vai direto para promulgação.
1: O texto estabelece transição de 14 meses em 60 dias, entra em vigor e repouso de 2 dias e a jornada de 42 horas, 12 meses depois. A carga cai para 40 horas.
0: Setores essenciais como saúde, segurança e transportes poderão adotar regimes diferenciados via lei ou convenção coletiva.
1: Cargas de alta renda e nível superior podem ter flexibilização de controle e microempresas terão regras transitórias em lei complementar.
0: E o Instituto do Meio Ambiente e a Diretoria de Vigilância Epidemiológica de Santa Catarina estão mobilizando os municípios em uma ação conjunta para retirada e destinação correta de pneus inservíveis.
1: A iniciativa do programa Penso Logo Destino busca eliminar possíveis criadores do mosquito Aedes aegypti antes do período de chuvas intensas. Além, é claro, de evitar que o material seja levado por enxurradas e cause alagamentos.
0: Os cidadãos podem consultar os pontos de coleta e entrega nos canais oficiais do IMA.
2: O governo de Santa Catarina, por meio do Instituto do Meio Ambiente e da Secretaria de Estado da Saúde, está mobilizando os municípios catarinenses para retirar pneus sem uso antes do período de chuvas mais intensas. Até o momento, 138 municípios aderiram à 12ª edição da Ação Conjunta de Recolhimento de Pneus Inservíveis. A iniciativa faz parte do programa Penso Logo Destino. Os cidadãos são incentivados a entregar os pneus em pontos de coleta, contribuindo para a correta destinação dos resíduos. O coordenador estadual do programa, Nilo Viana Teixeira, fala dos benefícios da reciclagem de pneus para o meio ambiente e para a saúde pública.
4: Ao longo desses anos todos, né, a campanha passou de um ciclo anual para ser executada semestralmente, e a gente vem a cada semestre ampliando o número de municípios interessados, né? Chegamos a 138 inscrições no segundo semestre de 2023. Os números de unidades de pneus destinados corretamente também vem crescendo a cada campanha, e a média de pneus destinados também por cada município cresce, mostrando que não só o engajamento alcança mais cidades, como a própria população tem se mobilizado mais para aumentar o número de pneus destinados. Então, essa ação do Instituto do Meio Ambiente, em parceria com a Secretaria da Saúde, com as entidades gestoras, traz ganhos sociais, econômicos e ambientais para os municípios de Santa Catarina. À medida que a gente consegue inserir de volta esse material na cadeia da reciclagem, a gente vai ter ganhos energéticos, economizando na extração de matéria-prima e também dando sobrevida aos aterros sanitários, né? Evitando a expansão de novas áreas para a destinação desse tipo de matéria.
2: Pneus abandonados são um dos locais que podem acumular água e servir de criadouro para o Aedes aegypti, mosquito transmissor da dengue, chikungunya, zika vírus e febre amarela urbana. A retirada antecipada também ajuda a reduzir a quantidade de resíduos que pode acabar sendo deslocada pela água durante períodos de chuva intensa. Repórter Marcos Lamperti.
0: E você confere instantes no Jornal da Clube nesta segunda edição.
1: Operação Mídia Fria cumpre 18 mandados em 6 cidades de Santa Catarina por fraude em licitações.
0: Impactos do fim da escala 6x1 em Lages. Comércio prevê alta de custos e sindicatos ainda defendem, é claro, o descanso, né, dos trabalhadores.
1: No esporte, amanhã começa a 7ª rodada da Copa Santa Catarina.
0: No setor policial, 4 homens são detidos com êxtase, crack e maconha em operação policial. Aqui em Lages.
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1: Agora 12:23.
17: Locais e regionais.
0: A Polícia Civil de Santa Catarina cumpriu 18 mandados de busca e apreensão na manhã desta quinta-feira na Operação Mídia Fria, que investiga fraudes em licitações de publicidade, corrupção e lavagem de dinheiro.
1: A ação ocorreu em Joinville, a maior cidade do estado, Florianópolis, Blumenau, São Francisco do Sul, Imbituba e Urubici.
0: A suspeita é de que integrantes de um grupo empresarial tenham integrado comissões de avaliação técnica para direcionar concorrências públicas e pagar propina a agentes públicos.
1: O caso agora corre sob sigilo e os nomes dos investigados e órgãos envolvidos não foram divulgados.
0: Contudo, a Prefeitura de Urubici emitiu uma nota oficial informando que não possui qualquer envolvimento com a Operação Mídia Fria, deflagrada então pela Polícia Civil de Santa Catarina.
1: A administração municipal esclareceu que nenhum mandado ou ação da operação foi realizado nas dependências de órgãos públicos municipais e reafirmou seu compromisso com a transparência e a correta prestação de informações à população.
0: Agora 12:24 e a Prefeitura de Lages realiza no dia 22 de outubro, às 7:00 PM, na Câmara de Vereadores, no plenário Nereu Ramos, uma audiência pública para discutir a revisão do Plano Municipal de Saneamento Básico e Gestão Integrada de Resíduos Sólidos.
1: O trabalho envolve a SEMAS e diversas secretarias municipais com suporte do SEBRAE.
0: Até a data do evento, os cidadãos podem participar de uma consulta pública online, acessando a versão preliminar do plano, o resumo executivo e preenchendo o formulário de contribuições disponível no site da Prefeitura de Lages.
1: A revisão quadrienal estabelece o diagnóstico e as metas de curto, médio e longo prazo para água potável, esgoto, lixo urbano e drenagem no município.
0: Agora a gente vai falar de solidariedade. Começa amanhã, em Lages, o Bazar Desapega Rosa, promovido pelo Núcleo da Mulher Empreendedora da CIL.
1: O evento oferece roupas, calçados, brinquedos e livros a preços acessíveis, com parte da renda revertida para a Casa de Apoio Colibri.
0: Os detalhes e o local correto ali do evento, né? E o horário, você confere agora na reportagem de Shaina Marcon. Boa tarde, Shaina.
18: Boa tarde, Evandro Giopo, Elcio José e a todos os ouvintes do Jornal da Clube, segunda edição. Estou aqui na CIL, no auditório da CIL, onde está sendo montado a nona edição do Bazar Desapega Rosa, que é um evento tradicional aqui de Lages, promovido pelo Núcleo da Mulher Empreendedora aqui da CIL, que beneficia a Casa de Apoio Colibri, que auxilia, né, que ajuda as pessoas com câncer e também seus familiares, também fazer tratamento aqui em Lages, né? Muitas vezes as pessoas vêm de fora, não tem onde ficar, e a Casa Colibri, então, presta esse serviço importantíssimo de acolher essas pessoas durante o período do tratamento. Eu vou conversar, então, com a Lola Bentin, que ela é coordenadora do Núcleo da Mulher Empreendedora, e vai falar pra gente dos preparativos, porque, gente, já tá quase tudo pronto por aqui. São muitos itens, muitas roupas, calçados, enfim, bolsas, brinquedos, tem muito item, muita coisa bacana para o pessoal vir prestigiar. É a partir de amanhã, dessa sexta-feira, que vai acontecer então o bazar. Hoje as meninas estão aqui nos preparativos e a Lola vai contar pra gente então como estão todos esses preparativos para receber as pessoas a partir de amanhã aqui no auditório da CIL, na nona edição do Bazar Desapega Rosa. Boa tarde.
19: Olá, boa tarde a todos que estão, os ouvintes, né, que estão nos escutando nesse momento. Agradecer a Xana, a disponibilidade dela de estar sempre aqui junto com a gente. Olha, é indescritível a gratidão que a gente está sentindo. É o nono bazar, mas é muitas peças, meninas. Pessoal, homens, mulheres, tem bazar infantil, masculino, feminino. Tanto que nós vamos ter que repor essa vez. O nono bazar, ele deu esse up esse ano, porque a gente convidou 17 madrinhas, mulheres empresárias que têm lojas aqui. Então está sendo assim, ó, muito bacana. Nós só temos que agradecer a todos. Mas assim, ó, gente, ele só vai estar completo se vocês vierem comprar. É muitos itens, então vocês têm que vir aqui também fazer a parte de vocês. É muita gratidão. E convidar vocês, né? A sexta-feira, 8 horas da manhã, abre, fecha às 18 horas, sábado e domingo. Não percam, porque tá muito bacana.
18: É isso mesmo, viu, Lola? Obrigada pelas informações. Ó, tem muita coisa bacana, gente. Eu tô aqui já garimpando algumas peças aqui. Quem puder, a partir de amanhã, então, às 8 da manhã, já vem cedo para você poder garantir as suas peças. São peças que... Qual os valores aí para o pessoal poder ter uma ideia do que de quanto a quanto, mais ou menos, Lola?
19: Xana, só para ter uma noção, assim, um terno, ele custa R$30 o conjunto. Nós temos peças mais caras de R$45. Tem roupa de festa, de baile, de formatura, venham porque vai valer a pena.
18: Então tem muita coisa bacana, o pessoal está convidado amanhã, sexta-feira, também no sábado e domingo, o Bazar Desapega Rosa, a nona edição, e tem peças novas também, como a Lola está falando aqui. Então tem de tudo, é só você vir aqui para poder prestigiar e, claro, garimpar bastante aqui no Bazar Desapega Rosa, promovido pelo Núcleo da Mulher Empreendedora da ACIL. Todos convidados. Xaina Marcon, onde há, a Clube está.
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0: A aprovação no Senado do fim da escala 6x1 traz forte repercussão para o comércio e também para os trabalhadores de Lages e da Serra Catarinense.
1: Pois é, os detalhes deste assunto e os impactos em Santa Catarina você confere agora com ele, Edson Varela.
20: Olha, em âmbito de Lages, nós até procuramos uma posição, uma informação a respeito do reflexo da aprovação do fim da escala 6x1. Entretanto, não houve qualquer manifestação. Nós recebemos da Fiesc, que é a entidade macro, a entidade maior responsável pela representação da indústria catarinense, e de acordo com a Fiesc, o trabalho do Senado ontem aprovando o fim da escala 6x1 foi um equívoco que trará consequências negativas para a economia. A Fiesc estima que a redução da jornada de trabalho de 44 para 40 horas semanais pelo trabalhador vai repercutir um aumento no custo para a empresa, na folha de pagamento, de 11,4%. Exemplificando, se uma empresa tem uma folha de pagamento de R$100 mil, passará a desembolsar R$111.400. Ainda de acordo com a Fiesc, a partir de estudos de áreas afins da entidade, 41.400 empregos em Santa Catarina correm riscos de serem extintos, de serem terminados exatamente em função dessa mudança. E somente na indústria isso representaria 19.100 vagas de trabalho que podem ser fechadas. Essa informação, então, repercutindo em âmbito de Estado, essa aprovação do Senado ontem do fim da escala 6x1. Para você que é trabalhador e tem essa escala de trabalhar de segunda a sexta e no sábado até o meio-dia, você mantém normal essa escala até o dia 15 de dezembro agora, 60 dias, né? Depois, a partir do dia 16, ao invés de trabalhar 4 horas no sábado, serão apenas 2 horas. A escala de trabalho prevê a redução de 44 para 42 horas de trabalho por mais um ano. E a partir de 15 de dezembro de 2027, daí sim, serão apenas 40 horas de trabalho por semana. É isso? Vamos nos inteirando melhor a respeito do que significará essa mudança e, naturalmente, informando a nossa audiência a respeito. Onde a Clube está? Informação de Edson Varela.
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0: Peter Scheuer está chegando com informações do tempo para a Serra Catarinense. Linha aberta para você, Peter.
3: Segue com tempo mais instável. Tem previsão de aumento progressivo das nuvens com probabilidade de chuvas passageiras durante essa tarde, turno da noite, de maneira totalmente irregular. Enquanto numa área chove, numa área próxima à vizinha muitas vezes não passa de uma simples ameaça, e vai seguindo com o tempo mais seco ao longo dessa sexta e fim de semana. Na sexta, as chuvas elas são um pouco mais isoladas pela manhã, com variação de nebulosidade, alternância entre sol, céu nublado e alguma garoa fraca e isolada. Durante a tarde e a noite a probabilidade de chuviscos aumenta, mas ainda assim são chuviscos passageiros isolados. Sábado, domingo, segunda, terça, tempo bom, predomínio do sol e poucas variações de nuvens. E o que vai pegar assim mais é o frio. Tem previsão de frio, principalmente no domingo, segunda e mais tarde da terça-feira, onde tem previsão de geada. A geada mais representativa será computada no topo da Serra Catarinense, nas baixadas e fundos de vales. E a temperatura, ela permanece mais agradável durante as tardes. Hoje, por exemplo, máxima de 22 graus, amanhã 20, 18 no sábado, 16 no domingo, 19 na segunda, terça 19 também. E o amanhecer deve ter mínimas mais significativas, repito, ali entre o domingo, com geadas bem isoladas no topo da serra, segunda e terça-feira que a chance de geada aumenta na região. Peter Scheuer, meteorologista, com a previsão do tempo.
0: Tá certo. E ainda falando sobre a questão do clima aqui na Serra Catarinense, né? Um detalhe importante a gente reforçar, lá em Otacílio Costa, né? O coordenador da Defesa Civil, Fabiano Ludwig, ele está atualizando que mesmo apesar das chuvas não foram tão fortes nos últimos dias, né? O rio está baixando ali e as balsas devem voltar a operar neste final de semana na região. Vamos ouvir o Fabiano Ludwig.
21: Alô, sala de ouvintes da Rádio Clube, por aqui Fabiano Ludwig, coordenador da Defesa Civil do município de Otacílio Costa. Passando aqui para informar toda a população que nosso rio Canoas no dia de hoje, nesse exato momento, está com 4,76 metros. Né, e Bocanhos do Sul está com 3,30 metros. Ou seja, né, nosso município está com 4,5 metros, né, 76 acima do nível normal. Tá joia? Informar também a população que as balsas da Santa Rosa já está quase no nível de passagem. A gente está monitorando, a gente crê se continuar dessa forma, baixando rápido como está, a gente já consiga fazer a limpeza do porto amanhã, no período da manhã. É provável, tá, que para final de semana a balsa de Santa Rosa, né, direção a Bocaina ali, né, Tassilo Costa Bocaina, estará liberada. Tá ok, pessoal? Vamos monitorando. Lembrando a todos que Defesa Civil somos todos nós.
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1: Estudiantes e Flamengo entram em campo nesta quinta-feira, hoje, às 9:30 da noite, no estádio Jorge Luiz Hirsch, lá em La Plata, na Argentina. Este jogo é o jogo de ida da semifinal da Libertadores 2026. O Flamengo tenta manter o embalo após vencer o Fluminense no Brasileirão. O time do Leonardo Jardim venceu por 1-0 e chega confiante, embora tenha de lidar com desfalques na defesa e no meio-campo para a semifinal continental. Do outro lado, os Estudiantes apostam no fator casa e uma semana de preparação mais leve. A equipe argentina despachou o Corinthians na fase anterior e quer eliminar mais um brasileiro da competição. Ontem, o Palmeiras venceu no Maracanã o Fluminense pelo placar de 2-1. Também ontem, o Atlético de Minas venceu o Montevideo City Torque do Uruguai 3-0 pela Sul-Americana. Agora o Atlético se dá o luxo de poder perder até por 2-0 lá no Uruguai e ir para a final da competição, enfrentar Vasco da Gama ou Boca Júnior da Argentina. Amanhã abre a sétima rodada da Copa Santa Catarina de Futebol. Marcílio Dias recebe o Figueirense lá no Gigantão das Avenidas, na cidade de Itajaí. Lembrando que amanhã, sexta-feira, também vamos ter aí o começo de mais uma rodada do Campeonato Brasileiro.

0: contra o Atletique de Belo Horizonte. Amanhã, sexta-feira, também abre a rodada 31 da Série A do Campeonato Brasileiro. 8 da noite amanhã, Mirassol e Internacional. Jogo importante para o Internacional, que está na zona do rebaixamento. No sábado, 18 horas, tem Botafogo e Chapecoense. 18:30, Atlético das Minas Gerais e Coritiba. Ainda no sábado, 7:30 da noite, Atlético do Paraná e Palmeiras. No sábado ainda, 9 da noite, São Paulo e Vasco da Gama. O Inter de Lages viaja na sexta-feira com destino a Caçadora. Viaja no sábado e com destino a Caçador para jogar no domingo, 11 horas da manhã, contra Caçador. Esse jogo é pela fase classificatória da terceira divisão, mas já está definido. Inter e Manchester vão fazer a final. Esse jogo é apenas para cumprir uma tabela e para manter o Inter na liderança da competição. A clube transmite no domingo a partir das 10:30, Caçador e Internacional, direto do Estádio Municipal Salésio Kinderman, em Caçador. Agora 12:43 e esportes, era isso.
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0: Do esporte para o mundo policial, repórter Adilson Oliveira chegando.
2: Olá, boa tarde aos ouvintes do Jornal da Clube. A polícia militar prendeu um homem suspeito de adulteração de veículo e receptação em Lages. 3 veículos com registro de furto foram localizados e encaminhados à delegacia. A polícia militar recebeu denúncia de uma caminhonete com placas clonadas. O carro foi encontrado em uma lavação no pátio de um posto de combustível no bairro, na área industrial em Lages. O número original do chassi era de outro carro, registrado em São Paulo. O homem de 53 anos foi preso. Outra guarnição da polícia foi até uma garagem de veículos na rua Cristóvão Colombo, no bairro Guarujá, em Lages. Foram encontrados 3 veículos com registro de furto. Os veículos foram recolhidos e o homem foi preso pela polícia militar. No bairro Santa Catarina, em Lages, com informações de venda de drogas em uma casa ontem à noite, rua Pedro Borges, 4 homens foram abordados pela polícia. Os policiais encontraram 388 comprimidos de êxtase, aproximadamente 34 porções de crack, 50 gramas de maconha, R$630 em dinheiro e aparelhos celulares. Os envolvidos foram todos encaminhados à delegacia. Na localidade de Rincão do Tigre, interior do município de São Joaquim, ontem à tarde, Corpo de Bombeiros atendeu um acidente, tombamento de um caminhão. Estava tombado com as rodas para cima. Um homem que estava no banco do carona foi retirado por populares. Foi constatado que o homem estava em óbito. Um motorista do caminhão conseguiu sair por meios próprios e buscar auxílio. Foi atendido com dores pelo corpo e encaminhado à emergência do hospital. A polícia científica foi acionada para fazer a perícia no local. Durante a madrugada, a polícia militar atendeu uma ocorrência envolvendo recuperação de um veículo furtado, confronto policial que resultou na morte de um homem em Lages. Após informações de que um veículo furtado no bairro Vila Maria estaria circulando no bairro Habitação, os policiais encontraram o carro na rua Santa Zita. 3 pessoas estavam no carro. Um dos passageiros acatou as determinações da polícia. O condutor levou a mão na cintura, retirou um objeto, apontando contra os policiais. Os policiais fizeram disparos, o motorista fugiu com o carro, perdeu o

0: controle da direção, bateu contra um barranco próximo aos trilhos no bairro da Várzea. O condutor abandonou o veículo e fugiu a pé. Os demais ocupantes foram abordados. Depois, os policiais encontraram o motorista escondido no mato. Ele retirou novamente da cintura um objeto semelhante a uma arma e apontou contra os policiais. Os policiais fizeram disparos, atingindo o homem. O SAMU foi acionado e foi constatado o óbito do homem no local. A polícia científica foi acionada. O objeto que o homem estava era uma arma falsa. O homem possuía registros policiais por crimes de furto. O veículo foi recuperado. Uma mulher que estava também no carro sofreu ferimentos no rosto em decorrência da colisão e foi encaminhada para atendimento médico. Foi morto em confronto com a polícia esse homem ontem à noite, aliás, na madrugada, no bairro da Várzea, em Lages, próximo aos trilhos do trem. Essas foram as principais informações do setor policial das últimas horas. Para o Jornal da Clube, segunda edição, informou o repórter Adilson Oliveira.
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2: Doutor Lincoln Camargo avisa e uma Terezinha da Silva Moura do bairro São Paulo, em Lages. 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Sua perícia será dia 22 de outubro às 10 horas na Justiça Federal de Lages. Todos devem levar atestados e exames médicos atualizados. Informações 49-3224-3924. Doutor Lincoln Camargo.
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4: Agora 12:53.
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4: Olha, a Ipagre, juntamente com a Prefeitura Municipal de Capão Alto, por meio da Secretaria Municipal de Agricultura, Pesca e também do Meio Ambiente, convida todos os produtores rurais do município para a reunião de apresentação do primeiro edital do projeto Santa Catarina Rural 2. O encontro será realizado hoje, quinta-feira, dia 15 de outubro, logo mais às 14 horas, na Câmara de Vereadores de Capão Alto. A participação de todos é muito importante. Vou repetir. A Ipagre, juntamente com a Prefeitura Municipal de Capão Alto, por meio da Secretaria Municipal de Agricultura, Pesca e Meio Ambiente, convida todos os produtores rurais do município para a reunião de apresentação do primeiro edital do projeto SC Rural 2. O encontro é hoje, quinta-feira, dia 15 de outubro, logo mais 14 horas, na Câmara de Vereadores de Capão Alto. A participação de todos é muito importante para você.
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3: Agora meio-dia 58.
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3: Familiares ainda consternados com o falecimento de Geraldina Lopes agradece a todos que ajudaram e confortaram no momento difícil pelo qual passar, em especial a Prefeitura de Cerro Negro, e estão convidando parentes e amigos para o terço, sétimo dia, que será rezado hoje, quinta-feira, logo mais 15 horas, em sua residência, lá na localidade em Vargem dos Beneditos, em Cerro Negro. Desde já, a família agradece. Terezinha Valdrigues de Moraes e família convidam parentes e amigos para o terço de um mês do falecimento de João de Neval Ferreira de Moraes, que será rezado amanhã, sexta-feira, 15 horas, no cemitério de Cerro Negro. Desde já, a família agradece. Familiares ainda consternados com o falecimento de Geraldina Lopes agradece a todos que ajudaram e confortaram no momento difícil pelo qual passaram, em especial a Prefeitura de Cerro Negro. Estão convidando parentes e amigos para o terço, sétimo dia, que será rezado hoje, quinta-feira, 15 horas, em sua residência, na localidade Vargem dos Beneditos, em Cerro Negro. Desde já, a família agradece. Terezinha Valdrigues de Moraes e família convidam parentes e amigos para o terço de um mês do falecimento de João de Neval Ferreira de Moraes, que será rezado amanhã, sexta-feira, 15 horas, no cemitério de Cerro Negro. Desde já, a família agradece. Familiares ainda consternados com o falecimento de Geraldina Lopes agradece a todos que ajudaram e confortaram no momento difícil pelo qual passaram, em especial a Prefeitura de Cerro Negro. Estão convidando parentes e amigos para o terço, sétimo dia, que será rezado hoje, quinta-feira, 15 horas, em sua residência, na localidade Vargem dos Beneditos, em Cerro Negro. Desde já, a família agradece.
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3: Familiares estão comunicando com pesar o falecimento de Argeu Silveira Madeira. O corpo está sendo velado na Capela São Benedito. A celebração de despedida será amanhã, 9 horas, na mesma capela, seguindo logo após para o sepultamento no cemitério do quilômetro 14. Noticiamos o falecimento de Argeu Silveira Madeira.
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3: Agora 1h05.
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3: Atenção, em Campo Belo do Sul, no período da manhã, lá no Sindicato dos Trabalhadores, são aguardados o Firmino Anderson Antunes de Moraes, a Marli da Silva Ribeiro Borges, Niceias Terezinha Aguiar, Osnir Ribeiro da Silva, Santa Aparecida Mota, Maria Eva de Moraes Oliveira e Roseni Vanis Martins Matos. Lá em Cerro Negro, no período da tarde, próximo à casa do vereador Sabiá, são aguardados Carlos Roberto Blondon, Maria Joserley de Oliveira Ribeiro e Neri. Os advogados doutor Vinícius Heinzen Garcia e o doutor Leonardo Heinzen solicitam o comparecimento de todos para tratar de seus interesses. Olha, vende-se peças novas e seminovas para a reposição de brechó com valor de 5, 10, 25 reais. Há diversos tipos de roupas, calçados e outras peças com preços acessíveis, Fernando. Interessados devem entrar em contato pelo WhatsApp 49 998 0612 3162. Vou repetir o telefone: 49 998 0612 3162. Atenção, o Sindicato dos Servidores Públicos de Lages, Sindserv, está convidando Bernadete Paim Córdova, Carlos Vaz Costa, aposentados do Lages Previ, e também Essi Moraes Correia, pensionista do Lages Previ, a comparecerem à Casa do Trabalhador, que fica na rua Ernesto Neves, número 18, no centro, aqui de Lages, da 1 às 6 da tarde. Para tratar de assunto de seu interesse. Ou então você liga 49 3222 6590. Atenção, Lucilene Madruga da Silva, advogada Sandra Gonçalves, está solicitando que você entre em contato através do telefone 3289-3000 para também tratar assuntos de seu interesse. Atenção, Adriana Antunes Guetem, advogada Sandra Gonçalves, está solicitando que você entre em contato através do telefone 3289-3000 para tratar assunto do seu interesse. Atenção, o Sindicato dos Servidores Públicos de Lages, Sindserv, está convidando Adelita Gueder de Oliveira, Alexandrina Coelho Rodrigues e Almira de Macedo Vigers, aposentados do Lages Previ, a comparecer na Casa do Trabalhador, que fica ali na rua Ernesto Neves, número 18, no centro, da 1 às 6 da tarde, para tratar assunto de seus interesses. Ou então ligue 49-3222-6590. Atenção, em Campbell do Sul, no período da manhã, lá no Sindicato dos Trabalhadores, são aguardados o Firmino Anderson Antunes de Moraes, a Marli da Silva Ribeiro Borges, a Nicéias Terezinha Aguiar, o Osnir Ribeiro da Silva, a Santa Aparecida Mota, a Maria Eva de Moraes Oliveira e também Roseni Vanis Martins Matos. Já em Cerro Negro, no período da tarde, que fica próximo à casa do vereador Sabiá, são aguardados o Carlos Roberto Blondon, Maria Josserley de Oliveira Ribeiro e o Neri. Os advogados Dr. Vinícius Hans Garcia e Dr. Leonardo Heisen estão solicitando o comparecimento de todos vocês para tratar de assuntos de seus interesses. Chegamos a 1:09 em Lages. Na sequência vem aí o Rodrigo Silvério, o Agroclube. Depois tem Clube Interativa, Conexão Saúde, com o Evandro e com a Shaina. Muito obrigado a todos que me acompanharam, ao Ivan também. Vem aí o Rodrigo para ficar com vocês a partir de agora. Muito obrigado, vamos fazer uma boa tarde e Deus que proteja a todos. Tchau.
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3: Muito bem, vamos lá com o Agroclube nesta tarde de quinta-feira. Muito boa tarde para você, muito obrigado pela companhia. 15 de outubro de 2026, estamos começando o Agro de hoje com Rodrigo Silvério, Cristiano Moraes e toda a equipe, atualizando neste dia do professor, dia do educador ambiental, no Dia Internacional das Mulheres Rurais e dia do médico neurologista, o que está rolando no campo, o que está rolando no agro. Hoje, por exemplo, vamos falar da força da produção florestal catarinense. Cresceu mais de 15%, movimenta bilhões de reais. Conhecer iniciativas de pesquisa e desenvolvimento agrário e também conferir as estimativas para a nova safra de verão
6: em Santa Catarina. Tudo isso e muito mais a partir de agora em mais uma edição do Agroclube.
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6: Meu boa tarde, vai para você onde estiver. Muito obrigado pela companhia. Você que já ficou muito bem informado aqui na segunda edição do Jornal da Clube, com Evandro Giopo, Elcio José. E agora vai acompanhando os destaques do agro. Hoje, folga de Amarildo Volpato. Tudo isso porque, né, Cristiano? No próximo domingo, ele com o Elcio e também juntamente com o Fernando viajam para Caçador. Vamos lá acompanhar mais uma partida do Internacional de Lages, que segue invicto na Série C e líder, mais líder do que nunca, né? Buscando acesso à B do Campeonato Catarinense. Vamos lá então de informação. A produção florestal catarinense registrou crescimento de 15,2%. Alcançou 3 bilhões e 800 milhões de reais. Esses dados mostram a importância econômica das atividades ligadas às florestas plantadas e aos produtos florestais no estado. A silvicultura, que envolve o cultivo de árvores para fins comerciais, respondeu por 95% do valor total. E a repórter Carol Denardi tem mais informações.
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23: A produção florestal de Santa Catarina movimentou 3 bilhões e 800 milhões de reais em 2025, um crescimento de 15%. A maior parte desse valor vem da silvicultura, responsável por 95% da produção florestal catarinense. O levantamento faz parte da pesquisa da produção da extração vegetal e silvicultura 2025 do Instituto Brasileiro de Geografia e Estatística. O engenheiro agrônomo da Superintendência do IBGE em Santa Catarina, Vinícius de Lima Wagner, explica o resultado.
24: O aumento de 15,2%, ela se dá principalmente pelo aumento do valor de produção dos produtos da silvicultura, que são os produtos que têm maior participação na geração de valor florestal no estado. Enquanto a gente tem aí uma geração de valor de cerca de 3,6 bilhões de reais gerados pela silvicultura, a extração vegetal, por outro lado, ela gerou em 2025 169 milhões de reais aproximadamente, um salto aí de 7,8% na comparação com 2024.
23: A madeira em toro, o principal produto da silvicultura catarinense. A produção ultrapassou 21 milhões de metros cúbicos, a quarta maior do país.
24: A madeira em toro, ela tem uma participação de mais de 80% entre o rol de produtos pesquisados, uma geração de valor de quase 3 bilhões de reais em 2025. E damos destaque aí principalmente à madeira em toro para outras finalidades, que integra aí o conjunto de madeiras destinadas à produção naval, à produção moveleira, à produção de chapas, gerou aí aproximadamente 2,3 bilhões de reais, enquanto a produção de papel e celulose, ela teve uma geração de aproximadamente 636 milhões de reais, um salto de 14%.
23: O levantamento também mostra a importância do pinus para a atividade florestal de Santa Catarina, como detalha o engenheiro agrônomo do IBGE aqui no estado.
24: Nós tivemos em 2025 uma excelente safra de pinhão, o que fez com que nós tivéssemos um incremento de cerca de 72,6% no aumento da produção de pinhão, que alçou Santa Catarina à primeira posição em quantidade produzida de pinhão no Brasil.
23: Além do pinhão, a produção extrativa catarinense teve alta na erva mate e no palmito. A erva mate chegou a 36 mil toneladas, mantendo Santa Catarina como o segundo maior produtor nacional. Já o palmito extrativo cresceu quase 17% após 5 anos consecutivos de queda. De Florianópolis, da Rede de Notícias Acaerte, Carol Denardi.
6: Tá certo, Carol. Obrigado pelas informações. Vamos continuando aqui com o nosso bate-papo, trazendo mais destaques do agro. Agora 1h17. Como conciliar a produção agropecuária com a conservação ambiental? Esse é um dos desafios discutidos quando se analisa, por exemplo, o desenvolvimento das atividades rurais no entorno de áreas protegidas, como nos conta Eduardo Amaral.
4: O MAP Biomas divulgou nesta quarta-feira o levantamento sobre o crescimento da agropecuária no Brasil. Os dados apontam que desde 1985 a atividade cresceu em 561% sobre áreas protegidas da Amazônia. Segundo o estudo, este avanço aconteceu de maneira bastante diferente. Na área, por exemplo, que reúne os municípios dos estados do Amazonas, Acre e Rondônia, a redução da vegetação nativa foi de 7 milhões de hectares nos últimos 40 anos, uma queda de 16% na área natural. Pesquisador do Imazon e do MAP Biomas, Ives Brandão, aponta que mesmo o avanço agropecuário sobre a vegetação nativa reforça a necessidade de manter áreas protegidas na região.
9: O crescimento da agropecuária no entorno das áreas protegidas acompanha a expansão da atividade em todo o bioma. E ao mesmo tempo, os dados mostram a importância dessas áreas protegidas, uma vez que dentro delas 98% do território ainda é vegetação nativa. Enquanto na faixa de 5 quilômetros ao redor, a agropecuária já ocupa cerca de 30%. E essa pressão no entorno vai isolando essas áreas protegidas. E entre as consequências, a gente pode citar a perda da conectividade ecológica e uma exposição maior a outros vetores de ameaça, como o fogo e o garimpo.
4: A maior perda na região ocorreu na última década, entre 2015 e 2025, quando o desmatamento somou mais de 2 milhões e 700 mil hectares. Em razão disso, mesmo a redução do desmatamento registrada no ano passado, ainda é insuficiente para compensar as perdas acumuladas, como ressalta Brandão.
9: Em 2025, a Amazônia registrou o menor desmatamento da série histórica, o que é um avanço significativo para a manutenção da floresta. Porém, quando olhamos para a vegetação primária, que respondeu a 92% do desmatamento no ano, a perda ainda é maior do que em anos como 2010. Também é importante lembrar que o dado do último ano ainda pode ser ajustado, uma vez que a metodologia do cálculo do desmatamento é confirmada a partir do processamento dos anos seguintes.
4: Desde 1985, a área de pastagem da região ficou cerca de 15 vezes maior, com acréscimo de 6 milhões e 600 mil hectares na região. O levantamento do MAP Biomas mostra uma dificuldade em equilibrar o desenvolvimento com preservação ambiental, já que, segundo o estudo, nos territórios localizados a até 5 quilômetros de estradas, a atividade agropecuária ocupa cerca de 63 milhões de hectares, avançando justamente sobre a área de vegetação natural, como explica Brandão.
9: As estradas são o principal vetor de acesso para outras pressões e ameaças, uma vez que elas facilitam a ocupação e o deslocamento na região. Os dados do MAP Biomas mostram isso, com a agropecuária ocupando 40,2% da faixa de até 5 quilômetros das estradas. Essa participação vai caindo à medida que nos afastamos delas. Por isso, a abertura ou pavimentação de novas vias merece atenção. Hoje, o entorno das rodovias ainda planejadas tem 76% de vegetação nativa. E é ali que está o risco futuro.
4: Os dados estão reunidos na coleção 11 sobre a Amazônia do MAP Biomas e mostram que a região tem 618 mil quilômetros de estradas, dos quais 41 mil e meio estão dentro de áreas protegidas. Produção e reportagem, Eduardo Amaral.
3: Tá certo então, Eduardo, obrigado pelas informações. Agora 13 horas 21 minutos, 13h21, fazer um rápido intervalo, Cristiano. Voltamos na sequência com mais notícias aqui do FIC, do nosso Fique Sabendo, também previsão do tempo. Tem hoje ainda mercado agrícola. Tudo isso no Agro Clube nesta tarde de quinta-feira. 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
4: Uma hora 25 minutos, a pesquisa agropecuária catarinense recebeu a visita do cientista francês Luc Delabbé, do Instituto Nacional de Pesquisa para Agricultura, Alimentação e Meio Ambiente da França. Com 4 décadas de experiência, o pesquisador concentra os seus estudos em sistemas de produção baseados em pastagens. Em Santa Catarina, ele conheceu trabalhos da IPAGRE em Chapecó e aqui em Lages, além de propriedades produtoras de leite. Na estação experimental da IPAGRE em Lages, o foco das conversas foi a pecuária de corte e os experimentos de longo prazo que permitem avaliar produtividade e sustentabilidade. A troca de experiências aproxima pesquisadores, amplia o intercâmbio de conhecimento e pode contribuir para o desenvolvimento de novas estratégias de produção pecuária no estado.
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4: Atualizando pra gente as informações do tempo, clima, o que acontece ao longo da tarde de hoje, Peter Scheuer. Boa tarde, Peter.
5: Boa tarde. Segue com tempo mais instável. Tem previsão de aumento progressivo das nuvens com probabilidade de chuvas passageiras durante essa tarde, turno da noite, de maneira totalmente irregular. Enquanto numa área chove, numa área próxima, a vizinha muitas vezes não passa de uma simples ameaça. E vai seguindo com o tempo mais seco ao longo dessa sexta e fim de semana. Na sexta, as chuvas elas são um pouco mais isoladas pela manhã, com variação de nebulosidade, alternância entre sol, céu nublado e alguma garoa fraca e isolada. Durante a tarde e a noite, a probabilidade de chuviscos aumenta, mas ainda assim são chuviscos passageiros isolados. Sábado, domingo, segunda, terça, tempo bom, predomínio do sol e poucas variações de nuvens. E o que vai pegar assim mais é o frio. Tem previsão de frio, principalmente no domingo, segunda e mais tarde da terça-feira, onde tem previsão de geada. A geada mais representativa será computada no topo da Serra Catarinense, nas baixadas e fundos de vales. E a temperatura, ela permanece mais agradável durante as tardes. Hoje, por exemplo, máxima de 22 graus, amanhã 20, 18 no sábado, 16 no domingo, 19 na segunda, terça 19 também. E o amanhecer deve ter mínimas mais significativas, repito, ali entre o domingo, com geadas bem isoladas no topo da serra, segunda e terça-feira, que a chance de geada aumenta na região. Peter Scheuer, meteorologista, com a previsão do tempo.
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4: Muito bem, fechando nosso agro com o mercado agrícola, feijão carioca R$ 273,33 a saca. O feijão preto R$ 220 a saca. Feijão vermelho teve uma queda, até dias atrás era comercializado a R$ 300, agora R$ 280 a saca. O milho R$ 63 e a soja R$ 139. Aqui nós lembramos sempre, esse valor é referente à saca de 60 quilos para esses itens que falei, esses produtos, e é uma média de preço. Então ele pode variar um pouco para mais, um pouco para menos dentro desta média. Boi gordo vale 12,50 o quilo, a vaca gorda 11,50 o quilo. O suíno vivo para produtor independente 5,75 o quilo e o suíno vivo para o produtor integrado R$5,22 o quilo. 1:29, nós vamos fechando o agro de hoje, agradecendo a audiência, muito obrigado pela companhia, obrigado ao Cristiano Moraes aqui no comando técnico, vem chegando Conexão Saúde com Sheina Marcon e Evandro Gioppo. A todos uma excelente tarde e até amanhã.
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10: Olá, boa tarde, seja bem-vindo ao nosso Conexão Saúde, ao Clube Interativa desta quinta-feira, hoje dia 15 de outubro de 2026, agora 1:31. Um excelente início de tarde para você que está com a gente aqui, sintonizados na 98,3 Rádio Clube de Lages. Obrigada pela sua companhia. Eu, Sheina Marcon, Evandro Gioppo e também Cristian Moraes. Ficamos com vocês até as 15h30. Boa tarde, Evandro Gioppo.
11: Boa tarde, Sheina. Boa tarde a todos que fazem companhia pra gente aqui na nossa programação especial nesse dia 15 de outubro, dia do professor Sheina Marcon.
10: Ah, dia dos nossos mestres, né?
11: Temos que homenagear com eles, certeza, né? Eles certeza. E elas, né? É. Na maior parte foi professora na minha vida.
10: Na minha também, mas a maioria é mulher, né? As mulheres professoras.
11: Tá aí, parabéns a todas as grandes profissionais, os grandes profissionais que atuam na sala de aula, ensinando aí a todos, né? Que é através da educação é que a gente tem um futuro melhor, né? A partir da sala de aula.
10: Através da educação é que nós somos quem somos, né, Evandro? Nossos professores é que trazem conhecimento pra gente poder ter uma profissão, pra ser, né, pessoas, cidadãos, né? Então é muito legal, muito bacana e realmente eles merecem ser muito valorizados, os nossos professores.
11: É, não, e eu acho tão legal essa profissão, né, gente, que lá no começo da vida a gente às vezes nem dá muito valor, assim, né? Mas depois você vai vendo que com o passar dos anos, como são importantes. E tem os que são legais, naquele momento você pensa, poxa, que professor legal esse aqui. Tem outro que é mais puxador, assim, né? Que chama mais, que faz a cobrança maior. Você pensa na hora, nossa, mas que professor chato, que professora chata essa aí. Lá na frente você olha, poxa, mas o que ele me ensinou, o que ele me ensinou, ficou pra vida toda, né?
10: É verdade.
11: Então, parabéns a todos esses profissionais aí que atuam na área da educação. Hoje é Dia Internacional das Mulheres Rurais, parabéns a elas também. Dia do Educador Ambiental, Dia do Consumo Consciente e Dia do Médico Neurologista, que nós temos o prazer de ter um profissional aqui dessa área, dessa especialidade, Dr. Marco Antônio, e daqui a pouquinho a gente vai relatar aqui a nossa pauta do nosso Conexão Saúde sobre a área do neurologista. A gente vai falar sobre o despertar noturno, mas daqui a pouquinho a gente detalha mais, né, Sheina Marcon? Nesse dia 15 de outubro, tudo isso sendo celebrado hoje. Também na história, 70 anos, em 1956, Fortran, a primeira linguagem moderna de computador, é compartilhada pela primeira vez com a comunidade de codificação. Há 70 anos isso, hein, gente? Nossa, 1956. E há 35 anos, em 1991, o primeiro raio cósmico de ultra alta energia é detectado. Também no dia 15 de outubro. Quem está fazendo aniversário hoje? Rodrigo Lombardi, ator brasileiro, né? Ele que está completando 50 anos. Denise Fraga, que é uma atriz, produtora, cronista, né? Ela que está completando 62 anos, a Denise Fraga. E também tenho que estender um abraço pro meu amigo Gabriel Valtric, trabalha na Klabin, né? Que é um grande parceiro, tá de aniversário, mais um aninho de vida aí também, o Gabriel. Um abraço para você, Bel. Sucesso.
10: Parabéns a todos os aniversariantes, então, deste dia 15 de outubro, né? Vocês que estão de aniversário, estão ouvindo a gente aqui, é através das ondas da 98,3, aqui em Lages, na Serra Catarinense. Parabéns a todos. Um abraço da equipe da Rádio Clube de Lages.
11: Bom, vamos lá então conhecer os destaques da nossa programação, do nosso Conexão Saúde, do nosso Clube Interativa de hoje.
10: Conexão Saúde, hoje, como o Evandro já adiantou, a gente vai falar sobre o Dia do Neurologista nesse dia 15 de outubro. Para você entender aí o mecanismo cerebral do sono REM e os distúrbios no despertar noturno. Esse é o nosso assunto do Conexão Saúde de hoje. Por isso, vamos conversar com o Dr. Marco Antônio Rocha dos Santos, médico neurologista e neurofisiologista, para falar sobre esse assunto e também homenagear o Dia do Neurologista, né? Os médicos, os profissionais dessa área que atuam nessa área aqui em Lages, na Serra Catarinense. Então, esse é o nosso assunto do Conexão Saúde, você já pode mandar sua pergunta, sua mensagem para participar com a gente no Conexão Saúde desta quinta-feira.
11: A nossa pauta tá toda relacionada ao dia de hoje, né? Porque na sequência, no quadro Papo de Mulher, Maísa Maria Rosa Goulart, professora especialista em educação, em orientação educacional, formada aí e mestra em educação, ela vai conversar com a gente, vai contar um pouquinho da história dela nesse dia do professor, no caso dela, dia da professora, né? Falando sobre a trajetória dela de 50 anos na educação. E é claro, você sabe, né, gente? Você pode participar, tanto contando histórias da professora Maísa aí, né? Quem teve na sala de aula com ela. Quem também consultou com o Dr. Marco Antônio, que tem uma dúvida sobre o sono, participa com a gente aqui, 991523883. É o nosso WhatsApp. A linha tá aberta, a sala tá com as portas abertas para você chegar, sentar, conversar, bater um papo, trazer os seus relatos e participar da nossa programação.
10: E claro que tem as informações, né, da nossa central de conteúdos, nossos repórteres trazendo todas as informações, tudo que é notícia aqui em Lages, na Serra Catarinense. E também hoje, como é quinta-feira, a gente tem o nosso quadro Achados e Perdidos. Isso e muito mais a partir de agora. Fique com a gente aqui no Conexão Saúde, no Clube Interativa.
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11: Muito bem, doutor Marco Antônio Rocha dos Santos, médico neurologista e neurofisiologista, é o nosso convidado de hoje, porque dia 15 de outubro é dia do neurologista, né? Desse profissional, dessa especialidade na área da medicina, que é muito bacana porque essa área é dedicada a desvendar os mistérios do sistema nervoso e muitas vezes da mente humana. A gente vai focar aí o assunto hoje na questão do sono, né? Dos distúrbios do despertar noturno, e é claro que a gente vai abrindo o leque debatendo esse assunto aqui com o Dr. Marco Antônio, nosso convidado de hoje. Primeiramente, boa tarde, Dr. Marco Antônio, um prazer recebê-lo aqui mais uma vez.
13: Boa tarde, é um prazer, agradeço o convite, agradeço a oportunidade novamente de estar aqui com vocês.
11: Parabéns pelo dia aí da especialidade que o doutor escolheu.
13: Ah, muito obrigado, é uma honra dividir esse dia com os professores principalmente, né, eu acho que
11: Casou certinho.
10: Antes, doutor, boa tarde, seja bem-vindo. Antes de a gente entrar no assunto aqui do nosso Conexão Saúde, por que é comemorado exatamente nesse dia 15, o dia do neurologista? Tem alguma história, alguma coisa? O senhor sabe de alguma?
13: Eu não sei exatamente a razão disso. Assim. Tem bastante coisa em outubro, assim, na medicina, o dia do médico também é em outubro, uhum. Assim, ficou tudo meio perto.
10: Tudo meio junto.
13: Mas não sei dizer por que é dia 15 de outubro, neurologista especificamente.
11: E agora a gente vai entrar na questão do sono. Não, antes de entrar no sono, a gente tá. Por que o sono com um neurologista? Qual que é a relação? Porque a gente fala muito com um pneumologista, às vezes, que é um médico também que cuida do sono.
13: A medicina do sono, né? Ela é uma área de atuação que ela acaba sendo uma terra de ninguém, assim, né? Porque ela tem muitas interfaces, muitas conexões com outras especialidades da medicina. Então, a pneumo acaba atuando muito na questão da apneia do sono, né? Que é um distúrbio respiratório, e acaba sendo, pela prevalência, o principal, uma das principais questões de doenças de sono. Tu vai ver a prevalência de sintoma, insônia é o principal, né? Mas em termos de diagnósticos de doenças, a apneia do sono é a principal. E acabou centrando um pouco dentro da pneumonologia a questão do diagnóstico e do manejo dessa questão. Então, a pneuma acabou sendo mais associada a isso, mas a gente tem uma interface muito interessante com a própria neurologia. Tem muitos distúrbios neurológicos de sono, sintomas neurológicos de sono que não necessariamente são doenças, como a gente vai comentar daqui a pouco, A psiquiatria tem bastante questão, a cronobiologia na psiquiatria. O pessoal da otorrino trabalha bastante com sono também. Uma causa de apneia do sono, por exemplo, é adenoide, né? E obstruções das vias aéreas mais superiores, que acaba entrando também no escopo da otorrino. Então, a medicina do sono, ela é uma área entra que tem vários. Muita confluência, né? Tem muita gente dando seu pitaco por ali, assim, e contribuindo para a qualidade do atendimento dos
10: e
13: pacientes.
10: E dependendo do caso, às vezes precisa desse olhar multidisciplinar, né? Sim. Multiprofissional, de vários profissionais ali para poder, às vezes.
13: Isso, inclusive, fora da própria medicina, né? A gente trabalha bastante com o pessoal da fisioterapia, né? O pessoal da odonto também, que trabalha com os distúrbios de sono. Então, você tem uma região meio multiprofissional, de fato, não só multiespecialidade, mas multiprofissional, outros profissionais da saúde envolvidos no cuidado desses pacientes.
11: E o que acontece quando a gente dorme? O que é o sono em si? Por que a gente tem essa necessidade? Por que o nosso corpo tem essa necessidade? E existem fases mesmo do sono?
13: Então, o sono, se você for parar para pensar assim, o sono é uma coisa muito pouco produtiva, né? Porque é o momento em que você fica muito vulnerável, né? Então, você pensar assim, na natureza, um animal dormindo, ele fica extremamente vulnerável, né? É um ponto em que você precisa adaptar o teu metabolismo, porque a redução do metabolismo, então ele tem que fazer muito sentido dentro da evolução, as espécies, tantas espécies dormem, né? Então, o sono, ele é um momento importante para repouso, né? Então, conservação de energia. Se a gente não dormisse, a nossa necessidade energética seria muito mais alta. Então, um ponto de redução desse aporte energético também é interessante. E especificamente falando do ser humano, né? A gente tem a necessidade do sono para circuitos de reorganização cerebral, né? E da parte hormonal, da parte neuroendócrina, mas principalmente circuitos cerebrais, eles são necessários. Eles têm a necessidade do sono para se adequar. Então, é um momento em que a gente vai selecionar memórias, em que a gente vai conseguir fixar alguns pontos de comportamento, que a gente vai conseguir fazer uma limpeza do lixo que se acumula ao longo do dia no nosso cérebro, ao longo das nossas sinapses. Então, é um momento de dar uma limpada na casa, é o momento de uma faxina cerebral, né? O momento do sono. Então, ele é estrategicamente muito importante. A gente tem a noção de que o sono é um momento de baixa atividade cerebral. E isso não é verdade, né?
11: Eu imaginava isso, pessoal, que desligava a chave ali pouquinho.
13: É, justamente o que tu comentaste anteriormente, a questão das fases do sono, né? A gente consegue avaliar as fases do sono através do eletroencefalograma, que é o mesmo exame que a gente faz, por exemplo, para epilepsia, né? Nas crises epilépticas ou na investigação dessas síndromes. O eletroencefalograma, a gente pode usar ele enquanto a pessoa dorme e mapear a atividade cerebral. Então, a gente fala de fases do sono de acordo com o padrão de atividade cerebral. E quando a gente vê, por exemplo, o sono REM, que é o sono em um momento em que a gente tem os sonhos acontecendo, o nível de atividade cerebral é quase o mesmo da vigília, né? Então, não se trata de deixar o cérebro em pouca atividade, mas em faixas de onda mais

0: que caracteriza a pessoa lembrar ou não do sonho quando ela tá dormindo? Depois que ela acorda, né?
1: Uhum. Isso é uma característica individual, às vezes. Uhum. Tem pessoas que têm mais facilidade em lembrar dos sonhos, né? Voltando para a teoria psicanalítica, talvez tenha alguma questão do que você tá querendo esconder de você mesmo, né? Mas do ponto de vista biológico, puramente, a gente tem uma relação muito grande com o momento em que você acorda. Uhum. Então você tem a fase do sono 1, sono 2, fases de sono profundo, de ondas lentas, e a fase de sono REM. Então tu tem 4 fases de sono ao total que você vai trocando ao longo da noite. Se acontece de você despertar próximo à fase do sono REM ou durante a fase do sono REM, é uma fase muito que você ou estava sonhando ou sonhou muito pouco tempo. Então é fácil de você recuperar essa memória. Porque não era um momento em que o cérebro estava realmente querendo registrar aquilo de modo consciente. Ele estava trabalhando aquela memória, mas não registrando de modo... Você não estava fazendo força para lembrar. Uhum. Então tem que ser um momento oportuno para que aquilo esteja facilmente resgatável do ponto de vista cerebral. Então geralmente vai ser quando você acorda durante o sonho ou logo depois que ele aconteceu. Aí você consegue recuperar isso facilmente. Mas também, se a gente for parar para ver, a gente tem uma memória muito vívida logo que a gente acordou. Mas se tu for contar esse mesmo sonho, por exemplo, à tarde,
0: já vai ter
1: detalhes que tu não vai lembrar. Tu vai lembrar talvez do mais importante, do conteúdo dele. Mas os detalhes que você conseguiria contar de manhãzinha, logo que tu acordou, tu já perdeu no final da tarde, né? Ou na metade da tarde. Porque realmente não era uma atividade de registro de memória ativa do cérebro, né? Foi uma oportunidade que tu teve de lembrar, digamos assim.
2: Uhum. Bom, e é dividido em tempo essas 4 fases ou cada organismo é diferente de cada ser humano?
1: Isso vai oscilar, isso tem padrões individuais, né? E tem padrões também em relação a como estava o teu sono nos dias anteriores, né? Então, por exemplo, o sono REM, ele vai acontecer mais pro final do primeiro terço da noite. O sono REM. Então seria um momento em que você consegue realmente aprofundar o sono e entrar numa fase de sonhar, né? Se você tem uma privação de sono, por exemplo, assim, uma pessoa que trabalha em período noturno ou um médico que está de plantão, por exemplo, nas noites e entrou em 2 ou 3 dias de privação de sono, né? No momento em que ele dorme, a entrada do sono REM é muito mais rápida. Uhum. Parece que tu tem que dar uma compensada nisso, né? Uhum. Então...
2: O corpo já está cansado, aquele cansaço, aquele,
1: isso,
2: né?
1: Então tem questões individuais. Né? Uhum. Mas tu também tem questões de como estava em que momento você dormiu.
2: Uhum. A rotina mesmo da pessoa.
1: A rotina ou mesmo uma saída da rotina, né? Uhum. Por exemplo, tu foi viajar, tem jet lag, tem um monte de coisas envolvidas. Às vezes você entra numa privação de sono. Quando você tem essa oportunidade, o teu sono não é o mesmo do teu sono fisiológico, você em repouso, tranquilo, na tua casa.
0: Com relação a isso, doutor, as pessoas, por exemplo, que trabalham à noite e dormem de dia, é diferente o sono também?
1: É diferente, primeiro porque tu pensa no ambiente como um todo, assim, o ambiente durante o dia é muito mais barulhento, assim, tem muito mais estímulos, né? E também o fato de o nosso corpo, ele foi acomodado, foi evoluindo de modo que a gente tem certos sinais de coisas que nos ajudam a dormir. Por exemplo, a própria luz, né? Uhum. A própria luminosidade. Então, a luz muito intensa, o ambiente muito com uma luminosidade intensa, mesmo a luz solar, né? Ela acaba atrapalhando o sono. Então, a gente sabe que o profissional que trabalha à noite, ele não tem outra escolha a não ser dormir de dia. Mas, tipicamente, são pessoas que, se tiverem oportunidade de retomar um horário diurno, por exemplo, com certeza a qualidade do sono seria melhor.
2: Uhum. Bom, a gente está conversando com o Dr. Marco Antônio. Agora a gente entrou na primeira parte, foi só de curiosidade mesmo sobre a questão do sono aqui, tentando buscar esses esclarecimentos, o conhecimento do Dr. Marco Antônio Rocha dos Santos. Ele é médico neurologista, neurofisiologista. A gente está conversando sobre o sono REM, distúrbios do sono. A gente vai entrar aí, vamos falar sobre terror noturno, paralisia do sono ainda, com o Dr. Marco Antônio, nosso convidado. O pessoal já está enchendo de pergunta aqui. Espero que não tenha nenhuma perguntando o significado de sonho, né? Que daí não é a área do Dr. Marco Antônio. Mas, né? Vamos lá, né, gente? Vamos tocando o barco aqui. Daqui a pouquinho a gente volta no nosso Conexão Saúde.
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2: Muito bem, a gente está voltando aqui no nosso Conexão Saúde, Dr. Marco Antônio Rocha dos Santos, médico neurologista, neurofisiologista, é o nosso convidado de hoje, Sheina Marcou.
3: Isso mesmo, e já tem perguntas dos nossos ouvintes aqui, tem relatos também. Tem uma ouvinte aqui que ela fala que a Karine Moraes, ela disse que não poderia ficar de fora hoje dessa participação com o Dr. Marco, nossa filha e paciente dele há 3 anos. E o assunto de hoje é sobre o resultado que nossa pequena teve com o tratamento. Hoje ela dorme muito depois que ela descobriu que o doutor, né, descobriu o bruxismo nela e as crises de epilepsia, as medicações. Ela teve um resultado excelente, sem contar o desenvolvimento na escola, principalmente com a qualidade do sono. Só agradecer esses 3 anos de tratamento com a nossa pequena Lívia, ela tem 11 anos, é sua paciente.
4: É um caso bem legal, assim, realmente ela veio por uma queixa de dificuldade de aprendizado.
3: Uhum.
4: Né? E aí vai esmiuçando a questão da história, a gente conseguiu achar o diagnóstico de epilepsia, uma forma não tão escrachada de epilepsia. Uhum. Né? E aí a gente conseguiu melhorar o manejo, ela melhorou o grau de atenção. Uhum. E aí foi desenvolvendo, mas assim, claro, a parte médica foi importante, assim, mas a Karine deu uma...
3: Ajudou bastante.
4: Ajudou muito, não, ela mudou todo o estilo de vida dela pra ajudar a filha, assim.
3: Que bacana, né?
4: Não, realmente o resultado foi muito bom.
3: E aí, às vezes, como ela explicou, como o doutor falou, a questão era só esse ajuste pra poder melhorar algo que, né?
4: Não foi só o ajuste, né? Uhum. Foi o ajuste, mas assim, tipo, a família comprou muito a ideia, assim, e comprou a briga dela, e aí ela conseguiu se desenvolver por conta da...
2: E aí o tratamento tem um resultado bem mais positivo,
4: sim,
2: né?
4: Sim, sim.
2: O que tem a relação do sono dela? Porque ela falou que ela tá dormindo muito bem. Ela tinha as crises de epilepsia à noite, noturno também?
4: A privação de sono é um fator importante para descompensar crises epilépticas, né?
2: Ah, sim.
4: Então,
2: regular isso também.
4: Tanto é que quando a gente faz o eletroencefalograma, um indicativo é a gente fazer com sonolência, assim. Então, porque justamente é um momento em que você consegue aumentar a sensibilidade do exame, porque o cérebro fica mais irritadiço, assim, na questão da privação de sono e na entrada do sono. Então, o sono e a epilepsia também tem uma interface bem interessante. E aí, o fato de você conseguir controlar melhor as crises, as duas coisas, né? Controlou melhor as crises, ela dormiu melhor, e ela dormindo melhor, controlou melhor as crises.
2: Tem outra ouvinte que está participando com a gente, a Eva Terezinha, ela manda aqui, doutor. Eu queria perguntar, doutor, por que eu tenho sono muito leve? Eu não posso dormir com nenhum barulho, e daí eu não consigo dormir muito bem, eu fico me acordando o tempo todo.
4: A questão da profundidade do sono, assim, é uma questão individual. Muitas vezes a pessoa tem um sono leve ao longo da vida, né? E tem também algumas questões relacionadas a sintomas de ansiedade, né? Então, a pessoa que fica hiperalerta o tempo todo, ela fica muito numa tensão psíquica, digamos assim, e ela acaba ficando muito... com o sono muito leve também. Uhum. Uma dificuldade de...
2: O corpo sempre está em alerta. Pronto para
4: não despertar. Consegue descansar, né? É a pessoa que está sempre em estado de alerta. Pode ser alguma coisa nesse sentido também, claro. Teria que avaliar o caso, especialmente o caso dela, assim, mas costuma ser algo nesse sentido.
3: Tem um ouvinte aqui que fala o seguinte, é o Adilson, ele disse que eu sonho a noite inteira. O que será que pode ser, doutor? Sempre tô resolvendo umas coisas que não dá certo. Parece que meu cérebro não desliga.
4: Na verdade, assim, o fato de ele estar sonhando, talvez ele tenha alguma questão, uma facilidade de entrar no sono REM. Então, aquilo que a gente comentou, né? Tem uma questão de individual das fases do sono, né? Provavelmente ele tem uma facilidade de entrar no sono REM, ou ele tem alguma questão de despertar fácil perto do sono REM. Né?
2: Então,
4: a apneia do sono, por exemplo, é uma coisa que poderia justificar isso, né? Né, o momento em que o corpo está mais relaxado, faz a apneia, e aí ele acorda por conta da própria apneia, e aí ele acordou perto do sono REM, por exemplo, né? Então a sensação é que ele está sempre sonhando, porque ele está sempre acordando perto do sonho. Poderia ser uma coisa nesse sentido também.
2: Tem uma outra ouvinte que está participando com a gente, a Zumira, ela fala assim: doutor, é normal ter sono excessivo, dormir durante o dia e à noite também conseguir dormir? Tudo normal?
4: É, a sonolência diurna excessiva, ela é um sintoma comum, mas normal não é, né? O normal é você ter as suas horas de sono ali, que oscila um pouco ao longo da vida, mas em torno de 7 a 9 horas, o famoso 8 horas de sono ali, né? Uhum. E você se sentir bem ao longo do dia e ter pouca necessidade do sono. Tem algumas pessoas que têm, por exemplo, o hábito de cochilar depois do almoço, né? Mas aí um cochilo de 10, 15 minutos, 20 minutos, assim, é uma coisa mais de hábito, né? Mas a necessidade e a condição de dormir várias horas ao longo do dia e de noite também, a gente precisaria ver o que está acontecendo para a sonolência diurna excessiva.
3: Deve ter algo hormonal, talvez, doutor?
4: Pode ser uma questão hormonal, pode ser alguma coisa medicamentosa, alguma outra doença, tireoide, por exemplo, a própria apneia do sono é uma coisa muito frequente, ou até mesmo distúrbios primários de sono, né?
3: Tem um outro ouvinte aqui que ele diz o seguinte: minha esposa disse que eu tenho o costume de falar dormindo. Por que que isso acontece, doutor? E por que que eu não me lembro que eu falo
2: perigoso,
3: dormindo?
2: Perigoso, hein, Ricardo? Perigoso falar dormindo.
4: É, então.
3: Isso aí é meio perigoso, né?
4: A gente tem as parasonias, né? Que é as movimentações durante o sono. E uma delas é a questão dos solilóquios durante a noite, assim, é como se fosse o sonambulismo, assim, né? Uhum. Que pode se manifestar de várias maneiras, né? E uma delas é a questão dos diálogos, da conversa, né? De conversar. É, pode ocorrer, inclusive, fora da fase de sono REM, pode não ter nada a ver com o sonho. Uhum. Né? Pode ser mesmo uma.
2: Tá meio perdido,
4: né? Uma parte do cérebro não desligou como deveria, assim, né?
3: Que engraçado, né? A minha filha, que tem 8 anos, às vezes ela também, no meio do sono, assim, às vezes ela tá dormindo e eu tô acordada, eu escuto ela. Às vezes ela dá risada. E ela não fala, mas ela dá risada. Engraçado.
2: A Nádia tá falando assim: eu tenho 67 anos e durmo muito bem. Não preciso de remédio, não preciso de nada. Sou privilegiada, então, doutor?
4: Olha. Eu acho que sim.
2: Hoje em dia é difícil,
4: eu
2: né?
4: Acho que sim. Assim, a questão da pressão da vida moderna, assim, acabou atrapalhando muito o sono, né? As preocupações, né? A questão do hiperestímulo, a questão de você estar sempre com uma luz muito forte ligada. Então, a própria obesidade, o próprio sedentarismo, tudo isso atrapalhou muito o sono, assim. Então, é extremamente comum as queixas de sono. Então, eu acho que sim, acho que ela é uma privilegiada.
3: É uma privilegiada, né? Bom, a gente vai pedir agora pro Dr. Marco Antônio mais uma pausa aqui no nosso Conexão Saúde, pra gente tomar uma aguinha, a gente ir pra nossa central de conteúdo, que tá chegando a hora da notícia. Daqui a pouquinho a gente continua conversando, então, com o Dr. Marco Antônio Rocha dos Santos, médico neurologista e neurofisiologista. Nesse dia 15 de outubro, dia do neurologista, a gente tá falando sobre o mecanismo cerebral do sono e os distúrbios no despertar noturno. A gente falando um pouquinho sobre esse assunto aí que é tão interessante, que todo mundo tem dúvidas, né? E tem chegando mais perguntas aqui no nosso WhatsApp, você também pode participar, continue mandando sua dúvida, sua pergunta e também o seu relato pra gente aqui no Conexão Saúde desta quinta-feira. A gente vai fazer um intervalo rapidinho e já voltamos.
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5: Olá, boa tarde. O governo federal regulamentou o marco legal da indústria de jogos eletrônicos, criado por lei em 2024, para incentivar o desenvolvimento de games brasileiros. O decreto foi assinado nesta quarta-feira e amplia as possibilidades de financiamento, formação profissional e exportação de jogos produzidos no país. Entre as novidades está a chamada Rouanet Games, que permite captar patrocínios por meio da Lei Rouanet para desenvolver jogos nacionais. Também foi anunciada a plataforma Game Brasil, voltada à divulgação dos jogos produzidos no país, além da criação de cursos de graduação na área em 5 universidades federais, com 230 vagas previstas. O Brasil tem cerca de 115 milhões de jogadores e movimenta entre 12 bilhões e 13 bilhões de reais por ano nesse mercado. Lages realiza na próxima quarta-feira, 21 de outubro, o Dia D do Outubro Rosa, com atendimentos especiais em 10 unidades básicas de saúde. A programação inclui exames preventivos do colo do útero, testes rápidos para HIV, sífilis e hepatites virais, consultas médicas e, em algumas unidades, exames de DNA, HPV e encaminhamentos para mamografia. Os horários e as modalidades de atendimento variam conforme cada unidade. Na UBS Petrópolis, por exemplo, a programação está prevista das 8 da manhã às 10 da noite, com atendimento por demanda livre. Em outras unidades, determinados serviços exigem agendamento. O exame de DNA-HPV identifica tipos do vírus associados ao risco de câncer do colo do útero e amplia as possibilidades de rastreamento precoce. Onde há, a Clube está. Para a Hora da Notícia, Rodrigo Silvério.
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7: Muito bem, a nossa conversa hoje é com o Dr. Marco Antônio Rocha dos Santos. Ele é médico neurologista. A gente está falando sobre o sono e os distúrbios, que eu gostaria de entrar agora. Tem muita mensagem aqui dos ouvintes. Daqui a pouquinho a gente intermedia aí mais algumas dúvidas dos ouvintes. Mas, doutor Marco Antônio, até o doutor falou na questão do ouvinte que falou que falava à noite, né? E pode ser um sonambulismo, né? É uma característica dos distúrbios do sono. Quais são os distúrbios que a gente pode elencar que são mais comuns, que chegam no consultório, que merecem uma atenção?
9: Em termos de sintoma, insônia é o principal, né?
7: A insônia mesmo.
9: A insônia. Aí, claro, você vai separar insônia inicial, que é a dificuldade de pegar no sono, dar a primeira dormida, digamos assim, ou a insônia de manutenção, que você até consegue dormir, mas desperta durante a noite, por exemplo, né? Então são situações diferentes, são sintomas diferentes. Aí a questão da sonolência diurna excessiva, como a gente comentou anteriormente, que aí vai ter uma série de outras causas, né? De outras etiologias. Aí o diagnóstico de apneia do sono, por exemplo, é muito comum, e aí a apneia do sono vai gerar uma série de sintomas possíveis, inclusive déficit de atenção, né? Teve um caso bem interessante na residência, eu lembro de um caso que era um menino que estava sendo manejado por TDAH, e foi feito o diagnóstico de apneia do sono, grave, na infância, né? Então aí ele não tinha atenção, não conseguia aprender as informações, isso foi ver, era uma questão de sono. Então,
7: não conseguia dormir?
9: É, não dormia. Aí irritabilidade, ansiedade, muitas vezes tem a ver com a má qualidade do sono. Dentro da neurologia, tu também vai ter as questões de hipersonias primárias, né? Com as cataplexias, a narcolepsia, que são outras condições relacionadas ao sono, mas são mais raras. E vai ter também o distúrbio comportamental do sono REM, a pessoa que parece que imita, atua os próprios sonhos durante a noite. E vai ter também as questões relacionadas às pernas inquietas, a distúrbios incômodos nas pernas, por exemplo, ao dormir. Uhum. Então, seria mais ou menos esses os principais sintomas.
7: O sonambulismo é um distúrbio também?
9: Aquele ele acaba entrando dentro das parassonias, né? É, muitas vezes ele vai ser uma variação da normalidade, muitas uhum. vezes, né? É uma característica da pessoa, mas ou pode entrar como um transtorno, um distúrbio, de acordo com o grau de piora funcional que essa pessoa pode ter. Pode ser primário, né? Mas a gente tem casos na mídia, inclusive, assim, de parassonias importantes, né? Como, por exemplo, relacionadas ao uso de algumas medicações, né? Então, aquelas pessoas que fazem compras durante a noite, tomam um remédio para dormir e fazem compra durante a noite, no 2 ou 3 dias depois, chega o Mercado Livre cheio de coisa em casa, né?
8: Nem lembrava
9: que tinha feito, né? Então, isso é uma parassonia também, né? Ou uma pessoa que...
7: Mas existe aquele da pessoa andar no sonambulismo, que nem que a gente via nos desenhos animados?
9: Ocorre. É mais raro ser tão escrachado, tão típico assim, né? Como era descrito, é bastante incomum. O mais comum é, como a gente comentou antes, algum tipo de fala, algum tipo de diálogo que pode ou não ter muito sentido. Ou, no máximo, a pessoa sentar na beirada da cama dormindo, né?
8: Isso é o
9: mais comum.
8: Uma vez aconteceu com a minha irmã, ela levantou e foi pra sala, caminhando, tava dormindo.
9: Sim.
8: E também, tipo, só caminhou assim, mas a gente foi atrás, né? Mas pode acontecer também de a pessoa caminhar na casa, né?
9: Pode.
8: De a pessoa...
7: O terror noturno, o que que é isso?
9: O terror noturno, ele vai ser uma descompensação, uma desincronização do corpo e do cérebro com relação ao sono, né? Ele vai ocorrer em fase do sono profundo, mas não é na fase de sono REM, por exemplo, em sono profundo, em que parece ter havido um despertar do corpo, mas a pessoa segue dormindo. O que se vê, na verdade, parece um ataque de pânico, assim, é muito comum em crianças, dos 4 aos 8, a literatura ainda comenta até os 12, assim, né, que seria uma faixa etária mais comum, mas principalmente assim uma mediana de 4 a 8 anos, em que a criança senta na cama desesperada, gritando e se mexendo, né, muito agitada, e os pais chegam e tentam fazer um consolo das crianças, e ela não cessa, né? Ela não tá acordada, na verdade. A criança não tá acordada. E, inclusive, os esforços de tentar acordá-la costumam ser muito frustros, né? É muito difícil tu acordar nessa situação. E depois de um tempo passa, né? Depois de um tempo passa e no dia seguinte a criança não lembra que aconteceu isso, porque ela estava dormindo assim, né? Então, realmente, é uma coisa muito ansiogênica para quem vê, né? Para os pais, geralmente, para os responsáveis que estão acompanhando aquilo, né? Mas para a criança não traz maiores impactos.
8: Olha só.
9: Geralmente vai estar associado a alguma grande mudança de rotina, especialmente no momento do sono, né? Ou foi dormir mais tarde, ou teve muita coisa aquele dia que a criança ficou muito agitada, né? Geralmente, tu tem alguma coisa que saiu da rotina, porque o sono pro cérebro é rotina, assim, então você fazer a coisa mais ou menos sempre do mesmo jeito, pro cérebro é muito confortável, né?
8: Uhum. Doutor, tem mais perguntas aqui, tem uma ouvinte que ela queria saber, doutor, poderia comentar sobre pressão intracraniana? É, aí eu não entendi o que ela escreveu, se eu tenho como cuidar, se melhora?
9: Pressão
8: intracraniana, se tem algo a ver com sono?
9: É, a hipertensão intracraniana pode entrar dentro de um contexto de ter pessoas que têm uma hipertensão intracraniana idiopática, que a gente chama assim, uma causa definida, né? Que é uma causa mais comum de dor de cabeça, com alterações visuais. É, geralmente o diagnóstico disso é dentro de uma consulta médica, tu faz o fundo de olho, vê o edema de papila, alguma outra alteração do exame neurológico e tu se confirma com uma punção lombar, que é aquele exame da meningite, que a gente mede a pressão. E aí tu faz o diagnóstico disso e começa o manejo, que pode ser farmacológico, medicamentoso, perda de peso, costuma ser muito eficaz e ou eventualmente até cirúrgico.
8: Uhum.
9: Né? Mas monitorizar a pressão intracraniana no caráter, assim, a pessoa em casa não é uma coisa que se faz. Se faz mais em caráter de UTI, por exemplo, mas aí um paciente muito mais grave, em outro contexto clínico, né?
8: Uhum.
7: Bom, e para fazer o diagnóstico, doutor Marco Antônio, nesses casos, porque a gente está falando do sono, você tem que. E daí o paciente vai trazer o relato, vai ser o familiar que vai te contar o que, que aconteceu, ou você examina a pessoa na clínica dormindo também, fala, não, vamos fazer o, vamos induzir você ao sono, eu vou examinar você aqui no sono.
9: É geralmente pelo relato, né? Geralmente traz o relato ou às vezes vídeos assim que a pessoa consiga fazer.
7: Hoje é mais fácil, né?
9: Mais fácil, tu consegue ter algum tipo de vídeo do fenômeno acontecendo, né? Então muitas vezes a gente consegue fazer o diagnóstico por isso. Tem algumas formas, alguns distúrbios de sono que são passíveis de um exame objetivo, né? A polissonografia, por exemplo, tu tem a polissonografia domiciliar, que é o que hoje a gente tem disponível na cidade, mas tu tem as polissonografias em laboratórios de sono, que aí você consegue fazer uma medição de várias coisas, inclusive o eletroencefalograma, tu pode fazer eletromiografia de superfície para ver movimento de pernas, movimento de masseter para bruxismo, por exemplo, tu pode aumentar o tamanho do exame e fazer várias medidas, né? Então, alguns distúrbios de sono são passíveis de serem avaliados dentro do, desse exame.
7: Uhum.
9: Né? Mas, por exemplo, o que a gente está falando do terror noturno, assim, costuma ser pelo relato da pessoa mesmo.
7: Sim. E no caso...
9: De quem viu, no caso, né?
7: De quem viu a situação. E no caso do exame, daí, esse domiciliar, a pessoa leva para casa... Dorme aí, ele vai coletando os resultados. Tipo aquele que a gente faz da pressão, que o pessoal faz.
9: É parecido, só que ao invés de ser no braço, assim, na pressão, ou o holter que as pessoas fazem, assim, das arritmias, tu coloca uma faixa no peito e um aparelhinho pra ver a tua saturação. Aí você consegue ver o padrão de respiração e como se comporta a tua oxigenação durante a noite. É um exame excelente pra apneia do sono.
8: Uhum.
9: É, pra apneia e distúrbios respiratórios de sono, né? Mas coisas mais complexas, assim, de sono REM, outras coisas, precisaria ser a laboratorial daí.
8: Já que a gente tá falando de apneia do sono, tem um ouvinte aqui que pergunta o seguinte: boa tarde, doutor, eu tenho apneia do sono, levanto sempre cansada. Tenho fibromialgia e espondilite anquilosante. Fui encaminhada para um neurologista, né? Como que o neurologista pode auxiliar ela, né, em todos essas indicações aí que ela tem?
9: Então, o manejo da apneia do sono vai auxiliar na qualidade do dia dela, né? Então, muitas vezes você vai ter uma melhora da tua qualidade de vida de modo global, melhorando a questão de sono. Então, daí tem que ver, quantificar essa apneia do sono, tu quantifica ela em leve, moderado ou grave, né? Para indicar qual seria a melhor forma de tratamento. E dentro da questão da fibromialgia, tu tem os manejos de dor crônica, né? Que aí o neurologista pode entrar dentro do escopo de especialistas associados ao cuidado desse paciente. Como ela tem espondilite anquilosante, ela já deve acompanhar com um reumatologista, creio eu, que também é um médico capacitado ao manejo da fibromialgia, mas o neurologista pode ajudar nessa interface da dor crônica com os sintomas de humor e eventualmente do sono também.
7: Bom, doutor Marco Antônio, a gente tem que fazer mais uma pausa rapidinho aqui. Tem muitas perguntas dos ouvintes. No próximo bloco a gente vai falar sobre os tratamentos que a gente tem. A gente já falou sobre alguns exames, como são feitos e como que é a intervenção, né, do médico neurologista no tratamento, né, das pessoas que têm algum problema com sono, algum distúrbio, como é que é feita essa intervenção. Agora, 2:17, a gente vai fazer uma pausa e já voltamos aqui no nosso Conexão Saúde, hoje falando sobre o sono, Dr. Marco Antônio Rocha dos Santos, médico neurologista, o nosso convidado de hoje.
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6: Cláudio Pereira quer participar da conversa, quer chegar aqui no nosso Conexão Saúde. 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Linha aberta para você, Claudião.
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6: Bom, vamos tentar trazer um pouquinho mais de algumas dúvidas dos ouvintes. A gente vai ter que fazer meio estilo ping-pong, doutor Marco Antônio, porque é muita pergunta aqui, para a gente tentar ajudar o máximo que a gente puder. O ouvinte está perguntando assim: doutor, o que, que é bruxismo? A minha esposa, ela bate o dente a noite toda, é o Lindomar Castilho.
13: O bruxismo é mais ou menos esse sintoma, né? É o movimento tônico da musculatura mastigatória durante a noite. Então, o mais típico é o ranger ou apertar os dentes. E, inclusive, tipicamente, ele não é só noturno, né? A pessoa que tem o bruxismo noturno geralmente faz bruxismo diurno também. Então é o apertamento geralmente associado a questões de ansiedade, é o mais típico.
12: Bom, tem outro ouvinte aqui, até que é o assunto que nós estávamos conversando aqui no intervalo com o Dr. Marco Antônio, que é qual que é a diferença entre sono normal, natural, ele está falando, para o sono com medicamentos para dormir? Exemplo, o uso dos famosos faixas pretas.
13: É, os faixa preta, eles são os benzodiazepínicos, que nós chamamos, né? Então, eles vão fazer uma entrada mais rápida em fases de sono, mas a arquitetura do sono não é igual. Eles costumam inibir o período de sono REM. Né? Uhum. E aí, claro, vai ter as diferenças de cada uma das medicações, mas os mais comuns que a gente vai ver, por exemplo, o clonazepam, assim, ele vai ter uma latência grande e uma duração grande dentro do corpo, então pode induzir sonolência no dia seguinte, uma sensação de ressaca, por exemplo. A arquitetura do sono não fica igual, né? A entrada do sono até fica mais fácil, mas a arquitetura não fica bem igual.
6: A Marli, ela manda assim: eu já tive um tipo de fobia da noite. Eu chamo assim, mas deve ter outro nome. Eu tinha muito medo de não acordar, então eu sempre dormi muito pouco ou nada. Hoje em dia eu não tenho mais esse medo, mas eu durmo ainda muito pouco. Quando eu consigo dormir o bastante, assim, é 4 horas. Isso faz mal à saúde, doutor?
13: Certamente sim, né? 4 horas de sono é um período muito reduzido pra gente fazer toda aquela faxina cerebral que eu comentava, né? E inclusive a questão hormonal, redução da pressão arterial, aumento de risco de eventos cardiovasculares, né? Infarto, por exemplo. Então é um tempo muito reduzido, 4 horas de sono. Talvez conscientemente ela não tenha mais esse medo, mas alguma questão precisa ser trabalhada de por que ela tem essa dificuldade de sono, né?
12: Tem um ouvinte aqui que pergunta, doutor, gostaria de saber que quem tem epilepsia tem que tomar remédio pro resto da vida?
13: Então, a epilepsia é um conjunto de coisas que várias doenças dão epilepsia, né? Que é a chance aumentada de você fazer crises epilépticas, crises convulsivas ou outras semelhantes, né? Depende da causa da epilepsia. Tu tem epilepsias benignas ou epilepsias passageiras, por exemplo, da infância, né? Então, algumas epilepsias de infância, o cérebro matura e você consegue parar de tomar medicação. Agora, você tem uma epilepsia estrutural, por exemplo, um machucado cerebral, uma cicatriz ou alguma coisa lesional cerebral, mesmo que seja uma disfunção elétrica focal, é bem improvável que você possa ficar sem medicação, porque o teu risco sempre vai ser aumentado.
6: Tem mais um ouvinte aqui, é uma ouvinte, ela tá preocupada com um filho que tem 9 anos, e ela fala assim: ele ri à noite, numa outra ele briga com o irmão, e na outra ele fica falando, e ele não lembra que fez tudo isso, e tá acontecendo isso já há uns 3 anos aí. O que que eu devo fazer, doutor?
13: Olha, isso tipicamente vai ser uma questão de parassonia, né? Que é um certo descompasso do corpo e do cérebro durante o sono, geralmente não traz maiores impactos, né? Não é uma questão que aumenta risco de doenças neurológicas ou risco de outros problemas de saúde. Geralmente, inclusive, é uma questão até autolimitada. Com a própria maturação do cérebro, ele vai conseguir inibir isso e geralmente não precisa se preocupar, na verdade, não tem o que fazer, é só garantir que ele não se machuque num desses eventos, assim, então o quarto bem adaptado, não ter nada perto que numa virada de corpo, por exemplo, ele possa bater e se machucar, cair da cama. Uhum. Tendo esses cuidados, o ambiente mais ou menos preparado, não teria maiores impactos via de regra, né?
12: Tem um ouvinte aqui que pergunta, qual que seria a possível causa de um zumbido contínuo no ouvido esquerdo? Às vezes mais baixo, às vezes mais alto. É o José, ele tá falando. Tem a ver com o sono, será, doutor? Algo?
13: Olha, pode, sempre pode. O sono, na verdade, a falta do sono, ele geralmente aumenta outros sintomas, né? Então, não que ele cause o zumbido. Mas às vezes o zumbido atrapalha ele dormir, por exemplo, né? Então vai ter uma interface, claro, com a questão do sono, mas dificilmente vai ser uma causa desse problema. Aí causas de zumbido no ouvido vai ter uma miríade aí, né? Vai ter muita questão, a própria presbiacusia, o envelhecimento, processos degenerativos do ouvido interno, até mesmo a própria disfunção temporomandibular pode dar bruxismo, e até coisas mais graves, assim, alteração de pressão intracerebral, por exemplo, como a gente comentou anteriormente, aneurismas, coisas assim, mas o mais típico é uma questão de ouvido.
6: Mas deve ser algo terrível, né? Porque quando a gente escuta uma goteira ou algo pingando, uma torneira, você não consegue dormir, imagina um zumbido, né? Pra entrar no sono.
13: E geralmente é o momento que tá tudo quieto, né? Porque o zumbido, um dos melhores manejos de zumbido é, na verdade, você melhorar a audição da pessoa para que o zumbido fique disfarçado, né? Então, mas de noite não tem nada para disfarçar, né?
12: De noite não tem como, né?
6: Bom, doutor Marco Antônio, a gente tá chegando na reta final aqui da nossa entrevista e a gente gostaria de saber, tem tratamento para quem não está tendo essa qualidade de sono, para quem não está conseguindo dormir bem, tendo as 8, 9 horas de sono como deveria ter, qual que é o caminho que a pessoa deve procurar? Onde ela deve ir?
13: Vai depender do diagnóstico preciso, né? De qual é a condição que atrapalha o sono, se é uma insônia primária, se é uma insônia associada à ansiedade ou se é uma insônia relacionada a um distúrbio de respiratório. Às vezes até uma questão urológica, assim, o homem que tem problemas de próstata fica acordando durante a noite para fazer xixi várias vezes, né? Então, tu tem que entender melhor qual é a relação do sono e se ele, na verdade, é uma causa, é a doença, ou se ele é um sintoma de uma outra coisa. Uhum. Então, daí, o primeiro passo vai ser uma avaliação médica especializada, né? Uma dessas especialidades que eu comentei no começo da nossa conversa, a neurologia, a pneumologia, a psiquiatria ou a otorrino, que são as mais típicas, né? Que se ocupam dessa questão. Então, tu fazendo uma anamnese e uma avaliação clínica do paciente, você consegue entender o que é esse sintoma dentro da realidade desse paciente, né? E a partir disso você elabora um plano de tratamento junto com a realidade dessa pessoa, né?
6: Tem medicação.
13: Tem medicações, tem intervenções não farmacológicas, né? O aparelho CPAP, né? Que é aquele aparelho para pressão, para apneia do sono. Tu tem outras intervenções que são menos invasivas, menos incômodas, como os aparelhos de avanço mandibular, que é o pessoal do odonto, que faz um avanço e desobstrui as vias aéreas. Então, tu tem uma série de possibilidades terapêuticas que vão facilitar, vão ajudar no controle do sintoma.
1: Uhum. Bom, a gente agradece imensamente mais uma vez a participação do Dr. Marco Antônio Rocha dos Santos aqui com a gente, falando hoje sobre, né, o dia do neurologista, o mecanismo aí cerebral do sono REM, os distúrbios no despertar noturno. Doutor, gostaria de que o senhor deixasse pra gente, se o pessoal ficou com alguma dúvida, quiser encontrar o Dr. Marco Antônio, em qual clínica que o doutor está atendendo, telefone de contato, se é ativo nas redes sociais, né, se o pessoal pode lhe procurar lá também.
13: Então, sou mais ou menos ativo nas redes sociais, né? Deveria ser mais um pouco, mas tenho o Instagram, quem quiser procurar lá é neuro.marco.antonio com 2 N's. A clínica eu tô atendo em consultório próprio, é ali na rua João de Castro 278, próximo ali à Panvel da João de Castro, do lado da Casa de Vó, do uhum. Casa de Vó, o restaurante. 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
6: Tá certo, doutor. Muito obrigado por compartilhar seu conhecimento com a gente sobre o tema de hoje.
13: Muito obrigado. Obrigado pela oportunidade novamente.
6: Obrigado, o doutor Marco Antônio Rocha dos Santos, médico neurologista, neurofisiologista. Essa especialidade é qual? Neurofisiologia? Aonde que atua daí, doutor?
13: A neurofisiologia é uma subespecialidade dentro da neurologia. Ela vai ser dividida em outras competências, digamos, uhum. né? Então, geralmente vai ficar ou na parte do eletroencefalograma ou na parte da eletroneuromiografia. Aí eu faço a parte da eletroneuromiografia, que é a avaliação dos distúrbios do sistema nervoso periférico, que é os nervos, os músculos, as raízes da coluna, então os distúrbios, síndrome do túnel do carpo, por exemplo, neuropatias, polineuropatias, avaliação de hérnia de disco através da eletroneuromiografia.
6: Um dia vamos trazer o doutor para falar sobre essa área.
13: Podemos, claro.
1: Doutor, gente falar um pouquinho mais, né? Entender como é que funciona tudo.
6: Verdade. Né? Doutor Marco Antônio Rocha dos Santos, médico neurologista e neurofisiologista, o nosso convidado de hoje, falando com a gente no nosso Conexão Saúde. A gente coloca um ponto final no Conexão Saúde, mas eu peço para você ficar aqui, conectado, acompanhando, porque já já a gente volta com o Clube Interativa.
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0: É isso, é, viramos a chave aqui, já começando o nosso Clube Interativa. Tocamos um pouquinho a trilha aqui pra gente poder respirar um pouquinho também, né? Porque é corrido, gente, é corrida, virada de chave aqui do Conexão Saúde para o nosso Clube Interativo. Eu sou Evandro Giop e a Sheina Marcon continua aqui ao meu lado nos trabalhos técnicos, Cristian Moraes. E a nossa equipe sempre está apurando informações, trazendo aí o que movimenta a nossa Serra Catarinense. No Jornal da Clube de hoje, a gente falou sobre a questão das chuvas lá em Otacílio Costa, né? Que tem um recado, o Amarildo Ropato, que está de folga, ele trouxe aí uma informação para a gente, que a gente compartilha com o pessoal aí de Otacílio Costa, da região, porque, Sheina Marcon, durante muito tempo o pessoal estava sofrendo com as balsas inoperantes ali em Otacílio Costa, e agora, mesmo com esse tempo, assim, um pouquinho melhor, né? Teve umas pancadinhas de chuva não tão fortes aqui na nossa Serra Catarinense, o rio Canoas, ele tá baixando, e o pessoal tem a previsão aí de liberar essas balsas. E a gente conversou com o Ludwig, que é o coordenador da Defesa Civil de Otacílio Costa, e a gente vai ouvir novamente esse recadinho de utilidade pública para nossa comunidade.
1: Alô, rádio ouvintes da Rádio Clube, por aqui Fabiano Ludwig, coordenador da Defesa Civil do município de Otacílio Costa, passando aqui para informar toda a população que nosso rio Canoas, no dia de hoje, nesse exato momento, está com 4,76 metros, né? E Bocaina do Sul está com 3,30 metros, ou seja, né, nosso município está com 4,5 metros, né, 76 acima do nível normal, tá joia? Informar também a população que as balsas da Santa Rosa já está quase no nível de passagem. A gente está monitorando, a gente cresce e continuar dessa forma, baixando rápido como está, a gente já consiga fazer a limpeza do porto amanhã, no período da manhã. É provável, tá, que para final de semana a balsa de Santa Rosa, né, direção a Bocaina ali, né, Otacílio Costa Bocaina, estará liberada. Tá ok, pessoal? Vamos monitorando, lembrando a todos que Defesa Civil somos todos nós.
0: Muito bem, tá aí então esse recadinho importante, né? Provavelmente então no final de semana, se o tempo se manter assim, né? Com poucas chuvas aí, não tão fortes, pode ser que realmente o pessoal já comece a ir operar as balsas ali que tem divisas com Otacílio Costa. Importante essa informação pro pessoal que se desloca ali no interior, né? Apesar disso, né? A gente teve até a informação do Peter, Sheina, que hoje ainda há um risco de uma chuva pancada,
2: um pouquinho,
0: né?
2: Maior, né? Mas eu acho que vai ser mais tranquilo esses próximos dias, né?
0: Tomara,
2: pelo que,
0: né,
2: eu vi na previsão, final de semana é de temperaturas mais baixas, né?
0: Frio e sol à tarde, né? O friozinho de manhã, à noite ali.
2: Gente,
0: e o sol
2: tá na primavera e ainda temos episódios de frio, né? Apesar de que o inverno esse ano, né, o frio não veio tão intenso que nem no ano passado, né?
0: Verdade, isso mesmo. Bom, hoje também chamou a atenção aqui que a gente trouxe a informação no Jornal da Clube, uma operação da Polícia Civil, né? Aí que ocorreu em diversos municípios de Santa Catarina, inclusive em Urubici, né? E isso chamou bastante atenção, porque havia ali, né, a suspeita de, na verdade, a suspeita não, a investigação está sob sigilo, então o pessoal ainda está colhendo os materiais sobre esse fato, né? Mas é que
2: é uma operação que aconteceu lá do GAECO, né, Evandro?
0: Isso, com a Polícia Civil, uhum, né? Que está apurando alguns contratos sobre as licitações de publicidade, né? 6 cidades de Santa Catarina aí que estão sendo alvos, inclusive Urubici. Sobre este caso, né, a polícia apura se integrantes de um grupo empresarial interferiram em processos de contratação de serviços publicitários pelo poder público e se agentes públicos receberam pagamentos ilegais para facilitar aí esses processos serem liberados, né, vencidos esses certames aí. Então, a gente apurou as informações, entramos em contato com a prefeitura de Urubici, né, que acabou também se manifestando, falando que não foi cumprido nada em órgãos do município de Urubici, mas a gente continua acompanhando esse fato aí, né?
2: Eles emitiram uma nota oficial, né, a prefeitura, informando que não possui qualquer envolvimento com essa operação, a mídia fria, que foi conduzida pela Polícia Civil, e esclareceu ainda que a operação não foi realizada em nenhuma dependência de órgãos municipais lá em Urubici, né? Então, realmente, é essa informação que foi repassada pela Prefeitura de Urubici em uma nota oficial.
0: Bom, faço um convite para você, fica bem informado, scc10.com.br/clube ou Rádio Clube. Você tem diversas informações, essas que a gente citou aqui, estão lá também. E é claro que você vai acessando e vai ficando bem informado. Inclusive, tem uma aí de uma orientação que terá um desvio no tráfego de veículos entre Lages e Capão Alto, então na BR-116. Né, uma alteração no fluxo de veículos aí, né, nos dois sentidos, tá, gente? Então, a concessionária Artéria Planalto Sul, ela vai implantar um desvio temporário na BR-116 a partir do dia 19 de outubro. Essa alteração, né, Shane, ocorre no quilômetro 253, 254, abrangendo então ambos sentidos da rodovia para viabilizar a execução de obras de recuperação do pavimento no trecho de acesso local. Então vai ter essa alteração a partir do dia 19 de outubro.
2: Então os motoristas têm que ficar atentos e pacientes, né? Porque provavelmente se vai ser ter nos dois sentidos vai ter pare e siga, né?
0: Sim, provavelmente então... vai ser dessa forma. E dia 19 é na próxima segunda-feira.
2: Próxima segunda-feira.
0: Então, pessoal, semana que vem fica atento aí, trecho de Lages a Capão Alto pela BR-116.
2: Agora 12h40, chegou a hora do nosso quadro Achados e Perdidos.
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2: Todas as terças e quintas aqui no Clube Interativo a gente tem o Achados e Perdidos, que são aí os documentos, objetos que são encontrados e trazidos aqui pra gente na recepção da Clube. O pessoal sempre traz e aí a gente tem uma caixinha aí separada com todos esses documentos, com todos esses objetos. Se você perdeu algum objeto ou perdeu algum documento, fica atento aqui todas as terças e quintas que a gente divulga a lista dos nomes. E também, né, se você quiser saber se esse documento, se esse objeto está aqui com a gente, é só você mandar um WhatsApp aí pro nosso setor de avisos através do 49-3221-3101. Mas vamos ler aqui então os nomes, né, dos documentos que estão com a gente aqui. A cartão SUS ainda tem aqui da Ana Laura Duarte da Silva e do Carlos Alexandre Nascimento. A CNH do Matheus Chaves Conceição, da Tatiane Pereira Muniz, da Ivana Sayonara da Luz, do Claudemir Alves, do Leandro Ventura da Silva, do Emerson Nascimento dos Santos e do Diego dos Santos. Essas são as CNHs. E aí o título de eleitor do Amândio Costa, do Josué Barbosa Lourenço e do Thomas Gabriel de Paula. Esses são esses documentos que estão aqui com a gente já há algum tempo.
0: Bom, e RG, nós temos uma lista bem grande aqui do pessoal que acabou perdendo seu documento de identidade, está aqui na recepção da Rádio Clube, do Davi Gabriel da Silva de Jesus, Carlos Eduardo das Neves Vieiras, Adriano Cunha, Nilza Lucas Costa, Ramon Coelho de Oliveira, Matheus Santos da Silva, Graziele de Souza, na verdade é Graziela, Graziela de Souza, Joana Rodrigues de Oliveira, Jackson Felipe da Costa da Luz, Amabile Camille Borges Ribeiro da Silva, Luciano da Costa, Laura Becker Coelho da Albó, Terezinha Varela dos Santos, Tássila Pacheco, tá aqui com a gente, a sua identidade, o seu RG, Christopher Efraim Andrade Silva, também está com a gente. Chegou há poucos dias, hein, Christopher? Você deve estar aí com dor de cabeça, procurando sua identidade, está aqui com a gente. Do João, do Nascimento dos Santos, também chegou nesse mês aí, e da Nauli Amaral Lopes.
2: E também tem muitos objetos e carteiras, além das carteiras de motorista, né, as carteiras físicas que o pessoal perde, inclusive com os documentos dentro, né? A Maria de Fátima da Silva Batista, carteira preta dela, tá aqui. Do Eduardo dos Santos, uma carteira marrom. Do Joaquim Sernagiotto Trindade dos Santos, uma carteira preta. Do Hudson Anderson da Costa, uma carteira preta. Do Rafael Assunção

0: né? G22, José Claudino, tá? É, tá aí com a gente, tá? O José Claudino, teu Motorola tá aqui com a gente. É, Irma das Graças Martins tem um cartão do benefício dela aqui com a gente, tá? Tem molho de chave com chaveiro do Piu Piu, tá? É, se o Frajola encontrar, vai ser perigoso. Tá bom?
1: Vai levar. Bom,
0: tem vários aqui objetos, gente. Se você perdeu algo, né? E é, pode ser que esteja aqui na nossa recepção, você liga, entra em contato, manda um WhatsApp, 3221-3101, é o nosso setor de avisos. Fala com a Caroline, 3221-3176, é a nossa recepção. Fala com a Kelly, fala com a Vanessinha ali. Os dois contatos, se você colocar 49 na frente e salvar, também são WhatsApp. Você pode mandar mensagem para os meninos e conferir aí se o documento, o objeto foi encontrado e foi deixado aqui na recepção da clube. E às vezes, se você já foi, já ouviu anunciado aqui no Achados e Perdidos, é só você vir buscar.
1: É isso aí. Achados e Perdidos, então, toda terça e quinta aqui no Clube Interativa. A gente vai fazer um intervalo rapidinho no próximo bloco. A gente tem o nosso quadro também de toda quinta-feira, que é o Papo de Mulher. E hoje, homenageando, então, é o dia do professor e especificamente da professora. A gente vai conversar com a Maiusa Maria Rosa Goulart, professora especialista em orientação educacional, formada em EAD e mestra em educação. E a gente vai falar sobre a vida dedicada ao ensino. E a professora Maiusa vai contar um pouquinho da sua trajetória de 50 anos na educação. Esse daqui a pouquinho, então, no próximo bloco, nosso quadro Papo de Mulher aqui no Clube Interativa.
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3: Alô, Interativa. Após perder por 2-1 para o Palmeiras no Maracanã ontem à noite, agora o Fluminense precisa de uma vitória fora de casa para sonhar com a final da Libertadores. Para se classificar, o tricolor terá de quebrar um tabu histórico de 124 anos, já que nunca avançou em mata-mata após ser derrotado no jogo de ida em seus domínios. A missão é árdua. O time decide a vaga na casa do Palmeiras, onde tem um retrospecto amplamente desfavorável, somando 9 derrotas em 12 partidas e apenas 13,8% de aproveitamento. Do Departamento Esportivo da Clube, Elcio José, para o Clube Interativa. Tenham todos uma bela tarde.
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4: Estamos de volta com o Clube Interativa nesta quinta-feira, dia 15 de outubro de 2026, agora 2:51. Obrigada pela sua companhia, você que está sempre sintonizado junto com a gente aqui na Rádio Clube de Lages. E agora a gente continua então o nosso Clube Interativa, mas dessa vez então com o nosso quadro Papo de Mulher de todas as quintas-feiras. Estamos recebendo aqui no estúdio com muita alegria, uma satisfação receber a professora Maílza Maria Rosa Goulart, professora especialista em orientação educacional, formada em EAD e também mestra em educação, porque hoje, gente, é o dia do professor e da professora, e por isso, né, no nosso Papo de Mulher, a gente resolveu homenagear, né, essas mulheres que se dedicam ao magistério, que se dedicam à educação há tantos anos, e a professora Maílza é um exemplo disso. Ela tem uma vida dedicada ao ensino, com uma trajetória aí de 50 anos na educação. Primeiramente, boa tarde, professora, seja bem-vinda, obrigada por ter aceitado o nosso convite de participar dessa homenagem e vir aqui contar um pouquinho da sua trajetória pra gente. Boa tarde.
5: Boa tarde, Xena, deste programa tão interessante, Papo de Mulher. Boa tarde, ouvintes da Rádio Clube, diretor Dr. Roberto Amaral e equipe. É com honra e alegria que eu participo do seu programa neste dia 15/10, dia do professor, e outubro rosa. Gratidão.
4: Ah, que bom, obrigada, tá? É, por participar com a gente aqui e vir contar um pouquinho, né, dessa sua trajetória. Porque a professora Maílza, ela é mestra e escritora, aposentada das salas de aula convencionais, mas com uma bagagem de mais de 50 anos de atuação no magistério. A professora Maílza aí construiu uma trajetória brilhante que passa pela educação infantil, ensino fundamental, médio, superior, além do engajamento com a educação do campo e também a literatura. Professora Maílza, pra gente começar a falar nesse 15 de outubro, qual que é o sentimento de olhar para trás e ver uma história de mais de 5 décadas dedicadas à educação?
5: Eu penso que é um sentimento de muita gratificação, primeiro, não é? Por ter a oportunidade de estar sempre pesquisando, estudando os meus trabalhos, na grande maioria, 20 anos na sétima CRE, foi de intensa pesquisa e estudo para desempenhar a função de capacitadora dos professores em nível de MEC, em nível de Secretaria de Estado de Educação, em nível de sétima CRE. Uhum. Eu gostaria de também estender esse sentimento a todos os meus colegas professores, os que estão aqui nesse plano, muitos que já foram, também homenagear me sinto homenageada e gostaria também de homenagear a todos os meus colegas professores de todos os níveis e de todas as modalidades de ensino.
4: Professora Maiusa, e o que que a levou a escolher a pedagogia e a educação como missão de vida lá no início, quando a senhora era jovem, né, que tava, escolheu essa carreira? Por que que decidiu, né? Quais foram as suas principais referências nessa área da educação e que levou a senhora a escolher essa profissão?
5: Na infância, na localidade de hoje Fazenda da Chapada, na propriedade rural em que eu me criei de 11 meses a 8 anos, com os meus tios maternos, tenho uma memória muito bonita. Lá pelos 4 ou 5 anos, meu tio era carpinteiro e ele tinha um daqueles lápis de carpinteiro, uhum, que eu achava muito lindo, porque de um lado era azul e do outro lado era vermelho. E do papel que vinha enrolado nos produtos que eram comprados naquela comunidade, no armazém daquela serraria, eu me interessava já em escrever. Então, lembro de uma cena bastante linda, a gente lembrada da infância da gente. Sim, esses momentos.
4: Essa memória que a gente tem, né?
5: Afetivos. Uhum. Eu de bruço, no assoalho, muito lustrado, como assim chamavam as nossas tias e primas, escrevendo A, B, C, uhum, com esse lápis.
4: Isso em 4, 5 anos.
5: 4, 5 anos.
4: Uhum.
5: E aí eu comecei a conversar com as outras crianças. Então, aos domingos nós brincávamos na serraria, na serragem da, uhum, serraria, fazíamos montanhas. E eu já coordenava, eu dizia, você aqui, você ali. E no trolley em que a gente brincava, que carregava as tábuas de madeira para serem empilhadas, também eu criei na frente algumas manifestações assim. Como eu era a única criança na família, também aos 4 anos minha tia já me ensinou a rezar.
4: Uhum.
5: E como ela era uma líder religiosa naquela comunidade, mulher parteira, todos os domingos haviam reuniões de oração na casa dela. Eu sempre ficava mais pra frente.
4: Eu ficava ali pertinho.
5: É. E aí, quando eu tenho lá, já na minha, no término da 1965, mudamos para São Joaquim, tempo do ciclo da madeira, muito próspero. Meu pai, mais pessoas, então, trabalhava na oficina mecânica, porque necessitava dessa mão de obra para arrumar os caminhões que carregavam essas madeiras desses fundões dos nossos territórios da Serra Catarinense. E lá, assim que terminei a oitava série, que naquela época não existia nono ano, eu fui fazer o curso normal, porque dizia-se que todas as meninas de bem, elas deviam fazer o curso normal no Colégio São José, e todos os meninos de bem iam fazer o curso técnico em contabilidade na escola técnica, que foi a escolarização do meu marido, a formação do meu marido.
4: Uhum. E aí, então, foi para a escola normal e já era formação de magistério ali?
5: Era.
4: Formação de magistério.
5: Como tem ainda muito escasso, uhum, no nosso estado, posso falar pelo nosso estado, Santa Catarina, os cursos de formação em nível médio pedagógico. E a gente fez esse curso, uma formação que era não somente didática, mas nós tínhamos uma formação excelente com orientadores educacionais. Daí, depois da pedagogia, eu quis ser orientadora educacional. Referência o padre Otávio de Lourenço.
4: Que legal.
5: E aí, do magistério, meu sonho era muito grande, a minha aspiração em querer cursar a faculdade.
4: Uhum.
5: E as minhas colegas, como eram filhas de pessoas abastadas, fazendeiros, médicos, gerentes de banco, elas iam para as capitais.
4: Uhum.
5: Curitiba, Porto Alegre, Florianópolis. Eu vim para Lages. Eu fui a terceira turma de pedagogia da FACIP, que hoje é Uniplac.
4: Olha que legal, terceira turma. Então, isso foi, que ano foi essa terceira
5: 72,
4: turma?
5: 1972.
4: 1972. A terceira turma de pedagogia, então.
5: Pedagogia.
4: Uhum. E aí, a faculdade, naquela época, já era 4 anos também de formação.
5: 4 anos e mais 1 ano de habilitação, que se chamava orientação educacional, administração e supervisão. Eu escolhi orientação educacional.
4: Daí foi mais para esse lado da orientação.
5: Foi.
4: Uhum. Bom, eu vou pedir um intervalo rapidinho aqui para a professora Maísa. A gente está conversando com ela hoje aqui no nosso quadro Papo de Mulher. Ela que é professora, fazendo essa homenagem aí às mulheres professoras, né, dedicadas aí à educação. A gente vai fazer um intervalo rapidinho, daqui a pouco a gente continua o nosso bate-papo aqui, conversando um pouquinho, falando um pouquinho da história da professora Maísa e também, né, trazendo esse olhar um pouco mais da questão da mulher, né, nesse desafio que a gente sabe que as mulheres desempenham muitos papéis e realmente ser professora, eu acho que na época em que a professora Maísa entrou, né, na escola, no magistério, depois na faculdade, realmente era algo que já era mais, o pessoal já direcionava mais para as mulheres, né? Mas daqui a pouquinho a gente vai falar mais sobre isso. 3 em ponto, daqui a pouquinho a gente volta aqui no Clube Interativa com o nosso quadro Papo de Mulher, que tá chegando a hora da notícia com informação para você.
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1: Olá, boa tarde. O debate sobre o corte de despesas públicas voltou ao centro das discussões econômicas no Brasil. Economistas ouvidos pela Agência Brasil avaliam que uma redução de aproximadamente 200 bilhões de reais, sem afetar programas sociais e reajustes do salário mínimo, das aposentadorias e das pensões, seria praticamente inviável. Segundo os especialistas, cerca de 90% das despesas primárias do governo federal são obrigatórias. Aqui inclui previdência, benefícios assistenciais, pessoal e os pisos constitucionais da saúde e da educação. A parcela restante, que inclui investimentos e custeio de universidades, hospitais federais e órgãos públicos, soma pouco mais de 200 bilhões de reais. Na avaliação dos economistas, cortes dessa dimensão poderiam comprometer serviços e investimentos ou alcançar benefícios sociais. A discussão ganhou força durante a campanha presidencial, com propostas diferentes para o ajuste das contas públicas. Enquanto os atletas disputam medalhas na 25ª Olimpíada Estudantil Catarinense em Lages, voluntários trabalham nos bastidores para garantir que as competições ocorram com organização e segurança. Integrantes do time Lages participam de tarefas como atuar de gandulas, preparar e secar quadras e prestar apoio às equipes responsáveis pela programação esportiva. Como várias modalidades acontecem simultaneamente em diferentes espaços, o trabalho de suporte ajuda a manter o ritmo das partidas e a preparar os locais para os próximos confrontos. A OLESC reúne delegações de municípios de todo o estado e continua até domingo, dia 18 de outubro. Além de representar o município nas competições, os integrantes do time Lages contribuem para o funcionamento do evento e para o acolhimento dos atletas visitantes. Onde há, a Clube está. Para a hora da notícia, Rodrigo Silvério.
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12: De volta com o nosso Clube Interativa, no nosso quadro Papo de Mulher, hoje recebendo aqui no estúdio a professora Maiusa Maria Rosa Goulart, professora, especialista em orientação educacional, formada em EAD e mestra em educação e também mãe do nosso comunicador Éder Goulart. Também ele tá aqui fazendo foto, fazendo vídeo e tietando a mãe também aqui, um maior orgulho, o Éder Goulart, então, junto com a gente aqui também, assistindo, né, a entrevista da professora Maiusa, da mãe dele. Bom, professora Maiusa, a senhora tem uma trajetória extremamente rica, né? Passou desde a educação infantil até a pós-graduação, ensino superior, além da educação especial de jovens adultos e educação do campo. Como que foi transitar por essas realidades tão diferentes e o que cada uma dessas fases lhe ensinou dentro da profissão?
13: Então, como eu havia falado, para o desempenho do meu trabalho, as minhas funções, 20 anos na Sétima CRE, o órgão regional de educação, aqui da
12: hoje é GERED, né?
13: Serra Catarinense. Passou por vários nomes, GERED, SERE, e agora parece que voltou UCRE, e agora parece que voltou de novo. Parece não, é verdade. Sétima CRE.
12: Sétima CRE. Vou perguntar ao professor Armando, né? Professor Armando, que é o coordenador.
13: Professor Armando foi meu aluno do Logos.
12: Olha só que
13: Logos
12: legal.
13: Logos 2, grande gestor. Sim, desde a escola, professor. Desde a sua atividade política partidária e também agora enquanto gestor regional da educação na Serra Catarinense.
12: Sim.
13: Como eu disse, por força do trabalho, da atividade que eu exercia, cada atividade vinha requerendo da minha parte estudar, continuar estudando, aí fazendo algumas especializações, fazendo capacitações e depois capacitar. Isso desde lá de Fortaleza, Ceará, quando chegaram as primeiras tecnologias na escola, educação do campo, educação de jovens e adultos. Esse era o exercício. Nos capacitávamos para poder capacitar.
12: Uhum.
13: Na UDESC, na Uniplac, na UFSC, na Univale, na Universidade do Paraná, na Unirede, na Universidade Nacional de Brasília. Isso me assegurava, de certa forma, o desempenho para ser capacitadora, né? Como entre tantas capacitações, dá para citar, por exemplo, nas tecnologias, em todo o estado de Santa Catarina, inclusive convocação do MEC, no ano de 2002, capacitamos 8 mil professores sobre tecnologias. Moramos fora, eu vinha todo final de semana em Lages, mas moramos fora de março a novembro, com equipes do MEC e também os canadenses e alemães que trouxeram as tecnologias para o Brasil, para a educação.
12: Então, podemos dizer que a senhora é uma das percussoras aí de trazer essa evolução da tecnologia para dentro da educação.
13: Sim, com os meus colegas, sim.
12: Uhum.
13: Em nível de estado, em nível da região.
12: E como que a senhora avalia isso assim como profissional, como professora, né, da educação, como educadora, essa evolução da educação nesses anos, né, da época que a senhora começou a estudar lá para hoje, por exemplo?
13: Como diz um dos livros que eu tenho lá na biblioteca, né, da lousa ao laptop.
12: Sim.
13: Né? Naquele tempo, agora já tem outros títulos mais modernos. Foi um esforço muito grande da nossa parte nos capacitarmos, nós somos desafiados mesmo, porque a nossa formação tinha sido quadro, juiz, apostila, palestra, seminário, etc.
12: Uhum.
13: Enquanto nós tínhamos que aprender a lidar com a ferramenta do computador, a ferramenta do Data Show. Eu queria contar que quando eu recebi o primeiro Data Show que veio para a Sétima CRE, eu trouxe ele nos braços, assim, enrolado numa caixa, e eu chorava.
12: De emoção.
13: De emoção. E quando nós chegamos na Sétima CRE, eu e o professor Augusto, que era um Martins, um dos nossos colegas, muitos sábados nós fomos para a CRE para testarmos e aprendermos a ligar. Porque até então toda a orientação, os manuais era inglês,
12: espanhol.
13: Espanhol, italiano, chinês, enfim, alemão. E nós então nos apropriamos um pouquinho mais do espanhol. Foi como nós conseguimos ligar esse data show no aparelho com muito medo de estourar, com muito medo de dar choque. Então tudo foi muito conquista, muito espaço de busca, muita pesquisa e muito trabalho. Uhum. Trabalho mesmo.
12: Com certeza, e a gente sabe que os professores trabalham muito, né?
13: Muito.
12: E a gente, todos nós, uhum, temos uma formação na vida hoje porque a gente teve os professores, né? Desde lá da infância, que a gente aprende a ler, né? E depois, para poder se formar como, né, ter uma profissão, a gente precisa dos professores também para nos ensinar. Então, realmente, eu acho que é a profissão que a gente tem que ter mais orgulho, né? Porque realmente, se não fosse os professores, como que a gente estaria nesse mundo, né? E eu queria perguntar para a professora Maísa, que mesmo aposentada, né, hoje em dia, a senhora continua muito ativa, né, como consultora, pesquisadora, escritora também. Sabemos que seu trabalho acadêmico aí atravessou fronteiras. A senhora costuma realizar essas orientações e as bancas de trabalhos de especialização e acadêmicos, inclusive para fora do país, em outros idiomas. Conta um pouquinho pra gente disso.
13: Então, eu cito dois trabalhos importantes do meu irmão José Rosnei, funcionário da SIASC, Santa Catarina, que ele fez uma especialização da França. E ele fez, né, vários cursos de francês, então a tradução ficava mais por conta dele.
12: Uhum.
13: Eu pouco. Mais a tradução por conta dele. Por último, há um ano atrás, dois anos, uma orientação na qual eu contribuí foi com o professor Almir, professor da rede municipal de Lages, da escola itinerante, também professor do estado de Santa Catarina. E também nós tivemos que contar com tradutores. Uhum. Porque a doutora dele, que era da UFSC, quando ela começa a orientação, ela vai fazer um pós-doutorado na França. Chegando lá veio o Covid e ela ficou lá. Então ela fazia orientação à distância e nós dávamos, claro, o crédito para o tradutor e aí nós podíamos produzir. Era um trabalho intenso e extenso devido à condição em que estávamos neste trabalho. Uhum. E felizmente em 2 anos e meio ele concluiu e depois a minha interação continuou um pouco com a França, porque quando eu fiz mestrado de educação do campo, a pedagogia da alternância é um modelo de ensino na França. Uhum. E aí esse professor do meu irmão chegou a levar o que da dissertação a gente transformou em uma obra, foi a minha primeira obra escrita.
12: Ah, que legal!
13: Essa dissertação. E aí, de forma que já está na França também essa minha obra, que foi produzida em 2010.
12: A senhora escreveu em português, mas foi traduzida para
13: esse professor trabalhar lá na França.
12: Uhum. Pois é, a senhora já, inclusive, além da dedicação acadêmica, tem uma relação muito forte com as letras, né? Sendo membro da Associação de Escritores de Lages e autora de diversas obras, né? E quais que são as obras que os livros que a senhora já escreveu? E por que que resolveu, né, também entrar nessa parte?
13: Escrever é um ato muito nobre. É um ato muito legítimo. E ele passa pelo cognitivo, pelo emocional, pelo conhecimento, sim, né? A base de conhecimento, sim. Mas é um dos desafios mais preciosos, eu penso. Enquanto pessoa, enquanto educadora, enquanto mulher, porque nos remete a formalizar, materializar o pensamento. Uhum. Então escrever é muito nobre, eu digo assim, para que a gente, né, possa situar e respeitar todos os nossos escritores.
12: Hoje, com o avanço da tecnologia, inclusive com a inteligência artificial, como que a senhora vê isso, né? A senhora vindo, né, 50 anos de profissão, de dedicação à educação, e hoje, né, quando eu comecei a estudar, era tudo, a gente era mergulhados nos livros para a gente poder aprender e ter essa formação para a gente poder ter condições de escrever. E hoje em dia a gente vê que está muito mais fácil para essas novas gerações. Como que a senhora vê isso, assim, essa questão de trazer a educação para essa modernidade, para essa tecnologia tão avançada, assim, como que os nossos futuros próprios educadores, né, vão conseguir fazer com que as pessoas tenham um pensamento crítico sem perder essa coisa de também utilizar a tecnologia, mas também conseguir, né, ler os livros e conseguir assimilar toda essa informação que é muito rápida, né?
13: O meu conceito desde o início, como a gente pôde estudar e trabalhar na inserção das tecnologias na educação, vejo que todas as tecnologias, elas sempre foram boas, né? Elas vieram para agregar ao conhecimento, uhum, para juntar esse cognitivo, vamos dizer assim, sem perder a essência do humano. Então eu vejo que a IA, a inteligência artificial, como outras ferramentas que sirva para, que serve para a fonte.
12: Uhum.
13: Uma vez nós usamos a Barça.
12: É verdade.
13: Aquelas, nós usamos as enciclopédias. Você tem lá em casa?
12: Eu também tenho ainda guardado essas enciclopédias.
13: E eu tenho a Barça porque eu fui em Brasília e quando eu entrei no monumento, no Memorial JK, a primeira coisa que eu vi foi um estante de Barça. E meu marido, quando casamos, ele já trouxe a Barça. E eu fiz a promessa para ela: você vai ficar comigo até que eu vá.
12: Então, mas é uma relíquia hoje.
13: É uma relíquia. E a IA, ela pode contribuir, sim, muito, né? Eu acho que é avanço do avanço. Com o devido uso, com a sem perder a essência dessa pessoa, desse humano que está frente a esses recursos tecnológicos. Então, é bom tudo que vier contribuir e ajudar. Mas eu queria fazer um adendo. Eu tive um professor da UFSC muito, tanto que ele serviu o exército com Roberto Marinho, trabalhou no Roberto Marinho, na Fundação Roquete Pinto, e ele dizia uma coisa: cuidado que as tecnologias não criem, como é que ele dizia, poupança da cognição.
12: Sim.
13: O que ele queria dizer? Ele queria dizer que o exercício cognitivo humano, o cérebro humano,
12: ele é insubstituível, né?
13: Ele que produz as tecnologias.
12: É verdade.
13: É ele. É. Né? É
12: Sim.
13: Ele. Portanto, o uso desses recursos e daí o armazenamento desses conhecimentos são muito importantes nos processos de ensino-aprendizagem, desde o infantil até a universidade, até o pós-doutorado. São importantes, sim. Mas ele dizia: cuidado para não ter economia cognitiva, trocando bem em miúdos o sinal de matemática igual preguiça mental.
12: É verdade.
13: Então ele colocava isso e foi assim um dos fundamentos dos conhecimentos de tecnologia que até hoje ainda penso, posso não ser a única a pensar sobre isso, que é válido.
12: Com certeza. Professora Mayusa, gostaria de agradecer imensamente a sua participação aqui com a gente, né? A gente já está no adiantado da hora aqui, a gente vai ter que fazer um intervalo agora rapidinho. E eu gostaria de que a professora Mayusa deixasse uma mensagem final para os professores, né? Para esse dia especial que é o Dia do Professor. Como, né, o seu exemplo aí a gente quis trazer para homenagear, né, os professores, mas principalmente as professoras mulheres, por isso aqui no nosso quadro Papo de Mulher, porque a gente sabe que as mulheres sempre foram maioria nessa área, claro que hoje em dia já está mais, né, equilibrado.
13: Historicamente.
12: Historicamente as mulheres sempre foram mais, estiveram mais à frente dessa área, mas eu gostaria que a professora deixasse então uma mensagem final para os professores, para as professoras e para quem está nos ouvindo.
13: Shaina e Rodrigo,
12: Christian,
13: eu agradeço imensamente. É a primeira vez que eu venho aqui no estúdio para falar sobre mim e sobre meu trabalho.
12: Muito bacana.
13: E essa profissão tão digna que é do professor. Eu queria dizer aos meus colegas e aos os da minha época, os jovens, as jovens professoras, que a nossa profissão, ela requer de fato um esforço grande, muito grande, aliás. Nós nos formamos para formar pessoas, nós aprendemos para ensinar pessoas. Eu queria dizer que eu me sinto homenageada e homenageio a todas. Lá, aquela professora que foi minha aluna do Logos, lá da escolinha multisseriada, lá do fundo do Campo Belo, de toda a nossa região serrana, até aqueles grandes doutores das universidades. E quero dizer da minha gratidão por ter este momento. É significativo para mim, muito significativo. Isso eleva a gente, gratifica a gente. E também quero dizer que, professores, com IA ou sem IA, vamos ser os planejadores da educação, mediadores, vamos não ser só romanticamente ou professor romântico, porque nós somos profissionais. E eu, vendo algumas mensagens ontem ainda, dizia uma assim: que bom comemorar o Dia do Professor. É um dia de refletir sobre o respeito ao professor.
14: Com certeza.
13: Muito obrigada, Shaina, mais uma vez. Você é uma amada da comunicação.
14: Obrigada.
13: Eu te respeito muito, como respeito meu filho, que está aqui, o Éder, e demais colegas. Respeito e agradeço muito a Rádio Clube.
14: Nós que agradecemos a sua
13: presença.
14: Que
13: eu me criei,
14: aqui,
13: né? Ouvindo a Rádio Clube. Lá no fundo do Campo Belo, num radinho que o Éder está com ele hoje. Que esse radinho pertenceu à minha tia, que funcionava assim. Primeiro ligado à bateria do caminhão. Depois a pilha. Depois, então, foi passado para a luz. Naquele radinho, eu escutava um programa à noite que eu amava, que se chamava Historinhas que o Vovô Contava. Era o Zanella.
14: Ah, sim, na época do Zanella.
13: E isso me inspirava muito para eu também. Fui também e continuo sendo contadora de história.
14: Sim.
13: Agora, quando haverá a Feira do Livro, né? Eu quero estar lá contando história.
14: Com certeza. Professores são assim também, além de educadores, também são contadores de história. Professora Maísa, muito obrigada mais uma vez. A gente conversou aqui no quadro Papo de Mulher hoje com a professora Maísa Maria Rosa Goulart, professora especialista em orientação educacional, formada em EAD e mestra em educação, homenageando então o Dia do Professor, Dia das Professoras, com uma vida dedicada ao ensino. A professora Maísa contou então um pouquinho da sua trajetória de 50 anos na educação. Agora 3:27, a gente vai fazer mais um intervalo rapidinho e no próximo bloco estamos de volta com o Clube Interativo. Até já.
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4: Agora na Clube 3:32.
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4: 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Com isso, a gente encerra o nosso Clube Interativa desta quinta-feira, dia 15 de outubro. Obrigada pela sua companhia, por estar junto com a gente aqui desde as primeiras horas. O pessoal que ligou o rádio aí no começo da tarde também. Muito obrigada. Eu, Sheina Marcon, vou ficar de folga esses dias aí, volto só semana que vem. Mas amanhã, Evandro Giopo estará aqui com você a partir da 1:30 no Conexão Saúde, no Clube Interativa. Um abraço, a gente se encontra semana que vem. Até lá.
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1: 3:37, já chegamos com o nosso Chimarreando com a Clube. E vamos com o primeiro mate de hoje, não poderia ser diferente, a todos os professores, professoras, os nossos mestres aí de vida. Agora há pouco estava aqui acompanhando a minha mãe fazendo sua entrevista também, então, em nome dela, vamos parabenizar todos os professores, nossa grande homenagem. E como foi dito, né? Todas as profissões deste planeta aí passaram pelos professores. Do presidente dos Estados Unidos para cima, né? Todos tiveram aí seu professor, seu mestre. Os grandes da tecnologia tiveram seus professores. Então, os professores com certeza têm um valor muito especial. Vamos sempre com a música gaúcha, o sucesso das bandas até às 5, bem do nosso jeito.

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7: José. E aí, Chimarrando, boa tarde, alô Éder, um abraço. Olha, logo mais 9:30 PM. O Flamengo visita o Estudiantes às 21:30, eu repito, no estádio Jorge Luiz Ischi, em La Plata, na Argentina. O jogo entre os dois tetracampeões continentais vai definir um dos finalistas do torneio. Ontem à noite, o Palmeiras derrotou o Fluminense em pleno Maracanã. Já pela Sul-Americana, o Atlético das Minas Gerais derrotou o Montevideo City Torque do Uruguai pelo placar de 3-0 e se credenciou para ir à final da competição. Do Departamento Esportivo da Rádio Clube, Elcio José. Continue ligado e ouvindo Éder Goulart, Chimarrão.
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0: Vamos que vamos, minha gente, participando nessa quinta-feira com a gente. 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Hoje é quinta-feira, tem sorteio do pão de alho Santa Massa. É recheado com sabores tradicionais lá do Querência. Então, manda sua mensagem 99152-3883. Vamos seguindo com a Bailanta do Tibúrcio, bem do nosso jeito. Autor.

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1: Boa tarde. A Semasa de Lages encerra nesta quinta-feira o prazo para entrega da documentação das associações e cooperativas interessadas no edital do chamamento público 01 de 2026. A parceria visa a execução dos serviços de triagem, processamento e destinação de resíduos recicláveis da coleta seletiva em Lages. A entidade selecionada assinará um termo de colaboração de 6 meses, que pode ser prorrogável, e terá à disposição um barracão na área industrial, além de um aporte mensal de R$50.520 para despesas operacionais. Os envelopes devem ser entregues na sede da autarquia, na Semasa, mediante um agendamento prévio. Policial civil aposentado e ex-presidente do Sindicato dos Policiais Civis de Santa Catarina, Anderson Vieira Amorim, de 51 anos, foi preso pelo Serviço de Imigração Norte-Americano, ICE, na última terça-feira em Orlando, nos Estados Unidos. Considerado foragido, Amorim tinha um mandado de prisão ativo emitido pela Vara Regional de Execuções Penais de São José, Santa Catarina, por disparo de arma de fogo, com pena restante de 2 anos e 4 meses de reclusão. A localização foi viabilizada por investigações da Delegacia de Combate às Drogas de Itajaí, em cooperação com a Agência Federal Norte-Americana. Em nota, o sindicato, o Simpol SC, informou que o investigado não é mais afiliado ao sindicato e que o crime cometido não tem relação com o exercício das funções públicas. Onde há, a Clube está. Para a Hora da Notícia, Evandro Giopo.
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2: 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E hoje tem sorteio Bagual mais uma vez, um pão de alho Santa Massa recheado, dos sabores tradicionais. É o único do planeta, minha gente. 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
6: 4:07.
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6: Vamos que vamos, vai participando, mandando sua mensagem, digita querência, tá certo? Sempre com a sua parceria, você aí na sua casa nos acompanhando. Muito obrigado pela audiência aqui nos nossos programas. Depois do Chimarrão com a Clube, temos a oração da Ave Maria, depois vem a hora da corneta. Na sequência, vem aí o som do Rodeio da Clube, aliás, Rodeio da Clube, a voz do Brasil. E depois tem show da Clube aí com a Adilson Pereira, para sua noite ficar ainda mais, melhor ainda. E o dia começa sempre aí com o Serginho Delis, com a Alma Cabocla. Além da nossa programação, sempre acessa aí o nosso Instagram, persegue a gente lá no Instagram, que tem sempre notícia boa, sempre tem informação para todo o nosso povo. Estamos atendendo o pedido aqui, Gaúcho de Passo Fundo, pro seu Marcos lá do Petrópolis. Então tá aí, meu amigo.

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0: Vamos destacar aí que está acontecendo na nossa agenda, aqui na nossa agenda cultural também, o Bazar Desapega Rosa, né? Que está acontecendo ali na CIL. Então, uma boa oportunidade para. Aliás, vai começar amanhã, dia 16 de outubro, a partir das 8 horas, e vai até domingo, com vários produtos e parte da renda aí ser destinada, né, às causas sociais. Então, Bazar Desapega Rosa, aqui na CIL, promovido aí pelo Núcleo da Mulher Empreendedora. Então, essa baita iniciativa, mais uma vez, das mulheres aí unidas, e você pode participar. Produtos aí para toda a família. Então, pode participar desse bazar, você encontra as coisas aí com um valor bem justo. E amanhã, dia 16, estarei ali no Querência, exatamente a partir das 20 horas, show de abertura com Araucanos, que é a gurizada nova aí que está se preparando. E já vem tocando aí bastante aí nos festivais nativistas, nas apresentações. Depois seguimos aí apresentando músicas do CD de Capa na Mala e outras músicas também para os nossos amigos. 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Faça contato comigo, ou então faça contato diretamente com a Querência. É amanhã, dia 16. Mais esse encontro aí para a gente comemorar junto e cantar umas modas bem do nosso jeito.
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3: Momento da música sertaneja, mandando um abraço pessoal lá no Popular. Estão ali nos acompanhando, Claudecir, a esposa, a Cida, estão mateando ligado no programa. Um abraço aí o cervejeiro caminhoneiro, a Lúcia Helena Lemos Cavaleiro do bairro Santo Antônio, participando do sorteio. Então você já sabe, manda sua mensagem, que assim você vai poder ganhar este presente. Vamos com os seguintes artistas no Cantinho Sertanejo dessa tarde: Trio Parada Dura, Vitor e Léo e o Michel Teló.

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1: 4:35. Será que chove? Eu não sei. Quem sabe é o Peter Scheuer. Vamos com ele. Boa tarde, Peter.
2: Boa tarde. Segue com tempo mais instável. Tem previsão de aumento progressivo das nuvens com probabilidade de chuvas passageiras durante essa tarde e turno da noite, de maneira totalmente irregular. Enquanto numa área chove, numa área próxima à vizinha muitas vezes não passa de uma simples ameaça. E vai seguindo com tempo mais seco ao longo dessa sexta e fim de semana. Na sexta, as chuvas elas são um pouco mais isoladas pela manhã, com variação de nebulosidade, alternância entre sol, céu nublado e alguma garoa fraca e isolada. Durante a tarde e a noite, a probabilidade de chuviscos aumenta, mas ainda assim são chuviscos passageiros isolados. Sábado, domingo, segunda, terça, tempo bom, predomínio do sol e poucas variações de nuvens. E o que vai pegar assim mais é o frio. Tem previsão de frio, principalmente no domingo, segunda e mais tarde da terça-feira, onde tem previsão de geada. A geada mais representativa será computada no topo da Serra Catarinense, nas baixadas e fundos de vales. E a temperatura, ela permanece mais agradável durante as tardes. Hoje, por exemplo, máxima de 22 graus, amanhã 20, 18 no sábado, 16 no domingo, 19 na segunda, terça 19 também. E o amanhecer deve ter mínimas mais significativas, repito, ali entre o domingo, com geadas bem isoladas no topo da serra, segunda e terça-feira, que a chance de geada aumenta na região. Peter Scheuer, meteorologista, com a previsão do tempo.
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8: 4:41.
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8: Vamos seguindo com a nossa boa música gaúcha. Luiz Marenco e Jari Terres, aqui na Clube.

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0: 4:46. 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
0: 10:05, vamos que vamos. Um abraço aí pro pessoal que tá lá em Vacaria nos acompanhando. Essa é pra vocês.

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1: A bancada do PT, o Partido dos Trabalhadores, do Senado Federal, resiste à ideia de apresentar uma emenda para reduzir a maioridade penal para 16 anos no caso de crimes hediondos. A sugestão foi levantada pelo líder da sigla no Senado, Camilo Santana, mas não há número necessário de assinaturas para apresentar a emenda ao texto da PEC da Segurança Pública. Sem consenso, a ideia é rejeitar todas as emendas apresentadas e aprovar a PEC da segurança sem modificações. O governo prioriza a aprovação do texto da forma como saiu da CCJ, a Comissão de Constituição e Justiça, para evitar mudanças que possam provocar a volta da matéria à Câmara dos Deputados. A oposição retomou a pauta da maioridade penal com outra emenda apresentada à PEC pelo líder da oposição, Rogério Marinho. O texto defende a redução da maioridade penal de 18 para 16 anos, como regra geral, e para 14 anos em casos de crimes graves. A Secretaria de Obras e Infraestrutura de Lages realiza nesta semana trabalhos de reperfilagem asfáltica na Avenida Belisário Ramos, a Cará, no trecho entre a Avenida Duque de Caxias e também a Presidente Vargas. O lançamento do asfalto está agendado para sexta-feira, amanhã, e também no sábado, afetando a faixa de rolamento à direita da avenida, com possibilidade de extensão, então, dos trabalhos até a rua Rio Grande do Norte. O trânsito fluirá em meia pista, pela faixa da esquerda, devidamente sinalizado o local. A Diretran orienta a atenção redobrada aos motoristas e recomenda a utilização de rotas alternativas durante a execução dos serviços. Onde há, a Clube está. Para a Hora da Notícia, Evandro Giotto.
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13: 5:06.
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13: Vamos de abraço, que abraço ainda é de graça, não é mesmo? Um abraço pro Ivo Jair Witz, do Santa Catarina, pediu a música do Porca Véia, vamos procurar aqui, meu amigo. Um abraço também para o Davi Lucas Barbosa de Andrade, já vamos adiantar que ele tá de aniversário hoje, mandar um abraço para ele aí que tá de aniversário, o Davi Luca, o Gilmar, que é o pai dele, a Tere, que é mãe, e o irmão Ryan, mandando um abraço especial. A Rita de Cássia Antunes, lá de Campo Belo do Sul, mandando um abraço e participando também do sorteio de hoje. Hoje é o pão de alho, aquele recheadão assim da Santa Massa, é coisa muito boa. Muitos parabéns aqui também para os professores. Então a todos os professores, mais uma vez, aquele abraço especial. Quer mandar para mim? Olha, dá tempo. Vamos mexer com o programa. Manda o nome aí da sua professora preferida ou professor preferido. Manda para aqui e eu vou mandar um abraço especial, então. Tá certo? Lembrou? Quem é a professora? Foi a da primeira série, do ensino médio, da faculdade, ou professor? Você lembra? Quer mandar um abraço especial? Manda mensagem para mim agora. Vamos agora falar de música romântica gaúcha. O Christian Moraes oferece para todos os ouvintes, depois da lida. as ouvintes.

0: Ouvimos o Fogo de Chão, Malaquia e também os Mateadores Depois da Lida.
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0: Vamos então mandar um parabéns especial para todos os aniversariantes e também para os professores hoje.

0: mandar um parabéns especial, uma nota de felicidade aqui para dona Zilma, professora Zilma, Zilda de Arruda, isso mesmo, professora aposentada também, um abraço aí do Marlon, um abraço aqui da Rádio Clube, um abraço Zilda.
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0: Também o Leonel Chudes lá do bairro São Paulo, desejando um feliz dia dos professores, parabenizando, agradecendo aí do dia dos professores especiais. Ainda Enedino Ribeiro de Arruda, quer mandar um abraço para professores, para a professora Angelita, lá do Vila Nova. Ah, que legal, olha, a Aline Suelen do São Cristóvão quer mandar um abraço para a professora Helenice de Biologia do Industrial, dos anos de 2001 e 2003. Olha que legal. Um abraço para as duas filhas professoras, Aline e a Tati, a Naura Pereira lá do bairro São Paulo. Hoje nós temos felicidade especial aí para os professores, né? Que legal, coisa boa. A gente não esquece, né, dos professores que passam aí durante a vida da gente nas formações. Luiz Carlos Souza do Centro mandando aquele abraço para todos também. E vai mandando seu abraço aí. Pode mandar um abraço para os professores também, que vai ser especial. Um abraço, Volneiri Macedo, lá do Lambedor. Tá ligado com a gente. Obrigado. Você que tá de aniversário hoje, comemore sempre os bons momentos da vida.
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3: Seguem os abraços aqui para os professores. A Sandra Regina Vicente, lá do bairro São Miguel, diz o seguinte: desejar um feliz e abençoado dia dos professores. Diz ela que teve um professor no centro educacional em 1983 ou 1984 que fez a diferença na sua vida. O nome desse professor é Celso Regis e quer mandar um abraço especial então para ele. Esse abraço aqui da Sandra Regina. Heller Boeira, do bairro São Francisco, participando do sorteio, então, do pão de alho, aí Santa Massa, recheadão, assim, um negócio de primeira. E vamos seguindo com a música gaúcha, agora até às 18h, Walter Moraes, fazendo cerca.

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2: 5:30, vamos então com as cotações do mercado financeiro, mercado agrícola desse dia 15 de outubro. O euro nesse momento tem o valor aí de conversão no valor de R$5,71. O dólar, $1 vale R$5,09 nesse momento. No agro é o seguinte: mel silvestre R$12 o quilo, milho R$64, soja R$139. Feijão preto R$220. Feijão carioca tá R$275. Feijão vermelho R$280. Milho, soja e feijão, preço médio da saca de 60 quilos. Na pecuária, suíno vivo para produtor independente R$5,88. Para produtor integrado R$5,22. A ovelha matriz de 50 a 70 quilos R$10. Cordeiro vivo de 40 a 50 quilos R$16. Leite padrão para o mês de outubro R$2,53. Aí seguimos também com a cotação da vaca gorda R$11,50 o quilo. E ainda o boi gordo R$12,50.
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2: Familiares comunicam com pesar o falecimento de Argeu Silveira Madeira. O corpo está sendo velado na Capela São Benedito. A celebração da despedida será amanhã, às 9h, na mesma capela, seguindo logo após para o sepultamento no cemitério do quilômetro 14. Noticiamos o falecimento de Argeu Silveira Madeira.

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9: 5:37.
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9: Vamos que vamos, deixa eu ler mais umas mensagens aqui para os professores. Hoje é o dia dos professores, então, olha, a Rosi de Lares mandando um abraço aí para participar do sorteio, mas deixa eu ver dos professores aqui, aqui o WhatsApp vai lotando aqui, a coisa não é fácil. É, mandar um abraço para a professora Ana Moser, de Otacílio Costa, diz ele que era uma professora muito braba, eu falo outra coisa aqui, mas eu não vou dizer. Professora muito braba e temida por todos, mas era uma grande professora, o método de ensino dela era muito bom. Ana Moser, professora de matemática, diz aqui o nosso ouvinte que tirou ele lá do fundo da sala e endireitou o homem, colocou bem na frente aí para poder entender a explicação dela. E no outro dia ele tirou 10 na prova e ele agradece até hoje e não esqueceu. Não mandou o nome aqui, meu amigo, manda o seu nome aqui para mim registrar aqui. São as histórias, né, com os professores. Sempre tem aquele professor um pouquinho mais rígido, tem um professor mais gente boa e sempre com um único objetivo, né? Sempre de ensinar e fazer com que a pessoa evolua sempre. Um abraço para a professora Ione do tempo do Zumira. Ela gostava de dar uma puxadinha no cabelo da gente. É, aí quem mandou aqui, deixa eu ver, foi o Fabiano dos Santos. E também tinha o João da lanchonete. Então ela já está lembrando aqui de outras coisas também. Ela disse que era meia braba, mas ela ensinava muito bem. E na época ela tinha um Chevette. Fete. O pessoal sabe até o carro, né, do professor. Então tá, lá na Zumira, são os colégios aqui da nossa cidade, as histórias que o pessoal tá mandando por aqui. Mandar um abraço aqui também para a esposa do Cristiano, José Conrado, a Marilene Pereira, que é professora. Um abraço. Agora vamos com a Zete Galdéria. Tira o grito e bolo frito. Segura aí, moçada.

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0: 5:47, dá tempo de dar um pulo lá no supermercado Martendal. Fala, Cláudio.
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0: Muitas mensagens ali sobre os professores.

deixar o pessoal da hora da corneta aqui seguir lendo aí as mensagens e agradecendo a todos e parabenizando mais uma vez todos que estão aí na audiência. É, deixa eu ler a última mensagem aqui, lembrando da professora Vanusa, do Caíque, do bairro Santa Catarina. Diz muito querida, o Jonathan do Petrópolis, mandando esse abraço especial. Um abraço também para o Raul, que está acompanhando, a Josiane Gonçalves. E agora vamos para aquilo que o pessoal fica esperando. É o sorteio, o resultado. Pão de alho, então, lá do Querência, vai para Luiz Carlos de Souza, aqui do centro. Isso mesmo, pode ir diretamente ali no Querência, que é na frente da praça, próximo à Facvest, tá certo? Então, tá combinado, Luiz Carlos. Obrigado pela audiência de todos. Daqui a pouquinho nós temos a oração da Ave Maria, tá certo? Amanhã o Chimarrão com a Clube será com o Adelar Machado. É minha folga, estaremos aí de folga. Então, para conversar comigo amanhã lá no Querência só. Amanhã à noite que estaremos lá fazendo a apresentação. Mas o Adelar Machado que vai conduzir aí a programação à tarde para você. Vocês me ajudem a cuidar da dispensa, tá certo? Diga pro Adelar não comer minhas bolachas. Vamos organizar a oração da Ave Maria e daqui a pouquinho eu retorno à programação.

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A sirene da Clube informa, em Lages, 18 horas.

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1: Vem caindo a noite silenciosa e as estrelas no céu, piscando umas para as outras, revelam os mistérios do crepúsculo. Esta hora é dedicada a vós, ó Mãe dos Mortais, Nossa Senhora.

0: Vamos rezar a Ave Maria de hoje pela alma de Marlene Alves Machado, pela passagem de 2 anos de seu falecimento, com saudades de sua filha, Janete Alves Machado, neto Zenzo, Gabriel e Amabile Machado. A Ave Maria de hoje será rezada pela alma de Marlene Alves Machado, pela passagem de 2 anos de seu falecimento, com saudades de sua filha, Janete Alves Machado, neto Zenzo, Gabriel e Amabile Machado. Vamos rezar a oração da Ave Maria pela alma de Madalena Freitas Padilha, pela passagem de 3 anos e 4 meses do seu falecimento, com saudades de seu esposo Manuel Padilha, filhos e netos. A Ave Maria de hoje será rezada pela alma de Madalena Freitas Padilha, pela passagem de 3 anos e 4 meses do seu falecimento, com saudades de seu esposo Manuel Padilha, filhos e netos. A Ave Maria de hoje será rezada pela alma de Madalena Freitas Padilha, pela passagem de 3 anos e 4 meses do seu falecimento, com saudades de seu esposo Manuel Padilha, os filhos e netos. Vamos juntos rezar a oração da Ave Maria pela alma de Maíra Luísa Pereira dos Santos, ou Mayra Luísa Pereira dos Santos, pela passagem de 6 anos de seu falecimento, com saudades de sua irmã Senira e todos os seus familiares. Vamos rezar a Ave Maria de hoje pela alma de Laélio Bianchini da Costa Ávila, pela passagem de 3 meses do seu falecimento, com saudades de sua esposa, filhos e netos. A oração da Ave Maria de hoje será rezada pela alma de João Pedro dos Santos, pela passagem de 10 anos de seu falecimento, com saudades de sua mãe Yolanda, seu pai Pedro e seus 3 irmãos. Juntos vamos rezar a oração da Ave Maria pela alma de Laélio Bianchini da Costa Ávila, pela passagem de 3 meses do seu falecimento, com saudades de sua esposa Tânia, filhos Eduardo e Adriana e netos Giovana, Marcela, Arthur e Enzo. A Ave Maria de hoje será rezada pela alma de Marlene Alves Machado, pela passagem de 2 anos de seu falecimento, com saudades de suas filhas, Margarete e Ivonete, genro Cláudio, neto e bisnetos. Vamos rezar a oração da Ave Maria pela alma de Sandra de Fátima Alves Machado, pela passagem de 13 anos de seu falecimento, com saudades de sua filha Rosângela, Antônio e seus netos Gustavo e Rafael. A Ave Maria de hoje será rezada pela alma de Marlene Alves Machado, pela passagem de 2 anos de seu falecimento, com saudades de sua neta Rosângela, Antônio e seus netos Gustavo e Rafael. Salve Maria, Padre Darcy.
1: Salve Maria, Éder. Salve Maria, meu irmão, minha irmã, que nos acompanham neste dia 15 de outubro, dia do professor. Nós queremos também lembrar hoje Santa Teresa d'Ávila, dia dedicado a ela. Por intercessão desta que foi doutora da igreja, a bênção a todos os professores e professoras. Santa Teresa nasceu em 1515 na cidade de Ávila, na Espanha. Desde jovem, demonstrava grande sensibilidade espiritual e interesse pela vida dos santos. Aos 20 anos, ingressou no Carmelo da Encarnação, onde iniciou sua caminhada de consagração a Deus. Ao longo da sua vida religiosa, Teresa enfrentou enfermidades, dificuldades interiores e desafios na comunidade. Contudo, encontrou na oração o caminho para fortalecer sua fé e aprofundar sua amizade com Jesus Cristo. desejavam a vida religiosa mais simples, fiel ao Evangelho e dedicada inteiramente a Deus. Movida pelo Espírito Santo, iniciou uma profunda reforma da ordem carmelita, buscando recuperar a pobreza, o silêncio, a fraternidade e a oração. Mesmo diante das resistências e incompreensões, perseverou com coragem e humildade. Com São João da Cruz, contribuiu para a renovação da espiritualidade carmelita. Teresa também foi uma grande mestra espiritual. Em suas obras, como O Castelo Interior, O Livro da Vida, ensinou que a oração é um encontro de amizade com Deus, um caminho de transformação do coração. Sua célebre frase resume sua confiança: nada te perturbe, nada te espante, tudo passa, Deus não muda. Faleceu em 1582 e foi canonizada em 1622. Em 1970, o Papa Paulo VI proclamou doutora da Igreja, sendo a primeira mulher a receber esse título. A história de Teresa d'Ávila nos recorda que a santidade nasce de uma amizade profunda com Deus e se manifesta na coragem de transformar a própria vida. Seu testemunho nos convida a rezar com sinceridade, com simplicidade, com generosidade e perseverar mesmo nas dificuldades. Afinal, quem coloca Deus no centro da existência encontra nele a força para seguir adiante, servindo aos irmãos com fé, esperança e amor. Por intercessão de Santa Teresa d'Ávila, por intercessão de Maria, Mãe de Jesus e Nossa Mãe, peçamos a bênção. Oremos. Quando o sino da igreja tange ao longe a Ave Maria, é chegado o momento de recordar a oração que rezou o anjo, mensageiro de Deus, na saudação mais expressiva de todos os tempos. E a vossa bênção pedimos, Nossa Senhora, para que a vossa proteção nos afaste de todo mal. Querido irmão, querida irmã, se possível, reze comigo hoje a oração da Ave Maria por todos os professores, aqueles que estão na ativa e aqueles que já estão aposentados. A sociedade deve muito a eles. Ave Maria, cheia de graça, o Senhor é convosco. Bendita sois vós entre as mulheres e bendito é o fruto de vosso ventre, Jesus. Santa Maria, Mãe de Deus, rogai por nós, pecadores, agora e na hora de nossa morte. Amém. Por intercessão de Santa Teresa d'Ávila, que Deus nos abençoe ao final deste dia, em nome do Pai, do Filho e do Espírito Santo. Amém. A todos uma santa e abençoada noite e fiquem com Deus.

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2: 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Floricultura Três Rosas. 6:12, estão chegando aí os animados repórteres, jornalistas, comunicadores da Hora da Corneta para levar as novidades de hoje para você, tá certo? E amanhã quem vai fazer o chimarrão vai ser o Serginho Delis. Eu me enganei aqui, não é o Adelar. Então vocês ajudem o Serginho a cuidar do rancho, tá certo? Até o próximo capítulo, bem do nosso jeito, no sábado com Roda de Chimarrão.
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0: Vamos lá, vamos chegando aqui na Clube FM com a Hora da Corneta. Pegando essa carona bacana da boa audiência, da oração da Ave Maria, é a referência do nosso programa é exatamente logo depois da oração da Ave Maria, ou seja, logo depois desse momento de fé e devoção com Éder Goulart e as mensagens muito importantes de Padre Darcy, o abençoado aqui da Clube FM. Vamos então com informações, com os nossos conteúdos, com a sua participação via o WhatsApp e vamos que vamos até as 8 da noite, não é isso, Adilson Oliveira?
1: Isso mesmo, Edson Varela, boa noite a você, boa noite a nossa audiência da Hora da Corneta na Clube FM. O povo também pode mandar o WhatsApp aqui no 99152-3883.
0: O cafezinho bom esse aí para abrir
1: tá as gostoso, conversas. Edson?
0: Muito bom,
1: tá
0: muito bom. A jornalista Lise Borges compartilha aqui no nosso grupo de imprensa o posicionamento da Fiesc em relação à questão a questão da aprovação da
1: escala?
0: Da escala 5x2, o fim da escala 5x1.
1: Mas 6x1.
0: O fim da 6x1 e a aprovação da 5x2, mas eu vou puxar lá pelo Rio Grande do Sul primeiro, ó. Entidades empresariais gaúchas manifestaram preocupação hoje, um dia após a aprovação no Senado do fim da escala 6x1 para a jornada de trabalho. A PEC teve maciça aceitação dos senadores com 75 votos favoráveis e agora aguarda a promulgação. A promulgação, inclusive, é feita pelo próprio Congresso. Como se trata de emenda constitucional, não precisa o presidente da República sancioná-la. A partir dela, a medida passa a valer após 60 dias. Entidades como a Associação Gaúcha de Submercados, a Associação Brasileira de Bares e Restaurantes do Rio Grande do Sul e o Sindilojas de Porto Alegre estimam em 20% os custos a mais com pessoal a partir da medida em curso. Agora vem a informação de Santa Catarina. Em Santa Catarina, a Fiesc tratou como equívoco a decisão do Parlamento, Câmara e Senado de aprovar a escala 5x2. A Fiesc aponta a estimativa de aumento de 11,4% no custo com pessoal. Interessante, né? Os gaúchos 20% de aumento, os catarinenses 11,4% de aumento. A Fiesc aponta que pode ocorrer fechamento de 41 mil vagas de empregos em Santa Catarina.
1: Fechamento? Edson.
0: Me chama a atenção isso também.
1: Eu achei que dava abriria mais vagas.
0: Eu até ponderei na minha página, a gente que é leigo e não entende necessariamente o que é que está opinando, na minha visão, isso criaria maior necessidade de mão de obra, de maior contratação.
1: De contratação.
0: E, consequentemente, mais empregos. A Fiesc informa ainda que só na indústria serão 19.100 vagas que serão fechadas por causa disso. É estranho, né? É estranho esse posicionamento, essa leitura ao contrário da visão leiga que a gente tem de que a medida aumentaria a quantidade de empregos.
1: É que tem os dois lados, tem o comentário nesse momento, talvez por não gostar da medida, e tem a necessidade das empresas andarem no dia a dia, Edson.
0: Então.
1: Não é isso?
0: Mas de qualquer maneira tem essa realidade. A Fiesc emitiu agora então um posicionamento oficial e a entidade inclusive aponta que vai defender mudanças durante a regulamentação do tema. Por que durante a regulamentação do tema? Porque sendo sancionado hoje para amanhã a PEC, ela entra em vigor a alteração em 60 dias.
1: 60 dias.
0: Reduzindo de 44 para 42 horas a escala de trabalho durante a semana.
1: Entraria lá pelo dia 15, 20 de dezembro, no caso.
0: Exato.
1: Bem na véspera ali
0: de. A redução de 2 horas. E daí, dali um ano. De dezembro a um ano, é que daí vale as 4 horas a menos.
1: 2 horas, mas já valendo a escala 5x2, né? Não pode trabalhar mais 6, no caso.
0: Como é que é?
1: Aí já 2 horas a menos, mas essas 2 horas tem que ser dentro dos 5 dias.
0: Não.
1: Não?
0: Pode fazer 2 horas no sábado.
1: No sábado?
0: Ou de repente pode trabalhar de sábado a quinta e 2 horas na sexta. Não, 2 horas a mais ainda. Mas assim, vai depender muito da negociação, afeta mais, digamos assim.
1: Comércio e mercados.
0: Supermercados, atacadões.
1: E o comércio.
0: E o comércio em geral, né? A indústria.
1: A indústria aqui na cidade, por exemplo, a gente, eu moro na parte alta e passo pelas empresas, no sábado já não trabalho.
0: Não tem expediente.
1: Não, né? Tem.
0: O pessoal compensava durante a semana as 4 horas.
1: Isso mesmo.
0: Ao invés de trabalhar 8 horas, trabalhava 8 horas e 52 minutos.
1: Mas o comércio e os mercados vão sentir essa questão da nova escala, Edson.
0: Exato, exatamente.
1: Muitos comentários hoje na internet, mas assim fica difícil de a gente achar uma forma de comentar, porque tem os dois lados. Tem o lado do empresário e tem o lado do empregado.
0: É, exatamente. E tem que considerar o seguinte, é uma questão de adequação. Tá? É uma questão de adequação, sabe? Essa é a realidade. Mas vamos aguardar os desdobramentos. O Tiaraju Vieira está mandando aqui fotos de dois caminhões na estrada da Coxilha. Quando o tempo endireita, tem caminhão na estrada. Tá difícil tirar gado, segundo ele, a respeito da situação na Coxilha Rica.
1: Será que são os mesmos desde ontem?
0: Não.
1: Acho que sim, os dois caminhões de ontem.
0: É na Coxilha Rica?
1: É.
0: Um branco?
1: Ficaram atolados os dois caminhões?
0: Aparece um aqui que não conseguiu vencer um muro. Tá? Mas essa questão, gente, está dominando o noticiário hoje, né? São Joaquim, eu por exemplo, eu tive o meu sócio do Pomar lá na Chapada Bonita, não conseguiu ir para casa ontem. Por quê? Porque um caminhão atravessou no caminho e não deu passagem. Ele teve que improvisar pernoite na propriedade rural por conta exatamente dessa realidade.
1: Acho eu que é uma situação que não se resolve tão fácil.
0: Uhum. Tiraram dois, agora já são outros dois, está dizendo para nós aqui o nosso correspondente lá na Coxilha Rica, o Tiaraju Vieira, sobre essa situação, então, desses caminhões. Gente, o decreto lá de São Joaquim diz que o tráfego de toras é proibido em dias de chuva e até 48 horas depois que parar a chuva. Tá? E quanto o tempo está molhado, vai dar nisso aí, inevitavelmente vai dar esse tipo de problema. E se a Prefeitura de Lages quiser, mas tem que ver se a Prefeitura de Lages quer, a Prefeitura de Lages não anda querendo muita coisa, pelo jeito, em relação ao assunto, mas se a Prefeitura de Lages quiser, pode colocar os agentes de trânsito em ação no interior. Se não para multar, mas pelo menos para orientar, né?
1: E do jeito que tá essa chuvarada, Edson, chove hoje, tem que esperar 48 horas.
0: Exato, exatamente.
1: E daí na espera chove de novo, mais 48.
0: É complicada a situação, né? Não é só aí, aqui em Correia Pinto também, até com chuva, os caminhões estão fazendo-se
1: essa retirada das madeiras.
0: Essa retirada, tá me passando aqui a Ana de Jesus, final do WhatsApp 27, a respeito dessa situação.
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0: O Matheus está chateado com a Celesc. Ontem foram os técnicos foram arrumar a luz na rua Cláudio Manuel da Costa, não arrumaram bem, caiu o bastão. A luz nas casas, né, Matheus? Estava sem luz as residências, porque se for na rua, daí não é a Celesc. Mas como caiu o bastão, é coisa de...
1: Mas é nas casas, ele já casas, me mandou, né? Mensagem de manhã que está caindo todo dia, Edson. Deve ser sobrecarga na rede. Mas assim, quanto mais reclamação o pessoal fazer no 0800, melhor. E para que a Celesc tome providências.
0: O Cristian Moraes compartilhando conosco o vídeo de um morador a respeito de um caminhão bitrem até a goela de Tora e acabou fechando a estrada no caminho sentido a Igreja dos Morrinhos. Estrada está trancada, tá? Foi um ouvinte que passou pro Cristian Moraes, ele compartilha com a gente. Pela foto que a gente tá vendo ali, é coisa que não se resolve em 1 ou 2 horas. O baldeamento ali vai um bom tempo para fazer essa solução na estrada, no caminho para os Morrinhos. Um Mercedão vermelho aqui até a goela de Tora, trancando a estrada. Antes não acontecia. Por que não acontecia isso antes, Adilson Oliveira?
1: Eu fiquei pensando aqui enquanto você falava, porque se atravessou o caminhão, não passa nada. E agora, como é que fica o direito de ir e vir das pessoas?
0: Fica impossibilitado.
1: Daqui a pouco uma pessoa fica doente.
0: Não passa.
1: A pessoa tem que ir para a escola, a criança.
0: Não passa.
1: E aí?
0: É complicado, você tem razão na ponderação. Mas, ô Adilson Oliveira, escuta essa informação do sexto BPM e me informe um detalhe, vou te fazer uma pergunta. Na noite de ontem, a Polícia Militar, por meio do sexto BPM, prendeu um homem suspeito de envolvimento com adulteração veicular e receptação em Lages. Durante a abordagem, os policiais suspeitaram de uma caminhonete que seria clonada. Na verificação foram identificadas divergências na numeração do chassi, confirmando que o veículo apresentava sinais de adulteração. Na sequência, durante diligências em uma garagem de veículos, os policiais localizaram outros 4 automóveis com registro de furto. Ao todo, 5 veículos foram recuperados na ocorrência. Veículos furtados. Na sequência, os automóveis foram encaminhados para a Polícia Civil para os procedimentos legais e o homem conduzido à central de plantão policial. Qual foi a garagem, Adilson Oliveira?
1: Que a polícia bateu. Não, só o bairro que divulgaram. No bairro Guarujá.
0: Você é do Guarujá e sabe qual foi a garagem? Informe nós aqui pra gente alertar o povo.
1: Rua São Cristóvão, no Guarujá.
0: Rua São Cristóvão, não.
1: Vou ver se acha ocorrência aqui pra
0: Rua Cristóvão Colombo.
1: Para nós ter aqui bem.
0: Porque nós.
1: Mas assim, Edson, essa caminhonete foi encontrada numa lavação na parte alta da cidade. E alguém denunciou, né, através da placa, chamou a polícia e a polícia, através de informações, encontrou mais carros furtados em uma garagem no bairro Guarujá.
0: Mas agora as garagens estão fazendo isso? Não pode,
1: não,
0: né, gente?
1: Não pode, né?
0: Tem coisa que tem algo errado que não está certo. Nós precisamos informar o nome dessas garagens, até para que o comprador fique atento.
1: E assim, né, esses veículos aí com placas clonadas, se tiver o registro, quando passam por uma câmera, e provavelmente foi o que aconteceu com esse aí na parte alta da cidade, Edson, passou por aquela câmera da Polícia Rodoviária Federal, já acusa no sistema.
0: Mas se você desconfiar de um carro desse, não vá comprar, louco, velho. É encrenca das danada. Pra você também, você acaba sendo o receptador, né? Daí não pode dizer que não sabe, porque hoje nos sistemas a hipótese de identificar é grande. Então, na dúvida.
1: Eu não sei como é que funciona no caso de clonado.
0: Na dúvida, fuja, louco.
1: No caso de clonado, porque daí coloca uma placa de outro carro. Daqui a pouco passa no sistema.
0: Daí o comprador foi na boa fé?
1: Daí. Pode ser, né, Edson?
0: O Antônio tá passando no WhatsApp. Eu quero ver qual é o perfil do Antônio aqui, Salgados Oliveira, do Antônio, tá mostrando uma foto que chega, tá azul lá pros lados do Guarujá, dessa chuva que tá passando lá por trás, Edilson Oliveira. Não, olhe para trás, Edilson, não é você, homem, tá passando lá por trás de Lages.
1: Não me confunda com o Volpato.
0: Em direção ao Cerrito, em direção ao Correia Pinto, tá? Chega, tá azul, e o Antônio tá dizendo que ontem na Coxilha Rica, perto de São Jorge, a localidade de São Jorge, né? Deu mais de 100 milímetros em 30 minutos. Ele tem vídeos, ele nunca viu tanta água. Água de cachorro beber água em pé, né, tio Antônio? Beleza? Quer dizer, beleza não, preocupante. Vamos lá. 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
0: O Márcio Santos está preocupado e registrando a qualidade da comida do Hospital Teresa Ramos. Segundo ele, a qualidade não é boa. Ele até usou a palavra péssima aqui. Os pacientes não conseguem comer. As marmitas estão indo fora a maioria cheia. Comida muito ruim mesmo. Para ter a ideia, a comida do presídio de Lages, tanto de baixo quanto de cima, é melhor que a servida no hospital para pacientes e acompanhantes. Gostaria que desse uma olhadinha nesse fato. Porque já reclamei e nada foi feito, diz o Márcio Santos, do bairro popular, Adilson Oliveira.
1: Se ele está falando, né, Edson, deve ter conhecimento aí de como está a situação.
0: Ô Márcio, mas eu não quero ser internado, homem do céu, mas eu preferiria a comida ruim do hospital que a boa do presídio.
1: Ah, sim, né, Edson?
0: Não, mas de qualquer maneira, você tem razão, tem que registrar, porque isso é comida terceirizada e a empresa que venceu a licitação tem que entregar uma coisa satisfatória, né? Bem isso.
1: Rua Cristóvão Colombo no Guarujá, a garagem de carros lá, Edson.
0: É, Rua Cristóvão Colombo no Guarujá.
1: No Guarujá.
0: Vamos achar o nome, vamos achar o nome. O Krieger está escrevendo, Edilson Oliveira. O Edson Rodrigues aqui, do bairro São Miguel. Sobre o fim da escala 6x1, ele pensa que muitas empresas não vão abrir sábado, domingo e feriado, e por isso a possibilidade de fechamento de vagas. Olha aí, tem uma...
1: O pessoal vai diminuir dias, então, os empresários?
0: Exatamente. Daqui a pouco trabalhavam sábado, domingo e feriado, já que agora reduz a escala, reduz a quantidade de... O Thiago tá mandando uma foto aqui. Homem, benza tromenta, tá pedindo pra benzer a tromenta aqui, ô Adilson.
1: Você tem muita água.
0: Tá um azulão ali, mandou.
1: Mas como é que benze tromenta?
0: Ah, vamos fazer uma cruz de sal. Vamos fazer uma cruz de sal, que já é um caminho, e rezar um Pai Nosso para Santa Bárbara. Pode ser? É. Mas, homem, você não aprendeu isso?
1: A fazer... Não. Não aprendi. Você sabe como é que faz? Se você sabe, ensine o ouvinte aí, o Edson Varela. O Gilberto, queria uma opinião. É justa a PRF ficar escondido nos matos, multando por velocidade?
0: Muito justo, muito justo. Justíssimo. Tem que fazer isso.
1: Tem que seguir a velocidade das placas.
0: Exato. A PRF deve ficar atrás, escondido atrás dos matinhos, bem escondidinho, para que o vivente que ultrapassar o limite, porque é só andar no limite que não tem problema nenhum, não tem risco nenhum, né?
1: E é melhor levar uma multa do que prejuízo e pagar
0: do que quebrar os
1: cordes. Do que você emocionar de novo e sair da pista, capotar o carro, machucar os familiares.
0: Exatamente.
1: Né, gente? Andar mais devagar, respeitar a sinalização, que dá tudo certo.
0: Igual aquela piada do Ivan Saborda. Polícia parou ele. Mas você correndinho, hein? Daí ele olhou pro policial e vocês escondidinho, hein? Então, assim, gente, não tem como você aqui dizer que a polícia...
1: Porque tá o radar vai identificar a velocidade que tá nas placas. E se seguir a velocidade das placas, não tem por que reclamar, né, Edson?
0: E detalhe, ainda tem uma lambuja. O radar só multa depois de 7 quilômetros acima. Se o limite for 80 até 87... Não tem multa.
1: Não tem multa.
0: Se a velocidade for 60 até 67, não tem multa.
1: E é como eu disse, é melhor ser multado, a polícia chamar a atenção da pessoa e multar, do que ele acostumar a andar em alta velocidade e daqui a pouco aí se envolver num acidente e causar uma coisa mais grave.
0: O Márcio Santos está dizendo, obrigado pelo registro, e é verdade, prefiro comer no hospital que no presídio, mas tá osso comer no hospital, segundo ele. Mas então tá registrado aqui, tio Márcio, vamos ver o que é.
1: Doutora Cristina Subtil, diretora do hospital, Edson.
0: De repente
1: hospital
0: ela
1: geral.
0: Ela pode dar uma chamada aí pro pessoal dar uma olhada nesse cardápio. Eu sei que o cardápio ali é feito com acompanhamento de nutricionista, tá? Então, de repente, a nutricionista responsável pode dar uma reforçada na carne, tá? Dar uma reduzida naquele purê de batata, que mais que tem ali. Eu não tenho do que reclamar dali, gente. A minha esposa precisou do Hospital Tereza Ramos, inclusive a gente consumiu a comida dali e a gente tá num espírito de angústia com a doença, que a gente nem dá bola para essas coisas, come ali até, e também não come pela fome, come pela necessidade de saber que vai ter que ficar ali. Tem essas inconstâncias, não estou defendendo, se o Márcio tá reclamando, ele tem a razão dele aqui, não sou eu que vou dizer, mas essa é a realidade posta. Vamos falar
1: da Ultra. Tem pergunta para você aqui, Edson.
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1: Será que com a lei da escala 5x2, os deputados e senadores também vão aderir à nova lei? É o Nilson Martins perguntando.
0: Ô Nilson, os deputados e senadores fazem a escala 3x4, né? Eles trabalham 3 dias e folgam 4. Eles trabalham terça.
1: E não quebrou o brasileiro ainda.
0: Trabalham terça, quarta e quinta, mas do jeito que eles, o que eles fazem lá, né, é melhor trabalharem pouco mesmo, né? Você trabalhando 3 dias, eles só fazem o que, isso que você pensou. Imagine se você trabalhasse mais.
1: Mas... E não quebrou o brasileiro, né, Edson? Porque o brasileiro é que paga essa conta aí, não é?
0: Exato. Ó, escute essa oração, Adilson Oliveira. Fique concentrado. Que Deus Todo-Poderoso, pela intercessão de Santa Bárbara, nos proteja das tormentas, dos raios e dos trovões. Que a tempestade perca sua força, que nossas casas e famílias sejam guardadas e que a natureza encontre a paz. Santa Bárbara, rogai por nós e livrai-nos de todo perigo. Senhor, estendei vossa mão sobre nós e concedei-nos segurança, serenidade e proteção. Amém. Essa oração quem mandou foi o padre Darcy. É oração para rezar da tormenta.
1: Eu pensei que era você que estava fazendo a oração, Edson.
0: Foi o padre Darcy, ó, meu Deus do céu.
1: Você copiando do padre.
0: Não, eu narrando, o padre Darcy me ajudou aqui, agora eu rezei para toda a região por causa da tormenta que está se avizinhando.
1: Eu me concentrei aqui, não, diz o Edson, realmente entende você lendo a mensagem do padre,
0: padre Darcy. Mas, ó, me sai de você elogiar o fato de eu ter trazido essa oração.
1: Não, o padre me elogia, agora você... Ó, eu achei que era você que estava.
0: Isso sem contar que eu falei, a tormenta tá vindo por trás. O Adilson olhou para trás, mas não era dele, porque ali é uma parede, né? Era por trás da cidade que estava vindo.
1: Aqui ainda não tá chovendo.
0: Opa! Padre Darcy, obrigado. Tá rezada a oração para todo mundo, então, ser protegido dessas tormentas aí que estão. Que tá ameaçando aqui para os lados do tributo.
1: O ouvinte manda mensagem: ficou 5 dias com a mãe internada, não tendo que reclamar da comida. Segundo ele, era bem boa. É a Suzy de Capão Alto.
0: Olha aí, então tem um contraste, né? Tem uns que não estão satisfeitos, tem outros que estão. Eu, quando estive lá e precisei, eu não tenho do que reclamar, mas a gente tem que respeitar, né? Quem somos nós aqui para dizer que o ouvinte não tem razão, não é isso, Adilson Oliveira? Ô, Adilson, tu tá que nem o Volpato, mas você não quer fazer intervalo comercial?
1: Já não, tava lendo as mensagens aqui, ouvinte não entendeu ainda a escala 5x2, Edson.
0: É?
1: Depois você explica?
0: Ah, mas eu não sei se eu consigo explicar. Não, não, mas assim...
1: É trabalhar 5x2.
0: É, exatamente. Hoje o trabalhador trabalha 44 horas por semana.
1: Trabalha 6 dias e folga 1.
0: Exato. E com a mudança, o trabalhador vai trabalhar 5 dias e folga 2.
1: É isso mesmo.
0: Vai.
1: Segundo o presidente, quer que principalmente as mulheres tenham mais descanso.
0: E os homens visitem mais a sogra.
1: É, também. E cuidem mais da limpeza em casa.
0: Vamos ao intervalo, gente. Vamos ao intervalo. Vamos lá, vamos lá.
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0: Olha aí, o Adilson Oliveira, seu falador, viu como funcionou a oração mandada pelo Padre Darcy para nós ler aqui no ar, ó. A dona Eli Terezinha tá dizendo que a chuva já se espalhou, não vai ter tormento. Viu?
1: É só. Olha aí.
0: Viu, homem de pouca fé?
1: Então, é quando estiver se armando uma chuva forte, mandem mensagem pro Edson, que ele faz uma oração.
0: Quando tivesse azulando, né? É bem isso.
1: Eu até vou dar uma olhada lá fora para ver se realmente passou a chuva.
0: Mas a dona Eli Terezinha tá dizendo que já passou. 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
1: Mais pessoas pedindo a tua oração, Edson.
0: Olha aí, ó.
1: A Rosenilda, boa noite, pessoal. Em Ponte Alta, chuva tá feia.
0: Olha aí,
1: por favor, faça a tua oração aí.
0: Já rezamos aqui, Rosenilda, já rezamos e a reza tem validade para ir também. Tem mais parceiros, ou Adilson?
1: Depois, agora
0: depois. Boa noite, povo. Dá uma chamada no secretário da Agricultura, pois as estradas aqui das Pedras Brancas, que vão em direção ao cemitério do Mirante, estão sem condições. Achava que esse novo secretário, as coisas iam mudar, mas ficou pior. Quem me diz aqui é o Helder, final do WhatsApp 7484, tá no perfil ali com a Kombi azul, né, o Helder? Essa Kombi, céu, não vai se arriscar pro lado dessa estrada aí, que você vai ficar no caminho. Não é isso, tio Helder?
1: Foi isso que comentamos, né, Edson? A troca de secretários, mas o maquinário é o mesmo. E a mão de obra é a mesma, então não tem como fazer muito milagre.
0: Pois é. O Ronaldo é igual o Tiririca. Pior que está, não fica, mas ficou.
1: Talvez ele não tenha culpa, porque o maquinário é o mesmo, a mão de obra é a mesma, então não tem muito o que fazer de milagre.
0: Então, a Jandelista agradecendo o Padre Darcy pela oração. Ela é bem. ela é bem beata, né, Jane Delis? É bem, bem atenta a essas questões de orações, e ela ficou satisfeita, ficou mais aliviada. A gente, quando reza, parece dar um alívio maior, né?
1: A Jane que vendeu todas as bolachas lá na Espolagens.
0: É, olha aí, ó. O doutor Geraldo Oliveira, o que é que ele me diz aqui? Para benzer a tormenta, precisa queimar no fogão a lenha os ramos que foram benzidos na missa de domingo de ramos.
1: Olha aí.
0: E rezar essa oração que o padre Darcy mandou. A minha mãe fazia isso. Ô, doutor Geraldo Oliveira, no campo tem uma vegetaçãozinha chamada raminha. Tá, não sei se é da sua lida, mas do meu tempo de Cerro Negro era. A raminha, independente de quando era colhida, quando era queimada aquela raminha, diante de riscos de tormenta, davam, e naturalmente uma reza para Santa Bárbara, davam uma acalmada nos raios, trovões e no tamanho dos pingos da chuva. 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A Ipagre está desenvolvendo isso já faz uma década, o programa de monitoramento da cigarrinha do milho, que é a principal praga que atinge o cultivo de milho, não é isso? E a implementação das técnicas corretas de controle resultou, a partir dessa implementação, no aumento da produção em 21% só na safra de 24 para 25. Interessante isso, né? E eu tenho uma fala aqui da coordenadora do programa, pesquisadora da Ipagre CEPAF, a Maria Cristina Canali. Você que é ligado ao agro e ao plantio de milho, preste atenção no resultado que está se conseguindo a partir exatamente desse programa de controle da cigarrinha do milho. Até escutei antes de compartilhar com você e eu acho interessante que prestemos atenção.
8: Nós já estamos no sexto ano de monitoramento.

0: nós verificamos? Que nós conseguimos reduzir a quantidade de insetos capturados. Hoje nós encontramos nas nossas armadilhas pouquíssimos insetos. Não passa ali, a nossa média não está passando de 5 insetos por armadilha. Isso eu considero que seja devido ao manejo que nós tivemos ao longo desses meses, mas lembro que nós estamos vivendo aí meses, semanas de muita chuva, e possivelmente essa chuvarada que nós estamos vivendo aí está interferindo sim na população de insetos.
1: Tá aí então a fala da coordenadora do programa, evidenciando exatamente o sucesso desse trabalho da IPAGRE, quem reside no interior e aderiu a esse programa de controle da cigarrinha do milho, tenho certeza que percebeu também bons resultados. Falar em inseto, até perguntei pro Éder Goulart agora na saída dele se não tinha aparecido muito mosquito, aquela mosquinha pequena na casa dele. Lá na minha, não sei do nada, tem dado bastante mosquito nesse período, na tua não, Adilson Oliveira?
2: Hã? Não, até que não, Edson.
1: Ah, não, então deve ser alguma coisa lá nas mediações de casa que tá atraindo a bicharada. Ô, Adilson, por que você levantou e foi lá na janela? Não acreditou?
2: Pra ver como está o tempo.
1: A tormenta...
2: Aqui no centro, uma chuvinha calma.
1: Ah, bom.
2: Mas olha só a mensagem aqui. Boa noite, pessoal. Tinha que rezar novamente a oração pra gente gravar. Essa oração foi muito bonita.
1: Olhe?
2: Não tem como você fazer de novo, Edson?
1: Daqui a pouco.
2: O ouvinte quer gravar ali a tua oração pra quando chover forte ela rezar junto com você.
1: A Adriana tá dizendo aqui, eu faço a cruz do sal na mesa pra passar a tormenta, aprendi com minha mãezinha, que Deus a tenha, diz a dona Adriana aqui, que tá conosco também na hora da corneta. É nosso estilão, né, gente? Nós das lidas, das quebradas de Capão Alto, Campo Belo, Cerro Negro, Anitta, Cerrito, Painel, a gente ainda tem esses costumes das antigas, dessas crenças que são bem importantes. Estava vendo aqui no digital da Clube FM uma foto inusitada, né? De um guincho em cima de um caminhão e em cima do guincho um cavalo. Entendeu, Adilson Oliveira?
2: Nossa, tudo isso.
1: É inusitado. Por falar nisso, acho que foi na segunda-feira que eu voltava de Cerro Negro, passando em Campo Belo, encontrei um veículo branco, um Gol, eu acho, transitando na SC-390, puxando um cavalo. Tá, só para avisar esse cidadão e avisar você que isso não pode ocorrer, tá? Se a polícia militar rodoviária flagrar, o motorista vai responder por maus tratos. Dá uma dor de cabeça danada, porque não tem como você andar de carro e ir puxando o cavalo pela corda, tá? Isso não, daqui a pouco dá uma acelerada a mais e o cavalo vai acabar.
2: Não, isso é maus tratos, né, Edson?
1: Exatamente.
2: Maus tratos, e sendo maus tratos animais, dá prisão de até 5 anos.
1: Era umas 3:30 da tarde, só para sintonizar, e o cavalo...
2: Como é que amarrou um cavalo?
1: O cavalo tava na corda, ele andando de carro, de um carro branco, parece-me que era um Gol, não tenho certeza.
2: Até puxando o cavalo.
1: Até ia tirar uma foto para mostrar o que é que não pode ocorrer. A Maria Neves, lá da localidade de Campinas, em Campo Belo, está dizendo que ela reza o Salmo 29, mas quer aprender a rezar essa oração aqui que o padre Arci mandou. Daqui a pouco, depois das 7, a gente repete
2: a
1: oração.
2: Eu acho que você tinha que rezar, Edson.
1: Ô, dona Maria Neves, qual é o Salmo 29, ô Adilson Oliveira? Você que é um.
2: Salmo 29? Deixa eu dar uma conferida aqui.
1: Não. Enquanto você confere.
2: Vamos perguntar pro Vopato.
1: O nosso Carmelengo tá de folga hoje, né?
2: Tem outra mensagem aqui, tá repercutindo aí a tua reza, Edson. Edson, Adilson, quando chove, quando tem chuva feia, é só colocar o chifre no fogo que já vai embora a chuva. Os antigos faziam isso, chifre de boi.
1: Não, é chifre de boi, homem.
2: É o Evandelba.
1: Por que você coçou a cabeça, Adilson?
2: Mas olha a
1: receita, você não conhecia?
2: Não,
1: acho que é chifre de bode que era.
2: Aqui tá escrito boi.
1: É que de boi é muito grande pra você guardar, o de bode é menor.
2: E quem não tem chifre?
1: É difícil não ter chifre. 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

0: 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Achei o Salmo 29 aqui, mas é muito grande, né? É o Salmo de Davi.
1: Dá uma resumida.
0: Não. É longo, é coisa para missa. Vamos fazer um intervalo, Dilson Oliveira?
1: Vamos lá, na sequência. O esporte, na hora da corneta.
0: A Adri Correia tá rindo aqui da história do chifre aí, Odilson.
1: Mas também...
0: E o Evandel que te mandou a receita do chifre aí lá de Ponte Alta, né?
1: Tanto de pessoas agora procurando chifre em casa pra queimar.
0: Ô, Evandel, coloca o chifre no fogo agora, amigo. Tem uma tormenta aí pra esses lados aí, amigo. Vamos reduzir o chifre pra esses lados aí. Vamos lá.
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1: Repercutindo bastante aí as mensagens aí, o Edson, a chuva forte em alguns locais, em alguns bairros e também a tua benzida aí.
0: Olha aí, olha aí, ó. É, o Ricardo Luckman, antes da gente falar de esporte, tá dizendo que na ponte do Pelotinhas, ali entre as localidades de São Jorge e Escurinho, estão arrumando a ponte, Edilson. Mas chegam ao meio-dia para trabalhar e vão embora assim, na metade da tarde, assim, não vai ser arrumada tão cedo. São só 3 funcionários trabalhando, segundo.
1: Só 3.
0: Diz o Ricardo Luckman a respeito dessa lentidão na interligação dessa situação aí, o Edilson Oliveira.
1: É, porque chegar muito tarde no serviço não dá, né, Edson?
0: Exato. Ah, agora me localizei, ó, o doutor Gilberto Escopel tá me dizendo que lá na casa dele também aumentou a incidência de mosquitos. Provavelmente seja proveniente de um açude de água parada naquele terreno da antiga Agroplan. Já denunciei, mas não tomaram providência. Ô, doutor Gilberto Escopel, eu liguei para vigilância sanitária de Lages, conversei com a coordenadora da vigilância sanitária, expliquei detalhadamente o que estava acontecendo ali e o risco da proliferação de mosquitos, inclusive da dengue. Foi anotado em detalhes a situação e até agora às 18h59 não apareceu ninguém da vigilância sanitária lá para tomar providência, e se apareceu não foi tomada providência, porque tá aquele piscinão lá, hora tá azul, hora tá verde, hora tá preto, e realmente é um carimbo de incompetência, infelizmente, dessa área que aparentemente atua tão bem em Lages, mas nessa situação.
1: Eu não vi mais aquele pessoal, Edson, que circulava pelos bairros de moto averiguando situação aí de água parada.
0: Então.
1: Questão da dengue, você tem informações? Eu pelo menos não vi mais.
0: Eu tenho essa situação ali que o doutor Gilberto Escopel disse que ele também denunciou a situação. O pessoal da vigilância sanitária de repente não se sintonizou onde eu falei, mas fica lá em Lages, na esquina da Avenida Brasil, parece-me que é com a Rua Acre, aquela rua da igreja do bairro São Cristóvão, bem naquela esquina ali onde antigamente era a Agroplan. Houve uma tentativa de venda daquela área ali para construir um prédio, acabou não dando certo porque o imóvel tá meio enrolado lá no Badesc, tem até, sei até os detalhes da encrenca, e daí ali o que aconteceu? O empreendedor que ia fazer o prédio parece que ia fazer um andar subterrâneo e acabou fazendo um buraco bem grande, e esse buraco tá gerando esse piscinão, e daí essa hipótese do mosquito aventada. Eu tô convivendo com um mosquito em situação meio anormal, e a hipótese de ser dali não é descartada. Só a vigilância sanitária de Lages que não sabe que aquilo lá existe, embora o doutor Gilberto Scopel disse que já denunciou. Eu já liguei e já relatei também a situação. Não estou dizendo que um terceiro fez, eu mesmo tive o cuidado de fazê-lo em nome da postura cidadã de querer o bem dos meus vizinhos, mas o órgão público de Lages está de mal com a vida.
1: Nos Ferro Velho também tem perigo de dengue. a opinião do ouvinte que manda para nós aqui, Edson, sobre essa situação aí que você fala. É o José Veronildo.
0: Então, gente, em nome da... 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O Amarildo Volpato não tá aqui, tá triste. Tá...
1: Me deu dó do Volpato ontem.
0: E você cravou o placar.
1: Me deu dó do Volpato quando eu assisti o jogo do Palmeiras e Fluminense.
0: Só dava Fluminense.
1: Porque o Fluminense jogou bem, mas não fazia gol.
0: Uhum.
1: E o Palmeiras acabou ganhando o jogo, 2-1, placar que eu falei, né?
0: Exatamente, deu o placar que você previu.
1: Mas o Fluminense jogou muito bem.
0: O primeiro tempo, principalmente.
1: Não, mas no segundo também foi de igual para igual.
0: Uhum.
1: E eu achei que o Fluminense jogaria um pouquinho pior que o Palmeiras, e deu o contrário.
0: Uhum.
1: Só que o Palmeiras aproveitava as oportunidades e fez os gols. 2-1.
0: Com isso, o Palmeiras joga por um empate no jogo de volta para ir à final da Libertadores. O outro jogo é hoje, entre Flamengo e Estudiantes de La Plata, o time argentino, em que o Flamengo naturalmente busca uma vantagem para no jogo de volta. Conquistar também a vaga. Já pela Sul-Americana, o Galo venceu o Montevideo City Torque por 3-0. Com a vitória do Vasco fora de casa por 1-0 contra o Boca, desenha-se uma final brasileira na Sul-Miranda, quer dizer, na Sul-Americana. É verdade. Da Libertadores é isso, da Sul-Americana também, o Internacional de Porto Alegre enfrenta o Mirassol em jogo de 6 pontos amanhã. Adilson Oliveira, o jogo será às 20h no estádio Maião, lá no interior paulista. Jogo Mirassol e Inter de Porto Alegre. Um jogo que nenhum dos dois pode perder. Vai ser interessante assistir.
1: Muito bem.
0: Vai assistir?
1: Vou assistir.
0: Torcer para quem?
1: Ah, pra quem? Pra quem?
0: Mira pra quem? Mira.
1: Você pergunta?
0: Mira pra quem?
1: Oi, time que representa nós aí, homem.
0: Exato. Quem tá feliz da vida com o Vasco jogando fora de casa e fazendo 1-0 em cima do Boca é o compadre do Amarildo Volpato, o Ventura, lá da Chapeação e Pintura Ventura, lá atrás do Bistec. Ele é vascaíno daqueles. E outra coisa, Dilson, você tá proibido de dizer que o Vasco tem pouco torcedor, tá?
1: Tem bastante?
0: Nossa.
1: Quantos você encontrou?
0: Olha, sem exagero nenhum, eu encontrei uns 3,5 mais ou menos.
1: Porque, tudo isso?
0: Porque um era um menino. Então, eu contei como meio por enquanto, porque ele ainda pode mudar de lado. Mas...
1: Não, aqui na nossa região, né, Edson? Lá em Rio, São Paulo, tem mais,
0: não,
1: né?
0: Não, mas... aqui tem bastante.
1: Não, aqui tem poucos.
0: Tem bastante.
1: Não, tem poucos.
0: Os descendentes de português torcem pro Vasco.
1: Aqui é flamenguista, corintiano, colorado, gremista.
0: Os descendentes de português torcem pro Vasco e nós somos todos descendentes de português.
1: Fluminense do Volpato também, muito pouca gente.
0: Não.
1: Vascaíno, pouca gente.
0: O Ventura, inclusive, está dizendo, o presidente da República, Flávio Bolsonaro, é vascaíno.
1: Presidente?
0: Já
1: saiu a eleição?
0: Para nós já, para você que não.
1: Eu não fiquei sabendo.
0: Mas, homem, você tá por fora, então.
1: Eu não fiquei sabendo.
0: Você tá por fora das pesquisas, Gilson Oliveira. 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Boa noite, amigos da corneta. Vou dizer pro Edson que a simpatia, deixa eu ver, para atrapalhar a chuva é 3 punhadinhos de sal no fogo. Em quem não tem fogo pode pôr no papel e um punhadinho de erva e vai embora a tormenta. Não deixa cair. Tá me dizendo aqui o seu Ambrósio lá do bairro Bela Vista, ou Adilson Oliveira. Todo mundo aí com as suas. Tem que queimar ramo bento. Bom, tá dizendo o seu Aldo Francisco Souza sobre a esse negócio de queimar ramo bento. O pessoal tá liderando aqui as opiniões a respeito.
1: Antes tinha mais simpatia, né, Edson? Tempos atrás. Pra tempo feio, pra chuva forte.
0: Uhum. E no dia a dia do povo também tinha mais simpatia. O povo era mais simpático, agora é mais de cara amarrada.
1: Agora você vem com essa tua simpatia. Tá, mas daqui a pouco você vai falar e pro pessoal gravar?
0: Depois sim, vou fazer isso então. Valorizar aqui o conteúdo enviado pelo meu querido Padre Daci.
1: Fazemos um intervalo?
0: Já voltamos.
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1: 7:06.
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0: Legal, gente. Compartilhar algumas informações com a nossa audiência. Anitta Garibaldi, o município estava desfalcado de médicos. Possuía 4, chegou a ter 4 médicos e acabou ficando apenas com o doutor Rafael. Hoje veio a informação que a secretária Ângela Canana de Xavier conseguiu encaminhar a contratação de mais 2 profissionais para aos poucos ir reforçando então a equipe de médicos, os doutores, deixa eu localizar o nome deles aqui, Dr. Christopher Braga e o Dr. Murilo, passam a atuar juntamente com o Dr. Rafael na equipe de atendimento em Anitta Garibaldi. O modelo ideal de atendimento é aquele que temos em Cerro Negro. O prefeito lá, inclusive, compartilhou com a gente a informação onde não há fila, não há espera. Você chega e dá os dados ali, o procedimento, e já acaba sendo atendido. E os municípios têm um pouco de dificuldade para essa providência de contratação de médico.
1: Município, quanto maior, mais complicado a questão da saúde, Edson.
0: É, mas é uma coisa relativa, não, é uma coisa assim, é um contexto interessante. Município, quanto maior, mais maior dificuldade de saúde, e quanto menor, maior dificuldade de contratar médico.
1: Contratar médico, né?
0: Uhum. Tá, então tem esse contexto também que a gente visualiza, mas que bom que a secretária Angela Canani e o prefeito Henrique Menegazzo conseguiram encaminhar a contratação do Dr. Christopher e do Dr. Murilo para os devidos encaminhamentos e atendimento para a comunidade.
1: Bom que o povo não fica sem atendimento, mais médicos para atender as pessoas.
0: Exato, exatamente. Gente, a gente não esqueceu, tá aqui na pauta, ó, Dia do Professor. Hoje, 15 de outubro, é essa data importante dessas pessoas, esses profissionais que significaram e significam luz no nosso caminho em termos de conhecimento. Tu lembra da tua primeira professora, Adilson Oliveira?
1: Não lembro.
0: Não lembra do nome?
1: Não.
0: Não?
1: Salva de palmas aí para os professores. Mas faz tempo, Edson.
0: Faz tempo, mas eu lembro.
1: Da primeira?
0: Meu primeiro professor lá na Escolinha da Linda Vista foi o saudoso José Euclides de Oliveira, o Tite. Ele foi o meu primeiro. Nós estudávamos numa escolinha multisseriada, várias séries juntas, e foi lá que eu dei meus primeiros passos.
1: Mas há quantos anos isso? Mais de...
0: Não sei, não vamos falar de...
1: Mais
0: não,
1: de 50 anos?
0: Não faz.
1: Você é bom de memória.
0: Não faz.
1: Como que não?
0: Depois da Linda Vista, eu tive aula na escolinha do Dom Daniel, aqui em Lages. Aqui no Dom Daniel eu lembro só do nome da diretora, a professora Isabel, que era era diretora da escolinha do Dom Daniel. Maria Quitéria já teve um elenco maior, que eu lembro, das diretoras, a professora Umbelina, a professora Salete, eram as diretoras.
1: Umbelina de português?
0: Ela era diretora.
1: Diretora?
0: Aham.
1: Mas tinha uma Umbelina de português.
0: Mas dava aula de português também, a professora Umbelina.
1: Então é mesmo.
0: Aliás, de português eu tive aula com a professora Edileta Pegorari e com a professora Zaida, ali no Maria Quitéria. O professor Caneco, o professor Mafra me deram aula de educação física. O Caneco já faleceu, saudoso Caneco, e o Mafra ainda tá nas lidas por
1: aí. Luiz Piscinini aqui foi meu professor de educação física.
0: Foi? Nossa, ainda agora estão trabalhando bem pertinho do outro.
1: Luiz Piscinini.
0: Professora Luísa Tonon foi meu professor de matemática, professora Ivone Rosal, esposa do delegado.
1: Mas gostava quando tinha futebol na aula.
0: E eu gostava quando a gente visitava o batalhão, o primeiro batalhão ferroviário, que tinha chocolate com pão. Nossa, outra coisa boa.
1: Ah, sim, tinha o Toddy com bolacha.
0: Outro professor saudoso meu, lá no Maria Quitéria, o professor Jari Carneiro. Ô, gente boa, que sempre foi cidadão. Nossa, era de uma simpatia, de um conhecimento sem igual. Tenho boas lembranças. Daí depois.
1: Hoje tem até almoço nas escolas, Edson.
0: Olha, na minha época.
1: Buffet livre.
0: Na minha época, um Toddy, não era Toddy, era um chocolatezinho com pão d'água. Era coisa boa. A gente era feliz e não sabia.
1: A gente entrava na fila 2-3 vezes.
0: É verdade.
1: Quando dava, né?
0: Eu tive aula no CIS, no Colégio Industrial, na Uniplac, foram dois cursos, Ciências Sociais e Direito, aula na Academia de Polícia. Enfim, eu acho que eu tive uns 100 professores na vida, Adilson.
1: 100?
0: Pra virar nisso aqui. Mas estamos na lida, estamos forte aí. Mas eu agradeço muito a todos, porque são pessoas que fizeram a diferença pra gente ser o que.
1: E naquela época tinha mais dificuldade. A gente dependia mais dos professores para aprender antigamente.
0: Hoje não depende?
1: Depende, mas hoje está mais fácil de aprender.
0: Está mais fácil de aprender, mas o pessoal é mais lerdo, mais
1: pois
0: preguiçoso,
1: é,
0: né?
1: Porque antes era tudo com o professor, Edson.
0: E agora é tudo. Verdade, você tem razão.
1: Hoje você quer aprender um assunto, digita na internet, tá ali, tudo explicado.
0: Uhum, bem isso. Deixa eu repetir então a oração que o Padre Arci me passou aqui, gente. A oração para espantar tormenta. Tá? Vamos lá, ó. Que Deus Todo-Poderoso pela intercessão de Santa Bárbara, nos proteja das tormentas, dos raios e dos trovões. Que a tempestade perca sua força, que nossas casas e famílias sejam guardadas e que a natureza encontre a paz. Santa Bárbara, rogai por nós e livrai-nos de todo o perigo. Senhor, estendei vossa mão sobre nós e concedei-nos segurança, serenidade e proteção. Amém. Essa, ó, com direito a fundo musical, Adilson Ribeiro. Tá rezado então de novo, né? Essa reza aqui já vale pra amanhã. Não vai dar, o tempo vai estar bom?
1: Amanhã é tempo bom.
0: Que...
12: Peço tua bênção.
0: Esse é o Mano Lima?
1: Não.
0: Não? Quem é?
1: Tá escrito aqui só momento de oração.

0: amém.
1: É, mas muita gente gravou aí tua mensagem.
0: O Lino Oliveira tá compartilhando aqui para nós que lá no Travessão tá chovendo. Sabe o que é que significa, Edilson Oliveira? Ah. Campo Belo do Sul, Travessão, chuva torrencial. Ô, Lino, peguei o vídeo aqui, homem do céu, tá chovendo bastante mesmo. Significa que a ponte sobre o Rio Caveiras, na localidade de Travessão, não vai dar passagem. Você que mora do lado de lá, lá pelos lados da Vinícola Abreu Garcia, se informe, não venha e não arrisque, porque aquela ponte ali é traiçoeira e é perigosa. Quer dizer, se é traiçoeira é porque é perigosa, né?
1: É, tem que ter cuidado, Edson. Quando você vê aí uma rua alagada, algo assim, tome cuidado. É melhor esperar para você não sofrer daqui a pouco um acidente.
0: Aqui é o João Ademar Madruga, do Guarujá. Eu lembro das minhas professoras do segundo e terceiro ano do primário, no Rubens e Arruda Ramos. Eram as professoras Maria Rogéria Barbosa Martins, esposa do professor de educação física, Divo, me diz ele aqui, e a gente compartilha essa informação para homenagear os professores, né? Minha primeira professora foi a Ingrid Iris Bens e minha diretora era a professora Danúzia no Rubens e Arruda Ramos. Quem que tá me dizendo isso aqui? É a Inivalda. Tá dado o recado. Vamos de intervalo comercial, Adilson?
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0: A minha primeira professora foi a dona Elizabeth Souza. Nós estudávamos da primeira série até a quarta série. É verdade, está dizendo aqui Alenir Arruda Frederico. Você pegou turma multisseriada, Edilson?
1: Não.
0: Eu peguei. Multisseriada é quando eram todas as séries juntas.
1: Não.
0: Tá. O Adriano Machado está perguntando se eu estudei no Colégio do Rosário. Não, no Rosário não estudei. Estudei no Rubens e Arruda Ramos. Acho que eu fiz ali um meio ano, mais ou menos. Vamos lá, quem tá dizendo que tá com saudade do Maria Quitéria aqui? O Souza mandou uma mensagem aqui dizendo que tá com saudade dos tempos do Maria Quitéria. É, a gente era feliz e não sabia nas lidas ali do Maria Quitéria. Vamos de intervalo, Adilson?
1: Vamos lá.
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0: 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Isso mesmo. Teremos um período que vai de tempo nublado a garoa fraca, mas também com aberturas de sol. É, essa mistura de tempo bom e instabilidade, essa situação vai marcar então 16 de outubro aqui do Lagiano. É, aquela chuva isolada, sobe numa região, não chove em outra, a chuva passa de um lado, como nós vimos hoje, né? E outra região fica sem, vai se manter dessa maneira também amanhã. O final de semana tem indicativo de ser de tempo bom, com sol predominando e uma leve queda de temperatura ao amanhecer. Vamos ter ali uns 5, 6 graus ao amanhecer do sábado, do domingo, mas depois o tempo firma. Deixa eu ver se eu consigo ouvir um pedacinho dessa música aqui, ó. Essa música tá meio assim porque tá aqui no computador, não tá lá na playlist do Adilson Oliveira. É a música Prefiro a Mulherada, interpretada pelo saudoso Pedro Freitas e por João Oswaldo Amarante, o Dico.
1: J. Amarante.
0: O Dico, que está de aniversário hoje. Nosso é um dos responsáveis pela história do programa A Hora da Corneta. E nós gostaríamos de desejar a ele felicidades, muitos anos de vida e saúde. Afinal de contas, é um cidadão que nós temos muito carinho por tudo que ele representou e representa na comunicação de
1: Trabalhou
0: Lages.
1: Por muitos anos no rádio, né, Edson?
0: Na Difusora. Da Difusora eu lembro dele fazendo o Você é Quem Manda, o disco do telefone.
1: A pessoa ligava na rádio e pedia música.
0: Exato, exato. Tinha um quadro, Ronda da Cidade, que dentro do programa dele, que era feito pelo saudoso Celso Aurélio, tá?
1: Naquele tempo o povo era mais apaixonado, né? Para pedir as músicas.
0: É verdade, tá? E tinha uma parte de mensagem musical que as pessoas mandavam para uma moça, mandava pro moço ou vice-versa. Uma mensagem que era um pedaço de uma música. Entendeu? pessoa mandava, tipo assim, o fulano de tal, o admirante, manda pra prefeita Carmen. Entrava um pedaço da música da Amarela, da Patrola. Como é que era a Amarela, o Adilson Oliveira?
1: Me mande Amarela?
0: É, bem essa.
1: E o...
0: Mas não era a Carmen, a prefeita na época. Mas já tinha problemas de estrada também. E
1: tinha também aqui na clube a carta do ouvinte, que ele fazia casamento, né?
0: Uhum. É, não sei se fazia casamento.
1: Sim, eu conheço uma pessoa aí que é casada com o senhor porque foi através do programa do Dico aqui.
0: Então, o Joaquim Magno tá me dizendo que a primeira professora dele foi a Neuza, dona Neuza Chemes, lá na Vista Alegre, em 1961, na escola Ferraz Godinho, multisseriada, diz ele aqui a respeito. Saudades do Vidal Ramos, Colégio Rosa, fiz amigos que converso até hoje. A Ana Vidal tá dizendo, e para ela o colégio que ela não gostou foi o Rubens.
1: Não gostou?
0: Não gostou, foi o pior colégio, segundo ela. O que será que aconteceu lá, Ana Vidal, que você não gostou do Rubens? O Robert Simota, do bairro Caravaggio, tá mandando um abraço para nós aqui também, e a gente manda para ele também, agradecendo pela audiência. Boa noite, Adelar Osmar Santos, do Capão Alto, aqui tá caindo o mundo. Bom trabalho pra vocês.
1: Ué, você disse que fez uma oração aí, passou a chuva?
0: Ô, Osmar Santos, eu fiz a oração pro lado de cá.
1: Então tá, porque
0: não, pode
1: ter. A chuva continua lá, me caindo o mundo de chuva.
0: Mas daí, homens de pouca fé, eu não posso fazer nada, Gilson Oliveira. A Rejane tá dizendo que a professora da primeira série dela foi a Maria Supi, lá em Anitta Garibaldi. Por sinal, prima da Rejane. Tá registrado aqui, né? 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
0: Ah, o Jean tá dizendo que depois da corneta é pra gente ir pra casa dormir mais cedo.
1: Por que isso?
0: Pra não secar o Flamengo.
1: Ah, o Flamengo.
0: Ô, Jean, o Flamengo é insecável, Marcelo. O time é uma máquina, tá? Pode ficar tranquilo que vai dar tudo
1: certo. Só tem um time que eu seco de vez em quando, mas ultimamente nem precisa mais secar. Só perde.
0: O qual?
1: Só perde.
0: Tá falando o Inter, né?
1: Não.
0: O primeiro professor da dona Rosalina foi o Odilon Trindade, em residência FUC. Tenho contato com ele até hoje, 60 anos atrás, diz a dona Rosalina.
1: Boa. 60 anos?
0: Olha que interessante, né?
1: É quase o teu tempo aí também, Edson.
0: Então,
1: não. Você não quis dizer no começo, né? Mas
0: a Ana Vidal tá dizendo que ela sofreu bullying no colégio Rubens de Arruda Ramos, por isso que ela não tem boas lembranças. A Regiane fala que a professora dela, Maria Supi, foi a minha Anitta, na escola Padre Antônio Vieira, é uma escola estadual lá de Anitta, o Adilson.
1: Eu acho que é difícil o Lajano também, que não passou pelo centro educacional, né, Edson?
0: Tem muita gente. Minha primeira professora foi a tia Catarina, filha do seu Niltinho, no pré da escola Emília Furtado Ramos, no Getal. Bons tempos, era feliz e não sabia. Quem tá mandando esse WhatsApp é o Cristiano Conrado. Tu é novinho, Cristiano, para ser aluno da Catarina. Eu conheço a dona Catarina, cunhada da minha irmã Evanda, irmã do Pereirinha, filha do seu Miltinho, né? Esposa do Edu. Legal, Cristiano, um abraço. Vamos lembrando dos nossos tempos, dos professores que tivemos. Minhas professoras no primário, no Rubens e Arruda Ramos, foram Sônia na primeira série, Aide na segunda, Mercedes na terceira, Silvia na quarta, e faz tempo, meados dos anos 80, tá me dizendo o Adrian Machado. Boa lembrança.
1: O salário dos professores atualmente mudou um pouco, né, Edson?
0: Melhorou um pouco.
1: Melhorou, né? Melhorou.
0: Mas por mais que recebam, ainda é pouco.
1: Sim. Levam as tarefas para casa, tem que planejar aula em casa, tudo isso.
0: Então, a dona Ivanir foi a primeira professora da Juracélia Liz, lá em Capão Alto. Olha aí, ó. Tá registrado também. Vamos fazer um intervalo, tá boa a prosa e os registros, mas vamos com mensagens dos nossos parceiros e na sequência a gente traz mais conteúdo para você. 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
0: O Daniel Silveira, meu irmão, está dizendo que a Catarina também foi a primeira professora dele lá na escola Emília Furtado Ramos, lá no bairro Getal. Eu acho que o Emília não existe mais, né? Foi integrado a outra, ou eu estou falando besteira? Tá, mas de qualquer maneira o Daniel registra isso. E o Biguá, sabe onde é que o Biguá estudou, Adilson Oliveira?
1: O Biguá estudou muito tempo no centro educacional.
0: E cuidava da rádio da escola. Olha, interessante essa história do Biguá. Um abraço para ele, que sempre pode nos escuta aqui no Hora da Corneta. O Cleiton Ribeiro, boa noite, povo da Corneta. Tem uma tia e via muito ela queimar erva no fogão, a lenha. Jogava erva no fogo. Erva mate?
1: Erva mate?
0: Não, erva mate. Ela fazia oração, benzimento, para que a tormenta mudasse a rota e não pegasse na casa. As orações era aquela que a gente não entendia, o que é que os benzedores fazem, né? Mas dá resultado.
1: Mas eu gostei mais da tua. Foi mais declarada.
0: Adilson,
1: você tem mais dom para isso.
0: Você nunca foi benzido?
1: Ah, quando era novo, né?
0: É, e a benzedeira...
1: Era quebrante...
0: E que cobreiro. Mais?
1: Cobreiro.
0: Cobreiro. E a benzedeira te cuspia na boca?
1: Isso, não lembro.
0: Não?
1: Não lembro, faz tempo.
0: Faz tempo. A minha primeira professora, primeira série, a dona Noeli, Escola Undina Neves Boyer, tive o prazer de encontrar ela no dia das eleições, na mesma escola. Ela está com 84 anos. É o Júnior Melegari que me passa esse relato da vida dele. Edson, Emília Furtado Ramos é só CEIM agora, tá me ajudando aqui o Moa lá do Getal. O tio Moacir, um abraço, Moacir, é CEIM agora, não é mais escola de Wilson Oliveira, não é mais a escola municipal.
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0: O Edinho lá do bairro da Várzea está dizendo que a Neuza Zangueline foi a primeira professora dele no colégio Mutirão, lá no bairro Habitação.
1: E falando em escolas aí do passado, Edson, vai a corneta para os políticos aí de mais ou menos 5, 10 anos atrás. Porque não cuidavam bem das escolas.
0: Não, era, né? Perto do que... Do que é feito hoje, por exemplo, na rede estadual,
1: pois
0: na rede
1: então,
0: municipal,
1: né?
0: Também.
1: Não cuidavam bem das escolas.
0: O professor Cristian Antunes faz...
1: Hoje as escolas estão bem cuidadas.
0: Um excelente trabalho na rede municipal.
1: Ar-condicionado. E como que agora tem verba para isso? Qual é o segredo para isso? Então, a minha corneta é para os políticos do passado que não cuidaram bem da educação.
0: O professor Armando Duarte é político e gestor, né, Adilson?
1: Sim.
0: Gestores da rede de ensino que não necessariamente eram políticos, mas eram incumbidos.
1: Quantos anos aqui tivemos, no caso, até o Colombo aí como governador e não tivemos uma qualidade na educação
0: que
1: como tem hoje?
0: Temos agora. Tivemos uma secretária adjunta da educação, que foi o caso de Elza Moreto, mas nós não tivemos
1: aquilo
0: que temos hoje.
1: Tem um policial fazendo a segurança, um policial aposentado nas escolas, tem almoço, tem buffet nas escolas, as escolas estão bem cuidadas.
0: Verdade. O Ivandir manda uma mensagem dizendo: o Edson era benzido de bicha. Era mesmo, Ivandir, e deu certo, Edson. Um abraço.
1: E hoje não tem mais bicha?
0: Hoje não, né, Adilson? Por quê? Porque antigamente era comum esse negócio de bicha, que era vermes, homem do céu. Antigamente era.
1: Tinha quebrante.
0: Mas vermes era muito comum na criançada antigamente. E hoje existe protocolos de higiene que, graças a Deus, vivemos uma outra realidade. Mas antigamente até É, até os benzimentos. O que é que o Sargento Ribeiro da Defesa Civil, o que é que tá me dizendo aqui? A primeira professora dele foi a senhora Ivone, no Emília Furtado Ramos. Ô, Sargento Ribeiro, estudou no Emília também, homem do céu, coisa boa, legal, tá? Então, estudamos tudo meio perto por ali.
1: Também, né? É mais ou menos uns 50 anos atrás.
0: Não,
1: né?
0: Pare.
1: Ou mais.
0: Ô, Adilson, pare de falar.
1: Não, acho que
0: da
1: mais de
0: 50 cidade.
1: Anos, Sargento Ribeiro é mais.
0: É, estudei na escola isolada Nossa Senhora Aparecida, no Divino, em Anitta Garibaldi, meu professor era o meu tio, Aristides Pacheco. Todas as turmas juntas, do primeiro ao quarto ano, diz o Vilmar do Getal. Eu também era assim, o Vilmar. E aprendemos, né? Bem isso. Vamos agora fazer o quê?
1: Fazemos mais um intervalo, já voltamos aí com mais informações na Hora da Corneta aqui na Clube FM.
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0: Estamos de volta aqui na Rádio Clube FM com o programa A Hora da Corneta. E aconteceu um fato inusitado no primeiro turno da eleição, ali na sessão onde eu voto no Centro Educacional, a Ilson Oliveira.
1: O que houve?
0: Até fiquei curioso para saber quem é o cidadão. Diz que é um cidadão bem conhecido de lá.

0: que teria,
1: estranho,
0: né?
1: Estranho, né? E ficou ali, disse que quando faltava um minutinho para as 5 horas, ele deu um jeito de chegar ali para votar. Tá, mas ficou um bom tempo coringando, olhando.
0: E na opinião dele, será que deu tudo certo?
1: Eu até estou curioso para saber o nome de quem é o vivente. Eu não sei se ele era fiscal do Lula ou do Flávio, mas ficou ali nas imediações dos quatro.
0: Ficou de olho, então, até o último votar na sessão.
1: Exato. Tem uma ponderação de uma corneta, gente, a minha corneta do dia, que eu não passei no bloco anterior, deixei para agora, porque eu quero relatar aqui a situação de moradores do bairro Guadalajara. O bairro Guadalajara, talvez a Simasa não saiba, fica ali na parte norte de Lages. Quando chega do lado do Motel Le Parque, pega aquela estrada ali, vai toda a vida subindo, vai chegar lá numa comunidade que deve ter ali umas 200 residências, no mínimo. Tá? E o que é que está acontecendo, gente, no bairro Guadalajara? Falta água direto. Periodicamente está faltando água no Guadalajara.
0: E você sabe o motivo, né, Edson?
1: E segundo os moradores, quando é final de semana, o problema se acentua, tá? O período, a quantidade de tempo que eles ficam sem água aumenta ainda mais. Agora eu vou abrir um parênteses, porque o Adilson sabe que eu sei o motivo e eu não sei.
0: Você sabe o motivo, nós sabemos.
1: Qual?
0: A prefeitura não sabe.
1: Ah.
0: Faltou planejamento. Você viu quantos apartamentos construíram naquela região ali?
1: Mas lá no Guadalajara não foi construído nenhum.
0: Não, tudo bem, mas é a mesma água que vai para lá. Ah, é a mesma água.
1: Daí chega primeiro nos apartamentos.
0: Olha o número de moradores que aumentou ali, Edson Varela. E não teve, agora que estão arrumando para fornecer mais água naquela região.
1: Então.
0: Mas aumentou muito o número de moradores naquela região e não aumentou o fornecimento de água. É esse o problema.
1: A segunda informação que a moradora recebeu, ela ligou para a Semasa para saber se o martírio tinha data para acabar, e a resposta foi não. A única coisa que, segundo ela, a Semasa respondeu é que o que eles enfrentam lá tem outras partes da cidade que enfrenta também. Não se preocupe, não é só vocês.
0: Só se colocarem um outro reservatório, tem que aumentar o fornecimento de água naquela
1: região.
0: Gente,
1: isso não pode estar acontecendo. E isso que eu considero a atual gestão da Semasa uma gestão muito boa. Tem um time ali que está trabalhando muito bem, tanto na parte da distribuição de água, quanto na parte da questão da coleta de lixo. Deu uma evoluída muito boa, melhorou bastante. Mas tem essas situações pontuais que a gente pediria.
0: Eu acho que construíram as 5 ou 6 torres de apartamento, Edson.
1: Ah.
0: E veja bem, ó, dá mais ou menos mais de 200 famílias. Imagine. Cada família, cada apartamento, 4 pessoas, um exemplo? Dá quanto isso?
1: Pode ter essa relação, então.
0: Mas com certeza que é.
1: Vamos lá, o seu Nilson. O tio Nilson está me passando um WhatsApp dizendo que a esposa dele queima 1 a 2 quilos de erva a cada tormenta, o Adilson Oliveira. Erva mate, no caso.
0: Gasta um pouco, mas compensa,
1: não,
0: né?
1: Não, mas daí é erva.
0: Não, se resolver, compensa.
1: É erva já usada, né?
0: Erva usada, não é a erva novinha.
1: Não, não é da.
0: Então ele toma um chimarrão e já guarda a erva. Quando dá uma chuva feia, queima a erva.
1: Exato. Tinha uma mensagem aqui de um.
0: Mas queima a erva e daí faz alguma oração ou só queima a erva?
1: Ah, isso daí eu não sei, né? Fica a critério de cada um. Tinha um cidadão aqui que disse que estudou no Maria na escola da Linda Vista, e acabei perdendo a mensagem dele aqui, mas só para provar que não fui só eu que estudei para aqueles lados lá. Minha primeira professora, dona Eloy, Colégio Lúcia Fernandes Lopes, em 1971, quando era de Madeira, na Curva da Morte, no Conte, diz aqui o Gilberto Braga para nós a respeito do registro desse 15 de outubro, que a gente está relatando exatamente sobre o dia do professor.
0: Edson, também outra informação aí, começou a limpeza nos cemitérios para o dia 2 de novembro, dia de finados. Então, cemitérios da Penha, Cruz das Almas e também alguns do interior, começou a limpeza por parte da Secretaria de Meio Ambiente para deixar em dia para o dia de finados, Edson.
1: Eu vi que a previsão é de 70 mil pessoas

0: visitando os cemitérios de Lages.
1: É um alegre. Metade do povo lajano, então, visita os cemitérios? Praticamente?
0: Exatamente, quase a metade.
1: Quase a metade do lajano.
0: Vai
1: no cemitério no dia de finados.
0: No dia de finados, visitar seus entes queridos.
1: E se não vai no dia, vai no sábado ali, né? Até tem gente que prefere até ir na segunda-feira, para não ter tanto tumulto.
0: A Vera escreve assim, ô Edilson Oliveira, sobre a tua ponderação sobre os investimentos na educação, a Vera Macedo. Pouco se fez no passado de investimentos comparado ao que está se fazendo
1: hoje,
0: agora.
1: Isso mesmo. Tá?
0: Colégio reformado, quadra de esportes, ar-condicionado. Como é que a gente viveu até hoje sem ter ar-condicionado, né? Como é que os gestores no passado não pensaram nisso, Adilson Oliveira?
1: Tá. Onde ia o dinheiro que hoje está sendo investido na educação?
0: A Vera Macedo escreve, concordo plenamente com o Adilson, por isso não voto mais no Colombo. Escreve a Vera Macedo a respeito da questão da falta de atenção no passado em relação ao ensino.
1: Hoje tem quadra de esportes, antigamente não tinha, né, Edson?
0: Exato. Não, era bem mais complicado. O Ademilson Paes Bueno, deixa eu ver o que é que ele vai me dizer aqui sobre a primeira professora dele. O que será com o Ademilson? Eu estudei no Maria Quitéria, minha primeira professora era a Dirce. A minha esposa estudou no Belisário e a primeira professora era a Vera Márcia. Tá relatado aqui o pessoal homenageando as professoras do passado nesse dia 15. Boa noite.
1: Ninguém mandou mensagem dizendo que estudou no Aristiliano Ramos, Edson.
0: Minha primeira professora foi dona Ortêmia, em memória, no Colégio Pinto Sombra, diz a Daniela Floriani aqui. Ortêmia. No Colégio Pinto Sombra, é verdade, né?
1: Lembra do Aristiliano?
0: Exato. O Colégio Aristiliano aqui do centro, né?
1: Sim, estranho ninguém mandar mensagem dizendo que estudou ali, né?
0: Estranho não, Edilson.
1: Não, mas estranho porque era um colégio bem famoso.
0: O Ares está dizendo que a primeira professora dele foi também a dona Ivanir, no Capão Alto, em 1977. Não faça a conta da idade do Soares hoje, Edilson.
1: 67?
0: Aham.
1: Ah, está com 70 anos.
0: Boa noite, Varlan, 11 anos estudando no Aristiliano. Óbvio,
1: pra você saber. Olha aí, ó.
0: Olha aí, ó.
1: Começou o pessoal do Aristiliano.
0: Então. A solução para qualquer tipo de tempestade, me diz o Rubio Schlickman, é correr para casa da sogra. A proteção é garantida. Sogra, não há raio que aparta.
1: Meu Deus do céu, meu.
0: Ai.
1: Quem é o ouvinte aí,
0: o Schlickman, que mandou a mensagem. O quê? Não gostou do que o Rubio escreveu? E se der um raio, não dá o segundo, né, Rubio? Porque nunca cai dois raios no mesmo lugar. A minha primeira professora foi a minha saudosa mãe, Maria Edith Ramos de Jesus, diz a Zélia Xavier. Olha, tá registrado o Zélia, que a gente também registra aqui. O Felício, toda a nossa família passou pelo Colégio Feijão Preto. Sabe qual é o Colégio Feijão Preto? Onde
1: Feijão Preto
0: é
1: lá no Centenário ali, né?
0: Antônio Joaquim Henrique. Tá? Eu não sabia que tinha esse apelido.
1: Feijão Preto.
0: Minha primeira professora foi a dona Ana, em 85, no Colégio Pinto Sombra, no Guarujá. Me deu aula na segunda série, tá dizendo o Ijacir, da Rota das Bikes, aqui na Hora da Corneta. A gente aproveitou então o dia de hoje, gente, muita mensagem, que teve uns áudios, esses áudios a gente não consegue ouvir, né?
1: Se o Volpato estivesse aqui, ele com certeza daria para ele ouvir, né, Edson?
0: O Cleiton Ribeiro tá lembrando que as escolas antigas do interior, onde professora vinha a pé ou a cavalo, esse tempo sim.
1: Dificuldade também para os professores, bem lembrado.
0: O David Costa tá dizendo que também estudou no Aristiliano, Adilson Oliveira.
1: Bem lembrado a dificuldade dos professores, Edson.
0: A Lúcia Conceição Andrade Neves estudou no Aristiliano. Agora você, professora Sarita, primeira professora, aí vem a professora Darcy Antônio Carlos Aricida Danúzia, entre outras, tá me dizendo o internauta 0583 aqui, o Varlan. Tá dado o recado, então. Vamos acabar a Hora da Corneta. Não vamos assistir o Flamengo. Não precisamos preocupar o Jean aqui. Não vamos secar o Flamengo, Adilson.
1: Que horas é o jogo do Flamengo? 9:30?
0: Exato.
1: Vou assistir.
0: Gente, nós fomos achar uma música do grupo Chimango. Eu não achei aqui a música com o Pedro Freitas e o Dico para homenagear ele pelo aniversário. Vamos tocar o Debulhando Pinha do grupo Chimango, que o Dico também passou pelo Chimango numa parte da vida, né, Valdir Oliveira?
1: Passou pelo Chimango.
0: Vamos Debulhando Pinha na voz do Valderas para fechar a hora da corneta de hoje. Abraço para todo mundo.
1: Abraço a todos, até amanhã.

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1: Olá, boa noite. Famílias de Urubici concluíram o curso de formação do Serviço Família Acolhedora e receberam os certificados agora neste mês de outubro. A capacitação foi realizada ao longo de 6 encontros com orientações sobre o funcionamento do programa e o papel das famílias que recebem temporariamente crianças e adolescentes afastados do convívio com seus responsáveis por medida protetiva. A iniciativa em Urubici busca garantir um ambiente seguro, com cuidado e afeto, enquanto a rede de proteção acompanha cada situação e trabalha sempre que possível para reintegração familiar. A Câmara de Dirigentes Lojistas de Lages promoveu um encontro entre representantes da Secretaria Municipal de Águas e Saneamento, a SEMASA, e do setor supermercadista, para discutir alternativas para melhorar a gestão de resíduos no município. A reunião abordou questões relacionadas à produção e à coleta de lixo, além de abrir espaço para que os empresários apresentassem demandas e sugestões. A proposta é fortalecer a parceria entre o poder público e a iniciativa privada, buscando soluções conjuntas para a sustentabilidade, a organização urbana e a qualidade de vida da população. Onde há, a clube está. Para a Hora da Notícia, Rodrigo Silvério.
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Olá pessoal, boa noite, boa noite, boa noite. Estamos chegando aqui na Globo FM 98,3. É aquele momento que a gente para tudo para ouvir muita moda boa aí no seu radinho. Desde já, muito obrigado pelo carinho da sua audiência. Para você que tá no seu carro aí me dando uma carona, aquele abraço especial para você. Tá trabalhando assim como nós, um bom trabalho. Obrigado, obrigado sempre pela sintonia. Já chegou em casa depois daquele dia corrido de trabalho. Já ligou o radinho também, tá preparando aquela janta caprichada. E com o radinho colado aqui nos 98,3, também aquele meu abraço especial. A Clube FM é uma emissora do Grupo SCC, sobre direção de Celeste Basquerotti, a coordenação do Anderson Souza e, claro, a presidência do Grupo SCC do Dr. Roberto Amaral. Tudo certo por aí, por aqui, tudo ótimo, tudo mil maravilhas. Eu quero a sua mensagem através do 991-523883. Hoje que já é 15 de outubro, tá voando o mês de outubro, daqui a pouco chega novembro, dezembro, final de ano e se inicia um novo ano aí, né? Então tá voando muito rápido 2026, tem que aproveitar o máximo possível, né? Pra curtir bem, aproveitar e fechar com chave de ouro aí esse ano de 2026 aí, com seus sonhos realizados. Aproveitando hoje que é 15 de outubro, hoje é dia do professor, né? Tava vendo a turma da Hora da Corneta aqui, o Adilson e o Edson Varela. Você pode mandar sua mensagem no 991-523883 e pode mandar aquele abraço especial para aquela professora que marcou a história da sua vida aí, né? Dos tempos de colégio. Então você pode gravar seu áudio aí e mandar para mim no 991-523883. Daqui a pouquinho eu já vou largar os primeiros áudios da noite aqui na programação do Rodeio. Mas para começar bem, a gente vai de Bruno e Marrone. Te amar foi ilusão. Agora 8:07.

0: Clube FM, a primeiríssima no Ibope, San Marino, Coração de Pedra, aqui na programação do Rodeio. Antes teve o Teodoro Sampaio, Ana Júlia, e também a gente abriu bem o Rodeio de hoje com Bruno Marrone, Te Amar Foi Ilusão, um clássico do sertanejo. Bruno Marrone desfilando aqui no Rodeio da Clube até as 9 da noite. Prazer imenso, Fernando Machado na sua companhia, pra gente tocar muita moda boa, né, pra agitar, tá quase chegando o final de semana, aquele momento que vocês param tudo pra descansar, aproveitar bem, né, e sempre corradinho colado aqui na programação da Clube. Então daqui a pouquinho também já vou ler os primeiros recados da noite por aqui. 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
11: Opa, de volta na programação do Rodeio até as 9 da noite. Prazer imenso, Fernando Machado, na sua companhia. Muitas mensagens por aqui. Muito obrigado aí pelo carinho da sua audiência. O pessoal mandando aquele parabéns especial a todos os professores, porque fazem parte da nossa história. Não seria que a gente hoje está onde está, né? O que é o que a gente realizou, os nossos sonhos, se não fosse através deles. Eu também deixo aqui a minha homenagem. Daqui a pouquinho já vou mandar um abraço a alguns nomes que eu me lembro aqui, me recordo dos professores. Daqui a pouquinho já vou mandar um abraço especial pra vocês. Mas deixa eu dar uma espiadinha aqui no Zap Zap, que tá bombando o pessoal mandando mensagem. Alô, boa noite.
12: Quero desejar.
11: Ui.
12: É. Parabéns pelo Dia dos Professores.
11: Uhum.
12: Gostaria de não me identificar.
11: Não tem problema, querida.
12: Mas agradeço os professores por tudo que eu sei. E tenho muitas recordações da minha infância, primeira, segunda, terceira série, enfim. É, hoje em dia, os alunos têm tudo. Nossa,
11: é verdade.
12: Eles não podem nem reclamar. Ninguém pode fazer nada se fizerem bullying. É, enfim, são defendidos. Mas na minha infância, primeira, segunda, terceira série, a gente sofria muito, sabe?
11: Uhum.
12: Sofria porque a gente não tinha muitas condições, né?
11: Imagino.
12: É, os pais tinham muitos filhos e não tinham condições de dar o que eles precisam, o que a gente precisava, né?
11: Sim.
12: Tipo, mochila, material para estudar. Então a gente só tinha o básico e tinha que agradecer. Seria um caderno, um lápis, uma borracha. É, a mochila da gente, a pasta da gente, eu me lembro muito bem. É, eu até me emociono.
11: Que história,
12: mas
11: hein,
12: era
11: amiga?
12: Um pacote de arroz, cortadinho, arrumado ali o caderno, o lápis, a borracha, dobradinho. E aquilo era a minha mochila. Eu não tinha condições, eu tinha muitos irmãos. Uhum. O pai era caminhoneiro. É, a gente ia para aula cedo, tivesse chovendo ou não, tinha que ir para aula. Ah, os alunos que tinham condições, eles riam da situação de quem era mais pobre, né?
11: Uhum.
12: Existia o bullying, mas os professores não nos defendiam. A minha primeira professora foi a professora Nadira, uma professora muito braba. Tu não podia errar. Então a gente tinha uma certa dificuldade de aprender por causa do medo, né?
11: Sim, imagino.
12: Se você fizesse alguma coisa errada, ela já te levava lá pra frente, pegava uma régua que tinha que estender a mão e ela tacava nas tuas mãos. E você chorava, engolia aquele choro. E os outros alunos riam de você. Então, hoje em dia, as crianças, os alunos têm que agradecer, porque é bem diferente, né, de antigamente.
11: É verdade, hein?
12: A gente era raiz mesmo, né? E crescemos, estamos aí firmes e fortes, mas temos muita mágoa no coração.
11: É, tempos difíceis, né? O pessoal que pegou essa era mais difícil do estudo, que atravessava, nossa, uns carreiros gigantescos, como meus pais citam até hoje, que a dificuldade para chegar até um colégio, né, para estudar, era bem complicado. É bonito seu relato, hein? Um abraço especial aí, né? Toda essa força, essa coragem para chegar onde você chegou aí. Obrigado aí pelo teu relato aqui na programação da Clube. Um forte abraço, obrigado pelo carinho. Eu também quero aproveitar e mandar um abraço pro pessoal aqui, meus professores que fizeram parte também da minha história, a Josi, professora de geografia, a prof. Flávia de matemática, professor Bump, alô professor Bump, aquele abraço, professor Abel de português, professor Ademir de história, prof. Adri, professor Armando Duarte, também professor Éder de educação física, essa galera que faz parte aí da minha história do estudo, um abraço especial para vocês, obrigado pelo carinho. Quem mais tá por aqui participando com a gente? Deixa eu ver aqui, o Romenick, todo bem, Romenick, aquele abraço especial pra você, obrigado pelo carinho. Pessoal aqui pedindo Leandro e Leonardo, se for atendido, deixa eu só ver o nome dela aqui. A Doraci, ô Doraci, tudo certo por aí? Aquele abraço especial pra ti, a nossa amiga Rosane da Boite, lá no bairro Coral, né, Rosane? Um abraço especial pra você. A Maria me mandou uma foto agora aqui. Ela trabalha com a gente aqui do Grupo SCC, nossa parceiraça. Um risoto com aquela saladinha de repolho no capricho. Abraço, Maria, obrigado pelo carinho. Quem mais tá chegando por aqui, mandando mensagem pra gente? Deixa eu ver aqui, a nossa amiga Isolete aqui do centro. Oi, Isolete, tudo bem? Aquele abraço especial. Agora tem Humberto e Ronaldo, Volta pro Seu Nego, aqui na programação do Rodeio. É a Clube agitando essa quinta-feira aqui na programação dos 98,3.

0: É a Clube FM agitando a sua noite de quinta-feira aqui na programação dos 98,3. Muito obrigado aí pelo carinho da sua audiência, para você que tá mandando o zap zap aqui pra Clube no 991523883. Você ouviu Leandro e Leonardo, Temporal de Amor, e também na primeirinha Humberto e Ronaldo, Volta pro Seu Nego. Dá tempo ainda de você mandar sua mensagem? Deixa eu só repetir aqui o telefone para você anotar aí, 991523883.
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0: Chegou aquele momento com o nosso especialista Peter Scheuer, traz a previsão pra gente, Peter, pra essa sexta-feira, final de semana, caindo uma chuvinha aqui na Serra Catarinense. Conta pra gente como vai ficar o tempo então pra sexta-feira, pro sábado, pro domingo pra gente. Ele que é o nosso especialista no tempo. Boa noite, Peter.
2: Boa noite. Segue com tempo instável, nublado, intercalando com alguns períodos de sol ao longo dessa sexta-feira. Tem previsão de chuvas mais isoladas na sequência do dia. De manhã é bem isolada. E o sol aparece mais. Durante a tarde e turno da noite, a condição de chuva aumenta e a temperatura ela permanece mais agradável. A máxima prevista deve chegar próxima dos 20 graus. Sábado e domingo, incluindo a segunda e terça-feira, tempo bom, tempo firme, o sol acaba predominando. Se tiver a ocorrência de alguma chuva de forma rápida e isolada, faz frio. O frio mais representativo, mais significativo será computado ali no domingo, segunda e terça, onde tem previsão de geada, principalmente nas baixadas e vales do topo da Serra Catarinense. Na região de Lages, por exemplo, a condição já é menor, mas não dá para descartar. E provável que lá por quarta, quinta-feira já tenha ameaça de chuva. Peter Scheuer, meteorologista, com a previsão do tempo.
0: Valeu, Peter, obrigado pelas informações aqui no Rodeio da Clube.
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7: É o Rodeio da Clube FM até as 9 da noite. Prazer imenso, Fernando Machado na sua companhia. Então o recado foi dado, domingão tem Jornada Esportiva Clube. A gente vai estar direto de Caçador, Caçador em Inter de Lages, o nosso Leão Baio. É, vai estar jogando por lá. E eu quero a sua mensagem no 991523883 para te mandar um abraço diretaço lá de Caçador, onde a gente vai estar na torcida pelo nosso Leão Baio para mais uma jornada esportiva com o Elcio José, Amarildo Volpato e eu. Cito Fernandinho Machado nos trabalhos técnicos e, claro, mandando aquele abraço especial pelo Zap Zap no domingão, lá a partir das 10 da manhã. Sintoniza Clube e você vai ter aí a cobertura da jornada esportiva. Aquele abraço. Quem mais está participando por aqui também, deixa eu mandar um abraço aqui pro Adair do bairro Conta Dinheiro, tá dizendo hoje tem Mengão. Ô, Adair, aquele abraço especial para você, obrigado pelo carinho. Pessoal mandando áudio, alô, boa noite.
8: Ah, buenas.
7: Buenas.
8: Prazer aqui.
7: Tudo
8: é
7: bem?
8: É o Jonathan aqui do bairro Petrópolis.
7: Ô, Jonathan, tudo bem?
8: O que essa moça acabou de relatar aí na clube é pura verdade.
9: Um abraço especial pra vocês.
8: Minha mochila era um. Era um pacote de arroz de 5 quilos cortado ali, feito uma pastinha, né? As capas dos livros ali, dos cadernos, era tudo de revista, de jornal. E os lápis, borracha, penal, essas coisas, era. A gente usava, sei lá, mais de
7: tempo
8: dois anos.
7: Difícil, hein, meu amigo?
8: Era muito dificultoso aquele tempo.
7: Imagino.
8: Mas era a raiz que nem dizia.
7: Era tempo raiz, né, meu amigo? Ou um abraço pra você, obrigado pelo carinho, todo o pessoal aí no bairro Petrópolis. Quem mais tá participando por aqui também? É, boa noite, estamos ligados na clube. Não perdemos a programação. Somos de São José, interior de Anitta Garibaldi. Ô, pessoal de São José, interior aí de Anitta Garibaldi, um abraço especial pra vocês. Obrigado aí pelo carinho de sempre também. Quem mais tá por aqui? Boa noite, amigo. É o Ivandel de Ponte Alta. Queria pedir uma música com o Eduardo Costa Amor. De violeiro, obrigado. Ô, meu amigo, aquele abraço especial pra você, obrigado pelo carinho também. Boa noite, a minha primeira professora foi a professora Marlene Antunes. professora Marlene Antunes Neto, da escola multisseriada na localidade de Mortandade, no Painel. Eita, história boa, hein? Aquele abraço especial aí, obrigado pelo carinho que mandou pra gente aqui. Foi a Jerusa. Tudo bem, Jerusa? Um abraço especial pra ti. Boa noite, Fernandinho. Tudo bem? Estou na escuta. É a Margarete do Araucária. Ô, Margarete, aquele abraço especial pra ti. Obrigado pelo carinho. Quem mais tá por aqui? É, lá no distrito de Bicuí, em Campos Novos. Mandando aqui, contando, né, da história também, que ele disse que se emocionou com a história da nossa ouvinte, né, que participou com a gente aqui. Deu até saudade, ele recorda aqui do tempo difícil, sofrido que foi, né, meu amigo? Um abraço especial aí, deixa eu ver só aqui se eu consigo atualizar o nome dele aqui. Aos professores, em especial aos que deram aula para mim em Cerro Negro, agradecido no fundo do coração, porque graças a eles, os professores, hoje sou uma pessoa do bem. E Deus abençoe a todos. Ele aqui não citou o nome dos professores, isso? Um abraço especial para você, meu amigo. Deixa eu só ver aqui teu nome, o meu amigo Claudinei, o pessoal aí no distrito de Bicuí, isso? Um abraço especial lá em Campos Novos. Campos Novos, audiência total da Clube FM também. Um abraço para vocês. Alô, Setembrino, tudo bem? Aquele abraço para você também. Obrigado pelo carinho. Agora tem Zezé e Luciano antes de voltar para casa. 8:42.

0: sua noite é aqui na programação da Clube FM. Edson e Hudson, Deixa Eu Te Amar, aqui na programação do Rodeio. Teve também o Zezé de Camargo e Luciano, Antes de Voltar Pra Casa. Você pode mandar sua mensagem no 991-523883. Muitas mensagens já por aqui. Peço desculpa se não consegui atender todos vocês, mas agradeço, gratidão pelo carinho de todos pelas mensagens. Tem um pessoal que também me mandando assim: estudei com o Edson Varela no Maria Quitéria em 1982, o final do telefone 7056. Vai o registro aí, o Edson Varela, que tá nos acompanhando aí, o nosso amigo aqui, diz que estudou com ele em 1982. Um abraço especial aí, obrigado pelo carinho da tua audiência, meu amigo.
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6: Opa, de volta na última hora do Rodeio da Clube. Deixa eu mandar um abraço aqui pra Salete, que tá participando com a gente aqui na programação também. Aquele abraço. Quem mais tá por aqui? Deixa eu ver aqui, atualizar. Maria Benta, tudo bem? Aquele abraço especial pra ti, obrigado pelo carinho. Quem mais tá por aqui mandando mensagem pra gente? Boa noite, Fernando Machado. Minha primeira professora foi a freira Irmã Maria, do São Judas Tadeu. Ela me concluiu no ensino médio, no Aristiliano Ramos. Que saudação ao professor de educação física, o Elias Aparecido de Brito, do Colégio São Judas Tadeu, ex-árbitro de futebol catarinense, hein? E história, hein? Um abraço aqui, quem mandou pra gente aqui, nosso amigo Edson Cacau. Alô, Cacau, aquele abraço especial pra você, obrigado pelo carinho, meu irmão. Quem mais tá por aqui? Boa noite, manda um abraço pra minha mãe, a Maria, que está na localidade de Lambedor. Aqui é a Daiane de Otacílio Costa, sempre ligadinha na Rádio Clube. Alô, pessoal de Lambedor, alô, Otacílio Costa, tudo certo por aí? Um abraço especial pra vocês. Quem mais tá por aqui? Boa noite, Fernando. Aqui é o Ademilson Bueno. E a Ana Mara, estamos na escuta, desejando este programa a todos os professores e professoras de todos. Opa, abraço, abraço, obrigado pelo carinho. Quem mais está por aqui? Nosso amigo Cláudio, lá na chácara, isso? Na chácara do Cabo Lança, em Santa Terezinha do Boqueirão. Manda uma música para a Suzana, que está aqui, para o pessoal que está em Lages, no bairro Santa Clara. Para o seu Didi, Dona Maria, para o Jackson, para a Carol e para o Ademir e para o Theo. Opa, abraço especial a todos vocês aí, obrigado pelo carinho também. Quem mais tá por aqui? Deixa eu ver. Nossa amiga que mandou aqui a mensagem, a Lourdes. Oi, boa noite, sou a Lourdes Arruda, do bairro da Penha. Quero pedir uma música, Sua Boca Mente, da Ana Castela e do Zé Felipe. Ô, modão bom, hein? Aquele abraço especial para você. Quem mais tá por aqui participando com a gente, mandando mensagem? Final do telefone 9201, aquele abraço especial para ti, obrigado pelo carinho. Pessoal lá no bairro Habitação, tudo certo? Obrigado pelo carinho também, pelas mensagens por aqui. Pessoal lá no bairro da Várzea, o Felício tá por aqui também, né? Mandando um abraço especial pro César, lá do bairro Araucária. E um abraço para todos os professores, né, Felício? Um abraço para ti, obrigado pelo carinho. Boa noite, tudo bem? Você pode tocar a música do Gustavo Lima e oferecer para o meu esposo Gilberto, para os meus filhos Matheus, Felipe, para o Júnior, a Rosemary do... Moro no, na cidade de Correia Pinto. Alô, pessoal de Correia Pinto, tudo certo por aí? Aquele abraço especial para vocês, obrigado pelo carinho. Boa noite, Fernando Machado. Aqui é o Francisco Moraes, do bairro Santa Helena. Estou na escuta deste programa. Um alô para todos aí, os amigos, em especial para Zoraide. Aquele abraço para você, obrigado pelo carinho. Quem mais está por aqui participando com a gente? A Célia Aparecida, lá do Morro do Posto, né, Célia? Um abraço especial para ti. O Jorge Pereira do Santa Helena também chegando por aqui. Aquele abraço especial. Gente, eu não tenho mais tempo. Só me resta agradecer o carinho da audiência de todos vocês. Obrigado aí pelas mensagens. Para você que participou comigo até agora, até as 9 da noite. Eu mandar um abraço aqui pro Gladimir eu sempre erro o nome dele aqui, não, foi meu professor de história. Peruzolo. Gladimir Peruzolo. Eu mandei uma mensagem para ele. Ele que foi meu professor de história. E eu deixei aqui uma homenagem para ele, né? Mandei aquele abraço especial, agradeci por tudo que ele me ensinou. Então vai meu abraço especial ao professor Gladimir aí, obrigado pelo carinho, ele me retribuindo aqui a mensagem também, um abraço especial. E a todos os professores nesse dia tão especial, o que seria de nós se não fosse vocês? Muito obrigado, né, por tudo mesmo. Peço desculpa para quem eu não consegui atender aqui no ar também, para largar o seu áudio ou ler a sua mensagem. Mas gratidão, deixo meu carinho especial a todos vocês. Tá chegando aí a Voz do Brasil, logo em seguida a Dilson Pereira vai dominar as picapes da Clube para tocar muita moda boa aqui na programação. Roupa Nova, Giliardi, Márcio Greik e entre outros clássicos da música, para você ficar juntinho com ele até a meia-noite, porque daí a meia-noite chega o nosso madrugadão da Clube para você fazer aquele agito, né? Durante a noite aí, botar o radinho do ladinho, agito nada, para você deixar o radinho baixinho do lado da sua cama, para você descansar para amanhã acordar cedo para as correrias de trabalho, hein? Então não esquece, tem o nosso madrugadão a partir da meia-noite. Deixo aqui meu abraço especial do Fernando Machado, se o cara lá de cima permitir, amanhã eu tô de volta. Para fechar com chave de ouro tem Eduardo Costa. Tchau, tchau.

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3: Olá, boa noite.
4: Boa noite para você que nos acompanha em todo o país.
3: Quinta-feira, 15 de outubro de 2026.
4: Vamos